0: das Nações Unidas no Ruanda, Romeo Dallaire, e que é o título de um livro, Dar um Passo ao Bem ao Diabo, Shaking Hands with the Devil. Ou seja, porque é que Hamdan Dagalo, o Emeti, diz justamente não, nós também vamos prestar e reconhecer a nação, porque efetivamente temos neste momento um governo paralelo. E esse governo paralelo denomina-se Tasis e corresponde às áreas sob controlo das forças de apoio rápido, a território Darfur e Kordofan, que se estabeleceram como um governo paralelo ao governo controlado pelo que é reconhecido como o presidente de facto do Sudão, o general Al-Burhan. E quando o general Al-Burhan, neste momento tão simbólico, numa nação ou num Estado, digamos assim, de maioria muçulmana, nas celebrações do Eid, diz que está preparado para dar início a um processo de reconciliação nacional, a um diálogo que inclua outros protagonistas que não tenham as mãos manchadas, e é preciso também sermos honestos. Aqui não há nenhum dos intervenientes no conflito, nenhuma das partes beligerantes que não tenha as mãos manchadas.
1: Portanto, o diálogo está longe de poder ser considerado abrangente.
0: Longe de ser. É importante que tal seja mencionado. Ou seja, significa que se pretende também incluir formações da sociedade civil. Este já é um passo importante. Agora, parece-me a mim também que pode estar nas entrelinhas uma tentativa de exclusão das forças controladas por Emeti. E tal não é possível. Não é possível estarmos a pensar num processo de paz em que as forças de apoio rápido sejam efetivamente excluídas. Um processo de paz tem que passar também por incluir estas forças. Então esta seria uma primeira nota a assinalar. Em segundo lugar, também não podemos deixar de ter em conta que com a eclosão do novo conflito no Médio Oriente, o que é que acontece? Estávamos até 28 de fevereiro de 2026, o que é que nós estávamos a assistir? Um crescendo de rivalidade entre Mohammed bin Zayed e Mohammed bin Salman. Respectivamente, os Emirados Árabes Unidos sempre estiveram por detrás de quem? De Emeti, o líder das forças de reação rápida. E Mohammed bin Salman, dos Emirados Árabes Unidos, sempre estiveram por detrás
1: da Arábia Saudita.
0: O líder da Arábia Saudita sempre esteve por detrás do líder do Sudão, ou do presidente de facto, do general Al-Burhani. Ora, estando perante um inimigo comum, o Irão, as atenções são concentradas e passam a estar unidos e estão concentrados perante esse mesmo inimigo comum, sendo que há ali um vazio momentâneo que vai ser preenchido, lá está, por outra força que também, ou por outro chefe de Estado da região, que é apoiado também pelos Emirados Árabes Unidos, neste caso pelo líder da Etiópia, o primeiro-ministro Abiy Ahmed, que, contrariamente àquilo que seria expectável, também está por detrás de Emeti. Então, neste momento de vazio, não posso afirmar que Emeti se encontra enfraquecido, mas tem vindo a beneficiar, por exemplo, chegam-nos notícias de que tem vindo a beneficiar de mercenários ou de companhias militares de segurança privada provenientes da Colômbia. Ou seja,
1: há muitos atores externos envolvidos nesta guerra civil do Sudão.
0: Há aqui uma tentativa, exatamente, envolvimento aqui de atores externos. Também tínhamos aqui ajuda proveniente do general Haftar, da Líbia, que também estava por detrás de Emeti. Ou seja, há aqui uma regionalização do conflito. Há aqui um momento em que os dois principais rivais momentaneamente estão unidos contra o seu principal inimigo na região, que é o Irão, e cria-se um vazio, Portanto, por um lado, há um aumento de impunidade e foi justamente assim que o Ricardo começa a introdução hoje, com um aumento de massacres, uma continuidade de intensificação das baixas. Estamos a falar

0: em 3 anos de conflito em 150 mil baixas. E as atrocidades...
1: 14 milhões de deslocados.
0: E as atrocidades continuam a ser perpetradas. Ainda em 15 de abril, 120 delegações reuniram-se em Berlim. Há um reconhecimento de que são necessários mais de 1,5 mil milhões para a mínima provisão das necessidades humanitárias. O representante máximo do Escritório das Nações Unidas para a Coordenação dos Assuntos Humanitários, Tom Fletcher, de forma incansável, tem continuado a chamar a atenção para as necessidades desta tragédia humanitária provocada pelo conflito do Sudão.
1: Ou seja, este conflito, pelas características que tem, pelos sinais de alerta que já fez acionar, digamos assim, até para representantes das Nações Unidas. Este conflito pode ou deve ser uma prioridade para a agenda de um país como Portugal, que acaba de ser eleito para membro não permanente do Conselho de Segurança?
0: Vamos ter que começar por saudar que tenha sido justamente incluído na agenda de candidatura e que Portugal tenha conseguido justamente ter sido eleito logo à primeira ronda de votação, daqui privilegiando do seu estatuto institucional ao nível internacional, que tenha justamente chamado a atenção para um conjunto de conflitos que ficam sempre subordinados ou que recebem menor atenção face aos conflitos com implicações globais e que estão sempre no centro da agenda mediática. E aqui o Sudão foi efetivamente sublinhado como sendo um dos conflitos que deve figurar na agenda do Conselho de Segurança das Nações Unidas. E é de saudar justamente essa colocação no centro das preocupações durante a permanência de Portugal enquanto membro não permanente neste mandato que se inaugura agora durante 2 anos.
1: Este diálogo proposto por Alboran parece ter sido concebido para fornecer uma face mais respeitável do Exército, eventualmente também aproveitando um momento militar em que no campo de batalha o exército sudanês parece estar com algum ascendente. Khartoum foi recuperada, os cercos em Kordofan do Sul foram rompidos. Mas, e além disso, segundo algumas análises, as forças de resposta rápida ou de reação rápida podem estar a passar por um mau bocado. Conta o The Arab Weekly que as deserções de alto nível nas forças de reação rápida abalaram esta milícia, que agora parece ter o futuro ameaçado. Enquanto o exército faz movimentos políticos em Khartoum, houve um encontro, uma reunião em Nairobi, a primeira foi em dezembro de 2025, agora houve uma segunda reunião que reuniu políticos civis, grupos rebeldes, partidos políticos que unem várias facções e vários elementos de partidos políticos do Baat ao antigo Partido Nacional Huma, portanto facções políticas sudanesas, umas reuniões que produziram uma carta que pedia uma autoridade de transição totalmente civil, sem participação militar, um sistema federal que separe religião do Estado e o desmantelamento das redes do antigo regime islâmico. Faz sentido? São reivindicações irrealistas?
0: A solução que terá que ser encontrada para uma transição pacífica tem que ser uma solução encontrada justamente pelos atores do Sudão, e incluindo vozes da sociedade civil, incluindo também vozes não militares. Não nos podemos esquecer que assistimos, quando da derrocada de Omar al-Bashir, a um movimento que emergiu, como nós dizemos, a partir de baixo, um movimento que emergiu a partir das forças sociais. E esse movimento foi justamente acaparado pelas forças do regime. E foi a partir daí que surgiu esta aliança meramente de conveniência entre o general Alboran e Emeti, e que foi de pouca duração. acapararam justamente o tal movimento civil, acabariam por afastar pela via de um golpe de Estado o primeiro-ministro civil, que tinha legitimidade, e posteriormente desentenderam-se, lá está, pelas lutas pelo poder, pela chamada avidez pelo poder, acabariam por se desentender e estamos perante uma guerra civil que já dura há 3 anos. Essas forças parecem-me legítimas, as reivindicações parecem-me legítimas, as soluções têm que ser interiores. Agora, não podemos deixar de ter em conta que eventualmente Hemeti se possa encontrar num momento de maior vulnerabilidade, que não pode ser separado das consequências e das implicações para o conflito do Sudão da nova guerra do Médio Oriente, lá está, e do atenuar, digamos assim, da rivalidade entre os Emirados Árabes Unidos e da Arábia Saudita, porque têm que se unir face ao seu inimigo comum, face a Teherão, lá está, e então não estão tão disponíveis para investirem os seus apoios aos diferentes protagonistas que apoiavam no conflito no Sudão. Mas também não nos podemos esquecer que há também evidências, indicadores de que as forças de Hemeti continuam a beneficiar de apoios externos, nomeadamente que existe um campo de treino perto do aeroporto de Assosa, na Etiópia, numa área de interseção entre a Etiópia, o Sudão e o Sudão do Sul, onde as forças de intervenção rápida ou de reação rápida, consoante a forma que utilizemos para traduzir para português a designação em inglês, Rapid Support Forces, que beneficiam de treino. E temos também um enorme apoio do qual a Etiópia tem sido beneficiária por parte dos Emirados Árabes Unidos para o reforço das suas forças, das suas capacidades de defesa aérea. Associa-se este aeroporto e esse tal campo de treino está muito próximo também da grande barragem da Renascença Etíope, que serve então dois propósitos: por um lado, continuar a apoiar as forças de reação rápida, que são parte no conflito do Sudão, e também providenciar algum apoio à Etiópia face ao seu rival, o Egito, que apoia justamente a facção oposta no conflito no Sudão. Lá está o general Al-Burhani, aquele que é reconhecido enquanto o presidente de facto, digamos assim, do Sudão. Então, pode ser um enfraquecimento, digamos assim, momentâneo de Hemeti, com deserções, lá está, se não há forma de continuar a alimentar essas mesmas forças não estão por identificação ideológica, étnica. Não nos podemos esquecer que os Emirados Árabes Unidos, ainda que não seja reconhecido, passaram de um momento para o outro para os maiores exportadores de ouro. Não há ouro nos Emirados Árabes Unidos. Onde é que há ouro? Há justamente minas de ouro nas áreas controladas pelo governo paralelo, que não é reconhecido, com certeza, do Darfur, controlado pelas forças de Hemeti. Ou seja, podem ser, não tenho dados sólidos para o afirmar, mas pode ser um enfraquecimento momentâneo, derivado à falta de liquidez por parte do general Hemeti, que tenha conduzido a essas deserções. O que podemos também afirmar é que, paradoxalmente, a impunidade continua em crescendo.
1: Que se traduz em?
0: A impunidade nos massacres.
1: Nos massacres
0: que têm vindo a relatar.
1: Nas vítimas civis, sobretudo.
0: Nas vítimas civis, e à medida que nos aproximamos de um crescendo de conflitos, de volatilidade em termos do sistema internacional, uma escalada na competição entre as grandes potências, na violação do direito internacional por aqueles que deveriam ser os seus principais defensores, uma desordem internacional penal generalizada, esta impunidade também vai aumentando nos conflitos à escala regional. Há desde sempre uma tendência para a regionalização dos conflitos nesta região, não são tendências novas, os padrões que estamos a observar não são padrões novos, mas a impunidade com que atuam estes atores tem-se vindo a intensificar.
1: A posição militar das Forças Armadas Sudanesas está agora, sem dúvida, no seu ponto mais forte, mas ainda não o suficiente para se poder sequer falar de uma vitória, muito menos uma vitória total. Recapturar Khartoum não é o mesmo que pacificar o Darfur, uma região que é do tamanho de França, onde as forças de apoio rápido podem recorrer a táticas de guerrilha por tempo indefinido, ou pelo menos enquanto tiverem os tais apoios externos de que a Alexandra falava. O corredor de Kordofan, que as Forças Armadas Sudanesas estão a trabalhar para abrir como rota de acesso ao Darfur a partir do leste, é bastante disputado, portanto implicaria sempre uma operação lenta. A estação chuvosa, que começa agora em junho, limita as operações a larga escala, provavelmente por alguns meses, dando tempo a ambos os lados para se rearmarem, se prepararem para a próxima fase. Mas enquanto isso, as Rapid Support Forces, as forças de apoio rápido, estão sob forte pressão. Parece que as alianças tribais parecem estar a fragmentar-se. Tenho aqui, ainda baseado nesse artigo do Arab Weekly, um brigadeiro-general conhecido como Al-Savana apareceu diante das câmaras de televisão em Khartoum na semana passada e apresentou o que parecia ser uma espécie de autópsia da organização pela qual lutou durante anos, precisamente as forças de apoio rápido. Disse ele que estavam em colapso, que o comandante, o general Dagalo Emeti, não sabe o que fazer, que as forças militares se estão a desfazer ao redor dele, que as decisões reais estão agora a ser tomadas por grandes potências e países importantes que emitem ordens, que o irmão e vice de Emeti, Abdelrahim, está a comandar a guerra, consolidando o poder e eliminando qualquer um que ele considere uma ameaça, mas que as deserções de um comandante dele próprio, Al-Savana, e de um comandante chamado Al-Kuba, que comandava a localidade de Khartoum, no norte de Darfur, que ajudou a liderar o cerco de Al-Fasher, que partiu com um contingente estimado de entre 50 e 130 veículos de combate e saiu das RSF. Al-Savana, por sua vez, ele próprio era o responsável pelas rotas de abastecimento no deserto, através do triângulo fronteiriço Sudão, Líbia e Egito, das forças de apoio rápido, exatamente os corredores que o exército está agora a visar, o exército das Forças Armadas Sudanesas. Ambos estes homens, estes dois comandantes que desertam das forças de apoio rápido, pertencem ao clã Mahamid, um ramo da confederação tribal Rizegat, da qual o próprio Emeti descende, embora de um subgrupo rival. Os Mahamid mantêm há muito tempo uma relação tensa com a liderança das forças de apoio rápido. Há uma figura deste grupo que foi o antecessor de Emeti como homem forte escolhido pelo governo para o Darfur. Emeti prendeu o tal homem, Musa Hilal, e em seguida transformou as forças de apoio rápido num exército paralelo poderoso o suficiente para enfrentar o Exército Nacional do Sudão. Estas clivagens étnicas, para nós um pouco difíceis de compreender, são importantes dentro das forças de apoio rápido e dentro da lógica do Sudão?
0: É fascinante regressarmos a Musa Hilal. Musa Hilal foi um daqueles que esteve por detrás da produção, da formação de Emeti, e Emeti, quando teve a oportunidade, nem sequer hesitou em traí-lo, ou seja, há outro tipo de solidariedades que se sobrepõem às solidariedades clânicas, étnicas. O que é que eu gostaria de salientar? Para além das solidariedades clânicas, subclânicas, o que nós verificamos nesta região é que existe e perdura através de várias eras de relações internacionais, ao nível local, e que são depois alavancadas e suportadas por atores externos, e os atores locais vão manipular as intervenções externas em proveito próprio, em momentos críticos, quando querem aproveitar esses apoios externos para ascenderem a lugares de poder. Há um padrão volátil de formação de alianças. Significa que os aliados de hoje podem se vir a tornar os inimigos de amanhã. Neste caso, Emeti foi uma criação, digamos assim, de Musa Hilal, mas Emeti, quando teve oportunidade, que lhe foi oferecida por Omar al-Bashir de ascender ao poder, não hesitou em colocar Musa Hilal na cadeia, e posteriormente Emeti e al-Burhan, quando tiveram a oportunidade, através da sua participação ao lado dos Emirados Árabes Unidos e da Arábia Saudita, com boots on the ground, com forças na guerra civil do Iémen, que lhes ajudou a ganhar em prestígio junto destes atores externos, quando tiveram a oportunidade de ascenderem, não hesitaram também em trair Omar al-Bashir e ascenderam então também ao poder. E agora estamos a ver aqui novamente um reverso das alianças que no passado eram totalmente diferentes. Portanto, aquilo que eu penso que é importante termos sempre em conta é seguir a trajetória dos indivíduos, porque eles vão alterando as configurações das alianças de acordo com as suas conveniências no momento. Se a Emeti neste momento está numa fase de maior fragilidade, e não nos podemos esquecer que o seu próprio irmão, Abdelhaim, tem um mandato de captura e tem mesmo sanções interpostas por parte da própria União Europeia, também está ele numa posição agora de maior força perante o seu irmão, o Hamdan Dagalo, que era aquele que tinha uma voz mais ativa e que era aquele que tinha uma maior capacidade de se apresentar na região como um ator com maior capacidade de ser recebido pelas lideranças dos Estados na região, a par com o general al-Burhani. Agora está num momento de enfraquecimento, mas esta conjuntura pode alterar. E neste momento nada nos garante que o general al-Burhan consiga vir a controlar novamente Kordofan e Darfur.
1: O governo paralelo que foi estabelecido no Darfur, que pode até ter causar alguma impressão por estar no papel desde logo e por ocupar uma área que é considerável, mas na prática não acaba por ser vazio no momento em que quem controla essa região está a sofrer ataques aéreos das Forças Armadas Sudanesas, tem deserções dos seus próprios combatentes, não acaba por ser apenas algo vazio.
0: O Darfur já foi alvo praticamente de um genocídio em 2004-2005. Não nos podemos esquecer dessa fase em que nunca foi pronunciado e nunca foi categorizado enquanto genocídio, mas que nada foi feito na altura para o prevenir. Portanto, o Darfur já tem uma longa história de marginalização, de clivagens. Nada nos garante qual é que vai ser a futura configuração do Sudão. Já assistimos à criação de um novo Estado a partir daquela que era a entidade original do Sudão e ficámos convencidos...
1: Que é o Sudão do Sul.
0: O Sudão do Sul. Ficámos convencidos, e não era definitivo ou não era inevitável, que o Sudão do Sul, não nos podemos esquecer que quando John Garang morre num acidente de helicóptero, não nos podemos esquecer que não era inevitável a separação do Sudão do Sul, e nós estávamos convencidos de que aquele acordo compreensivo, que depois resultou na independência do Sudão do Sul, na sequência do tal referendo que daria a maioria à solução do separatismo e da independência, seria a fórmula para evitar a recorrência de conflitos. Quem é que nos diria que, passado 2 anos de independência, estávamos outra vez a braços com uma guerra, não entre Khartoum e a capital do novo Estado, Juba, mas sim entre o presidente e o vice-presidente do recém-Estado criado, apenas passado 2 anos da sua criação? Quem é que nos garante que o Sudão, tal como o conhecemos atualmente, se vai permanecer tal como o conhecemos, com a capital em Khartoum, e que Niala, que era então a tal capital do governo de Tazis, controlado por Emeti, não será no futuro? O facto de Emeti estar a dizer que vai reconhecer a nação do Sudão, o facto de Emeti ter tido uma reunião com o representante especial das Nações Unidas para representante especial das Nações Unidas para o Sudão, Pekka Haavisto, o enviado especial do secretário-geral das Nações Unidas, também é significativo. Significa que Emeti quer recuperar alguma credibilidade, alguma legitimidade face a uma pluralidade de protagonistas que estão a emergir face à fragmentação de forças que representam esta região e à fragmentação das forças de reação rápida. Quer-se ainda apresentar como um líder, não obstante todas as atrocidades cometidas, que ainda reconhece o Sudão como uma entidade unida. Daí ter proferido a tal frase mágica naquele momento simbólico das celebrações do Eid, que continua a reconhecer a tal nação do Sudão. Eu penso que as palavras são importantes neste contexto de fragmentação, deserção de forças, etc.
1: Mas e tenta ter uma voz de âmbito nacional quando no próprio território que controla parece ser cada vez mais acossado, e numa altura em que as forças armadas do Sudão, do general Burhan, podem avançar sobre o Darfur e tentar quebrar o domínio das forças de apoio
0: rápido. E essa voz pode mudar e pode perder o mesmo discurso, pode ser totalmente diferente no próximo mês, consoante avançarem e consoante se forem desenrolando, digamos assim, os confrontos na frente de batalha. Portanto, penso que, por tudo aquilo que nós conhecemos da trajetória do Sudão desde 1956 a esta parte, dos vários conflitos, da tendência de recorrência de conflitos na região, estas declarações são declarações vazias, conjunturais. Os protagonistas políticos, militares do Sudão são especialistas, empreendedores em termos de negociações e sabem retirar partido das iniciativas de mediação para a paz. E o que nós estamos a verificar, temos que olhar para aquilo que se está a passar, é que, a par com estas iniciativas políticas, que têm estado muito, como é que eu poderia dizer, muito adormecidas, penso que é mais, e mesmo em termos concretos de condenação ou de apontar o dedo àquela ação negativa que tem sido levada a cabo. E temos que chamar a atenção concreta para a ação muito negativa que tem sido levada a cabo pelos intervenientes, quer pelos intervenientes regionais das monarquias do Golfo, quer
1: por parte dos Emirados Árabes Unidos.
0: Que negam, mas que há mais do que evidências de que têm tido uma intervenção que tem contribuído para a intensificação do conflito em termos de baixas, para o perpetuar do conflito e para também o afastar dos atores civis que poderiam ter tido um papel importante em iniciativas anteriores de mediação para a paz.
1: A região do Darfur caiu quase inteiramente nas mãos das forças de apoio rápido em 2023-2024. A queda de El Fasher em outubro foi acompanhada por massacres que investigadores da ONU descreveram como tendo as características de genocídio. Esse evento parecia ter encerrado qualquer possibilidade de reversão no plano militar a curto prazo, mas agora, como já temos estado aqui a dizer, a situação parece ser diferente. A campanha das Forças Armadas Sudanesas em Kordofan tem o objetivo explícito de abrir rotas para o Darfur a partir do leste. As operações com drones do exército estão, segundo vários relatos, a corroer a infraestrutura de defesa aérea das Forças de Reação Rápida. De qualquer modo, como já disse, o Darfur é uma região vasta. As forças das RSF mantêm uma capacidade de combate significativa, os apoios externos mantêm-se, não foram abandonados. O Darfur, se as forças do exército de Buram avançarem para o Darfur, lutariam contra uma força muito conhecedora desse próprio território, que poderia recorrer à guerra de guerrilha. As forças armadas sudanesas também precisariam de proteger as linhas de abastecimento e conquistar lealdades locais. Tudo isso enquanto gerem uma crise humanitária catastrófica. As finanças do país estão num estado bastante debilitado, digamos assim, cofres falidos, é a expressão usada no tal artigo do Arab Weekly. Vale lembrar também, Alexandra, que o exército sudanês nunca foi capaz de projetar poder nessas zonas mais periféricas do país, ou seja, e foi precisamente essa fraqueza que levou o Khartoum a armar os Janjaweed para combater os insurgentes.
0: Qual é que é a grande fraqueza em termos de forma de manutenção do poder por parte das lideranças do Estado do Sudão? A proliferação de milícias, o armar de atores não estatais para garantir a totalidade de proteção do Estado através de atores não estatais, dada a extensão do território, não eram as Forças Armadas que garantiam o monopólio dos meios de coerção legítima, mas sim através da criação de milícias, que eram elas próprias apoiadas pelas Forças Armadas e criadas pelas mesmas, aplicava-se a máxima de dividir para reinar, e eram essas mesmas paramilícias ou forças locais que se garantia que o Estado ia mantendo um controlo das regiões periféricas, daquelas regiões que, por estarem tão afastadas do centro de poder, acabavam por não beneficiar da presença quer das instituições, quer dos agentes do Estado. E o Darfur é uma destas regiões mais negligenciadas. E podemos ver outras regiões do Sudão em que estas mesmas clivagens regionais se vão manifestando. Daí nós termos várias camadas que permitem caracterizar o conflito do Sudão. E aquelas leituras muito dicotómicas em termos de causalidade do conflito do Sudão são completamente erróneas e não nos permitem compreender o porquê de recorrência de conflitos ao longo de várias décadas do conflito no Sudão. E aqui estamos a ver a mesma tendência, que é uma fragmentação das forças. Estão unidas durante um determinado período de tempo e depois há uma fragmentação. E estamos agora a assistir a este momento. O que eu não daria por certo é que Emeti não daria já por certa a derrota de Emeti e a ascensão e capacidade de controlo deste vasto território por parte das Forças Armadas do Sudão, associadas àquele que é reconhecido internacionalmente como o seu presidente de facto, o general Al-Burhani, e por mais que os atores da sociedade civil também reconheçam que as Forças Armadas do Sudão tenham perpetrado atrocidades contra os seus próprios cidadãos, nomeadamente aqueles que estavam a levar a cabo aquele movimento de revolução que levou à queda de Omar al-Bashir, e general Al-Burhani, tanto como Emeti, não tem as mãos limpas durante aquele período de repressão do movimento civil que emergiu de forma espontânea e que levou à queda de Omar al-Bashir, no geral é mais importante terem um líder que represente de alguma forma o Estado, com alguma credibilidade internacional, do que continuarem nesta situação de guerra há 3 anos. E repare o que é diferente nesta guerra que dura há 3 anos. A guerra veio até à capital. Tal nunca tinha acontecido.
1: Um diálogo genuíno exigiria, no mínimo, algum entendimento sobre partilha de poder entre as Forças Armadas Sudanesas e as Forças de Apoio Rápido, e voltar à questão de como é que as Forças de Apoio Rápido se poderiam integrar com o exército, mas, e foi essa a questão que deu também início à guerra. Também exigiria mecanismos de cessar-fogo com supervisão internacional, com monitorização internacional confiável, e exigiria desde logo que os líderes militares e lideranças civis também estivessem dispostos a sentar-se na mesma sala. Mas nenhuma dessas condições parece existir atualmente, certo?
0: Quem é que vai garantir? Quem é que vai garantir? Só se temos aqui o representante especial, o enviado especial do secretário-geral das Nações Unidas, peca à vista, estamos num movimento agora, num momento de transição nas Nações Unidas. Quem será o próximo ou a próxima secretária-geral das Nações Unidas? Estamos num momento muito grave de crise intensificada do multilateralismo. A própria representante especial das Nações Unidas, da União Europeia para a região, a União Africana e o mote de soluções africanas para problemas africanos tem-se revelado completamente ineficaz. Portanto, há aqui também, em termos de atores internacionais que pudessem ter um papel fundamental, poderia ser a União Europeia. Ao nível do Conselho de Segurança das Nações Unidas, ter esta questão mais no centro da agenda, esta iniciativa eventualmente que traga também para a mesa das negociações atores da sociedade civil, é uma iniciativa de louvar. Mas vamos ver como é que vai avançar a situação, continuar a insistir nestas iniciativas, ainda que tenhamos que ser realistas. Não podem ser abandonadas as iniciativas, mas aquilo que tem sido alcançado, e mesmo na última reunião em Berlim, a 15 de abril, consta as 120 delegações, o que foi alcançado, mesmo em termos de provisão de ajuda humanitária, nem sequer tem havido cooperação para garantir um princípio básico do direito internacional humanitário, que é o princípio de garantir que, mesmo em tempo de hostilidades, a ajuda humanitária continua a chegar aos civis. E aqui os principais visados durante este conflito têm sido os civis, como nós temos aprendido, e com as imagens de satélite que nos têm chegado. Este conflito tem a sua marca principal, tem sido um crescendo de massacres, um crescendo de impunidade, e o futuro é muito incerto. Portanto, temos que continuar a seguir, a saudar as iniciativas que possam tentar levar a cabo iniciativas de mediação que ampliem o leque de atores que estão na mesa de negociações para além dos beligerantes.
1: Alexandre Magalhães Dias, muito obrigado. O Mapa Mundo regressa à TSF na próxima semana.

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2: 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Nas notas de autor, parceria TSF-SPA, Sociedade Portuguesa de Autores, esta semana, o escritor e guionista Alexandre Honrado.
4: Confesso que tenho andado de mão dada nos últimos anos, vai entrar já por décadas, com o Teatro Letes do Algarve, dizendo melhor com as produções da ACTA, Grupo Teatro do Algarve, para as quais neste momento estou a construir dois trabalhos bem distintos. O segredo é a calma do negócio, não falarei deles, e prefiro deixar em suspenso a dramaturgia para falar do que se pode ver neste período no espaço precioso do Letes. Sim, o Teatro Letes, localizado em Faro, que é uma das salas de espetáculos mais antigas e emblemáticas de Portugal. Inaugurado a 4 de abril de 1845, destaca-se por uma arquitetura única de estilo italiano, com uma estrutura de madeira em forma de ferradura suspensa no interior de um antigo convento jesuíta. Propõe o ciclo Letes Clássico pela Orquestra do Algarve, um concerto cheio de charme e virtuosismo com os solistas da Orquestra do Algarve, que dão vida a algumas das mais icónicas áreas do repertório operático, reinterpretadas por um sexteto de sopros. E vamos ouvir de Rossini a Mozart, passando por Bizet e Kurt Weill. Será uma coisa extraordinária, com histórias por trás de cada área.

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1: Como era de esperar, a greve geral foi um sucesso e um fracasso. E assim não admira que tenham tido dificuldade em alcançar um entendimento na concertação social. É que uma pessoa ver o copo meio cheio e a outra meio vazio aceita-se. Agora uma pessoa ver um copo e a outra uma cisterna, isso já dificulta mais. Durante o dia de ontem, a Ministra do Trabalho falou numa adesão muitíssimo reduzida no privado, mas admitiu algum impacto no setor público, que é como quem diz, isto era, mas é de se privatizar tudo e acabava-se com esta brincadeira das greves. O próximo pacote é de privatizações e podem esquecer o chapéu de sol à frente da concessão. Nem à frente, nem de lado. Agora pode estender-se ao sol no parque de estacionamento, que também é a pagar, mas mais em conta. Até a CGTP vai ser privatizada. Quem organiza uma greve geral, organiza qualquer evento, desde festas de crianças a festivais de verão, passando por casamentos, chiqueniques e vindas do Papa. Que, por falar nisso, estará nos próximos dias em Espanha. Dizem que para iniciar o processo de canonização de Pedro Sánchez, porque se está limpo com tantos problemas à sua volta, é santo. O nome é que vai resultar, só mais ou menos, San Sánchez. Não se percebe se é um santo, se é um gago. Mas adiante, quem diz a CGTP, diz o próprio governo, que também será privatizado, à espera que esse já foi logo o primeiro. Do lado da Intersindical Nacional, já que falamos dela e enquanto ainda é pública, o seu secretário-geral dizia então ontem, é uma grande greve geral. Ficava melhor, é uma greve geral-geral. Tiago Oliveira comparou com os números da greve geral de dezembro passado, afirmando que andava ela por ela, sendo que a do final do ano contou com a UGT, que desta vez fez greve à greve. Isto vai gerar mau ambiente entre as centrais sindicais. Só faltou à CGTP dizer que um chasso avariado na ponte, em hora de ponta, não confundir com na ponta, em hora de ponte, causa mais impacto do que a UGT. Entretanto, mesmo para mostrar serviço, o Governo esteve a fazer anúncios. Por exemplo, a Ministra da Saúde apareceu no Parlamento para dizer que os utentes vão passar a escolher o hospital onde querem ser operados, isto quando o tempo clínico de espera definido estiver perto do limite. Vamos citar a Ministra Ana Paula Martins. A partir de agosto, entra em funcionamento o SINAC, um novo sistema que permitirá aos doentes escolherem onde pretendem ser operados, quando o tempo máximo de resposta garantido for ultrapassado. Deixarão de ser os hospitais a ter essa decisão, transferindo-a para quem deve ser o centro da decisão, o cidadão. Isto parece boa notícia, mas é só uma percepção. O cidadão que se prepara passa a ser o centro de decisão. Vai escolher o hospital onde pretende ser operado. Depois um dia vai escolher o que pretende operar. Se o joelho, se a vesícula, se as cataratas. Está-se mesmo a ver onde é que isto vai acabar. É com o cidadão a operar-se a ele próprio.
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0: 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E seguimos com o Ponto da Mente, programa sobre saúde mental. 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Há conversa com os psicólogos Ana Isabel Teixeira, Bruno Filipe Silva e Violeta Maria Oliveira.

0: Olá e bem-vindos a mais um episódio do Ponto da Mente. Eu sou o Marco António Ribeiro. Hoje falamos de um tema que continua a despertar curiosidade, alguma desconfiança e muitas ideias feitas, a hipnose clínica. Durante anos, a palavra hipnose ficou associada a espetáculos, demonstrações públicas e imagens pouco fiéis ao que realmente acontece em contexto clínico. No entanto, a investigação psicológica e médica das últimas décadas permitiu compreender melhor este fenómeno e a forma como pode ser integrado em intervenções terapêuticas específicas. Afinal, o que acontece durante um estado hipnótico? Será verdade que a pessoa perde o controlo? Em que casos pode a hipnose ser útil? E quais são os seus limites? É para isso que hoje reunimos, uma vez mais, Bruno Filipe Silva e Violeta Maria Oliveira, hoje sem Ana Isabel Teixeira, psicólogos clínicos e da saúde. Bem-vindos.
1: Olá.
0: Como é que foi a viagem?
1: Foi muito bom. Foi
0: sim,
1: muito bom.
0: O Oriente recebeu-te de braços abertos.
1: Sempre, sempre.
0: É isso
1: ótimo.
0: Que nós queremos. E hoje com uma convidada muito especial, Rosana Sousa, psicóloga clínica e da saúde e hipnoterapeuta. Bem-vinda, Rosana.
2: Olá, obrigada pelo convite e é um gosto estar convosco nesta mesa.
0: É para nós também um grande gosto e vamos falar hoje sobre um tema que é próximo à Rosana, mas que também desperta a curiosidade do Bruno e da Violeta como profissionais de saúde mental que são. E começo especificamente pelo Bruno para te perguntar, quando a palavra hipnose surge numa conversa, muitas pessoas pensam logo que estamos a falar de espetáculos ou em números de entretenimento. Uhum. Porquê que continuam a existir tantas ideias erradas sobre este tema?
3: Precisamente porque acredito que se fez muito circo mediático em torno da hipnose, não é? Pegou-se naquilo que é hipnose, desvirtuou-se aqui, baralha-se, dá-se outra vez e a verdade é que muitas das vezes nós percebemos que deu audiências ou que dá audiências de alguma forma tornar a hipnose num espetáculo mediático, não é? E, portanto, isto acaba por ficar um bocadinho imprimido no nosso consciente coletivo, não é? Para todos os efeitos, esta ideia de que, então qualquer pessoa pode fazer assim uma figura ridícula sem se aperceber que fez esta figura ridícula, até que ponto é que nós conseguimos controlar o funcionamento da outra pessoa através da hipnose, não é? E, portanto, a partir daí se vai desvirtuando ou se vai descaracterizando aquilo que na realidade acredito que é a hipnose enquanto ferramenta clínica.
0: Isso leva-nos, Violeta, à forma como o desconhecimento sobre a hipnose pode influenciar a forma como as pessoas olham para a psicologia e para os tratamentos de saúde mental, verdade?
1: Sem dúvida, até porque a questão está precisamente aí, em que deveriam ser os psicólogos, e a hipnose é uma técnica das ciências psicológicas e portanto não é qualquer pessoa sem formação nenhuma que a pratica, e o que nós temos vindo a assistir é de facto a muita gente sem formação a praticar um ato psicológico. A hipnose clínica é um ato psicológico e, como tal, também é contribuir para esta desinformação e para muito daquilo que o Bruno estava a dizer anteriormente.
0: E, Rosana, vamos começar pelo essencial, o que é a hipnose clínica e o que a distingue daquilo que habitualmente vemos em contextos de entretenimento que nada têm a ver com as ciências da saúde mental.
2: A hipnose é um estado de focalização da atenção e da concentração e há aqui uma abstração daqueles que são os estímulos periféricos. É natural, portanto, todos nós entramos em hipnose de uma forma natural, é uma ferramenta que todos temos. Estima-se que entramos em hipnose mais ou menos a cada 90 minutos. De uma forma muito natural, quando fazemos uma viagem não nos lembramos do trajeto, quando sonhamos acordados, quando estamos a ver um filme ou a ler um livro e ficamos aliados de tudo aquilo que está à nossa volta. E, portanto, nós podemos dizer que é um estado de limitrofia entre a vigília e o sono. Existem diferenças muito claras entre a clínica e o palco. Primeiro, na clínica, a hipnose é feita por um hipnoterapeuta, no palco por um hipnotista. Na clínica, procura ajudar na resolução de problemas, ou seja, ir à origem do sintoma. E no palco, serve para diversão. Na clínica, a pessoa mantém o controle e o discernimento ao longo de todo o processo. No palco, isto é cedido, ou o protagonismo é cedido ao hipnotista. Na clínica, qualquer pessoa pode beneficiar desta técnica, porque é uma ferramenta terapêutica. E no palco, as pessoas são escolhidas depois de testes de hipnossensibilidade, portanto, só as pessoas altamente suscetíveis à hipnose é que são chamadas. E na clínica, há um ambiente privado, há um ambiente seguro, há um ambiente confidencial. E no palco existe aqui um teatro, não é? Feito num estúdio, sobre a pressão do público. Portanto, a hipnose clínica, aqui antes de mais, permite que o nosso arquivo de memórias fique mais acessível e por isso é mais fácil recordar eventos ou aspectos do passado, compreendê-los, libertá-los e trabalhá-los na própria relação terapêutica.
0: E vamos olhar para essa relação terapêutica, não tarda nada. Bruno, pegando aqui na intervenção psicológica, a evidência científica é central, portanto, quando certo. Falamos nesta temática. Porquê é que é tão importante distinguir, como a Rosana aqui já fez, e bem, o que está comprovado do que resulta apenas de crenças ou expectativas?
3: É muito importante que toda a intervenção psicológica ou psicoterapêutica esteja, de facto, alicerçada naquilo que é um método científico, e por isso é que é uma ferramenta terapêutica, por isso é que é terapia, não é? Portanto, é preciso haver o cumprimento de pressupostos éticos para que a terapia tenha efeito. Nós não podemos comprovar a eficácia de algo que não está sujeito ao crivo da ciência. Trocando isto por miúdos ou explicando isto de forma muito simples. Se eu tenho um método psicoterapêutico, eu tenho que garantir de uma forma mais ou menos estável que este método será eficaz com todas as pessoas. Obviamente que eu não posso garantir que vai ser 100% eficaz e é, como dizer, de certa forma errado assumirmos que qualquer método na psicologia é 100% universal. Não é, não existem métodos 100% universais, mas existem métodos que são fiáveis. É isso que eu estou a querer dizer aqui, a fiabilidade. Portanto, a hipnoterapia, como qualquer outra ferramenta da mala da psicoterapia, não é? Ou qualquer outra estratégia psicoterapêutica, tem que estar baseada em ciência que explica a sua eficácia. Porque senão qualquer pessoa poderia dizer, criei um método de psicoterapia XPTO, não tem qualquer base científica, porquanto qualquer pessoa pode, a seu risco, seguir este método e não garanto os resultados positivos. Até posso fazer pior do que simplesmente não ajudar. Uhum. É preciso haver responsabilidade. É o outro lado daquilo que é o cunho científico destas coisas.
0: E Violeta, porquê é que algumas abordagens psicológicas geram mais resistência pública do que outras, mesmo quando existe investigação científica que as sustenta?
1: Então, Marco, primeiro porque nem toda a gente está propriamente informado sobre a investigação científica que sustenta estas abordagens, como o Bruno disse. E por outro lado, como a Rosana tinha dito, há de facto algumas abordagens, como é o caso da hipnose clínica, que tendo aqui um outro lado mais de exposição, as pessoas tendem a reagir um bocadinho quando nós, por exemplo, propomos ou quando há aqui uma abordagem um bocadinho diferente. Uhum. Às vezes também, lá está, porque é diferente, porque não estão à espera, porque é uma técnica diferente daquilo que a pessoa estaria acostumada nas suas sessões de terapia, porque depois, lá está, muitas vezes, podendo não ser feita por profissionais da saúde mental, pode ter aqui um cunho, por exemplo, mais místico ou mais esotérico, e a pessoa ter aqui uma resistência também por essa via. Portanto, há aqui várias camadas do porquê das resistências. Claro. Outra coisa que eu também acho interessante e importante frisar é esta questão do controlo, porque eu acho que as pessoas, quando pensam em hipnose e numa hipnose de eu vou perder o controlo, muitas vezes ativa exatamente os mecanismos de ansiedade, não é? Se eu vou perder o controlo, como é que eu vou, o que é que eu vou fazer, o que é que eu posso fazer, e quase que ficam com medo delas próprias muitas vezes, e é importante também clarificar isto e securizar a pessoa.
2: E que não acontece, não é? Porque a pessoa nem perde o controlo, nem o livre arbítrio, não, durante todo o processo.
0: E isso, Rosana, era precisamente o que te queria perguntar. O Bruno já falou aqui sobre esta questão de muitas vezes olharmos para a televisão, para o cinema, para o teatro e perante aquilo que nos é mostrado e que está numa componente de entretenimento e não científica ou clínica, ficarmos com alguns receios, com algumas expectativas. Quais são as mais comuns que chegam até ti quando tu propões um processo de hipnoterapia? Doutora, será que vou sair pela porta a caminhar e vou atravessar a rua sem
2: será
0: me aperceber?
2: Será que posso não acordar? Será que posso perder o controlo? São medos típicos associados à hipnose que têm muito a ver com este espetáculo de palco, não é? Que não é de todo no processo terapêutico. A pessoa está simplesmente está num estado de relaxamento mais profundo, está mais focada naquilo que é pedido. É utilizada a metáfora para muitas vezes para conseguir aceder ao conteúdo interno, não é? Porque a metáfora adormece a criança e acorda o adulto. Mas estes processos, a pessoa tem o controlo ao longo do processo, simplesmente está num estado de maior foco. numa determinada fase da vida, se assim quisermos.
0: E vamos olhar para as facetas que acabam por se revelar positivas da hipnose clínica. Quais são as mais comuns? Quando estás perante um dado caso, é comum recomendares, por exemplo, em que circunstâncias? Por exemplo, cessação tabágica. Já ouvi dizer que é uma delas, pode acontecer.
2: Sim, pode acontecer. É importante nós percebermos, tal como na hipnoterapia, como em qualquer outra abordagem terapêutica, que se existe um vício, existe uma causa para o vício. Portanto, se nós não resolvermos a causa do vício, este vício vai ser transferido para outro lugar. Não é importante aqui a resolução do sintoma apenas, porque nós aqui estamos a criar um deslocamento do objetivo, da causa, não?
0: E Bruno, que impacto tem para uma pessoa encontrar uma intervenção ajustada às suas necessidades e características individuais? Já tocamos aqui a questão do vício, mas não é a única.
3: Sim, tem todo um impacto, ou pode ter um impacto muito positivo, não é? O sentirmos que alguma coisa funciona para nós, mais do que ser uma panaceia, não é? Mais do que ser algo que resulta para todas as pessoas, é como é que isto me ajuda. Eu gosto muito, na prática clínica, trazer esta ideia para cima da mesa de como é que isto me pode ajudar, como é que isto me pode ser útil. E muitas vezes, desviando aqui um bocadinho da tua pergunta, mas ao mesmo tempo tentando responder, às vezes as pessoas trazem narrativa sobre coisas que decidiram experimentar. Olha, eu decidi fazer isto, eu não sei se me ajuda ou não ajuda, ou eu não tenho a certeza se isto vai ser bom. E aquilo que eu digo muitas vezes é: se ajuda, vamos fazer. Ou se estamos na disposição de experimentar, vamos fazer. Mesmo que eu, enquanto pessoa, possa não acreditar naquilo, não interessa se eu acredito. Interessa se a pessoa sente que aquilo ajuda de alguma forma. E, portanto, respondendo à tua pergunta, ou procurando responder de forma mais concreta ao que tu me estás a dizer, eu acredito que pode ter todo o impacto. A pessoa sentir que esta abordagem ajuda-me, permite-me, dá-me alguma coisa, de certa forma acrescenta ao meu funcionamento de alguma forma. Agora, claro que, como também já foi dito aqui pela Violeta e pela Rosane muito bem, é preciso que nós tenhamos competências para conseguir trabalhar esse método e essa estratégia. Eu não tenho formação em hipnose clínica e, portanto, eu não

0: colegas, não é? Que consigam de facto desbloquear às vezes algumas situações, que lá está, não é a questão de incurabilidade, muitas vezes as pessoas dizem-nos, já experimentei tudo, já fiz não sei quantas coisas já, e não consigo, e às vezes é uma questão de cada pessoa é particular e é única, e portanto funciona exatamente da mesma maneira que os fármacos. Cada um vai ter uma reação diferente, se for eu, se for o Bruno, enfim.
1: Exato.
0: Vamos ter reações diferentes, e com a terapia funciona exatamente da mesma forma, ou seja, às vezes é preciso procurar outras soluções e soluções diferentes, e essencialmente procurar fontes fidedignas também de informação sobre os profissionais que podem propor este tipo de práticas.
2: Tocaste aí da ferida e eu vou ainda esmiuçar mais essa ferida, que tem que ver com os problemas complexos e as soluções rápidas que muitas vezes as pessoas necessitam. Cautela, muitas vezes quando falamos também em hipnose, porque não existem fórmulas milagrosas para nada, não é?
0: Exatamente, como tudo. E mais, e esta questão das promessas de que vamos resolver tudo em 3 sessões. Se alguém promete uma coisa destas, no fundo está a monetizar a segurança da pessoa. No fundo, a pessoa sente-se mais segura e o outro lado lucra com essa segurança, mas não é de todo uma coisa que nós possamos fazer assim à viva força e boca cheia.
3: Sim, isto leva-nos novamente à questão da responsabilidade ética e moral e científica que também temos que ter, não é? E perceber que muitas das vezes no nosso trabalho nós trabalhamos com a vulnerabilidade das pessoas, nós trabalhamos com a necessidade das pessoas. E até que ponto é que é correto eu oferecer à pessoa a ideia de que eu vou conseguir curar alguma coisa que eu não sei se vou conseguir fazer. Na psicoterapia, o processo de cura, entre aspas, ou o processo de resolução, não depende única e exclusivamente, acredito eu, do método psicoterapêutico ou mesmo da pessoa psicoterapeuta. Depende da relação de outras variáveis que estão muito para além do nosso controlo. E, portanto, resumir a nossa intervenção a vamos fazer isto e vai resultar, não só é perigoso, como é falacioso, como pode alimentar um complexo de divindade e de ego terapêutico que não tem que caber, acredito eu, num espaço de psicoterapia. Portanto, isto para dizer, resumindo, é perigoso e errado fazer isso. Mas há muita gente que efetivamente vende essas soluções mágicas e quem está em desespero necessariamente quer comprar.
0: E que muitas vezes não tem a informação lá está para as fazer, não é?
3: Ora, exatamente.
0: Acabamos por entrar aqui quase num problema de saúde pública.
3: Pois.
0: Por exemplo.
2: E agora, Bruno, vais gostar disto porque, Rosana, como diz o Bruno e bem, o psicoterapeuta, o psicólogo, não está fora do processo clínico, faz parte dele. O Bruno diz muitas vezes isso. Partilhas desta opinião e, a reboque disso, como é que pode ser integrada num plano de intervenção psicológica a hipnose?
4: A hipnose deve ser integrada num plano de intervenção psicológico mais amplo. Eu vejo a hipnose como uma técnica potencializadora de resultados, como uma ferramenta terapêutica complementar. E também há aqui algum estigma à volta da hipnose, porque a hipnose não é utilizada só em hipnoterapia. Ela é usada por outras abordagens terapêuticas, por exemplo, nós temos a terapia de esquema, que foi criada nos anos 90. É uma terapia integrada da TCC, de um modelo psicanalítico, na teoria das relações objetais e na Gestalt, onde também é utilizado um processo de olhos fechados, em que a pessoa vai à memória inicial. A terapia da exposição narrativa também utiliza o lugar seguro. Portanto, há técnicas da própria hipnoterapia que são utilizadas também noutros modelos terapêuticos. Aquilo que me parece é que é importante sempre que o psicólogo, e que seja um psicólogo, que seja um profissional de saúde mental, obviamente, mas que o psicólogo siga a abordagem terapêutica ou a escola com a qual mais se identifica, mas e que use as técnicas que domine de outras abordagens, se isso for vantajoso para a relação terapêutica. Exato. E aqui acho que nós psicólogos e os outros profissionais de saúde temos que nos deixar de pretenciosismos e olhar para a saúde como um todo e de uma forma integrada. Isto traz-nos várias vantagens, não é? Na conexão mente-corpo, relativamente à psicossomática, que está muito estudado, de que forma em que as doenças mentais vão originar doenças físicas e de que forma é que as doenças físicas vão despoletar doenças mentais, vai-nos permitir uma prevenção muito mais eficaz e também tratamentos mais personalizados. E aqui vou sempre buscar o Jung, não é, que nos diz conheça todas as teorias, domine todas as técnicas, mas ao tocar numa alma humana seja apenas outra alma humana.
2: Isso às vezes é um equilíbrio que não é fácil e tiro-vos o chapéu por conseguirem em grande parte do vosso tempo de prática clínica. E Bruno, quando se fala em hipnose, ainda existe o receio da perda de controle, como aqui já falamos, ou

0: de manipulação. Porquê é que estas preocupações continuam tão presentes no imaginário coletivo, quando já temos profissionais, como é o exemplo da Rosana, que trazem ciência, trazem pedagogia para cima da mesa? Continua a ser mais apetecível o teatrinho?
1: Ora, essa aí está, não é? Temos que perceber que a velocidade a que a informação passa difere muito de acordo com o peso que essa informação tem. O que é que eu quero dizer com isto? A informação jocosa ou preocupante ou de certa forma negativa tende a ser disseminada de forma mais rápida, mais imediata e tende a ser mais pegajosa, por assim dizer, no nosso consciente coletivo do que a informação positiva. E é também por isso que, infelizmente, embora haja muita divulgação científica, e poderíamos estar aqui o resto do tempo a falar sobre como é que essa divulgação científica nem sempre está adequada ao público-alvo, nem sempre está preparada para uma divulgação mais alargada, mas não quero ir por aí, mas dizer que, para não me perder, é também por isso que, embora exista a divulgação científica, as fake news e as notícias, ou seja, notícias falsas ou notícias erradas sobre procedimentos clínicos ou médicos, continuam a existir e muitas vezes são pervasivos e mais duradouros do que a informação científica. Basta recuarmos uns anos à pandemia de Covid-19. E embora se dissesse as práticas corretas são estas, estas e aquelas, continuava a existir muita contra-informação sobre o que é que deveria ser feito e sobre os efeitos nefastos das vacinas. E, portanto, havia toda uma contra-informação, uma contra-corrente. E o mesmo, acredito eu, de forma diferente e adaptada, acontece também aqui com a questão da hipnoterapia. Tu tens profissionais como a Rosana, que muito bem falam sobre a hipnose enquanto método científico, terapêutico, que deve ser, e a Violeta também já o referiu muito bem, que deve ser praticado por pessoas que tenham formação específica para tal, que sejam profissionais de saúde mental. E, no entanto, embora tudo isto seja correto, adequado, parece ter menos impacto do que aqueles programas de televisão que nós tínhamos há uns anos atrás, em que víamos pessoas a imitarem galinhas, outros animais, ou a fazerem coisas absurdas das quais... Novamente, e a Rosana falámos também aqui na questão deste hipnose de palco, não é? Que até é feita por uma pessoa que não hipnoterapeuta, na realidade.
0: Se lembram do professor Herrero, que ia ao Herman Sick, ou o outro
1: Firmir com
0: a barra de ferro.
1: Portanto, tudo isto tem um valor teatral, novamente, e pode ser entretenimento puro, e podemos novamente discutir a qualidade deste tipo de entretenimento. Isto fica. E, portanto, as pessoas, quando pensam na hipnose, mais rapidamente vão para este lugar de... lá está, uma prática na qual eu vou perder o controle e vão aproveitar-se de mim e vão poder fazer tudo isto e mais um par de botas. E menos para um lugar onde eu vou poder, como também já foi dito aqui, aceder a informação que eventualmente eu consigo, quando me concentro mais, a conseguir entrar neste espaço de maior introspeção, que isto sim, como foi dito aqui muito bem, é hipnose para todos os efeitos.
2: Acho que aqui a grande questão está mesmo no espetáculo, ou seja, o espetáculo acaba por vencer.
1: Sim.
2: E muito porque, no fundo, o ser humano é muito atraído para esta questão do limite.
1: Ora,
2: não é?
1: Certo.
2: De tudo o que é limite. E uma hipnose de palco é quase, não é? De repente passamos para o outro lado. Uhum. E é qualquer coisa que nos atrai muito. Uhum. Esta ideia de passar, não é? De repente eu não tenho o controle. Então quem é que tem e como é que a nossa mente funciona? E há tanto mistério à volta disto,
1: pois,
2: que acaba por também, eu acho, acabar por adensar muitas destas crenças.
0: E Rosana, vamos à evidência científica.
3: A hipnose clínica tem algumas evidências científicas que eu acho que podem ser interessantes nós falarmos sobre elas. Uhum. A nível da gestão da dor, existe uma meta-análise de 45 ensaios, uhum, que concluiu que pacientes hipnotizados sentiram um alívio de dor de 75% em relação ao grupo de controlo. É muito usada a hipnose clínica em partos, em cirurgias, em medicina dentária. Nós neste momento temos alguns hospitais do país que já usam a hipnose clínica no parto.
1: Uhum.
3: Também existem muitos estudos relativamente à ansiedade e ao stress, que é altamente eficaz, ajuda a modular os níveis de cortisol e a desacelerar as respostas físicas ao stress. Na depressão major também, existe uma revisão sistemática recente que mostra uma redução de moderada a alta nestes fenómenos depressivos. E também é interessante nós percebermos o que é que acontece no nosso cérebro, porque há uma diminuição durante o processo de hipnose da atividade no córtex cingulado anterior, ou seja, o cérebro desliga o sistema de alerta e reduz as distrações ambientais. E existe também um aumento da conexão entre o córtex pré-frontal e a ínsula, que aumenta a capacidade da mente controlar e processar aquilo que nos está a acontecer no corpo, como por exemplo a dor, os batimentos cardíacos. Portanto, é uma técnica muito interessante se for integrada num processo terapêutico.
1: Claro.
0: E Rosana, vamos olhar para os limites e que cuidados devem existir para garantir uma utilização ética e segura.
3: Certo. Relativamente aos resultados, temos resultados, como eu falei há pouco, a nível da gestão da dor, não é? O controle da ansiedade, fobias, depressão, perturbações psicossomáticas, e a nível da modificação de comportamentos, a hipnoterapia também é uma técnica muito interessante. Existem alguns limites. É desaconselhada a pessoas com perturbação bipolar, a esquizofrenia. Quando uma pessoa está sob efeito de substâncias, também não deve fazer hipnoterapia. E quando falamos desta utilização ética e segura, nós já fomos tocando nisto de alguma forma, não é? Mas como não existe nada que regulamente a hipnoterapia, infelizmente, nós temos pessoas que não têm uma formação superior em saúde mental, que fazem um curso de um ou dois dias e que se dizem hipnoterapeutas e que trabalham como tal. Por isso, aquilo que eu sugiro é que as pessoas que queiram de facto fazer hipnoterapia, que percebam a habilitação profissional que aquela pessoa tem e que tenha um curso superior em saúde mental. E também é importante nós trabalharmos só com aquilo que sentirmos competência para tal.
1: Pois.
3: E se não tivermos competência, passamos o caso a alguém que a tenha.
0: Uhum. Bruno, não podemos passar ao lado daquilo que são as perguntas que muitas vezes chegam até ti, porque seguramente, e aqui já também tocaste nesse tópico, muitos pacientes falam contigo sobre que outras possibilidades existem, que outras técnicas, que outras intervenções são possíveis. Já aqui falaste que respondes muitas vezes, se lhe fizer bem,
1: sim,
0: tudo certo.
1: Uhum.
0: Mas além disso, a recomendação e o encaminhamento por norma, como é que funciona nestes casos?
1: Ora bem, funciona muito no sentido de nós percebermos, ou seja, avaliando a necessidade da pessoa, fazermos esta leitura interna de tenho competências para responder a este pedido, de que forma é que eu consigo responder a este pedido, é uma área que eu domino. Isto quando a pessoa não pede especificamente a abordagem XPTO, não é? Se a pessoa pede diz especificamente eu gostava de experimentar a abordagem XYZ, então aí eu tenho que perceber, se eu não tenho competências específicas para esse tipo de abordagem, indicar claramente à pessoa, faz-me todo sentido, ou seja, é perfeitamente válido que exista esta vontade, mas eu não tendo esta competência, terei que fazer o encaminhamento, não é? Não havendo este pedido específico, nós temos que avaliar, dentro daquelas que são as respostas que nós conhecemos, as respostas clínicas que nós conhecemos, quais é que poderão fazer sentido, e perceber novamente, ok, é um pedido muito específico que eventualmente pode ser trabalhado, vamos imaginar, através da questão da hipnose. Podemos surgir, olha, estava aqui a ouvi-lo e a pensar como eventualmente poderia fazer sentido uma abordagem mais ligada à hipnose, à hipnoterapia, à hipnose clínica. Gostaria de experimentar, eu não tenho essa competência, mas poderei recomendar, dentro de uma lista de profissionais que eu conheço, pessoas que estariam na disposição de o fazer. E a própria pessoa toma essa decisão de experimentar essa abordagem com outro terapeuta, porque muitas vezes também acontece haver esta devolução e a pessoa sentir, não, mas na realidade era mais uma curiosidade e até prefiro continuar. Sim. E manter-me no processo exatamente como estamos, não é? Nem sempre estas partilhas acabam num encaminhamento. Mas como também já foi dito aqui hoje, e muito bem, é muito importante sabermos trabalhar em equipa, não é? Não foi dito de forma assim explícita, mas a Rosana deu a entender isto. Acho que é muito importante, enquanto profissionais, conseguirmos perceber quais são os limites da nossa atuação e perceber que os nossos limites não têm que ser necessariamente negativos, porque aquilo que realmente importa num processo psicoterapêutico é o bem-estar das pessoas com quem trabalhamos. Se realmente eu quero ajudar a pessoa, e ajudar a pessoa é mais importante do que servir o meu próprio ego terapêutico, então eu vou reconhecer os meus limites e encaminhar quando necessário for.
2: Sim, e como a Rosana tinha dito há bocadinho, e eu acho que é importante reforçar, é a hipnose clínica integrada num processo terapêutico. Exato. Ou seja, exatamente, não é hipnose por hipnose. Eu não chego, não me sento e começo a... Quer dizer, isto não funciona assim, né? Ou seja, há uma relação terapêutica na mesma. Claro. Eu conheço o paciente, eu percebo o que é que está ali, e acho que esta técnica, que é a hipnose clínica, pode ser útil a esta pessoa para ela melhorar da questão que me traz a um processo clínico.
3: Porque muitas vezes aquilo que acontecia, a hipnose começa no século XIX, também com Freud, não é? A hipnose tinha as três etapas, que era a rememoração, ou seja, tornar consciente um facto que estava esquecido, a reação, que é libertar a carga emocional que tinha sido bloqueada, e o alívio do sintoma. Mas isto, se não for integrado num processo terapêutico, o sintoma tem uma função e o sintoma volta.
2: Exatamente, claro. Até pode ser de outra forma.
3: Exatamente, mas volta. Expressar-se de outra forma, mas volta, não é?
0: E Violeta, um tema que nos é querido a todos, estamos ultra sensíveis a esse tópico, pelo menos aqui no Ponto da Mente, tem que ver com as questões de violência de género, também casos de violação. Já aqui falamos sobre alguns casos marcantes da nossa sociedade, até recentemente na Academia do Porto tivemos a oportunidade de frisar esse tópico. Pode ser também aqui uma opção plausível, interessante, quando falamos de vítimas de violência, inclusivamente de violação?
2: Acho que a questão do trauma poderá ser aqui tratado de consenso a várias perspectivas, vendo aqui alguma coisa mais, vou usar o termo, bloqueada, mas lá está, de novo, sendo avaliado por um profissional que saiba. Porque todas as questões que tenham que ver com violência e com trauma, convém que sejam profissionais que estejam habilitados a trabalhar com estas temáticas. Porque, lá está, são questões muito profundas que foram, de alguma forma, arrumadas, digamos assim, no nosso sótão, como eu costumo dizer, de uma determinada maneira, e que é preciso cuidado para nós as desarrumarmos e as voltarmos a arrumar de uma outra forma mais adaptativa para a pessoa. Neste processo de desarrumar, é um processo doloroso e, portanto, convém que seja feito por alguém que sabe o que está a fazer.
0: Bruno.
1: Sim. Eu estava aqui a ouvir-te, Violeta, e a pensar como um dos princípios do nosso código ético enquanto psicólogos e psicólogas é precisamente o da beneficência e não maleficência.
2: Exatamente.
1: Não é? E o quanto nós temos que ser responsáveis na forma como gerimos a vulnerabilidade das pessoas, como gerimos as suas necessidades.
2: E os limites delas.
1: Não é? Exatamente, conhecer e respeitar os limites delas e, portanto, agir no sentido de promover autonomia, mudanças positivas e não de fazer pior ou de fazer dano. Não é? E quando tu nos falas aqui sobre novamente a serem pessoas competentes para o fazer, isto acredito que liga bem com outra pergunta que o Marco fez, não é? De que forma é que, quando nós sentimos que não temos competências para, devemos fazer este encaminhamento precisamente em respeito por este princípio da beneficência e não maleficência.
0: E Rosana, para ti, a última pergunta do programa. Estamos na semana onde assinalamos o Dia Mundial da Criança, e aqui quantas vezes falamos sobre a importância de olhar para aquilo que é o nosso passado, para aquilo que é a nossa bagagem, para aquilo que foi a nossa vivência como crianças. Neste trabalho que desenvolves como hipnoterapeuta, imagino que visites muito frequentemente este lugar, não é?
3: Exatamente. Nós sabemos que cadências emocionais que nos aparecem na idade adulta têm origem na infância, não é? E, portanto, aceder a estas memórias iniciais onde isto foi formulado, onde esta própria dinâmica inconsciente começou a acontecer, é extremamente importante para depois conseguirmos ressignificar isto. A minha abordagem é mais psicodinâmica, é mais ligada à hipnoterapia, utilizo técnicas de outras áreas, se as dominar... relativamente a este resgate da criança interior, eu considero que é mesmo fundamental e que este trabalho com o inconsciente é a base de qualquer trabalho de consciência.
0: E com isto chegamos a Freud Explica, nem Freud Explica. E esta semana quero saber como é que estamos. Violeta, esta semana estamos para cima ou para baixo?
2: Olha, por acaso achei piada esta questão do inconsciente e de repente viramos para Freud. Esta semana, por acaso, Freud está um bocadinho confuso. Não sabe bem se explica ou se não explica.
0: Ele agora então está em aniversário, não é? Acho que foi por estes dias.
2: Enfim, ele tem a sua... É um espírito crítico. Então, Freud não explica os números crescentes do vício em jogo, nomeadamente jogos de apostas e apostas esportivas, mas pronto. O que é que Freud explica? Explica várias campanhas que têm sido feitas e petições lançadas para tentar controlar aqui um bocadinho a publicidade que se faz a este vício, alegando que não é assim tão mau e que até é uma coisa muito boa e positiva. Há publicidade por todo o lado, como se, enfim, uma pessoa vai apanhar o autocarro e está lá, várias casas de apostas, e é um vício como outro qualquer, e portanto acho que é de valor estas campanhas que estão a ser, e a divulgação, pode e vários programas que estão a ser feitas exatamente para tentar diminuir estes números e que as pessoas percebam que isto é um problema real e procurem ajuda o quanto antes, porque há ajuda, é possível, profissionais qualificados, hipnose, não hipnose, enfim, o que o profissional achar que pode ajudar, mas procurem ajuda, acho que é um ponto positivo.
0: Não esquecendo que o jogo é sempre para maiores de 18 anos. Bruno, esta semana Freud explica ou nem Freud explica?
1: Ô Marco, esta semana Freud explica, não é?
0: Meu Deus!
1: É verdade!
0: Vai cair um santo de
1: altar. É verdade!
0: Estamos positivos esta semana.
1: Eu pensava no último episódio, eu estou sempre a trazer episódios negativos, não é?
2: Foi exatamente o que eu pensei.
1: Desta vez não, desta vez Freud explica. Freud tive aqui que procurar e felizmente não tive que procurar.
2: Freud fez hipnose clínica.
1: Freud
2: e
1: fez.
2: Agora está.
1: É a aproximação do período estival e, portanto, Freud já está a ficar aqui um bocadinho
2: solstício.
1: Mais feliz. Então, felizmente não tive que procurar muito e Freud explica. A CNN fez uma reportagem sobre crianças adotadas por famílias homoafetivas e que mostra de uma forma bonita e leve o quanto diferentes famílias podem funcionar. Ainda existe muito estigma sobre aquilo que é a adoção de crianças por casais do mesmo sexo e o quanto é que esta, a educação destas crianças pode estar comprometida, o quanto estas crianças podem estar vulneráveis. E, no entanto, nessa belíssima reportagem, há uma psicóloga, Inês Oliveira Ferreira, que veio falar sobre aquilo que a literatura disse a respeito destas famílias, e aquilo que a colega disse foi que a evidência mostra-nos que não existe nenhuma diferença. O desenvolvimento de uma criança não se relaciona com a orientação sexual dos pais, mas sim com a qualidade da relação familiar. Tem muito mais a ver com vínculo, segurança e estabilidade emocional, foram as palavras desta nossa colega. E, portanto, reforço aqui que o importante, acima de tudo, é nós darmos às crianças um lar. E dar um lar não é só dar-lhes um espaço físico, é dar-lhes um espaço de conforto, de oportunidade de desenvolvimento, de crescimento,
2: de autonomia,
1: onde possam explorar o mundo, onde possam crescer sabendo que são amadas. E isto,
2: exatamente,
1: qualquer pessoa pode dar.
2: Viva os vínculos seguros.
1: Viva os vínculos seguros. Portanto, Freud explica.
0: E com isto chegamos ao final do programa de hoje. Rosana Sousa, muito obrigado por ter estado connosco. Foi um grande gosto contar contigo para falarmos sobre este tema na área da saúde mental e esperamos voltar a ver-te em breve. Fica bem. Até
2: obrigada.
0: À próxima. Bruno e Violeta, voltamos a ver-nos de hoje 8 dias, já com Ana Isabel Teixeira, que regressa também de uma breve pausa quase estival, digamos assim. Tchau. Fiquem bem.
2: Tchau. Tchau.
0: A hipnose clínica continua a suscitar muitas perguntas, mas talvez a principal conclusão seja esta. Quanto mais conhecemos a ciência por trás do fenómeno, menos espaço fica para os mitos. Como acontece com qualquer intervenção psicológica, o valor da hipnose não está em promessas extraordinárias, mas na forma rigorosa, ética e fundamentada como pode ser usada em benefício das pessoas. Este foi o Ponto de Mente dedicado à hipnose clínica. Cuidados técnicos de Joaquim Pedro, sonoplastia de Joaquim Dias. Eu sou o Marco António Ribeiro e pode voltar a escutar-nos em podcast e, claro, em tsf.pt.

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O restaurante A Cabana elabora numa correnteza de casas de rochas e o nome refere-se mais ao calor humano do acolhimento do que propriamente à exiguidade do espaço. Animam diariamente o restaurante o chefe Luís Figueira e a sua mulher Andréa Cardoso. Num quadro muito sugestivo pendurado na parede, lê-se: na cabana junto à praça há petiscos à maneira. Simpatia e alegria da Andréa e do Figueira. A casa é petisqueira e de gabarito. Adoro as burras que a casa prepara. Trata-se da queixada e aqui é elevada ao extremo epicurista. São geniais as línguas de porco que saem das mãos do mestre Luís Figueira. E muito originais, há que reconhecê-lo. É muito raro encontrar-se esta preciosidade nos campos do Alentejo. E sabe pela própria vida. As línguas são primorosamente tratadas e apresentadas na forma de estofado longo e muito macio. Faz-se uma notável tomatada de frango, literalmente de ir às lágrimas. Agora que o tomate está ao rombo, trata-se de uma iguaria imperdível. Coisas que só neste Alentejo muito especial encontramos. Faz-se um excepcional bacalhau dourado, formalmente equivalente ao bacalhau à Brás, mas sem cebola. Não consigo resistir a dizer que corresponde ao célebre prato imortalizado na Pousada de Elvas. Há coisas e pratos que ficam vivos na memória para sempre. O chefe Figueira desenvolveu uma receita de gemi, a que decidiu chamar o Wellington de bacalhau. Corresponde ao bife Wellington, com duxelle de cogumelos e bacalhau fresco no lugar do proverbial bife. Novidade absoluta para mim e ótima descoberta. Da grelha sai um majestoso tibão, o corte que é o encontro do lombo e da vazia. Há bochechinhas de porco divinais que nos encantam da primeira à última garfada. E há secretos autênticos, iguaria que raramente se encontra. Carne muito macia, cheia de sabor. As plumas de porco também são maravilhosas e são irresistíveis. Pode parecer provocação, mas não hesito em recomendar a francesinha que se faz no Cabana. Começou por ser um prato de recurso, mas depressa ficamos completamente viciados e depois não dispensamos nunca mais. Para terminar docemente a sua refeição, entregue-se à incrível sericaia, autêntica glória da nossa doçaria. Também se faz um fidalgo maravilhoso, que devoramos com sofreguidão. E há uma tarte de amêndoa conventual que nos coloca às portas do céu. Maravilha! Nesta cabana, somos sempre tratados nas palminhas. E voltamos vezes sem conta.

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1: A possibilidade de guiar uma única civilização do início até ao final do jogo chegou finalmente a Civilization 7. A produtora Firaxis lançou uma grande atualização chamada Test of Time, que responde às maiores críticas feitas pelos jogadores desde o lançamento. A versão inicial do Civ 7 obrigava os utilizadores a mudarem de civilização ao longo das várias eras, uma mudança que quebrava a tradição da série, na qual em cada jogo só se controlava o destino de um povo. O tal Test do tempo. Agora, o menu inicial passa a disponibilizar mais de 40 civilizações, logo na era da Antiguidade, contra as anteriores 14. Outra alteração profunda acontece nas condições de vitória. O sistema linear de objetivos foi substituído pelas conquistas, uma lista vasta de pequenas metas que permite vencer a partida mais cedo, logo na era da exploração. A atualização foi desenhada em conjunto com a comunidade, através de reuniões diretas no Discord. Com estas mudanças, os criadores pretendem devolver a liberdade e o espírito de partilha que definiram o sucesso da franquia, criada por Sid Meier há 35 anos.

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1: Mais um caso de um trabalho exemplar em que um elemento adicional foi fundamental para a projeção da obra. Aqui funciona o efeito surpresa. Lembram-se certamente de há uns tempos termos falado em detalhe da lendária 4AD, mas permitam agora focar-me na ala americana da editora, mais concretamente em Boston. E isto por causa de Doolittle, o segundo álbum dos Pixies, lançado em 1989. Um trabalho que continua a ser encarado ainda hoje como a principal referência da banda, aplaudido pela crítica na altura com um entusiasmo pouco habitual. Mas há mais. O álbum trouxe uma inovação que implicaria consequências mais tarde. A adição de guitarras distorcidas por Black Francis e Joey Santiago foi uma técnica que influenciou de forma decisiva o desenvolvimento da música grunge dos anos 90. Por outro lado, é notória a influência que os Pixies tiveram no percurso dos Nirvana, Radiohead ou Smashing Pumpkins. Nem de propósito, Kurt Cobain disse um dia que Doolittle era um dos seus álbuns favoritos e que aquelas músicas influenciaram bastante a criação de Smells Like Teen Spirit, dos Nirvana. Portanto, os Pixies acabaram por ser mais uma das figuras do catálogo de luxo da 4AD.

0: Posto isto, Manel, amanhã de que forma fechas a semana?
1: Faça um contraponto, Mário, com uma canção feita de desejos apaixonados, uma conversa de sedução e cumplicidade.

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0: Olá, sejam bem-vindos a mais um dia de reflexão aqui na TSF. Eu sou José Paiva Capucho e já tenho aqui comigo Zé Pedro Silva, Maria Escaja e João Maria Joné, que está a sorrir para mim, o que é sempre bom. Obrigado,
1: é
0: João.
1: É que eu acho mesmo engraçado tu teres mudado de nome.
0: Sim, eu acho que fazia sentido. Vamos manter essa questão sempre em todos os inícios.
1: Não, mim, ainda não estou habituado.
2: Ele voltou, mas voltou com mais peso.
0: Verdade. Até porque deixei de fumar há um ano e, portanto, sim, estou mais pesado. Deixei.
1: Peso político,
0: claro. Ui, isso então.
2: Muito mais peso político.
0: Bom, hoje vamos, obviamente, falar da greve geral, da operação emergente PS e Justiça e da prestação social única. Vamos ver se temos ainda tempo para ir aos Estados Unidos. Não sei. Mas, entretanto, vamos a um café.
3: Expresso abatanado, curto, cheio ou pingado, duplo com cheirinho, sem princípio, escaldadinho.
0: Muito bem, para o nosso café, vamos sugiro que dispam roupa e ponham calções de banho ou fato de banho de forma figurada. Porque a Agência Portuguesa do Ambiente veio esclarecer que sim, podemos colocar os chapéus de sol à frente dos concessionários, desde que fora dos seus limites. Zé Pedro Silva, parece-me que esta é uma das grandes questões nacionais. Eu queria saber o que é que são os limites dos concessionários e se tu tens alguma recomendação para as pessoas em termos de posição do chapéu para não afetar a vida de ninguém nesta época balnear, que penso que já terá começado, ou não?
4: Então, já dia 1 de maio. Pois não faço ideia, porque tu repara, nós estamos a falar, estava tudo em paz nas praias, não é? Mal ou bem, que quer queiramos, quer não, as coisas funcionavam, e nós temos aquele problema que é, quando alguma coisa funciona, é proteger, é não mexer. Porquê? Porque está a funcionar, não há conflitos, não há, enfim,
2: não dá problemas
4: que eu tenha assistido, não. E então a Agência Portuguesa do Ambiente e a senhora Ministra, porque nós só falamos da APA, mas também estava lá a Ministra, lembraram-se de dizer, olha, que isto aqui também podemos pôr os chapéus à frente, o que é, se decorre da lei, é uma boa informação, mas vai dar ali um brado, porque acho que estava, ou seja, as coisas estavam organizadas de forma pacífica, lá está, portanto ninguém se coloca ali à frente. Agora, com certeza que as pessoas chegam à praia e vão instalar o chapéu, e o maior chapéu que têm onde?
0: É que agora há uns muito grandes.
4: Pronto, vai ser mesmo ali à frente.
2: Onde quiserem, porque podem.
4: Exatamente, não, claro, exatamente. O que é que têm que fazer os concessionários? Os concessionários agora vão ter que contratar colaboradores, não é trabalhadores, é colaboradores, ou então voluntários, e estão lá às 7 da manhã para os chapéus à frente, não é? Mas um chapéu transparente.
0: Ou alguém que possa medir a nível de limitações, desde que fora dos seus limites, eu não percebo muito bem.
4: Eu acho ótimo. Olha, se de repente temos imensos problemas com as praias, é os chapéus, temos uma herdade que diz que tem 5 praias que são, que lhes pertencem, as praias pertencem à herdade, enfim.
0: Maria Escaja, eu vivo numa terra que está neste momento a repor areia, que é para as pessoas poderem ir
2: à praia,
0: no geral.
2: Pôr os chapéus de sol em frente.
0: E o meu medo é que, se não houvesse areia, de facto, este problema não se punha. Portanto, resolvíamos já esta questão dos chapéus, que não havendo praia e não havendo areia...
2: Acabando com as praias, resolve-se este problema.
0: Não era mais fácil ser assim do que estarmos aqui agora a chatear os concessionários, que são pessoas que também trabalham?
2: Mais fácil era. Mais justo, não. Eu acho que mais justo é a pessoa poder pôr o seu chapéu onde quiser.
0: Mas nem toda a gente sabe colocar o chapéu. E ainda este fim de semana fui à praia e percebi isso. Eu próprio não
2: certo,
0: sei.
2: Certo, também nem toda a gente sabe andar no passeio. Mas não é por isso que os vamos impedir de andar no passeio. Há pessoas que estão sempre a chocar contra mim. Não vou obrigá-las a ficar em casa, não
0: certo.
2: É? Temos todos direito àquele espaço. Mesmo que às vezes a presença daquela pessoa impacte com a minha. Mas lá está, o espaço é o ar de todos. Portanto, assim estamos.
0: Tens amigos em concessionários que estejam a passar mal com esta questão de chapéus?
2: Eu diria que...
0: Pessoas com chapéus que estejam a passar mal por causa destes limites?
2: Nenhum nem outro. As praias onde eu costumo ir, eu e os meus amigos, costumam ser praias que não ficamos... Não é de nudismo, mas onde não ficamos em cima de concessões, porque as concessões têm algumas coisas que...
0: Claro, o que seria
2: mim,
0: Maria Escaja ficar...
2: Não, tem só algumas coisas que para mim impactam a minha experiência de ir à praia... Tipo música, muito barulho, comidas a passar.
0: Pessoas no geral e cenas a acontecer.
2: Não é pessoas no geral, eu vou a praias com muita gente, mas de facto não costumo ficar perto das concessões, porque aquilo é sempre um corrupio que... Eu gosto muito de dormir na praia, eu durmo muito, muito na praia, muito, muito, muito, muito. E portanto, estar perto de uma concessão impede um pouco essa paz que eu preciso para dormir.
0: Muito bem.
2: Dito isto, eu acho justo que as pessoas possam pôr os seus chapéus onde bem entenderem. desde que respeitando as regras das concessões, lá está, o concessionário tem direito a um espaço, o que só por si, já, o Zé P estava a dar o exemplo da Herdade, que diz que tem direito a 5 praias, não há praias, praias privadas em Portugal, há concessões, que é para mim o mais perto de privatizar uma praia que se está.
0: Portanto, essas praias que estavas a falar, são as da Comporta ou não?
2: São.
0: Ok.
5: Só para ali, não sei, não
2: estou a zona dizem que as praias são deles e temos permanentemente a ter que relembrá-los que não há praias privadas em Portugal. E, portanto, acho que os concessionários têm direito ao seu espaço e acho que não é 10 ou 20 chapéus à frente que vão impedir de fazerem o seu dinheiro. As pessoas que ficam em concessões de praia ficam porque têm uma data de vantagens. Têm casa de banho, têm comida, têm alguém que possam chamar para os servir, têm um chapéu, têm um colmo ou um toldo ou um colchão fofinho. Portanto, acho que não é 4 guarda-sóis ou 7 guarda-sóis ou 40 guarda-sóis que vai demover as pessoas de irem gastar o seu dinheiro para as concessões das praias.
0: Joana, tu vindo das piores praias da área metropolitana de Lisboa, que são as praias da linha, em comparação com a Almada, crees que isso vai afetar as idas a essas praias?
2: Eu estou ofendida agora.
0: Muito a desejar.
1: Responde para começar, para dizer que isso é uma coisa absolutamente estúpida de se dizer. Primeiro, porque as praias da linha têm uma vantagem enorme, que é que uma pessoa não tem que ficar 45 minutos ou uma hora preso no trânsito para cada lado.
2: Yeah.
1: Portanto, isso é bom para toda a gente. Mesmo as pessoas que vivem em Almada.
2: Bons transportes, facilitam transportes para as praias da
1: porque,
2: linha.
1: Porque as pessoas da Almada têm que lidar com as pessoas da Costa da Caparica, que são muito simpáticas e, portanto, são contra a existência de metro da Almada até à Caparica. Portanto, é
0: impecável. Mas ele vai existir, tudo indica.
1: É impecável chegar lá, toda a gente consegue ir, é um sítio muito democrático e por isso é que tu gostas tanto.
0: Claro, mas é? Das praias da linha, claro, não, adoro. Gostas, isto era só uma provocação.
1: Gostas das da Almada, claro, porque és um ordinário elitista.
0: Claro que sim, bem, a Almada é uma terra super elitista.
4: Lá para o fundo, fundo da telha, aquilo sim, está um pouco fancio, não?
0: Até apareceram cangurus e tudo.
1: Atenção, sim. Atenção, porque na linha de Cascais há um transporte público. Em todas as praias um gajo sai de uma estação de comboio
2: e está
1: em
2: dois praia. Minutos.
4: E na costa acabaram-se
0: comboios. Mas isso comboio. Foi uma medida de que executivo? Estás a elogiar o...
1: Dom Carlos I. penso eu. Portanto, mas muito bem.
2: Um executivo certo. Ao qual Joana não claro fez oposição,
1: sim.
2: É importante
1: claro
2: dizer.
1: Sim, sim.
2: Ele está fiel aos seus princípios.
0: Mas queria-te perguntar, eu não, de facto não frequento muitas vezes as praias da linha, por várias razões, mas qual é o tipo de... Sim, também, tudo. Certamente que sim. Os tipos de chapéus são iguais aos das outras praias? Isto vai afetar...
1: Olha, eu tenho muitas coisas a dizer sobre isso.
0: Claramente.
1: Para já tenho uma coisa anterior a dizer sobre isso, que é, acho que devia haver uma coisa tipo exames de condução, mas para um gajo poder ser portador de um chapéu de sol.
0: Ok. Sim.
1: Ou tu sabes enterrar aquilo, ou não podes usar.
0: Mas precisas acabou-se. Daquela coisinha.
1: Apanha
2: sol. Não precisas.
0: Gente não precisas,
2: não precisas.
0: Sim, senhora.
2: Não precisas.
0: Hoje em dia não é normal não teres a coisinha.
1: Apanha-se, mas o meu ponto é, apanha sol... Porque não sabes se vais vazar a vista a alguém.
0: Pois. Verdade.
2: Já me caiu um em cima.
1: É perigoso
0: é
1: aquilo.
0: É muito perigoso.
1: Eu não uso chapéus de sol, não é porque não saiba enterrar, porque até sei, atenção.
4: Até enterra-me muito bem.
0: Grande frase, sim, senhor, por acaso.
4: Até dizem que enterra-me muito bem.
1: Desculpa, eu tentei manter-me sério, mas não.
0: Vamos.
2: Se é dia de greve,
0: claro.
2: Ver que alguns cérebros.
1: Mas.
0: Eu queria que a audiência aumentasse, mas.
1: Mas é porque acho uma coisa pouco cívica, no geral. Ah, praia para ir apanhar sol, não é para estar aqui com uma marracha.
4: É aquela assim. Ideia da Coca-Cola sem cafeína, quer dizer. É. Ou faz uma coisa, ou se claro. Vai apanhar sol, não tapas o sol.
1: Claro.
4: Faz sentido isto.
0: Não, sim, mas, eu... Portanto, os não. Infantes, como é que não podem estar sempre ao sol?
1: Não pode ir à praia, então se quem não pode estar sempre ao sol, não pode ir à praia.
4: Olha, a praia é uma zona de sol.
1: Claro. Está lá escrito no nome
0: claro,
1: da praia.
0: Claro, sim, sim.
1: Pelo menos na Costa do Sol, que é o que estás a criticar.
2: A união de médicos dermatologistas e oncologistas neste momento estão de mão.
4: Mas o Dr. Pinto Coelho já não. O Dr. Pinto Coelho já está a concordar.
1: Se calhar não.
0: Não, esse gosta da água do mar.
1: Se calhar querem mais negócio. Portanto, também é isso.
2: Também é isso.
1: Mas, acima de tudo, o meu problema é... A praia que eu uso mais, de facto, é na linha de Cascais. É o mais próximo possível do sítio onde eu cresci. Chama-se Praia da Rata. Há uns woke's agora que lhe chamam Praia das Moitas.
4: É que ela tem, de facto, esse nome oficial, não é?
1: Sim. Está mal.
0: Ok.
1: Está mal. E toda a gente agora dizem que é o nome oficial. Não é.
0: Pois.
1: Está errado. Pronto, aquilo sempre se chamou assim, mas agora querem...
0: Qual é a teoria por trás da
1: politicamente correto. É porque aquilo era sujo.
0: Okay.
1: E então havia lá ratos mortos.
0: Sim.
1: Não tem nada a ver com outras coisas. Que esses, essas pessoas
4: claro, claro,
1: mal intencionadas.
4: Mas oficialmente é Praia das Moitas.
1: Mas não é. E qualquer pessoa que diga isso sabe que não é uma pessoa séria. Isso é o ponto número um. Ponto número dois. Aquela praia tem 2 metros quadrados. E quando está a maré cheia, nem a concessão se safa. Mas aquilo foi concessionado na mesma. Isto é uma privatização de praia. Se uma praia, enquanto está a maré cheia, só tem espaço para a concessão, ou praticamente só tem...
0: É uma concessão, é uma praia privada em parte time.
1: É uma privatização de praia. Portanto, eu acho que a APA, que eu ainda aproveito para dizer esta, que eu fico muito contente que a APA funcione, que era uma coisa que eu tinha ideia que não acontecia.
4: Mas às vezes quando funciona atrapalha.
1: Mas fico contente que eles digam alguma coisa. Eu achei que eles não sabiam falar e tal. Fico muito contente que a APA diga isso, mas que também faça uma fiscalização e diga, bem, com este rácio de ocupação de praia, que por acaso nas praias da linha acontece muito, a concessão da Praia da Poça, a concessão da Praia da Rata, são concessões, e isso acontece pelo país todo, mas eu tenho estes exemplos próximos de casa, são concessões que, com a maré cheia, ocupam 80%, 90%, 100% da praia, quase. E aí a capa também podia...
4: Mas isso é um problema ali daquela zona desde a Marina, em que as praias existem ou não, às vezes...
1: Claro, mas, portanto, não há concessões.
4: Sim. E ainda se mantens aquela parte toda do Pardão e Pedra, em que podes fazer perfeitamente uma concessão em pedra.
1: Depois faz... Aquilo é uma extensão da concessão do restaurante que lá está a fazer barulho para cima da minha cabeça.
4: Sim.
1: Eu, para mim, era tirar aquelas concessões dali e, por outro lado, essa coisa do Algarve de querer deixar uma passadeira vermelha para a concessão e não se pôr também acho um bocado parolo. Uma pessoa quer se sentar ali sem chapéu, que eu sou contra os chapéus, mas quer se sentar ali.
0: Mas tu vais sempre, eu vou sempre a medo nessas alturas. Apetece-me lá pôr o chapéu, mas tenho medo.
1: A mim não me apetece pôr segurança chapéu assim. Nenhum, mas eu sento-me lá.
0: Pois.
1: Olha agora.
0: Mas sentar podes, o chapéu é que não.
1: Pois, mas não.
0: Porquê?
1: Epá, estás a tapar a vista?
4: Olha, eu vou só dizer uma coisa para terminarmos o assunto.
1: Mas não, pois podes. Não há,
0: sim,
1: está provado que podes. A lei diz que podes, portanto podes.
4: Já estamos aqui com um bocado de tempo nisto e até estamos a ser um bocadinho centralistas mais, mas deixa-me só dizer uma coisa. É que se há, e essa moeda de troca existe, porque a concessão também trata das praias. E aqui não estou a falar de Lisboa, nem da margem sul, nem da margem norte, estou a falar do país de todas. As concessões também existem para que a praia tenha serviços. Serviços, as casas, há bocado falava, por exemplo, das casas de banho, que nem pouco mais ou menos só podem ser utilizadas pelas pessoas que estão na concessão, podem ser usadas qualquer pessoa. E, portanto, se houver essa troca, ou seja, o que eu digo é, eu entrego esta concessão, e até nem permito, a lei permite, mas vamos imaginar que existe a regra de nem permite chapéus à frente, ali apenas naquela margem, mas toda aquela concessão me garante a praia limpa, o nadador salvador, casas de banho, a zona de alimentação. Epá, eu troco. Quer dizer, porque eu posso ir para praias selvagens e que as há maravilhosas, Costa Vicentina, aquelas praias que não têm nada, podemos fazer essa escolha. Se eu quero ir para uma praia onde há condições mínimas e se alguém tem que as assegurar, eles têm que ter um negócio.
1: Eu não troco nada.
2: Não, mas e tem um negócio, não se está a dizer que o negócio vai acabar, não lhes vão tirar as concessões.
4: Enfim, quer dizer, tu se
2: vão só permitir que outras pessoas possam pôr à frente deles.
1: Eu, por acaso...
4: Mas era um problema que não existia.
2: Entre eles e o mar.
4: Esse problema não existia.
1: Eu, por acaso, esse tema da concessão é um tema que eu acho que tem. A substituição do papel do Estado ali é uma coisa muito complicada. Outro exemplo da minha praia.
0: Mesmo para terminar.
1: Mesmo para terminar. A concessão diz ao nadador da Salvador que não se pode saltar de um pontão, porque não querem ter um problema se alguém se lá magoar. Mas não podem fazer isso, não se pode privatizar o que é que as pessoas fazem com o espaço, com o espaço delas. Não se pode privatizar.
4: Certo, mas aí chamas a autoridade marítima, chega lá e a pessoa salta à vontade.
1: Mas se chamar a autoridade marítima...
4: Eles vão por essa. Então em linha estão lá sempre.
1: Quantas pessoas é que lá... A questão das concessões para mim é que...
4: Mandam na praia.
1: É uma substituição do papel do Estado que para mim não está certo. Se nós não podemos ser um país em que é proibido ter uma praia privada, mesmo quando é ridículo, mesmo quando é no meio da propriedade de uma pessoa, e ao mesmo tempo ser um país em que as praias são todas geridas por uma empresa que decide o que é que se lá faz.
4: Não são todas.
1: Não, mas a esmagadora maioria... Tem que haver aqui uma decisão que eu diria que devia ser um bocado intermédia, que há certos casos em que praias privadas fazem sentido,
2: não,
1: como eventualmente nessa herdade. E as privatizações têm que se acalmar um bocadinho. Têm que se acalmar imediatamente, como diria outro.
0: Muito bem. Como é panágio neste café, penso que resolvemos o problema dos chapéus. Podem-nos agradecer depois nas redes sociais. Porque, entretanto, nós temos que ir à nossa reflexão. Vamos refletir. Greve geral. A última foi em dezembro de 2025. Descobri que Portugal é dos países que menos greves faz. E que hoje é quarta-feira, portanto estamos aqui de manhã, sim, transportes públicos em serviços mínimos, escolas fechadas, hospitais sem consultas, há outros serviços que estão a funcionar. Esta greve foi convocada no dia 1 de maio. José Pedro Silva, estava aqui a ver um artigo de opinião do David Diniz do Expresso que dizia que estranho ao silêncio de figuras como Passos Coelho ou até Cavaco Silva sobre o pacote laboral, esta greve é sobretudo sobre isso, e portanto quase ninguém parece estar de acordo com esta medida e até elogia de certa forma, independentemente de concordar ou não com o pacote, que Luís Montenegro está a avançar sozinho por uma espécie de reforma nesta área. Esta greve faz sentido, lembro-me de termos alguns programas onde tu falavas que a greve era um privilégio, imagino que mantenhas essa opinião, mas tendo em conta o panorama nacional, que não é positivo, até porque há sinais preocupantes de desaceleração económica, segundo a OCDE, faz sentido ou não faz sentido?
4: Antes de ir a...
0: É uma pergunta um pouco redutora, eu sei, mas...
4: Antes de ir a esse sentido, deixa-me só dizer, porque vamos voltar a falar da questão dos estudos, porque tu disseste que leste que Portugal até é dos países que faz menos greve. E eu também li ontem essa notícia. E aí voltei, e já uma vez tivemos essa discussão aqui. Não é, acho que não, é a tal história dos estudos podem ser enganadores. Porque esse estudo é feito com variáveis e tem a ver com a quantidade de greves por trabalhador, por mil trabalhadores, salvo erro. Só que aqui há um problema, é que as greves não são todas iguais. Há, muitas, há países, por exemplo, os países nórdicos têm muito aquelas concentrações, muitas vezes por parte da indústria e tudo isso, em que é contabilizado como uma greve que de facto é, sectorial, seja o que for, ou mesmo às vezes até de uma própria empresa. Não nos podemos esquecer que estamos a falar de economias com empresas gigantes, não é? Como nós cá temos poucas, temos a Alta Europa. Pronto. E portanto são cenários diferentes. O que nós temos cá é sindicatos que conseguem, com certas paralisações, nomeadamente setores estratégicos, os transportes, provocar grandes danos, não é? Uma greve, como é evidente, pretende provocar danos. Isso aí não é, é o objetivo dela, não é?
0: Sim,
4: é fazer chamar a atenção, claro. Mas, portanto, tratado como um estudo enganador.
0: Podemos até fazer menos, mas elas têm mais impacto.
4: Tratado como um estudo é enganador, não é? Portanto, nós dizemos, os portugueses até fazem poucas greves. O problema é o impacto delas. Imagina, questões das escolas, que nós temos muitas greves, seja de professores, seja de pessoal não docente, o que é que acontece? Uma paralisação, um fecho de uma escola representa uma paragem de, imagina, os pais têm que ficar com as crianças, ou os avós, seja o que for, portanto o impacto que tem é muito maior do que se nós dissermos, afinal de contas não tem assim tantas greves. Mas enfim, mas isso era só um pormenor, porque eu acho sempre graça, eu li ontem o título da notícia e disse isto é enganador. É interessante, o estudo em si mesmo também é interessante, mas se olharmos para o panorama todo é enganador. Bom, agora, sobre a questão da greve, eu sou contra o pacote laboral, já aqui o discutimos várias vezes, e sou contra a greve geral, sobretudo esta, porque já houve uma.
2: Ah, pronto, então se já houve uma, já não precisamos de fazer mais.
4: Exatamente.
2: Claro.
4: Não, também podemos fazer uma todos os dias. A questão é muito simples. Há um dano. Para já temos aqui a ver a questão, democrática, que é, isto vai ao Parlamento, o Parlamento aprova ou não. Nós não sabemos o que vai acontecer. Ou o dia de hoje, o pacote é chumbado. Chega, diz como ele está, não aprovam, PS já disse que não aprova, ao dia de hoje o pacote é chumbado. Se o pacote não for chumbado, tem que haver algum partido, seja o PS, seja ele, qual for o pacote, até porque não sabemos quais é que são as alterações que vão ser feitas. Se for aprovado, é com o PS ou com o Chega. Chegamos às eleições, e quem fez isso, porque eu acho que o país está maioritariamente contra este pacote laboral, independentemente de fazer ou não greve.
0: Há aqui umas sondagens que valem o que valem, mas que dizem que sim.
4: Maioritariamente contra, não é? Quer dizer, não acho que mexe para já... Há uma questão de oportunidade, de necessidade, ninguém a compreende, não há nenhuma alteração aqui profunda, quer dizer, vai permitir aos patrões lá a tal substituição por outsourcing, eles estão todos contentes.
0: Sim, o que os tais estudos dizem da OCDE é que não é pela alteração da legislação laboral que a nossa produtividade vai aumentar.
4: Não, exatamente, e é contraciclo, não, quer dizer, não há ninguém que esteja aqui favorável a isto, e portanto eu acho que o governo é altamente penalizado se porventura for para a frente com a legislação como ela está, não vai perder popularidade. E o partido que der mão a este pacote ou a um parecido vai sofrer também. E isso aí é que é a democracia a funcionar, porque nós elegemos os deputados que é para aprovarem as leis, discutirem e aprovarem as leis. E portanto, eu olho para isto e digo, se me dissessem que se fazia como se fez nos anos da Troika, um protesto como se fez num sábado, em que se percebeu que estava a população toda contra medidas da Troika, não é? Em que as pessoas se juntavam da esquerda à direita, olha, quase como uma eleição de seguro. Famílias desciam à avenida e em que se percebeu, e isso tem muito mais impacto político num governo do que uma greve geral. Porque hoje vai ser um dia em que o governo diz que foi pouca adesão, os sindicatos dizem que foi imenso e tudo isto passa. Mas não há assim uma... Quem está mais à direita e do lado do governo diz, ah, lá isto é CGTP, isto são os comunistas, não é? Quem está do outro lado, estamos aqui na luta.
0: É uma greve que cumpre calendário porque há um governo de direita e os sindicatos...
4: Mas eu acho que tem pouco impacto. Se tu tivesse 1 milhão de pessoas na rua, uma manifestação grande contra o pacote laboral, isso já é outra conversa. E eu duvido que algum partido, com uma manifestação dessas, com essa força toda, que algum partido do Parlamento aprovasse este pacote. Portanto, os danos que tem uma greve, houve, na justiça, tudo adiado. E adiado para quando? É que estás a adiar diligências de

Conheci a sua voz através da Roxanne, a música que lançou os Police, a que se seguiram sucessos como Message in a Bottle ou Don't Stand So Close to Me. No ano seguinte ao fim dos Police, Sting lançou em 1987 o álbum a solo Nothing Like the Sun, onde se destacou a música Fragile, escrita em homenagem a Ben Linder, um engenheiro americano assassinado pelos contras na Nicarágua enquanto trabalhava. É uma música que reflete sobre a inutilidade da violência e a precariedade da vida humana. Fragile tornou-se uma espécie de hino universal sobre o luto ao ser cantada, seguida de um minuto de silêncio, no concerto Sting, difundido mundialmente a partir da sua casa em Itália, na noite de 11 de setembro de 2001, o dia do ataque às Torres Gêmeas de Nova Iorque.

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1: Também nos anos 80 conheci Prince, um dos músicos mais criativos e inesgotáveis que segui. Compôs, produziu e tocou todos os instrumentos da maioria das suas músicas e no seu primeiro contrato com a Warner Brothers exigiu controle criativo absoluto. Foi também compositor de sucessos de outros músicos, como Nothing Compares to You de Sinéad O'Connor, e embora Purple Rain seja o seu maior sucesso, a minha escolha incide sobre Adore, onde ele surge com variações focais até ao absurdo.

É uma balada soul de um romantismo crescente, arrebatado, que em termos formais tem a singularidade de não possuir qualquer refrão. Tive a sorte de assistir ao concerto Prince no estádio de Alvalade em 1993, onde, além de tudo mais, provou ser um guitarrista absolutamente fora de série.

Glory Box é a música aclamada com que os ingleses Portishead se estrearam de forma retumbante através do álbum Dummy de 1994. Glory Box, que na Austrália e Nova Zelândia é o baú do enxoval de casamento das mulheres, é geralmente visto aqui como uma metáfora irónica que apela à transformação. Para no ar o cansaço provocado pelos estereótipos impostos sobre as diversas ramificações do papel das mulheres na sociedade. Há uma espécie de grito de libertação, um apelo à mudança. Exaustão é talvez a condição emocional mais saliente da expressão vocal de Beth Gibbons, que, a par de Geoff Barrow, formava o núcleo central desta banda, que se tornou extremamente influente na cena musical daqueles anos 90.

O filme The Hours, dirigido por Stephen Daldry e baseado no livro de Michael Cunningham, do mesmo nome, deve uma parte importante da sua textura psicológica à banda sonora criada por Philip Glass. Na minha opinião, o exemplo mais poderoso é Morning Passages, música que escutei inúmeras vezes em loop enquanto desenhava no ateliê. Embora estejam presentes as estruturas repetitivas recorrentes em Glass, incorpora agora uma nova dimensão emocional e lírica. Como parte do filme, ajuda a aprofundar o peso do tempo sobre uma vida interior que colapsa, enquanto o cotidiano se repete indefinidamente. Não consigo imaginar aquela brilhante e dramática história, com o espectro de fundo de uma Virginia Woolf em queda, sem que me venha à mente Morning Passages.

0: Se há músicos que sempre apreciei pela riqueza da sua carreira, reflexões experimentais e colaborações, tenho de referir David Sylvian, que se tornou conhecido como líder dos Japan, e Richie Sakamoto, dos Yellow Magic Orchestra. Depois de distinguirem as suas bandas, seguiram carreiras polifacetadas, ricas em colaborações, tendo trabalhado juntos em músicas como a maravilhosa Forbidden Colors. Outro exemplo da sua colaboração é a singular World Citizen, I Won't Be Disappointed, loop de piano. Nome tão extenso como a lista de coautores, que inclui ainda Amadeu Pace, Keigo Oyamada e Sketch Show. Trata-se de uma música inspirada pelo filme Babel, criada a partir da versão original da World Citizen, composta originalmente por Sylvian e Sakamoto.
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Laurie Anderson conquistou-me pelo caráter poliédrico da sua obra. Com uma formação inicial em História da Arte, Escultura e aprendizagem muito jovem básica de violino, veio a destacar-se pelo seu trabalho experimental entre música, performance e multimédia. Gosto muito de Free Fall, música de múltiplas interpretações ligadas à perda de controle, à desorientação, afetiva ou emocional, aos labirintos em que muitas vezes vivemos. Com uma linguagem clínica e hipnótica, afundamos num mundo que me recorda sonhos, em que sou confrontado com mensagens enigmáticas, coisas que fogem ao meu controle e que me aprisionam. Integrada no álbum Bright Red, esta música foi coproduzida por Brian Eno.

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2: 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São 6:30, bom dia, 5:30 nos Açores. E em destaque nesta manhã de sexta-feira, Leonor Ferreira, a greve dos trabalhadores não docentes.
3: Um protesto que poderá ter impacto nas creches, escolas, misericórdias e instituições com atividades de apoio à família. Os trabalhadores não docentes querem a reposição da carreira de auxiliar de ação educativa, melhores salários e ainda um suplemento de penosidade para os trabalhadores não docentes que exercem funções em unidades de ensino especializado. A paralisação foi convocada pela Federação Nacional de Sindicatos Independentes da Administração Pública e entidades com fins públicos. Os detidos nos protestos junto ao Parlamento, no dia da greve geral, vão ser presentes hoje a tribunal. A polícia adianta que um dos detidos foi libertado por ser apenas suspeito do crime de dano e deverá apresentar-se hoje no campus da justiça. Os outros permaneceram detidos, são suspeitos da prática do crime de resistência e coação sobre funcionário, ou seja, sobre os agentes. O Papa Leão XIV inicia hoje uma visita à Espanha, com passagens em Madrid, Barcelona e Canárias. Será nestas ilhas que o Papa irá encontrar-se com imigrantes. O encontro coincide com um período de regularização extraordinária de imigrantes decretado pelo governo espanhol. Outro momento alto desta visita será a ida ao Congresso dos Deputados, onde pela primeira vez o Papa se vai dirigir ao Parlamento. Esta visita termina dia 12. Há 15 anos que Espanha não era visitada por um líder da Igreja Católica. Os Estados Unidos vão investir $700 milhões na indústria do carvão para manter as minas em funcionamento, mas também para construir duas novas centrais. O anúncio foi feito por Donald Trump em conferência de imprensa. O presidente norte-americano sublinhou que se trata de carvão limpo e bonito, retirado de 42 minas e processado por 14 centrais. Uma aposta que classifica de um grande negócio e verdadeiro poder.
4: A great business, really a big business, and it's real power.
3: Trump acrescentou ainda que os Estados Unidos duplicaram a produção de carvão face à Rússia e à Arábia Saudita e que esta aposta assim vai continuar. A seleção portuguesa faz o último treino antes do particular de amanhã com o Chile. Este é o primeiro teste do estágio para o Mundial 2026 de futebol. O Portugal-Chile está agendado para as 7:45 da tarde deste sábado.
2: Nesta sexta-feira estão 9 graus agora no Porto, estão 14 graus em Lisboa, 16 em Faro, 18 em Ponta Delgada, estão 20 graus no Funchal. A previsão é de um dia com céu pouco nublado, com aumento de nubosidade e com períodos de chuva fraca no Minho e Douro Litoral no final do dia, também com a previsão de uma pequena subida da temperatura máxima no interior. Na Madeira, previsão de céu pouco nublado, nos Açores muitas nuvens e aguaceiros no Grupo Central, máximas de 19 graus para o Porto, máxima de 21 para Braga, Coimbra e também para Ponta Delgada, máxima de 23 para Lisboa, 25 para o Funchal, pode chegar aos 31 graus. A máxima em Faro.
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0: 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Daqui a pouco, depois das 7 das contas que contam, agora vamos às notas de autor esta semana com o jornalista, escritor e guionista Alexandre Honrado. 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
0: 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E regressa sempre em junho, em mês de festas de Lisboa, a Noite da Literatura Europeia, espalhada pela cidade. É a ação de hoje da Fila J com José Carlos Barreto.
2: É uma festa da Noite da Literatura Europeia, espalhada em vários lugares da Avenida de Liberdade e do Marquês de Pombal, em Lisboa, alguns sítios onde nem sempre se pode ir. A voz aqui desta edição é Katarzyna O'Neill, da Embaixada da Polónia, e fala nessa noite em volta dos livros da Europa, em noite de festa em Lisboa.
3: Juntar as pessoas na rua, à volta dos livros, da literatura e também nos espaços que muitas vezes não são acessíveis ao público no dia a dia. Portanto, temos aqui três fatores. Temos os livros, a literatura, temos os espaços emblemáticos da cidade, alguns conhecidos, outros menos óbvios, e temos os países da União Europeia que colaboram em conjunto e que querem apresentar ao público português a literatura contemporânea da Europa.
4: O pai fez o seu pedido. Não, é aqui que ela ficará mais segura, disse o pároco. Mas é óbvio que sim, replicou o pai. Qualquer lugar, naquele momento, menos a sua casa.
2: Uma noite com os livros em volta, das 7 da tarde às 11:30 da noite, com a literatura de 14 países da Europa, Áustria, Bélgica, Espanha, Estónia, Finlândia, França, Grécia, Hungria, Itália, Luxemburgo, Polónia, Reino Unido, Roménia e, claro, Portugal, com autores presentes em cada uma das sessões.
3: Vamos ter vários autores presentes este ano, nomeadamente a Laila Martínez, da Espanha, a Maria Grácia Calandrone, da Itália, o Jan de Topoli, do Luxemburgo, o Adam Feda, da Polónia, a Carrie Barrett, do Reino Unido, o Radu Vanco, da Roménia, e, naturalmente, o autor português João Luís Barreto Guimarães. Todos eles vão marcar presença na Noite da Literatura Europeia.
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2: Partes de livros contemporâneos escutados em voz alta, com leituras encenadas nas sessões com atores.
3: Não só vão ler, vão fazer umas pequenas encenações de trechos de livros, portanto serão leituras encenadas. Temos aqui excelentes atores e intérpretes de Portugal, mas também não só.
4: O homem agradeceu-lhe com um obrigado, um rouco. Soltou a maleta e a mão de René. Baixou-se, apoiou as mãos nos ombros da menina. Olhou-a e sentiu-se miserável, transtornado, humilhado de vergonha.
3: Temos, por exemplo, a Maria de Oliveira, que vai interpretar uma obra da Bélgica. Temos a Mariana Filipe, que vai interpretar uma obra da Áustria. A Rita Brut, que vai interpretar a obra da Itália. Muitos mais, muitos atores talentosos que vão dar vozes aos autores contemporâneos da literatura contemporânea europeia.
2: Uma noite em Lisboa com os livros europeus que ganham voz nesta noite europeia.
6: Noite da Literatura Europeia 2026, amanhã, sábado, das 7 da tarde às 11h30 da noite, na Avenida da Liberdade e Marquês de Pombal, destaque da Fila J com José Carlos Barreto. Estamos a 15 minutos das 7 nesta manhã de sexta-feira. Jornais desta manhã para ler já a seguir. Antes, notas do trânsito no Porto esta hora. Ainda sem dificuldades nos acessos à cidade. Em Lisboa, apenas uma nota. Para o trânsito muito intenso, no final da A2, em direção à Ponte 25 de Abril, entre o Viaduto do Pregal e a Praça da Portagem. 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A 15 minutos das 7, destaques dos jornais desta manhã, Manuela Cássio.
7: Esta manhã o Expresso conta-nos que o Governo quer um cheque em branco para avançar com a nova prestação social única. O Executivo quer o sim do Parlamento, sem definir o valor dos apoios, sem definir a força de cálculo das condições de acesso e o impacto no número de beneficiários. O Expresso revela-nos que, ou melhor, o Jornal de Notícias revela-nos que metade dos municípios está a levar mais tempo a pagar a fornecedores. A média foi de apenas 22 dias, mas o prazo limite vai apertar para um máximo de 30. O JN explica que Setúbal é a autarquia em maior dificuldade e demora 174 dias a regularizar as faturas. A Zambuja e Vimioso pagam na hora. O Público falou-nos de um outro tipo de contabilidade relacionada com a visita do Presidente às zonas devastadas pelas tempestades. As medidas imediatas pedidas por seguro não estão todas no terreno. Das 5 medidas apontadas pelo Presidente da República, algumas estão integradas no PRR e só arrancarão no prazo da legislatura, ou seja, no prazo de 3 anos. É o caso do reforço dos lares ou apoios psicossociais. O Correio da Manhã destaca mais um caso de violência doméstica e ódio contra as mulheres. Uma jovem de 16 anos foi morta em casa pelo namorado. O agressor de 20 anos não aceitou o fim do namoro, atacou a ex-namorada com uma barra de ferro e esfaqueou-a. O suspeito fugiu, mas foi atropelado por um caminhão e está em coma. Falemos agora de economia. O negócio avança que o PSD quer IVA a 6% da reabilitação urbana com efeitos a 2008. As empreitadas terão direito à taxa reduzida caso se encontrem localizadas em áreas urbanas delimitadas pelas autarquias. E isto poderá permitir a alguns contribuintes reaver o imposto já pago. O semanário Nascer do Sol escreve que novo IRS torra poupanças. O facto de os contribuintes terem passado a receber menos devolução de IRS, ou mesmo a ter de pagar, acabou com o chamado 15º mês, ou a poupança forçada pelo Estado. E o aumento dos rendimentos não compensa a inflação. O Diário de Notícias assinala que o turismo do Algarve está a engolir custos da guerra para manter preços e procura. Os empresários estão a acomodar os aumentos provocados pela escalada dos preços dos combustíveis. Mas o presidente da Região Turismo do Algarve avisa que o cenário pode inverter-se se a pressão se prolongar. O Jornal Económico fala-nos do Banco Português de Fomento e revela que o CEO financia fundos que investem em Portugal com 1.500 milhões. Gonçalo Relato propôs ao Governo uma solução para fortalecer o músculo dos fundos de investimento. O objetivo é apoiar fusões e aquisições e também o fortalecimento e consolidação empresariais. Nos jornais desportivos há outros negócios em destaque. alarme por Soares, exclamou o jogo. A SAD do Sporting foi avisada do acordo do goleador com um candidato à presença do Fenerbahçe. Saldonina prepara já todos os cenários. Incógnita Soares, certeza Anderson, acrescenta a bola. O médio dinamarquês do Aken está garantido até 2031, custa pouco mais de 7 milhões, mas o negócio poderá chegar aos 10 milhões de euros. O Record fala-nos do Benfica e escreve que Marco amarra Sudakov. O novo treinador encarnado acredita que o ucraniano será a peça fundamental na próxima época. Já na reta final da viagem pelos jornais, volto a pegar no Jornal de Notícias, que assinala que a música ruma a norte para o Festival de Todas as Tribos. O Público leva-nos à retrospectiva de Jorge Molder, à beira de chegar aos 50 anos de percurso artístico. Uma grande exposição em Guimarães revolve as primeiras décadas de fotografia de Jorge Molder. O Diário de Notícias conta-nos que morreu de tristeza Marjane Satrapi, a iraniana que provou que o punk não está morto, nem a liberdade. O Público descreve-a como a autora de banda desenhada que fez do Irão uma história universal.
6: Manuela Cássio, os jornais desta manhã de sexta-feira. Estamos a 11 minutos das 7 e a contar os dias para o arranque do Campeonato do Mundo de Futebol. Apresentamos diariamente as 48 seleções presentes no Mundial dos Estados Unidos, México e Canadá. E por este anfitrião que vamos hoje, Bruno Sousa Ribeiro.
8: A seleção do Canadá é um retrato perfeito da imigração moderna. Muitos dos jogadores têm origens diversas. Jonathan David, avançado da Juventus, tem raízes haitianas. Kyle Larin, do Southampton, é filho de jamaicanos. O próprio Stefano Eustáquio nasceu em Portugal. Mas hoje contamos a história de uma das maiores figuras do Canadá, a de Alphonso Davies. O defesa esquerdo do Bayern nasceu num campo de refugiados no Ghana. Tem pais liberianos. Fugidos da guerra, emigraram para o Canadá.
9: Quando eu era criança, os meus pais tinham dois empregos cada um para sustentar a família. Eu tinha uma irmãzinha e um irmãozinho e tinha de lhes trocar as fraldas. Para um menino com 9, 10 anos não era fácil. Mas quando entrava em campo, esquecia tudo isso. Simplesmente divertia-me a jogar.
8: Alphonso Davies começa a carreira profissional aos 15 anos, quando assina contrato profissional pelo Vancouver Whitecaps. Pouco tempo depois, já estava a brilhar na Major League Soccer. O mundo notou, aos 19 anos, assina pelo Bayern.

O Snow Patrol, uma das bandas do cartaz do North Festival, a partir de hoje na cidade esportiva da Maia. Nestes três dias passam por lá também The Waterboys, Lineker, The Cure ou Mogwai. Estamos a 4 minutos das 7, antes da edição das 7 da manhã, ainda Janela para o Mundo.

0: Na janela para o mundo desta sexta-feira, o moinho de vento do Penedo dos Ovos no Cadaval, no registro do paisagista sonoro Luís Antero.
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1: Bom dia, 6h58, menos uma hora nos Açores.

0: Depois da greve, as greves. Hoje há protestos dos trabalhadores dos registros e notariado e as conservatórias e os registros devem ficar encerrados. Há também uma greve dos funcionários das escolas que pode impedir a abertura das escolas e em muitas delas hoje é o último dia de aulas para os alunos do 9º ano, também do 11º e do 12º. Este é o dia em que a Seleção Nacional de Futebol vai fazer o último treino antes do primeiro de dois jogos de preparação para o próximo Campeonato do Mundo. O treino está marcado para logo ao final da tarde. Ontem houve dois afastamentos da equipa temporários por questões físicas. O selecionador nacional vai hoje falar pela primeira vez desde que começou o estágio. E hoje é o Dia Mundial do Ambiente. Um dia bom para fazer balanços.
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2: Nesta sexta-feira, previsão de céu pouco nublado, com aumento de nebulosidade e com períodos de chuva fraca no Minho e no litoral no final do dia. Na Madeira, previsão de céu pouco nublado, nos Açores muitas nuvens e aguaceiros no Grupo Central. Máximas de 19 graus para o Porto, 21 é máxima para Braga, Coimbra e para Ponta Delgada. Máxima de 23 para Lisboa, 25 para o Funchal. Pode chegar aos 31 graus a máxima em Faro. Na TSF, edição das 7 da manhã, Nuno Domingos.
0: Depois da greve geral e do dia feriado, as escolas podem hoje voltar a não abrir por causa de uma greve dos trabalhadores não docentes, uma greve para defender a reposição da carreira de auxiliares de ação educativa e salários que reflitam a especialidade, a especificidade e o desgaste desta profissão. É uma paralisação convocada pela Federação Nacional dos Sindicatos Independentes da Administração Pública e de Entidades com Fins Públicos. Também hoje há um plenário marcado ao longo do dia, um plenário online, pelos trabalhadores dos registros e notariado. É um plenário que vai acontecer entre as 8 da manhã e as 8 da noite, o que quer dizer que ao longo do dia de hoje as conservatórias e também os registros não devem ter portas abertas ou podem não abrir por causa da participação dos trabalhadores neste plenário. Hoje é o Dia Mundial do Ambiente e os balanços que estão a surgir não são favoráveis ao ser humano e à aquilo que está a fazer em relação ao ambiente. A Associação Ambientalista Zero faz, por exemplo, um alerta para um dos programas bandeira do atual governo na área do ambiente, o programa Água que Une. Diz a Zero que é um canal de financiamento para o uso da água na agricultura. É uma das três críticas da associação à ministra Maria da Graça Carvalho. A Zero afirma que é enganosa a decisão Água que Une porque separa a água para o agronegócio. A posição é assumida, sem dúvidas, pelo presidente da Zero, Francisco Ferreira.
3: O programa Água que Une não tem avaliação ambiental estratégica, é uma política de água que continua sem integrar o ambiente de forma transversal. Estão anunciadas barragens que não foram atualizadas em termos de estudo de impacto ambiental com uma desculpa que não foi fundamentada tecnicamente, como é o caso da justificação para a barragem de Girabolhos e das suas vantagens ou não suficientes para reduzir cheias no Mondego e por outro lado, realmente muito na ideia de eu começar a fazer mais ou menos discretamente vários empreendimentos, inclusive de transvases entre bacias.
0: O presidente da Zero, Francisco Ferreira, que aponta este como um dos três pontos negativos na governação da pasta do ambiente, também com derrapagens no cumprimento das metas de redução de gases com efeito de estufa. Positivo, diz Francisco Ferreira, é o fim do contencioso com a Comissão Europeia sobre zonas especiais de conservação.
3: Estavam em causa já muitos, muitos milhões de euros a serem pagos, inclusive diariamente de multa, e finalmente o problema está em vias de resolução e, portanto, é sem dúvida uma grande vitória. Outra questão também é a prioridade que a Ministra tem conseguido em validar soluções que promovem a economia circular, afastando o apoio à incineração, isto no caso dos resíduos urbanos. Outro destaque, sem dúvida, é também, e isso tem a ver com áreas que vão desde o clima à conservação da natureza, ao apoio que foi dado às organizações não-governamentais de ambiente, pelo menos numa primeira fase, em termos de projetos europeus.
0: O positivo e o negativo na avaliação das políticas de ambiente neste Dia Mundial do Ambiente, uma avaliação da Associação Ambientalista Zero. Já a Amnistia Internacional pede aos governos de todo o mundo que cumpram os compromissos climáticos para proteger direitos humanos. A Amnistia diz que os países que vão participar nas reuniões sobre o clima na próxima semana em Bona devem aproveitar as negociações para transformar compromissos climáticos numa agenda concreta centrada nos direitos humanos. O porta-voz da Amnistia para Portugal, André Julião, diz que no direito internacional as questões do clima já têm força de lei.
4: Existem neste momento em todo o mundo mais de 18 mil locais de infraestruturas de combustíveis fósseis atualmente em operação, espalhadas por 170 países. E pelo menos 2 mil milhões de pessoas, ou seja, quase um quarto da população mundial, vive a menos de 5 quilómetros dessas instalações. E destas, estima-se que mais de 520 milhões sejam crianças.
0: André Julião, porta-voz da secção portuguesa da Amnistia Internacional, que aponta ainda a necessidade de os países assumirem compromissos mais fortes com a gestão da economia do carbono. Há um livro que podia unir esforços, mas que mostra a separação das águas em relação àquilo que são as práticas solidárias nos mercados de trabalho europeu. O livro é lançado hoje, é uma publicação do ISCTE, o Instituto Superior de Ciências do Trabalho e da Empresa, Instituto Universitário de Lisboa. Resulta de um projeto de investigação ao longo de 4 anos, foi financiado pela Fundação para a Ciência e Tecnologia. O livro olha para o período depois da Troika, ou seja, para o pós-austeridade em Portugal e também em Espanha, e analisa 4 áreas, desde as reformas das leis laborais e da negociação coletiva, o salário mínimo, a regularização de trabalhadores precários na administração pública e ainda a regulação do trabalho nas plataformas de TVDE. E faz a comparação entre, especialmente, Portugal e Espanha. Um dos autores deste estudo explica que, durante os governos da geringonça na Península Ibérica, foi possível reduzir desigualdades sem prejudicar o crescimento económico. Vamos escutar Paulo Marques.
5: Em Espanha, a reforma laboral foi uma reforma muito forte. Para termos uma ideia, depois dessa reforma, nós temos esses dados no livro, a proporção de empregos de contratos temporários entre os jovens que desceu em 2-3 anos, penso que cerca de 20 pontos percentuais. Foi uma coisa brutal. E foi validada pelos empregadores em Espanha. Portanto, houve um acordo de concertação social com uma ministra que vinha da esquerda radical, conseguiu um acordo com as entidades patronais e com os sindicatos e levaram a reforma em diante. E isso é muito interessante. Esse é um primeiro ponto, não é? Tentar perceber que nós podemos reduzir desigualdades melhorando a situação do mercado de trabalho no seu todo e sem que isso, não é que isso tenha provocado o crescimento económico, mas sem que isso destabilizasse as dinâmicas do crescimento económico. E isso foi contra aquele pressuposto do só podemos crescer economicamente se tivermos uma espada em cima da cabeça das pessoas, se não fazes este despedido, ou só podemos podemos crescer se trabalharmos a horas que não são compatíveis com a nossa vida familiar, só podemos crescer se... E isso, de certa forma, pôs em causa esse mito. E também é por isso que é interessante a apresentação do livro que vamos ter aqui no ISCTE, porque vamos ter cá a Ministra do Trabalho de Espanha, vamos ter também a Ana Mendes Godinho, que também foi Ministra do Trabalho, também num contexto político em que se discute uma reforma laboral que vai, novamente, no sentido contrário.
0: Palavras de Paulo Marques, o professor associado do Departamento de Economia Política do ISCTE, o coordenador do Observatório do Emprego Jovem, ele que sublinha também as diferenças nas abordagens de Portugal e Espanha nos anos a seguir à Troika e, por isso, a presença de Yolanda Dias, número 2 do Governo Espanhol, na apresentação deste livro, hoje em Lisboa, é também um dado marcante que pode vincar ainda mais os caminhos distintos que Portugal e Espanha estão a seguir nesta altura em termos de leis laborais. Agora, nas notícias, faz sentido lembrar que hoje é dia de treino da seleção portuguesa. A equipa vai treinar mais logo depois das 6:30 da tarde na cidade do futebol. E amanhã tem o primeiro de dois testes antes do Mundial. O adversário de amanhã é a seleção do Chile, uma seleção que não vai estar no Mundial. O jogo está marcado para as 7:45 no Estádio Nacional. Hoje o treino está marcado para as 6:30 da tarde e é antecedido da primeira declaração de Roberto Martínez desde o início do estágio, não só sobre o jogo, mas também sobre o estado da equipa. Ontem houve duas ausências no treino, João Félix e Mateus Nunes não integraram o grupo no relevado, fizeram trabalho específico e hoje devem retomar o trabalho normal. Também ontem, José Sá, um dos guarda-redes da equipa nacional, falou do Chile e torceu o nariz às características da bola deste Campeonato do Mundo, Tiago Santos.
6: José Sá anda preocupado com a bola deste Mundial. Para ele, como para todos os guarda-redes, as mudanças de direção após o remate são um problema.
7: Isto é uma boa bola para o Bruno Fernandes, para estar à baliza. Mas pronto, temos que nos habituar, estamos a treinar com ela para nos habituar a ela e pronto, é isso.
6: Um sorriso nervoso depois dos primeiros dias de trabalho com a bola de três cores deste Campeonato do Mundo que promete fazer a vida difícil aos guarda-redes. Portugal defrontou o Chile no primeiro particular de preparação, a seleção sobre a qual um jogador chileno disse esta semana ser neste momento a pior equipa do mundo.
7: Eu acho que o Chile tem uma boa equipa. Eu conheço o guarda-redes que joga no Swansea. Eu sei quem é, que é a Championship, e nós não achámos isso, sempre, mesmo aqui em Portugal, sempre achámos que o Chile teve sempre boas equipas, apesar de não estarem qualificados para o Mundial, sabemos que vão querer dar tudo contra Portugal agora para mostrar o seu valor, e sabemos que o Chile é uma boa equipa e temos de estar concentrados e sempre de olho aberto.
6: E José Sá identifica nesta seleção do Chile alguns sinais daquilo que Portugal pode encontrar no Mundial, noutros adversários.
7: Estamos a preparar para jogar e sabemos que o Chile é uma equipa que corre muito, que trabalha muito e que reage muito à perda de bola e é nisso que também estamos focados. Temos de trabalhar e, claro, queremos ganhar o jogo.
6: São as notas do guarda-redes que concorre com o Diogo Costa e Rui Silva para ver quem agarra o lugar entre os postos da baliza portuguesa e à espera de uma oportunidade neste primeiro jogo de preparação no Estádio Nacional.
0: O Tiago Santos, o repórter que acompanhou estas declarações de José Sá ontem na cidade do futebol. Ontem também houve mais jogos de preparação para este Campeonato do Mundo que aí vem. Começa no próximo dia 11. A campeã do mundo, França, foi derrotada pela Costa do Marfim por 2-1. Espanha, que é outro dos favoritos, empatou com o Iraque a um golo. Foram os dois resultados mais surpreendentes de ontem, que incluiu também um empate da Suécia. A Suécia volta a não ganhar, já com Vítor Gyökeres ao lado de Alexander Isak na frente de ataque. Gyökeres que marcou um dos golos e com o bracarense Lagerbielk outra vez no 11 inicial. Os suecos empataram a 2 com a Grécia, que teve Pavlidis também no 11 titular. Mais resultados, o México goleou a Sérvia por 5-1 e o Irão ganhou ao Mali por 2-1. No futsal, há que esperar mais algum tempo até saber quem são os finalistas do campeonato. Vai ser preciso esperar pelo terceiro jogo da meia-final entre Sporting e Braga. Os dois emblemas empataram ontem a 3 golos no pavilhão João Rocha e o Braga levou a melhor na marcação de penaltis, empatando assim esta meia-final. Uma vitória para cada equipa. O jogo decisivo vai realizar-se no domingo à noite, novamente no pavilhão João Rocha. O Benfica, atual campeão nacional, confirmou já a presença na final, eliminou o Leões de Porto Salvo. O primeiro jogo da final será no dia 12 de junho. E ainda uma nota para mais logo o jogo entre Portugal e a Letónia na Liga das Nações Feminina. Portugal-Letónia está marcado para as 8 da noite no Estoril. É o penúltimo jogo da Liga das Nações B, mas é também um jogo importante na qualificação para o próximo Campeonato do Mundo que vai realizar-se no Brasil. Até agora, Portugal soma por vitórias todos os jogos realizados nesta Liga das Nações. O Portugal-Letónia, às 8 da noite, tem relato na TSF. E agora, a visita do Papa a Espanha, que começa hoje e vai durar cerca de uma semana, só termina no próximo dia 12. É a primeira visita do Papa a Espanha, de um Papa na Espanha nos últimos 15 anos. Leão XIV vai estar em vários pontos do país, Madrid, Barcelona, também nas Ilhas Canárias. São muitas presenças oficiais, também muitos discursos e muitas missas, Joana Rei.
8: Um dos encontros mais esperados desta semana terá lugar nas Canárias, quando Leão XIV se reunir com pessoas migrantes naquele que é um dos principais pontos de chegada da imigração ilegal na Europa. O encontro coincide com o período de regularização extraordinária de imigrantes decretado pelo governo espanhol e Pedro Sánchez vai acompanhar o pontífice nesta visita. Há poucas semanas, Leão XIV falava assim da imigração.
9: São seres humanos.
10: São seres humanos e temos que tratar os seres humanos de forma humanitária e não pior que os animais. Quando chegam, as pessoas são seres humanos e merecem respeito pela dignidade humana.
9: E merecem respeito pela dignidade humana.
8: A visão do Papa entra em conflito direto com o partido de extrema-direita Vox, que tem posto em cima da mesa o conceito de prioridade nacional e que se tem referido à Igreja nestes termos.
11: Criticamos a determinados obispos.
12: Criticamos determinados bispos que têm determinadas posições em matéria de imigração incompatíveis com a defesa da nação, com a defesa do bem comum, com a defesa sempre da cultura cristã em Espanha.
11: Da cultura cristã em Espanha.
8: Também por esta dimensão política da visita, um dos momentos mais esperados é a visita do Papa ao Congresso dos Deputados. É a primeira vez que um pontífice se vai dirigir aos deputados no Parlamento Espanhol. Fernando Nistal, diretor do Centro de Análise Social, espera um discurso menos político e mais transversal.
13: O Papa tem um duplo papel de chefe de Estado e líder religioso. Presinto que as mensagens vão ser mais transversais, mais acima da política, de concórdia, de diálogo, de entendimento, de paz. E também acho que cada partido político depois vai fazer um uso partidário e vai adaptar a parte que lhe interessa do discurso do Santo Padre.
8: Outro dos momentos altos será a inauguração da Torre de Jesus da Sagrada Família em Barcelona, que vai ser abençoada no dia 10 de junho. A agenda começa em Madrid com uma recepção por parte dos reis de Espanha no Palácio Real e um encontro com pessoas sem abrigo num centro da Cáritas. À noite há uma vigília com os jovens e domingo é a vez de uma missa multitudinária na Praça de Cibeles. O evento obrigou ao desenho de um forte dispositivo de segurança, onde vão estar envolvidos mais de 15 mil agentes, 600 veículos e 16 drones. O Ministério da Administração Interna elevou ainda para grau 4 o nível de alerta antiterrorista.
0: Correspondente em Espanha, Joana Rei, com o plano da visita do Papa Leão XIV à Espanha. É a primeira grande visita de Estado do Papa desde o início das funções, a primeira na Europa, depois das 3 visitas que realizou a 3 países africanos.
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2: Bom dia, já vamos às contas que contam. Antes, um olhar pelo trânsito. Esta hora no Porto, ainda sem registro de dificuldades nos acessos à cidade. Em Lisboa, já há lentidão no IC19, com fila desde Terceira até Queluz, e trânsito pouco intenso ainda no final da A2, em direção à Ponte 25 de Abril, entre o Viaduto do Pregal e a Praça da Portagem. 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
12: E nas contas que contam com o gestor e jurista Nuno Correia da Silva, a revisão em baixa que a OCDE fez sobre o crescimento económico mundial, com impacto também no crescimento do PIB português.
14: A OCDE reviu em baixa o crescimento económico mundial. Em março, previa que o PIB mundial crescesse 2,9% em 2026. Agora, reviu em baixa, passou para 2,8%. Numa primeira análise, parece ser uma quebra ligeira. Mas comparando com o crescimento de 2025, que registou um aumento de 3,4%, representa uma quebra de 0,6%. Significa uma perda de 744 mil milhões de dólares de produção económica, mais de duas vezes o PIB português. A OCDE também apresentou as previsões para um cenário adverso, caso as perturbações energéticas se prolonguem e o conflito no Irão se arrastar por 2027. Nesse cenário, o crescimento mundial poderá cair 1,3%, passando para apenas 2,1% em 2026 e 1,8% em 2027. São números que nos informam de forma clara sobre o custo que o conflito no Irão comporta para a economia mundial. Se se prolongar por 2027, o custo global será superior a 1,4 bilhões de dólares, 5 vezes o PIB de Portugal, um valor muito próximo do somatório de todas as despesas de saúde de todos os países da União Europeia. Portugal também será afetado. A OCDE prevê uma quebra no crescimento da economia portuguesa no decurso de 2026. Nas previsões divulgadas a 3 de junho, reviu em baixa as previsões do início do ano. Passou 2,2% para 1,8%, ou seja, um corte de 0,4 pontos percentuais face às previsões iniciais. A concretizar-se, pode impactar significativamente nas contas nacionais. Uma quebra de 0,4 pontos percentuais no PIB português significa, de forma muito aproximada, uma quebra de 0,25% do PIB em receita fiscal. No PIB nacional de 307 milhões de euros, significa uma quebra entre 600 e 700 milhões de euros. O orçamento português para 2026 prevê um excedente aproximadamente 0,1% do PIB, correspondendo a 300 milhões de euros. Se as previsões da OCDE se verificarem, o risco de passarmos de excedente para déficit é muito real. A causa tem origem em razões externas, mas as soluções terão de ser encontradas internamente.
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12: 7h23, agora há negócios e empresas. Ana Maria Ramos.
15: A boleia de fusões e aquisições, a Aveirense CFA, prevê este ano atingir os 6 milhões de volume de negócios. A consultora está a reforçar a presença no norte do país, para já com a abertura de um novo escritório no Porto, confirma João Paulo Marques, o sócio-gerente.
16: Começou na cidade de Aveiro, com essa primeira forma de trabalhar, uma cidade de revisores de oficiais de contas. Depois fomos progredindo, em 2016 começámos a diversificar a nossa área de atuação e agora o M&A. Portanto, temos hoje um leque diversificado de serviços que podemos prestar aos nossos clientes. A aposta do Porto começou, primeiro porque é uma cidade que está relativamente próxima de Aveiro, com um tipo de empresas e de empresários um bocadinho diferente, e nós achámos que fazia sentido estarmos no Porto. Começámos também numa estratégia de fusões e de aquisições que nos parece fazer sentido e aconteceu de forma muito natural. Portanto, há cerca de 2 anos fizemos uma fusão com uma outra SROC no Porto e agora sim mudámos para um escritório. De facto, achamos que dignifica a nossa presença na cidade do Porto.
15: O plano passa por equilibrar áreas de atuação, numa altura em que 70% são auditorias e 30% as restantes áreas de trabalho, mas com uma estimativa de crescer mais 20% este ano e avançar com novas contratações.
16: Temos tido um crescimento muito interessante. No espaço de 2 anos passámos de 4 para 6 milhões de euros. O nosso crescimento é para continuar, até porque nós temos um objetivo, cerca de 70% da nossa faturação é de auditoria, 30% são das outras áreas de não auditoria e nós temos esse desejo de conseguirmos igualar as áreas de não auditoria com a auditoria, portanto ser uma empresa que desenvolve 50% da sua atividade na área de auditoria e 50% da sua atividade nas áreas de não auditoria, sem diminuir em termos absolutos a auditoria. Portanto, temos feito uma aposta muito grande nessas novas áreas, com a contratação de equipas séniores. Estamos neste momento em feiras de emprego nas universidades, temos uma grande ligação às universidades. Estamos neste momento, em termos de fase de contratação, de entre 15 a 20 novos colaboradores. Portanto, nós estamos de facto num projeto de crescimento. O crescimento este tem que ser sustentável.
15: Apesar de desenvolver já alguns projetos nos Países Baixos, antes de dar o passo lá fora, quer expandir em Portugal e está a estudar a entrada em Lisboa.
16: Já estamos a trabalhar em termos internacionais. Nós temos uma licença para trabalhar nos Países Baixos e, portanto, temos feito alguns trabalhos lá. É algo que é bastante interessante para nós, porque nos permite estar em contacto com o mercado mais exigente. Para nós tem sido uma aprendizagem bastante interessante. Em termos de expansão geográfica nacional, o nosso desejo e a nossa ambição de tornar-nos a maior marca nacional de auditoria, fará sentido nós estarmos também na capital e, portanto, estamos neste momento a analisar algumas propostas e é natural que daqui a pouco tempo tenhamos novidades acerca disso. E, portanto, nós vemos com otimismo o futuro, dá trabalho, mas eu acho que no fim do dia é bastante, bastante interessante.
15: Com estes planos, a CFA estima atingir os 6 milhões de euros de faturação este ano.
2: Negócios e Empresas, edição de Ana Maria Ramos.
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2: E antes das 7h30, sempre solidários, Prémio Manuel António da Mota, hoje com a Associação Emergência Social, no trabalho de Cláudia Mendes Alves.
19: É criar laços com as populações que a Associação Emergência Social combate há 31 anos a pobreza e a exclusão social em vários bairros degradados lisboetas. Dos mais novos aos mais graúdos, a mensagem transmitida é transversal a todos, resume a presidente Paula Pimentel.
20: O objetivo final é mesmo ajudar a que as pessoas possam mudar a sua atitude perante a vida que têm, não é? Portanto, não se conformarem a pensar como nasci aqui, neste bairro, nestas circunstâncias, a minha mãe estava presa, o meu pai era traficante ou o que fosse. Portanto, eu também tenho que estar neste ciclo, não é? Isso não tem por que acontecer. Nós não temos culpa das circunstâncias em que nascemos, mas sim somos responsáveis pela atitude que temos perante essas circunstâncias.
19: O apoio jurídico, laboral e materno-infantil são algumas das áreas de atuação que preenchem o dia-a-dia desta associação.
20: Nós temos três espaços. Um funciona com crianças, após as atividades escolares, estão entre 25 e 40 crianças. Depois há outro espaço do apoio aos adultos, que aí há uma série de atividades, também há distribuição de alimentos todos os dias, de 20 almoços. As pessoas têm aqui também as suas atividades e às vezes costura, a alfabetização de adultos também temos, tem imenso sucesso. E depois temos um centro de acolhimento, sobretudo de mães solteiras e grávidas, e onde neste momento estão 7 mulheres e 5 crianças.
19: A oportunidade de formação em áreas de necessidade, como cuidados para idosos, é uma das mais-valias disponibilizadas pela emergência social e que tem impacto no sucesso laboral destas comunidades.
20: Para que a sua autoestima cresça, para que se realizem como pessoas.
19: Mas também há espaço para tarefas mais simples que estreitam relações.
20: Também gostamos muito de passear com as pessoas daqui. Todos os anos vamos em maio a Fátima com um autocarro de 52 lugares, vai sempre cheio.
19: É preciso dar uso às máquinas de costura que a emergência social tem paradas e aumentar a periodicidade das aulas de alfabetização dos adultos e, por isso, voluntários são bem-vindos. Ser sócio da associação é ainda uma das várias outras formas de poder ajudar.
12: 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Hoje a Associação Emergência Social, no trabalho da Cláudia Mendes Alves com Joaquim Dias.
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2: São 7:30, bom dia, 6:30 nos Açores e no topo da atualidade, Leonor Ferreira, uma greve que pode ter impacto nas creches e nas escolas.
3: E também nas misericórdias e instituições com atividades de apoio à família. Os trabalhadores não docentes estão em greve, querem a reposição da carreira de auxiliar de ação educativa, melhores salários e ainda um suplemento de penosidade para aqueles que exercem funções em unidades de ensino especializado. Esta paralisação foi convocada pela Federação Nacional dos Sindicatos Independentes da Administração Pública e entidades com fins públicos. No Dia Mundial do Ambiente, a Zero lamenta que Portugal ainda não esteja a cumprir as metas de redução de dióxido de carbono. Francisco Ferreira, o presidente da Associação Ambientalista, diz que o país ainda não conseguiu otimizar o setor dos transportes, aquele que liberta mais CO2.
21: Deveríamos estar a ter uma redução anual de cerca de 5% e estamos a 3%, com o setor dos transportes a não conseguir dar a resposta necessária.
3: Francisco Ferreira critica também a estratégia do Executivo para a Água, com o título A Água que Une. O líder da Zero diz que se trata apenas de um canal de financiamento para o uso da água na agricultura. Na véspera do Dia Mundial do Ambiente, Donald Trump anuncia um investimento de $700 milhões na indústria do carvão para manter as minas em funcionamento, mas também para construir duas novas centrais. O presidente norte-americano sublinhou ontem que se trata de carvão limpo e bonito, retirado de 42 minas e processado por 14 centrais, uma aposta que classifica de um grande negócio e um verdadeiro poder.
22: A great business, really a big business, and it's real power.
3: Trump acrescentou ainda que os Estados Unidos duplicaram a produção de carvão face à Rússia e à Arábia Saudita e que esta aposta assim vai continuar. O Papa Leão inicia hoje uma visita à Espanha com passagens em Madrid, Barcelona e Canárias. Será nestas ilhas que o Papa vai encontrar-se com migrantes. Este encontro coincide com o período de regularização extraordinária de imigrantes decretado pelo governo espanhol. Outro momento alto desta visita será a ida ao Congresso dos Deputados, onde pela primeira vez um Papa se vai dirigir dirigir ao Parlamento. A visita termina dia 12. Há 15 anos que Espanha não era visitada por um líder da Igreja Católica. Os detidos nos protestos junto ao Parlamento no dia da greve geral vão ser presentes hoje a tribunal. A polícia adiantou que um dos detidos foi libertado por ser apenas suspeito do crime de dano e deverá apresentar-se hoje perante o juiz. Os outros vão permanecer ou permaneceram detidos e são suspeitos da prática do crime de resistência e coação sobre funcionário, ou seja, sobre os agentes da polícia.
2: Manhã de sexta-feira, agora com 12 graus no Porto, 14 em Lisboa, 16 em Faro, 18 em Ponta Delgada. Estão 19 graus no Funchal. A previsão é de uma sexta-feira com céu pouco nublado, mas com aumento de nubosidade e com períodos de chuva fraca no Minho e do Litoral a partir do final do dia. Na Madeira, céu pouco nublado. Nos Açores, períodos de céu muito nublado com aguaceiros. No Grupo Central, máximas de 19 graus para o Porto, 21 para Braga, Coimbra e Ponta Delgada, 23 para Lisboa, 25 para o Funchal, 31 graus é a máxima para Faro. Já a seguir vamos ao trânsito, depois há desporto.
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2: Agora 23 minutos das 8 horas, no trânsito em Lisboa, lentidão no IC19, há fila desde Tercena até Queluz, trânsito ainda pouco intenso no final da A2, em direção à Ponte 25 de Abril, entre o Viaduto do Pregal e a Praça da Portagem. No Porto, apenas uma nota a esta hora, trânsito intenso na VCI, sentido Arrábida, Freixo, entre o Campo Alegre e a saída para a Avenida da Boa Vista.
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2: Na manhã TSF, para já, o cinema com Rui Pedro Tendinha.
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6: A semana passada teve lugar em Lisboa a 11ª exibição dos Encontros de Cinema Português, organizados pela NOS, uma janela para o que vem no nosso cinema. Um encontro onde se viram as primeiras imagens dos próximos filmes. Talvez haja motivos para algum pessimismo. Não abundam obras que sejam realmente entusiasmantes. Por exemplo, nada de A Colónia, de Marco Martins. Mas mesmo assim deu para o cinéfilo esfregar as mãos com asas, de Ana Rocha Sousa. O Sussor de Lissan. Parece também épico Vindima, de Luís Galvão Teles, com José Condensa, Maria de Medeiros e Ricardo Pereira, ator que é também cabeça de cartaz de Solos, de Sebastião Salgado, uma primeira obra que o ano passado já tinha sido aqui apresentada. Ainda assim, o filme mais prometeu foi a encenação de João Canijo. O seu produtor Pedro Borges, na apresentação, disse que o filme talvez possa ir a festivais e apontou a estreia para 2027. Antes, a Real Ficção garante a estreia de Kwanza, de André Guiomar, olhar duro sobre a realidade em Moçambique. As coproduções também tiveram destaque, Cinema Luso-Brasileiro não vai faltar. Costa Valente mostrou imagens de Livros Restantes, drama terno sobre o amor aos livros. Denise Fraga é a protagonista.
8: Um pedaço de mim. Está me devolvendo, é isso?
6: Paulo Branco marcou presença e mostrou alguns certos de Memórias do Cáceres, a partir de Camilo Castelo Branco. Tem um albano Jerónimo com um bigode farfalhudo e passa-se durante o tempo que o grande escritor passou na prisão. Já agora, o filme é realizado por Sérgio Graciano, que também apresentou o Playback, um biopic sobre Carlos Paião. Tem tudo para ser um blockbuster. Maior desafio será a outra ambiciosa produção de Branco, aqui já vista em Cannes. Tiago Guedes a adaptar J.M. Cutsey. São 3:20 para serem vistas em dezembro. Nestes encontros apareceu também Nuno Marco a apresentar a ideia da sua primeira realização, O Homem que Mordeu o Cão, com Albano Jerónimo, David Fonseca, Miguel Guerro, Anabel Moreira e quase todos os atores que contam.
9: Não leves nem gravador, nem câmara. E sobre as forças populares 25 de Abril.
10: Estamos em 1980, já não há guerra colonial.
6: Continuamos com o cinema português e agora rumamos para Almada. É lá que está um ciclo da responsabilidade do novo cineclube local. O Cine Carochas chama-se Deus, Pátria Não, Cinema Português Sim. Como o nome indica, só cinema português na Sala Salão das Carochas. Dura até dezembro e dia 18 já está marcada a nova sessão. Projeto global de Ivo M. Ferreira. Uma visão nada politicamente correta sobre as forças populares 25 de Abril. Atenção, que é um ciclo que mistura documentários como Terra Franca, com curtas e um bom olhar daquilo que de melhor se faz por estes dias. As sessões vão ter presença dos cineastas e José Paiva Capucho, da Autarquia, modera as conversas. É bom perceber que Almada acredita no cinema nacional.
11: Cad. Я работаю в качестве прокурора по надзору за местами заключения.
6: Na estreia, já abram alas para Sergei Loznitsa e o seu duro, muito duro, Dois Procuradores. Obra que saiu de Cannes 2025 de mãos a abanar. É uma história sobre um jovem procurador que se vê metido num labiríntico processo na cruel União Soviética de Stalin. Rigoroso e austero, Dois Procuradores é um thriller assente na palavra. Vê-se com uma tensão assinalável. Numa altura em que esta Rússia parece fabricar desinformação, entrar neste universo negro da história parece fazer sentido.
13: It began with a sound that no one was ever supposed to hear.
6: O TSF Cinema já está nas despedidas hoje, mas tempo ainda para propor visita ao cinema no Cruzeiro, no Estoril. A Fundação Dom Luís oferece-nos cinema de todos os géneros no Auditório Carlos Avilés. Com entrada gratuita, destaca-se já esta segunda Blowout, A Explosão, com John Travolta e Nancy Hallam, a serem dirigidos por Brian De Palma, cineasta que virá este verão filmar a Portugal. E ponha na agenda dia 15 uma das obras-primas de David Fincher, O Jogo, e dia 31 de agosto, Donos de Estimação, de Christopher Guest, mockumentary que hoje já é clássico. Para a semana cá estou e até lá um voto, que o cinema esteja connosco.
2: TSF Cinema com Rui Pedro Tendinha e João Ferreira. Vamos ao desporto. O Florentino Pérez diz que José Mourinho, o treinador que o Real Madrid precisa para voltar a ser competitivo, o atual presidente e candidato à liderança dos merengues, lembra o impacto do português na primeira experiência no clube, Tiago Arquinha Gonçalves.
3: José Mourinho deixou uma semente decisiva para o sucesso do Real Madrid. É esta a visão de Florentino Pérez. A entrevista ao canal Televisão 4 elogia o desempenho do ainda treinador do Benfica quando passou por Madrid entre 2010 e 2013.
12: Indudablemente é um treinador que le conocemos, que nos enseñó una competitividad muy grande, porque él, aparte que ganase la Liga de los Récords y todos esos títulos que tuvo, pero después de que él se fuera, ganamos 6 Copas de Europa, fruto dessa competitividade que nos deu.
3: Mourinho não ganhou nenhuma Liga dos Campeões pelo Real Madrid, mas para Florentino foi decisivo para as 6 Champions que o clube ganhou nos anos seguintes. As eleições no Real Madrid estão marcadas para domingo, com Henrique Riquelme a ser o outro candidato. Ontem o Benfica já comunicou o objetivo da candidatura de Florentino Pérez em pagar 15 milhões de euros pela contratação de José Mourinho ao Benfica. Hakan Safi, candidato à presidência do Fenerbahçe, garante que o Porto também estava interessado em Luís Suárez, ponta de lança do Sporting, numa ação de campanha no dia de ontem. Disse mesmo que falou com André Villas-Boas sobre esse assunto. Luís Suárez é o grande trunfo de Hakan Safi.
14: Se for eleito presidente, o Luís Suárez vai vestir a camisola do Fenerbahçe na próxima temporada. Esta quinta-feira, o meu amigo, o presidente do Porto, André Villas-Boas, ligou-me e disse-me: conseguiu um grande feito, eu ia contratá-lo. Como conseguiu? Ele agradeceu-me por transferir o melhor marcador da Liga Portuguesa. Suárez vem mesmo para cá. Se formos eleitos, veremos o Suárez, que está na lista dos gigantes europeus, a vestir a camisola do Fenerbahçe na próxima temporada. Prometemos isso.
3: Esta alegada conversa entre Hakan Safi e André Villas-Boas é refutada pelo Futebol Clube do Porto. O jornal O Jogo escreve que essas afirmações do presidente dos Dragões não existiram. As eleições no Fenerbahçe acontecem este fim de semana, com Hakan Safi a enfrentar a concorrência de Aziz Yıldırım. Luís Suárez pode estar de saída do Sporting, enquanto Silas Anderson está a chegar. O negócio com o Hakan pelo médio já foi concretizado e a oficialização deverá acontecer nas próximas horas. O Sporting prepara-se para pagar cerca de 7 milhões de euros pelo dinamarquês, com a transferência a poder chegar aos 10 milhões no futuro, mediante a concretização de objetivos. Sidney Cabral diz que foi uma honra vestir a camisola do Benfica. É desta forma que o jogador cabo-verdiano se despede, através das redes sociais, da curta passagem de 6 meses pelas Águias. Sidney Cabral já foi apresentado como reforço do Trabzonspor, rende ao Benfica 10 milhões de euros fixos, mais 2 milhões em bónus, e o Benfica assegura ainda o direito a 20% de mais-valias numa futura transferência de Sidney Cabral. A seleção portuguesa faz hoje o último treino antes do particular de amanhã com o Chile. A sessão está marcada para as 6:30 na Cidade do Futebol em Oeiras, com a antevisão a acontecer antes às 5:00. Ontem, Mateus Nunes com uma indisposição e João Félix, que fez trabalho específico, falharam o treino. Da última noite chegam duas grandes surpresas em jogos particulares de seleções. A França perdeu com a Costa de Marfim por 2-1 em Nantes e a Espanha empatou a um golo com o Iraque na Corunha. A seleção feminina de Portugal recebe hoje a Letónia às 8 da noite no estádio António Coimbra da Mota, na penúltima jornada do grupo B3 da Liga das Nações, que serve também de apuramento para o Campeonato do Mundo. Portugal já tem presença garantida no play-off. Este encontro tem relato na TSF. O Braga empatou as meias-finais com o Sporting nos play-offs do Campeonato de Futsal. Os minhotos foram ao pavilhão João Rocha ganhar nos penaltis por 5-4 após o 3-3 nos 40 minutos e no prolongamento. O jogo 3 acontece novamente no João Rocha e decide quem vai enfrentar o Benfica na final da competição. Haverá, isso é certo, um Benfica Sporting na final do campeonato de hóquei em patins. O Benfica fez o pleno a ganhar em casa por 4-1 ao Hóquei de Barcelos e vencer a série por 3-0, tal como o Sporting já tinha feito contra o Futebol Clube do Porto. Sofia Lavrashina está qualificada para os europeus de atletismo ao fazer o recorde pessoal 54 segundos e 48 centésimos na prova de 400 metros barreiras com que venceu o Memorial Lise Prokop em St. Pölten, na Áustria. Os europeus de atletismo acontecem em agosto em Birmingham, em Inglaterra.
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5: A possibilidade de guiar uma única civilização do início até ao final do jogo chegou finalmente a Civilization 7. A produtora Firaxis lançou uma grande atualização chamada Test of Time, que responde às maiores críticas feitas pelos jogadores desde o lançamento. A versão inicial do Civ 7 obrigava os utilizadores a mudarem de civilização ao longo das várias eras, uma mudança que quebrava a tradição da série, na qual em cada jogo só se controlava o destino de um povo. O tal Test do tempo. Agora, o menu inicial passa a disponibilizar mais de 40 civilizações, logo na era da antiguidade, contra as anteriores 14. Outra alteração profunda acontece nas condições de vitória. O sistema linear de objetivos foi substituído pelas conquistas, uma lista vasta de pequenas metas que permite vencer a partida mais cedo, logo na era da exploração. A atualização foi desenhada em conjunto com a comunidade, através de reuniões diretas no Discord. Com estas mudanças, os criadores pretendem devolver a liberdade e o espírito de partilha que definiram o sucesso da franquia, criada por Sid Meier há 35 anos.
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16: Cego aos 7 anos, dedilhava com desenvoltura as teclas do piano. Explorava o gospel, jazz, blues e country. Com letras que contrariavam as ideias de uma sociedade conservadora. Ray Charles, figura incontornável da cultura norte-americana e do combate pelos direitos civis. Em julho de 1973, acompanhou Jane Baldwin no Carnegie Hall a apresentar uma peça na tentativa de reavivar a força do movimento dos direitos civis. James Baldwin, um escritor que, curiosamente, elegante no vestígio, com o seu inevitável cachimbo, escondia um lutador pacífico que enfrentava a polícia em manifestações civis. Colecionava discos que contava as histórias do cotidiano, dos sentimentos, da intervenção política e social. E Ray Charles

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0: Manhã TSF de sexta-feira, bom dia, 7h58, menos uma hora nos Açores.
2: Depois da greve geral e do feriado, as greves nas escolas e também nos registros e notariado. Vamos perceber o impacto previsto para os protestos que estão marcados para o dia de hoje. E há, em Lisboa hoje, a apresentação de um livro que compara as reformas nas leis laborais em Portugal e Espanha desde a grande crise, ou seja, desde a crise da austeridade, depois da intervenção das instituições internacionais em Portugal e em Espanha. Número 2 do Governo Espanhol vem a Portugal participar na apresentação deste livro, num momento em que a legislação laboral está precisamente em tempo de reforma em Portugal. Vamos fazer as contas em relação ao que está a acontecer no Líbano, onde os combates continuam entre o Hezbollah e as tropas israelitas, apesar do cessar-fogo renovado durante esta semana. Visitamos Espanha, que recebe o Papa durante a próxima semana. E vamos ainda perceber como está a ser celebrado hoje o Dia Mundial do Ambiente.
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0: Sexta-feira com previsão de céu pouco nublado, mas com aumento de nubosidade e com períodos de chuva fraca no Minho e do litoral no final do dia. Na Madeira, céu pouco nublado. Nos Açores, períodos de céu muito nublado, com aguaceiros no Grupo Central e máximas que podem chegar aos 31 graus em Faro, 25 é a máxima para o Funchal, 23 máxima para Lisboa, 21 graus de máxima para Braga, Coimbra e Ponta Delgada e 19 graus é a máxima para o Porto. Na TSF, a edição das 8 horas, Grande Jornal com Nuno Domingos.
2: É muito provável que hoje algumas escolas, creches e também diversas instituições ligadas a misericórdias e instituições sociais estejam encerradas por causa de uma greve dos trabalhadores não docentes que defendem ou que exigem a reposição da carreira de auxiliar da ação educativa e também os salários a refletir a especificidade e o desgaste da profissão. Esta é uma greve marcada para todo o dia, convocada pela Federação Nacional de Sindicatos Independentes da Administração Pública e de Entidades com Fins Públicos. Também hoje há um plenário com 3 mil inscritos do Sindicato dos Trabalhadores dos Registros e do Notariado. Vai acontecer em todo o país. O plenário funciona de forma remota e começa precisamente a esta hora. Vai durar até às 8 da noite. E por isso vai levar a que existam ao longo do dia constrangimentos nos serviços centrais, nas conservatórias e nas lojas do cidadão. Ainda assim, o presidente do Sindicato dos Trabalhadores dos Registros e Notariado, Arménio Maximino, acabou de dizer, há instantes, à TSF, que vão ser assegurados serviços mínimos.
5: Nós temos perto de 3 mil inscritos, isso significa que muitas conservatórias e muitas lojas de cidadão vão estar com serviços com muito constrangimento, muitas vão encerrar completamente, e aquelas onde são realizados o cartão cidadão e o passaporte e os casamentos que estão agendados, esses serviços vão ser assegurados. em algum serviço ou em alguma conservatória em que haja trabalhadores que não irão ao plenário, isso funcionará normalmente com constrangimento, porque muitos vão estar a assistir ao plenário. Naquelas conservatórias em que assistam todos, ficam assegurados os serviços essenciais e urgentes, que é o cartão cidadão e o passaporte extremamente urgente, o cartão cidadão provisório e os casamentos urgentes e os que estão previamente agendados.
2: Em causa estão negociações falhadas com a tutela que terminaram já em abril. Hermério Maximino explica que a falta de recursos humanos está a levar a dificuldades do setor que se refletem em todo o país.
5: A proposta que tem para o setor é uma proposta que não resolve nenhum problema estrutural. Nós temos atualmente um déficit crónico de recursos humanos. Faltam 270 conservadores de registros e 2.781 oficiais de registros. Os recrutamentos foram efetuados, nem sequer colmatam as apresentações do próprio ano, e portanto, muito menos o déficit crónico que está acumulado. Nós ficamos sempre pior, porque os que saem são mais que os que entram, e já tínhamos um déficit crónico muito acumulado. Isso faz com que nós não consigamos prestar aos cidadãos e às empresas serviços essenciais em tempo útil, os atrasos são conhecidos, as dificuldades de obter o serviço feito também é conhecida.
2: Hermério Maximino, do Sindicato dos Trabalhadores dos Registros e Notariado, está, entretanto, marcada uma greve geral em todo o setor dos registros a partir da próxima segunda-feira e até ao dia 13 de junho. Governar em solidariedade nos mercados de trabalho europeus. É este o título de um livro que é apresentado hoje em Lisboa, é uma iniciativa do ISCTE, Instituto Universitário de Lisboa, que resulta de um projeto de investigação que durou 4 anos, foi financiado pela Fundação para a Ciência e Tecnologia. É um livro que olha para o período depois da saída de Portugal, da saída da Troika de Portugal, para o período depois da austeridade nos países ibéricos, Portugal e Espanha, e que analisa 4 áreas: as reformas às leis laborais e à negociação coletiva, o salário mínimo, a regularização dos trabalhadores precários na administração pública e também a regulação do trabalho nas plataformas de TVDE. Um dos autores deste estudo e livro explica na TSF que durante os governos da geringonça na Península Ibérica foi possível reduzir desigualdades. Paulo Marques diz que, apesar desta redução das desigualdades, não foi prejudicado o crescimento económico.
6: Em Espanha, a reforma laboral foi uma reforma muito forte. Para termos uma ideia, depois dessa reforma, nós temos esses dados no livro, a proporção de empregos de contratos temporários entre os jovens que desceu em 2-3 anos, penso que cerca de 20 pontos percentuais, foi uma coisa brutal, e foi validada pelos empregadores em Espanha. Portanto, houve um acordo de concertação social com uma ministra que vinha da esquerda radical, conseguiu um acordo com as entidades patronais e com os sindicatos e levaram a reforma em diante. E isso é muito interessante. Esse é um primeiro ponto, não é? Tentar perceber que nós podemos reduzir desigualdades melhorando a situação do mercado de trabalho no seu todo e sem que isso, não é que isso tenha provocado o crescimento económico, mas sem que isso destabilizasse as dinâmicas do crescimento económico. E isso foi contra aquele pressuposto do só podemos crescer economicamente se tivermos uma espada em cima da cabeça das pessoas, se não fazes este despedido, ou só podemos crescer se trabalharmos a horas que não são compatíveis com a nossa vida familiar, só podemos crescer se... E isso, de certa forma, pôs em causa esse mito. E também é por isso que é interessante a apresentação do livro que vamos ter aqui no ISCTE, porque vamos ter cá a Ministra do Trabalho de Espanha, vamos ter também a Ana Mendes Godinho, que também foi Ministra do Trabalho, também num contexto político em que se discute uma reforma laboral que vai, novamente, no sentido contrário.
2: Paulo Marques é professor associado do Departamento de Economia Política do ISCTE, também coordenador do Observatório do Emprego Jovem. Ele sublinha que as diferenças nas abordagens de Portugal e Espanha nos anos a seguir à Troika passam, acima de tudo, por uma aceitação em Portugal por parte do PSD de muitas das alterações que foram feitas por parte da geringonça, algo que em Espanha, com o PP, não aconteceu.
6: Enquanto que no caso português houve... tirando uma das áreas de política, que foi a regularização de precários na administração pública, porque aí foi sobretudo à esquerda que se fez, à esquerda, digo, o Bloco de Esquerda, o Partido Comunista Português e o Partido Socialista, é interessante reparar que nas outras três áreas de política, o PSD aceitou muitas das coisas que foram feitas, nomeadamente a reforma laboral, passou com a abstenção do PSD e do CDS, porque houve um acordo de concertação social, e isso, de certa forma, legitimou essa reforma. Mesmo o salário mínimo, também os aumentos do salário mínimo, inicialmente havia reticências, mas depois, quando o salário mínimo aumentou, não houve aumento do desemprego, o PSD também acabou por ceder, e aliás, quando foi para o governo, em relação ao salário mínimo, manteve a trajetória ascendente, e em relação à lei Uber, na altura, também foi relativamente favorável. No caso espanhol, foi diferente, foi mais polarizado à esquerda, e o PP teve uma posição mais contra estas reformas.
2: As legislações laborais ibéricas comparadas neste livro, que é apresentado hoje em Lisboa, com a apresentação também a contar com a participação de Yolanda Dias, a número 2 do governo espanhol, uma iniciativa do ISCTE, o Instituto Universitário de Lisboa. Os ataques israelitas no Líbano estão a continuar, mesmo depois do anúncio da renovação do cessar-fogo há 2 dias. Pelo menos 7 pessoas morreram em cidades do sul do país. Esta madrugada, Israel atingiu vários prédios na cidade de Tiro, no sul. É a quarta maior cidade libanesa. 16 pessoas ficaram feridas. Os ataques atingiram um edifício que fica muito próximo de um hospital. Os destroços deste bombardeamento estão a impedir a circulação nas estradas de acesso ao hospital. O Ministério da Saúde do Líbano adianta que desde março já morreram mais de 3.500 pessoas em ataques israelitas. Quase 11 mil ficaram feridas. E há, entretanto, novos avisos por parte de Israel, que esta manhã voltou a anunciar que vai atacar 3 localidades no norte do rio Litani, na margem norte do rio Litani, no Líbano, uma zona que está neste momento ocupada por soldados israelitas. Pelo menos 3 pessoas morreram em ataques russos na Ucrânia. Entre as vítimas mortais está um homem de 75 anos, morreu num ataque com drones em Kherson, no sul do país. Um outro bombardeamento matou uma mulher, feriu outras 16 pessoas em Zaporígia. A terceira vítima foi registada numa cidade do sudeste do país. A defesa russa disse esta manhã que interceptou e destruiu 123 drones ucranianos. Kiev diz que abateu 198 drones russos. O Papa Leão XIV vai começar a visita à Espanha, vai ser já amanhã. Há 15 anos que um Papa não visitava território espanhol com âmbito de visita de Estado. O líder da Igreja Católica vai estar no país até dia 12 e, além de Madrid, vai também estar em Barcelona e nas Ilhas Canárias. Na agenda há mais de 20 atos oficiais, 12 discursos e 5 missas, Joana Rei.
7: Um dos encontros mais esperados desta semana terá lugar nas Canárias, quando Leão XIV se reunir com pessoas migrantes naquele que é um dos principais pontos de chegada da imigração ilegal na Europa. O encontro coincide com o período de regularização extraordinária de imigrantes decretado pelo governo espanhol e Pedro Sánchez vai acompanhar o pontífice nesta visita. Há poucas semanas, Leão XIV falava assim da imigração.
8: São seres humanos.
9: São seres humanos e temos que tratar os seres humanos de forma humanitária e não pior que os animais. Quando chegam, as pessoas são seres humanos e merecem respeito pela dignidade humana.
8: E merecem respeito pela dignidade humana.
7: A visão do Papa entra em conflito direto com o partido de extrema-direita Vox, que tem posto em cima da mesa o conceito de prioridade nacional e que se tem referido à Igreja nestes termos.
10: Criticamos a determinados obispos.
11: Criticamos determinados bispos que têm determinadas posições em matéria de imigração incompatíveis com a defesa da nação, com a defesa do bem comum, com a defesa sempre da cultura cristã em Espanha.
10: Da cultura cristiana na Espanha.
7: Também por esta dimensão política da visita, um dos momentos mais esperados é a visita do Papa ao Congresso dos Deputados. É a primeira vez que um pontífice se vai dirigir aos deputados no Parlamento Espanhol. Fernando Nistal, diretor do Centro de Análise Social, espera um discurso menos político e mais transversal.
12: O Papa tem um duplo papel de chefe de Estado e líder religioso. Percebo que as mensagens vão ser mais transversais, mais acima da política, de concórdia, de diálogo, de entendimento, de paz. E também acho que cada partido político depois vai fazer um uso partidário e vai adaptar a parte que lhe interessa do discurso do Santo Padre.
13: parte que lhe interessa do discurso do Santo Padre.
7: Outro dos momentos altos será a inauguração da Torre de Jesus da Sagrada Família em Barcelona, que vai ser abençoada no dia 10 de junho. A agenda começa em Madrid com uma recepção por parte dos reis de Espanha no Palácio Real e um encontro com pessoas sem abrigo num centro da Cáritas. À noite há uma vigília com os jovens e domingo é a vez de uma missa multitudinária na Praça de Cibeles. O evento obrigou ao desenho de um forte dispositivo de segurança, onde vão estar envolvidos mais de 15 mil agentes, 600 veículos e 16 drones. O Ministério da Administração Interna elevou ainda para grau 4 o nível de alerta antiterrorista.
2: Correspondente da TSF em Espanha, Joana Rey, a visita do Papa de quase uma semana a território espanhol começa amanhã. A Seleção Nacional faz amanhã o primeiro de dois testes antes do Mundial de Futebol. O adversário é a Seleção do Chile, que não vai estar no Mundial. O jogo está marcado para as 7:45 no Estádio Nacional. Hoje, na Cidade do Futebol, a equipa das Esquinas vai realizar o quinto treino do estágio. Está marcado para as 6:30 da tarde, mas antes, pela primeira vez desde o início do estágio, vai falar o homem do Leme, Roberto Martínez, faz a antevisão do jogo, numa altura em que ontem, pela primeira vez, dois jogadores ficaram fora do treino por problemas físicos, João Félix e Mateus Nunes, não integraram o grupo no relevado, mas tudo indica que vão regressar durante o dia de hoje. Também ontem, José Sá foi porta-voz da seleção, um dos guarda-redes da equipa, e torceu o nariz às características da bola deste Mundial.
14: Isto é uma boa bola para o Bruno Fernandes, para chutar à baliza. Mas pronto, temos que nos habituar, estamos a treinar com ela para nos habituar a ela, e pronto, é isso.
2: O que é bom a quem remata, às vezes não é bom para quem tem de defender-se. É a conclusão do José Sá em relação à bola deste campeonato do mundo. Outra seleção em atividade hoje, a seleção feminina de futebol, Portugal-Letónia. 8 da noite no Estoril, uma seleção que até agora no grupo B, na Liga B das Nações, só tem vitórias como resultado dos jogos até agora realizados. Portugal-Letónia, 8 da noite, hoje a tentar confirmar essa liderança invicta e também o bom caminho de acesso ao Campeonato do Mundo, já está apurado para o campeonato, para a fase de play-off de acesso ao Campeonato do Mundo que decorre no Brasil. Vai ser preciso esperar pelo terceiro jogo da meia-final para encontrar o adversário do Benfica na final do Campeonato Nacional de Futsal. Ontem à noite, Sporting e Braga empataram no pavilhão João Rocha a 3 golos. O Braga levou a melhor na marcação de penaltis, empatando assim a meia-final. O jogo decisivo vai realizar-se no domingo à noite, novamente no pavilhão João Rocha. O Benfica, atual campeão nacional, confirmou a presença na final esta semana, eliminando o Leões de Porto Salvo. O primeiro jogo da final da Liga de Futsal será no dia 12 de junho.
0: 8:15, agora com 14 graus no Porto, 15 em Lisboa, 17 em Faro, 18 em Ponta Delgada, são 19 graus no Funchal.
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0: E nesta manhã de sexta-feira, quanto ao trânsito, esta hora lentidão em Lisboa no viaduto Duarte Pacheco, em direção às Amoreiras, afeta o final da A5, também o eixo norte-sul com lentidão no sentido Camarate Campolide, à fila a partir de Telheiras até às Laranjeiras. Trânsito pouco intenso no final da A2, pouco intenso entre o viaduto do Pregal e a Praça da Portagem. No Porto, lentidão na VCI, sentido a Rábida Freixo, fila desde o Campo Alegre até à saída para a Avenida da Boa Vista, no sentido Freixo Rábida, também há fila entre as Antas e o nó da A3. No final da A3, fila está na saída para a Circunvalação e na A28 também há trânsito lento desde o nó da A4 até à Rotunda AEP e depois na Avenida AEP em direção à VCI e também para a Avenida Sidónio Paes. 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São 17 minutos das 8 nesta manhã de sexta-feira, no domingo, Dia Mundial do Ambiente.
1: E por isso, tempo de balanços, com a Associação Ambientalista Zero a criticar a forma como se gera o programa Água que Une, um canal de financiamento para o uso da água na agricultura. São estes os termos usados por Francisco Ferreira, o presidente da Zero, numa das três críticas que é feita à atuação da ministra Maria da Graça Carvalho.
2: O programa Água que Une não tem avaliação ambiental estratégica, é uma política de água que continua sem integrar o ambiente de forma transversal. Estão anunciadas barragens que não foram atualizadas em termos de estudo de impacto ambiental, com uma desculpa que não foi fundamentada tecnicamente, como é o caso da justificação para a barragem de Girabolhos e das suas vantagens ou não suficientes para reduzir cheias no Mondego, e por outro lado, realmente muito na ideia de eu começar a fazer, mais ou menos discretamente, vários empreendimentos, inclusive de transvases entre bacias.
1: Francisco Ferreira, e um dos três pontos negativos apontados à governação da pasta do ambiente, que tem também derrapado no cumprimento das metas de redução de gases de efeito estufa. Por outro lado, Francisco Ferreira avalia como positiva a atuação da ministra do Ambiente no fim do contencioso com a Comissão Europeia sobre as zonas especiais de conservação, o que leva Portugal a não pagar mais multas relacionadas com esta medida europeia.
2: Estavam em causa já muitos, muitos milhões de euros a serem pagos, inclusive diariamente de multa, e finalmente o problema está em vias de resolução e, portanto, é sem dúvida uma grande vitória. Outra questão também é a prioridade que a ministra tem conseguido em validar soluções que promovem a economia circular, afastando o apoio à incineração, isto no caso dos resíduos urbanos. Outro destaque, sem dúvida, é também, e isso tem a ver com áreas que vão desde o clima à conservação da natureza, ao apoio que foi dado às organizações não-governamentais de ambiente, pelo menos numa primeira fase em termos de projetos europeus.
1: Francisco Ferreira, presidente da Associação Ambientalista Zero, o lado bom da atividade da política de ambiente de destacar o investimento da economia circular para evitar a coincineração de resíduos. Há também um outro alerta em matéria ambiental que é feito pela Amnistia Internacional a pedir aos governos que cumpram os compromissos climáticos para proteger os direitos humanos. A Amnistia Internacional diz que os países que vão participar nas reuniões sobre o clima na próxima semana em Bona devem aproveitar as negociações para transformar os compromissos climáticos numa agenda concreta centrada nos direitos humanos. É o que diz o porta-voz da secção portuguesa da Amnistia, André Julião. Ele diz que no direito internacional as questões do clima já têm força de lei.
3: Existem neste momento em todo o mundo mais de 18 mil locais de infraestruturas de combustíveis fósseis atualmente em operação, espalhadas por 170 países. E pelo menos 2 mil milhões de pessoas, ou seja, quase um quarto da população mundial, vive a menos de 5 quilómetros dessas instalações. E destas, estima-se que mais de 520 milhões sejam crianças.
1: André Julião, porta-voz da secção portuguesa da Amnistia Internacional, neste Dia Mundial do Ambiente.
0: 8h20 nesta manhã de sexta-feira, daqui a pouco com o Café Duplo, logo a seguir às 8h30. Hoje Lídia Pereira e João Oliveira fazem o balanço da greve geral e falam da eleição de Portugal para membro não permanente do Conselho de Segurança da ONU, para ouvir já daqui a pouco no Café Duplo.
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0: Manhã TSF de sexta-feira e onde voltamos ao Campeonato do Mundo.
1: Já estamos a menos de uma semana do arranque do campeonato, dos primeiros jogos. Algumas seleções já estão até em terras norte-americanas, seja no México, no Canadá ou nos Estados Unidos. Outras continuam em casa com os jogos de preparação. A campeã do mundo, França, é a protagonista da surpresa maior das últimas horas. Foi derrotada pela Costa do Marfim por 2-1. E a Espanha, que é também uma das seleções favoritas neste campeonato do mundo, empatou com o Iraque a 1 golo. Já a Suécia, que esteve vai não vai para não estar presente neste campeonato do mundo, voltou a não conseguir ganhar, desta vez já com Vítor Gyökeres no 11 da equipa, ao lado do outro avançado, do craque da equipa, Alexander Isak, na frente de ataque, e com Gyökeres a marcar já um dos golos no empate a 2 com a Grécia, 2-2, num jogo onde na defesa esteve novamente na equipa titular o bracarense Lagerbilke, e com Pavlidis do lado grego também a atuar no 11 titular. Desta madrugada o México goleou a Sérvia por 5-1 e também das últimas horas uma vitória do Irão frente ao Mali por 2-0. A caminho do Campeonato do Mundo, recordamos hoje a Europa dividida entre o Leste e o Oeste, concretamente um país dividido por um muro e por isso transformado em 2 países, no caso a Alemanha. Fora de jogo são histórias de outros mundiais com Mário Fernando.
6: Há quem diga, e provavelmente com razão, que os mundiais de futebol são o espelho das sociedades e muitas vezes parte integrante daquilo que de bom e de mau as sociedades produzem. O Campeonato do Mundo de 1974, organizado pela Alemanha Federal, proporcionou um dos confrontos mais carregados de simbolismo político da história do futebol. O único jogo entre as seleções da Alemanha Ocidental e da Alemanha Oriental, a RFA versus a RDA. Divididas pela ideologia, pela Guerra Fria e pelo Muro de Berlim, as duas Alemanhas tiveram naquele frente a frente em Hamburgo mais do que uma simples tentativa de assegurar uma vaga na fase seguinte da competição. A diferença fundamental assentava na qualidade dos jogadores de um lado e do outro, sendo que os ocidentais constituíam uma autêntica parada de estrelas de primeira grandeza. E basta citar nomes como Franz Beckenbauer, Gerd Müller ou Sepp Maier para se perceber do que estamos a falar. Tudo isto enquanto, do lado oposto, a RDA surgia pela primeira e única vez no Mundial de Futebol, com uma seleção muito menos conhecida, mas disciplinada e, principalmente, com um forte propósito. O jogo foi intenso, como seria previsível, mas contra todas as expectativas e, para surpresa geral, a seleção comandada pelo técnico Georg Büchner conseguiu uma vitória histórica por 1-0. E o golo que entrou diretamente na lista dos feitos heroicos da RDA, porque naquela altura qualquer coisa que superasse o Ocidente era logo considerado um exemplo de heroicidade. O golo, dizia, foi marcado por Jürgen Sparwasser, já na segunda parte. Após um lançamento longo, Sparwasser dominou a bola na área, driblou Berti Vogts e chutou forte, sem hipóteses para o guarda-redes Sepp Maier.
7: Il lancio in direzione di Sparwasser, Sparwasser, Sparwasser, tiro e gol! 1-0 per la Germania orientale, passata in vantaggio la Germania orientale con gol di Sparwasser, incredibile, alla mezz'ora di gioco della ripresa, Sparwasser. 1-0 per la Germania orientale, rivediamo l'azione. Ecco Sparwasser che controlla, aggira un avversario e sul tentativo di uscita di Kroi batte di destro infilando la porta sguarnita. Germania orientale 1, Germania occidentale 0 ad Amburgo. Risultato a sorpresa.
6: Interessante é que o golo não apenas garantiu a vitória, como também fez com que a RDA terminasse a primeira fase na liderança do grupo, à frente da poderosa RFA. Claro que nada disto teve propriamente consequências no resto do torneio, uma vez que, apesar da derrota, a Alemanha Federal seguiria em frente até conquistar o título de campeão mundial, enquanto a RDA, embora vitoriosa no confronto direto, seria eliminada logo na fase seguinte. No entanto, vale a pena fechar o plano e centrarmo-nos no homem que decidiu um jogo que entrou diretamente para a história do futebol e do resto. Jürgen Sparwasser passou toda a carreira de jogador no Futebol Clube de Magdeburgo, um dos clubes mais bem-sucedidos da Alemanha Oriental, onde conquistou vários títulos nacionais e, notavelmente, a Taça das Taças da UEFA em 1974, o único troféu europeu de um clube da RDA. Mas, como referi, aquele golo contra a Alemanha Federal, aos olhos do planeta inteiro, transcendeu o desporto e transformou o médio alemão num verdadeiro ícone. Para o regime da Alemanha Oriental, ele foi adotado rapidamente como um herói nacional, utilizado para simbolizar aquilo que a RDA definia como a superioridade do regime socialista sobre o capitalista, ainda por cima, num dos maiores palcos do planeta, o Mundial de Futebol. Para Sparwasser, porém, a fama trouxe também o peso de ser um símbolo político. Anos depois, após a reunificação alemã, ele expressou o desejo de que as pessoas o vissem mais como um jogador de futebol do que como uma ferramenta política. Se é verdade que aquele golo foi politicamente explorado, o facto é que Sparwasser nada lucrou com ele. Como o próprio contou anos mais tarde, ao contrário da história que foi posta a circular, ele não foi generosamente recompensado pelo golo, com um carro, uma casa e um prémio em dinheiro. Nada disto aconteceu. Em 1988, pouco antes da queda do Muro de Berlim, Sparwasser aproveitou um jogo de veteranos na Alemanha Ocidental para desertar, buscando uma vida sem as restrições impostas pelo regime da RDA.
0: Manhã de sexta-feira, menos uma hora nos Açores. Bom dia, Jornal das 8 na TSF, ainda com outros temas a marcar a atualidade. E no domingo há novas ameaças de Israel.
8: Arnaia, Ancun e Kfar Kila, três localidades junto ao rio Litani, no sudeste do Líbano, foram avisadas esta manhã que vai haver bombardeamento israelita. E por isso, os habitantes destas localidades devem fugir para pelo menos um quilómetro de distância, para ficarem em segurança. É este o aviso feito pelo porta-voz das Forças de Defesa de Israel. Continuam, entretanto, os ataques israelitas e, mesmo com estes avisos, pelo menos 7 pessoas morreram em cidades do sul. Esta madrugada, Israel atingiu vários prédios na cidade de Tiro, quarta maior cidade libanesa. 16 pessoas ficaram feridas. O Ministério da Saúde do Líbano diz que desde março já morreram mais de 3.500 pessoas em ataques israelitas, quase 11 mil ficaram feridas. Há também de hoje notícias de intensos ataques com drones de parte a parte entre Israel e entre a Rússia e a Ucrânia, também com vítimas mortais. Pelo menos 3 pessoas morreram, pelo menos 4 pessoas, o balanço acaba de ser atualizado, 4 pessoas morreram perto de Kiev, e há 3 mortos também
1: noutras localidades. Por exemplo, em Kherson morreu um homem de 75 anos e há mais vítimas, uma mulher, também uma terceira vítima numa outra cidade. Os ataques russos foram claros por parte da Rússia. Kiev diz ter abatido mesmo assim 198 drones. Já a defesa russa diz que interceptou e destruiu 123 drones ucranianos. O dia de hoje pode ter escolas fechadas por causa de uma greve de trabalhadores não docentes que está a acontecer em Portugal, em todo o território, e que pode afetar não só escolas, mas também creches. É uma luta pela carreira de auxiliar, que deve ser restaurada, defendem estes trabalhadores, e também por melhores salários. Pode também registar-se, ao longo do dia de hoje, dificuldade no acesso às conservatórias, aos registros e às lojas do cidadão. Os trabalhadores dos registros e notariado estão reunidos ao longo do dia em plenário, que começou às 8 da manhã e só termina às 8 da noite. Só estão garantidos serviços mínimos e agendamentos da emissão de passaportes e cartões do cidadão.
0: Uma sexta-feira com previsão de céu pouco nublado, mas com aumento da nebulosidade e com períodos de chuva fraca no Minho e dor litoral no final do dia. Céu pouco nublado na Madeira, nos Açores muitas nuvens e aguaceiros no Grupo Central, com máximas de 19 graus para o Porto, 21 para Braga, Coimbra e Ponta Delgada, 23 para Lisboa, 25 para o Funchal, 31 para Faro. Vamos ao trânsito. Depois há café duplo com Lídia Pereira e João Oliveira. Hoje fazem o balanço da greve geral e falam da eleição de Portugal para membro não permanente do Conselho de Segurança da ONU.
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0: Há café duplo já a seguir na manhã TSF, depois Parece Mentira, o humor de Zé Pedro Silva, também o TSF Pais e Filhos, e os sinais de Fernando Alves antes das 9 da manhã, nesta sexta-feira, com o trânsito pouco intenso, esta hora em Lisboa, no viaduto Duarte Pacheco em direção às Amoreiras, e no final da A2, entre o viaduto do Pregal e a Praça da Portagem. No Porto, há lentidão na VCI, sentido Rábida Freixo, com fila entre o Campo Alegre e a saída para a Avenida da Boa Vista, no sentido contrário, Freixo a Rábida, há fila desde as Antas até ao Noda A3. Também há A28 para o Porto, com fila desde o Noda A4 até à Rotunda AEP e depois na Avenida AEP em direção à VCI e também para a Avenida Sidónio Paes. 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E no Café Duplo, Lídia Pereira e João Oliveira fazem o balanço da greve geral e falam da eleição de Portugal para membro não permanente do Conselho de Segurança da ONU. Café Duplo, com moderação de Leonor Ferrara.
1: Portugal foi eleito membro não permanente do Conselho de Segurança da ONU à primeira volta. O ministro dos Negócios Estrangeiros, Paulo Rangel, diz que a eleição se fica a dever à consistência da posição geopolítica que Portugal tem assumido e também pela defesa da prevenção dos conflitos e o seu olhar relevante para os oceanos. O ministro considera ainda que é prioritário promover o multilateralismo e a dignificação dos Estados-membros, assim como a preservação da sua integridade. Outra questão a abordar neste café duplo é a greve geral de 3 de junho. Bom dia, Lídia Pereira e João Oliveira. Lídia Pereira, como reage à eleição de Portugal para membro não permanente do Conselho de Segurança?
2: Bom dia, Leonor. Bom dia, João. Bom dia aos nossos ouvintes. É verdade que hoje começamos por comentar uma boa notícia, uma excelente notícia. Esta eleição de Portugal para membro não permanente do Conselho de Segurança das Nações Unidas. Uma eleição, e isto vale a pena destacar, que foi conseguida à primeira volta, com 134 votos de 191. Eu faço questão de aproveitar para elogiar o ministro dos Negócios Estrangeiros, Paulo Rangel. Eu também quero, naturalmente, estender as felicitações a todos os diplomatas portugueses que contribuíram para este resultado. E acerca do mandato, não tenho dúvidas que vai ser muito exigente, vai ser marcado pela instabilidade geopolítica que estamos a viver todos os dias, mas é num cenário destes que se mede a verdadeira diplomacia e a capacidade de influência, e nesse aspecto eu creio que Portugal tem mostrado ao longo de décadas uma vocação universalista, não é? E uma capacidade de diálogo e de construção de pontos que o mundo tem reconhecido e que voltou a reconhecer com a votação de quarta-feira.
1: João Oliveira, e a sua opinião sobre esta eleição?
3: Olá, Leonor, olá, Lídia, olá, ouvintes da TSF. E o que é importante sublinhar é o facto de Portugal ser eleito como membro não permanente do Conselho de Segurança, pela importância dessa eleição no contexto global, mas sobretudo pela responsabilidade que isso acarreta, e particularmente numa situação difícil, num contexto internacional difícil como aquele que estamos hoje a atravessar, com o desrespeito pelos princípios do direito internacional, da Carta das Nações Unidas, com agressões militares e com a utilização da força militar para a violação da soberania nacional, da soberania dos Estados, no desrespeito completo pela solução pacífica de conflitos, de divergências internacionais, e isso naturalmente coloca uma pressão acrescida sobre as Nações Unidas e particularmente sobre o Conselho de Segurança, e portanto Portugal vai assumir essa responsabilidade num contexto particularmente difícil, e eu julgo que é importante que Portugal dê o contributo que se espera para que estas circunstâncias possam ser naturalmente revertidas, ou seja, para que o multilateralismo seja defendido e que particularmente o respeito pela Carta das Nações Unidas e pelos princípios do direito internacional possam ser, digamos assim, a pedra de toque das relações internacionais no sentido da sua desmilitarização e da solução pacífica dos conflitos internacionais, porque é isso que se espera. Eu não sei se nos próximos tempos isso vai acontecer ou não, mas acho que era importante que Portugal desse, por exemplo, um contributo relevante para pôr fim à guerra de agressão ao Irão e para pôr fim ao genocídio na Palestina. Esses são dois elementos que me parecem importantes. O governo português não tem estado propriamente bem alinhado relativamente a essas duas matérias. Esperemos que esta responsabilização ao nível do Conselho de Segurança possa contribuir também para essa inversão de sentido da política que Portugal tem assumido em relação a esses dois conflitos.
1: Entramos agora no segundo tema deste Café Duplo, a greve geral de 3 de junho. Lídia Pereira, olhando para esse dia, para a greve, considera que de alguma maneira algo vai se alterar em matéria de pacote laboral por causa desta paralisação?
2: Bom, com todo o respeito, parece-me que a mobilização foi bastante modesta, mais significativa no setor público, como de resto já é habitual, mas pouco expressiva no setor privado. O impacto que foi sentido foi sobretudo nos transportes, com perturbações em Lisboa e no Porto, o que naturalmente amplifica a sensação de paralisação. Eu própria estive no aeroporto umas horas para tentar voar, mas tudo indica que a maioria dos portugueses esteve a trabalhar. E, portanto, aquilo que é mesmo relevante e que sai e que decorre de todo este processo é que neste momento já sabemos que o debate da reforma laboral está agendado para dia 18. E ao fim de todos estes meses de negociações, parece-me que há uma questão de fundo que ninguém está a colocar e que eu gostava de trazer para cima da mesa. Nós já sabemos qual é que é a proposta do governo, já sabemos que os sindicatos rejeitam essa proposta, sabemos que as confederações patronais aceitam. Aquilo que não sabemos é que alternativa concreta estão a pensar apresentar os partidos da oposição, sobretudo o PS e o Chega. Sabemos que querem votar contra, mas qual seria a reforma que apresentariam se estivessem no governo?
1: João Oliveira, faço-lhe a mesma pergunta. Considera que depois desta greve haverá alguma mudança em termos de pacote laboral?
3: Bem, eu julgo que é manifestamente evidente a circunstância difícil em que o governo se colocou com esta opção que fez de assumir a intenção de atacar os direitos dos trabalhadores desta forma. Eu julgo que toda a gente percebe que o governo tem que fazer esse esforço, aliás, a Lídia acabou de fazer esse esforço também, de procurar desvalorizar a resposta que os trabalhadores têm dado a este pacote laboral, sendo certo que a gente percebe também a diferença de discurso do governo de hoje para aquilo que acontecia em dezembro. Toda a gente se lembra do desastre que foram as declarações do governo a propósito da greve geral em dezembro. Toda a gente percebe o desastre que foi a desvalorização que o governo procurou fazer da greve geral que aconteceu em dezembro. E toda a gente percebe que o governo aprendeu a lição e, portanto, desta vez moderou as suas declarações a propósito da greve geral. Porque o governo percebe que a mobilização dos trabalhadores, de facto, é muito grande e coloca uma pressão política muito significativa sobre esta intenção do governo de degradação das relações laborais e degradação dos direitos dos trabalhadores nas suas relações de trabalho, e portanto o governo de alguma forma está a enrolar a corda relativamente ao prejuízo que já percebeu que vai sofrer inevitavelmente. Ou seja, o governo já percebeu que vai perder e está agora a procurar salvar a sua situação relativa, procurando arrastar outros para a mesma circunstância. Se contará com o PS ou com o Chega nesta alteração ao pacote laboral ainda veremos, mas eu julgo que o governo já percebeu claramente o preço político, o custo político que tem esta intenção, esta teimosia, a insistência no pacote laboral e portanto eu diria que isto é um processo que já está condenado já há muito tempo e que é apenas uma questão agora de se perceber qual é que é o desfecho político que o governo vai procurar conseguir ainda encontrar, não apenas para salvar a face, mas sobretudo para procurar encontrar uma forma de caminhar no mesmo sentido, procurando dar a ideia de que não perde muito o espaço que tem. Há um elemento que me parece que é absolutamente decisivo, é que não é com a degradação das condições de trabalho que se consegue melhorar a situação económica do país, que se consegue resolver os problemas da produtividade, que se consegue resolver o problema da melhoria das condições de vida em geral. Pelo contrário, é defendendo salários, defendendo estabilidade no emprego, defendendo os direitos de quem trabalha, que se consegue desenvolver o país. E eu acho que é esse o sentido que tem que ser marcado, e sobretudo acho que a discussão mais geral em relação ao sentido de alteração
1: tem de concluir.
3: que o sentido de alteração que a vida dos trabalhadores precisa, acho que isso vai ficar muito claro com este debate que naturalmente na Assembleia da República agora terá outro espaço para ser feito.
1: E agradeço aos dois mais este café duplo. Eu regresso na segunda-feira.
0: Leonor Ferreira a moderar o Café Duplo na segunda-feira, de regresso depois das 8h30 da manhã, com Paulo Marques e Manuel Monteiro. Estamos a 15 minutos das 9, já a seguir Parece Mentir, o humor de Zé Pedro Silva. 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Onde é que estavas no 3 de junho?
4: O protesto contra o pacote laboral, em dia de greve geral, acabou com uma intervenção policial e 6 detenções. Um grupo de manifestantes tentou bloquear a rua de São Bento, em frente ao Parlamento, e arremessou garrafas de vidro contra as autoridades, que não suportam pessoas que não fazem reciclagem. Desordem muito bem, distúrbios pode ser, se não fazem reciclagem, carga. Encontrei muitas críticas ao radicalismo deste grupo, mas considero todas injustas. Até deviam ser pessoas pacíficas, moderadas e respeitadoras, mas ofereceram-se para fazer de um protesto contra a legislação laboral um verdadeiro protesto contra a legislação laboral que precisa sempre de pelo menos um foco de incêndio, um pote de fumo, uma explosão, vidros e um casal a beijar-se. Estive a acompanhar a jornada de luta e até àquela hora tínhamos pessoas na praia, mas não era na praia a destruir as concessões. Nem sequer revolucionariamente à frente delas, de pé, com a mão no chapéu e a cantar a Internacional. Não, era na praia, como se está na praia, e é inconfundível. Também tínhamos pessoas a aproveitar para tratar das coisinhas do quotidiano, aquelas para as quais nem sempre temos tempo. Foram às compras e pagaram, ainda se saíssem sem pagar. Foram levantar uma encomenda, lavar o automóvel e ver a pressão dos pneus, porque vão uns dias até à Sertã, isto depois de verem o influencer Tosé Seguro, fotografado naquelas paisagens maravilhosas. O Presidente da República está a promover o turismo interno e em regiões menos populares ou a recuperar de calamidades. E faz muito bem, faz muita falta a promoção do turismo interno, até porque 9 em cada 10 portugueses que vão até ao estrangeiro depois passam a vir só uma semana no Natal. Voltando à luta, até meio do dia, temos de o dizer com toda a sinceridade, era uma vergonha de um protesto, de uma manifestação e de uma greve. Então os franceses estavam parvos, os franceses nem queriam acreditar, c'est pas possible, como é que isto é uma greve geral e o povo na rua contra alterações à legislação laboral? Isto é mesmo um protesto? É assim que demonstram a vossa revolta? Bem, pelo meu país, arranquei até ao Príncipe Real, virei 2 automóveis de pernas para o ar e incendiei outros 3. Ficou logo com outro aspecto, estava muito mais composto. Juntou-se uma malta e ajudou a destruir algum mobiliário urbano. Entretanto, chegou a polícia, queriam prender-nos, mas explicámos tudo e eles compreenderam. Foram buscar o canhão d'água e deram-nos um banho. Nós íamos gritando, não, parem, parem, estamos a lutar também por vocês contra o grande capital e a exploração. E eles... com a água. Correu muito bem, nem tínhamos ensaiado. Os franceses, entretanto, já estavam com outra cara. Até recolheram as suas casas com algum receio, reconhecendo que isto já estava muito perto de meio motim. Passaram só pela queijaria para comprar mantimentos. Eu, só para aquele empurrão final, gritei, já abaixas na Praça das Flores! Entretanto, ao fim do dia, quando vi aquelas imagens, pensei, ah, felizmente houve mais gente a pensar como nós. Também provocaram uma bela desordem à porta do Parlamento, mas lá dentro ainda estava pior.
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0: 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A 9 minutos das 9, os sinais, Fernando Alves.
6: Tomemos que aquele gesto tão comum entre jogadores de futebol em pleno relvado, de colocação da mão à frente da boca durante interlocuções com os companheiros de equipa ou andando mosquitos por cordas com adversários, é o resultado de cursos de boas maneiras tirados na Suíça, pura etiqueta usada na iminência de um bocejo ou de um impropério. Tomemos que aquela mão, nem sequer escondida, com tantos rabos de fora, é um tique semelhante ao braço levantado antes da marcação de um canto, o adorno de um gesto tático, qual manha qualquer. Estaremos em ambos os casos tomando-nos por parvos, e essa autocomiseração é a todos os títulos desajustada. Faz de nós sonsos ou revela de nós um minguado discernimento. Tira a mão da boca, ó meu. O antigo árbitro Pierluigi Collina, que agora preside ao Comitê de Arbitragem da FIFA, veio explicar os motivos que levaram a organizadora do Campeonato do Mundo de Futebol a introduzir novas medidas disciplinares na competição, uma delas o cartão vermelho a quem durante o jogo

provocar perdas de tempo. Aplaudo, sem reservas, as novas regras, cuja aplicação é anunciada já para o Campeonato do Mundo, durante o qual um dos anfitriões tenderá a protagonismo exuberante e desmedido, atropelando regras. Mas esse é outro grau de transgressão. Quando fala, Trump parece tapar as mãos com a boca, ofendendo todas as etiquetas, todas as regras de todos os jogos. A política é, sim, para aqui chamada, não há debate parlamentar em que não vejamos em todas as bancadas mãos em concha, sobre as finas bocas, enfeitando sussurros entre parceiros ou dislates entre adversários. Ainda agora, o agendamento da votação parlamentar, na generalidade do pacote laboral, para os dias de grande fervor do nacional futebolismo, tem um não sei quê de mão na boca. É pena que, contra a sonsice da agenda, contra a agenda sonsa, não tenha o Dr. Aguiar Branco um cartão como os do Sr. Colina. Cala-te, mão.

Bastava um gesto aos Rádio Macau, que já esgotaram as duas datas no Coliseu de Lisboa no final de setembro e início de outubro. Ainda há bilhetes, mas para o espetáculo no Coliseu do Porto no dia 15 de outubro. Agora vamos para a edição das 9 da manhã TSF e saber do tema do Fórum TSF esta manhã. 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

Elas, João Francisco Guerreiro assina a revista de imprensa internacional. Depois do Jornal das Nove e em tsf.pt. Oito e 58, bom dia, menos uma hora nos Açores.

0: Houve escolas que não vão de todo abrir durante o dia de hoje por ordem das autarquias que deram tolerância de ponto e assim evitam os efeitos de uma greve que foi convocada pela Federação dos Sindicatos Independentes da Administração Pública e que afeta as escolas hoje por parte dos trabalhadores não docentes. Pode haver perturbações ao longo do dia no funcionamento dos registros, das conservatórias e também nas lojas do cidadão, devido a um plenário que começou às 8 da manhã e que só vai terminar às 8 da noite. Estão garantidos alguns serviços mínimos. Os ataques israelitas no sul do Líbano continuam e também as ameaças contra diversas localidades que devem ficar vazias antes dos bombardeamentos. É uma ameaça de Israel.
1: Temos para a edição das 9 nesta manhã a TSF, que depois das 10 tem o Fórum e Manuel Acácio. Hoje olhamos a polémica em torno da prestação social única.
2: E queremos saber como é que os nossos ouvintes avaliam a estratégia do Governo para fundir 13 prestações sociais numa única, obrigando os beneficiários a fazer trabalho social. 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Confiam os nossos ouvintes na garantia do Governo de que não haverá cortes nos apoios a quem precisa, apesar do aperto das regras de acesso?
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1: São 14 graus no Porto, 16 em Lisboa, 17 em Faro, 18 em Ponta Delgada. São 19 graus no Funchal, com máximas de 19 para o Porto, 21 para Braga, Coimbra e Ponta Delgada. 23 graus de máxima para Lisboa, 25 para o Funchal, 31 graus de máxima para Faro. Na TSF, a edição das 9, Nuno Domingos.
0: Há 2 semanas que o preço do petróleo Brent do Mar do Norte não chega aos 100 dólares por barril, desde o dia 26 de maio. E este é um dos períodos mais longos, desde o início da guerra de Estados Unidos e Israel contra o Irão, é um dos períodos mais longos com os preços a baixarem. Mesmo assim, hoje o preço do barril de petróleo está nos 94 quase 95 dólares por barril. Ainda não há uma tendência apontada para o início da próxima semana para os preços do combustível, mas tudo indica que depois da descida de 10 cêntimos que se verificou na semana passada, é provável que na segunda-feira sejam anunciadas ligeiras subidas nos preços, tanto do gasóleo como da gasolina. O presidente da Federação dos Sindicatos Independentes da Administração Pública e de entidades com fins públicos espera uma forte adesão à greve, sobretudo no setor da educação. A TSF Mário Rui disse que Porto, Lisboa e Aveiro são as cidades onde se está a verificar uma maior adesão, para já ainda sem números concretos. O responsável sindical diz que não é fácil fazer um balanço quando há diretores a tentar boicotar a greve dos operacionais das escolas.
5: Nós temos diretores a ir à casa dos funcionários buscar as chaves para abrir o portão e colocar os meninos sem qualquer segurança dentro da escola, simplesmente para não fechar a escola, e à hora do almoço mandam-nos embora porque não conseguem servir refeições. Mas as crianças estiveram na escola ao período da manhã. Enquanto esta situação não for vista da forma que tem que ver, a contratação de pessoal e esta situação em que constantemente os diretores de agrupamento continuam a boicotar a greve do pessoal não docente, é uma luta difícil para os trabalhadores e até para os próprios sindicatos conseguirem dar números concretos em relação àquilo que é a greve.
0: Mário Rui diz que na última semana os municípios têm tentado travar esta paralisação, propondo um dia de tolerância de ponto para os funcionários gozarem mais à frente. Para hoje estavam agendadas provas moda de matemática para os alunos do 4º ano. Não há ainda uma solução do Ministério para os alunos que hoje ficarem sem acesso à escola.
5: Até agora não tivemos qualquer indicação nem qualquer contacto da parte da tutela. Sabemos que os municípios, junto das escolas, atribuíram aos seus trabalhadores tolerância de ponto, com um dia a gozar no outro dia mais à frente para que pudessem estar a trabalhar hoje, para que os exames fossem cumpridos.
0: As provas moda de português do sexto ano que estavam agendadas para quarta-feira, dia de greve geral, já têm a data alternativa. Foi anunciado pelo Governo que ficam remarcadas para a próxima terça-feira, dia 9, quanto a estas de hoje. A prova de matemática para os alunos do quarto ano ainda não há uma alternativa. A TSF acaba de apurar também que o número formal ou oficial de adesão anunciado pelo sindicato em relação a estas primeira hora da greve aponta para 50% de adesão dos trabalhadores não docentes. Um plenário com 3 mil inscritos do Sindicato dos Trabalhadores dos Registros e do Notariado a começar esta manhã vai levar a constrangimentos no funcionamento dos serviços centrais, também nas conservatórias e nas lojas do cidadão. O presidente do sindicato Arménio Maximino garante que vão ser assegurados serviços mínimos.
6: Nós temos perto de 3 mil inscritos, isso significa que muitas conservatórias e muitas lojas de cidadão vão estar com serviços com muito constrangimento, muitas vão encerrar completamente, e aquelas onde são realizados o cartão cidadão e o passaporte e os casamentos que estão agendados, esses serviços vão ser assegurados. Em algum serviço ou em alguma conservatória em que haja trabalhadores que não irão ao plenário, isso funcionará normalmente com constrangimento, porque muitos vão estar a assistir ao plenário. Naquelas conservatórias em que assistam todos, ficam assegurados os serviços essenciais e urgentes, que é o cartão cidadão e o passaporte extremamente urgente, o cartão cidadão provisório e os casamentos urgentes e os que estão previamente agendados.
0: Em causa estão negociações falhadas com a tutela, que terminaram já em abril. Arménio Maximino explica que a falta de recursos humanos está a levar a dificuldades no setor que afetam todo o país.
6: A proposta que tem para o setor é uma proposta que não resolve nenhum problema estrutural. Nós temos atualmente um déficit crónico de recursos humanos. Faltam 270 conservadores de registros e 2.781 oficiais de registros. Os recrutamentos foram efetuados, nem sequer colmatam as aposentações do próprio ano, e portanto, muito menos o déficit crónico que está acumulado. Nós ficamos sempre pior, porque os que saem são mais que os que entram, e já tínhamos um déficit crónico muito acumulado. Isso faz com que nós não consigamos prestar aos cidadãos e às empresas serviços essenciais em tempo útil, os atrasos são conhecidos, as dificuldades de obter o serviço feito também é conhecida.
0: Arménio Maximino, do Sindicato dos Trabalhadores dos Registros e do Notariado, que marcou também uma greve geral em todas as áreas dos registros e notariado, a começar a partir da próxima segunda-feira e que vai estender-se até ao dia 13 de junho, uma semana de greve. Agora, o nome de três localidades no sul do Líbano, Arnaia, Ancon e Kfar Kila, são tudo localidades que ficam situadas junto às margens do rio Litani, no sudeste do Líbano, e que foram avisadas esta manhã que vão ser bombardeadas por Israel. Por isso, os habitantes destas casas, avisa Israel, devem fugir para pelo menos um quilómetro de distância para ficarem em segurança. Os ataques israelitas, que de resto têm continuado no sul do Líbano, mesmo depois da renovação há dois dias do cessar-fogo, pelo menos 7 pessoas morreram em cidades do sul do Líbano. Esta madrugada, Israel atingiu vários prédios na cidade de Tiro, no sul, a quarta maior cidade libanesa. 16 pessoas ficaram feridas. Desde o início deste intensificar dos combates de Israel contra forças do Hezbollah, o Ministério da Saúde do Líbano diz que já morreram 3.500 pessoas, quase 11 mil ficaram feridas. Entre a Ucrânia e a Rússia estão também intensos os combates durante toda esta semana, com grandes vagas, grandes enxames de drones a serem disparados de parte a parte. Entre as vítimas mortais das últimas horas do ataque russo à Ucrânia estão pessoas em cidades como Kherson, Zaporizhia e nos arredores de Kiev. Pelo menos 7 pessoas morreram. A defesa russa adiantou esta manhã que interceptou e destruiu 123 drones ucranianos. Kiev diz que abateu 198 drones. A classificação anunciada pelos Estados Unidos do Comando Vermelho e do Primeiro Comando da capital, grupos criminosos brasileiros, como organizações terroristas, entra hoje em vigor. O anúncio foi feito no final da semana passada pelo secretário de Estado Marco Rubio, que disse que tanto o Comando Vermelho como o Primeiro Comando da capital figuram entre as organizações criminosas mais violentas do Brasil e acusou estes grupos de comandarem milhares de membros e de promoverem ataques contra polícias, contra funcionários públicos e contra civis. A entrada em vigor a partir de hoje permite aos Estados Unidos, ou dá legitimidade aos Estados Unidos, no entender da legislação americana, para intervir contra estes grupos, não só com sanções económicas, mas mesmo com intervenções mais musculadas, algo que irritou o presidente brasileiro Lula da Silva. Há uma reunião hoje, a partir das 11 da manhã, em Tivat, no Montenegro, uma reunião de chefes de Estado e de Governo da União Europeia, com os dirigentes dos Balcãs Ocidentais. É uma cimeira sobre o tema do alargamento, com incentivos europeus para que esses países se esforcem para se aproximarem dos critérios da adesão à União Europeia. Esta é uma reunião onde Portugal vai estar presente, representado pelo Primeiro-Ministro. As instituições europeias consideram que é crucial este diálogo para travar a influência da Rússia nos Balcãs. A partir de amanhã, o Papa Leão XIV inicia uma visita à Espanha. Há 15 anos que um Papa não visitava o país. O líder da Igreja Católica Mundial vai estar em Espanha até ao próximo dia 12, Joana Rei.
7: Um dos encontros mais esperados desta semana terá lugar nas Canárias, quando Leão XIV se reunir com pessoas migrantes naquele que é um dos principais pontos de chegada da imigração ilegal na Europa. O encontro coincide com o período de regularização extraordinária de imigrantes decretado pelo governo espanhol e Pedro Sánchez vai acompanhar o pontífice nesta visita. Há poucas semanas, Leão XIV falava assim da imigração.
8: São seres humanos e temos que tratar os seres humanos de forma humanitária e não pior que os animais. Quando chegam, as pessoas são seres humanos e merecem respeito pela dignidade humana.
9: E merecem respeito pela dignidade humana.
7: A visão do Papa entra em conflito direto com o partido de extrema-direita Vox, que tem posto em cima da mesa o conceito de prioridade nacional e que se tem referido à Igreja nestes termos.
10: Criticamos determinados bispos
11: que têm determinadas posições em matéria de imigração incompatíveis com a defesa da nação, com a defesa do bem comum, com a defesa sempre da cultura cristã em Espanha.
7: Também por esta dimensão política da visita, um dos momentos mais esperados é a visita do Papa ao Congresso dos Deputados. É a primeira vez que um pontífice se vai dirigir aos deputados no Parlamento Espanhol. Fernando Nistal, diretor do Centro de Análise Social, espera um discurso menos político e mais transversal.
12: O Papa tem um duplo papel de chefe de Estado e líder religioso. Percebo que as mensagens vão ser mais transversais, mais acima da política, de concórdia, de diálogo, de entendimento, de paz. E também acho que cada partido político depois vai fazer um uso partidário e vai adaptar a parte que lhe interessa do discurso do Santo Padre.
7: Outro dos momentos altos será a inauguração da Torre de Jesus da Sagrada Família em Barcelona, que vai ser abençoada no dia 10 de junho. A agenda começa em Madrid com uma recepção por parte dos reis de Espanha no Palácio Real e um encontro com pessoas sem abrigo num centro da Cáritas. À noite há uma vigília com os jovens e domingo é a vez de uma missa multitudinária na Praça de Cibeles. O evento obrigou ao desenho de um forte dispositivo de segurança, onde vão estar envolvidos mais de 15 mil agentes, 600 veículos e 16 drones. O Ministério da Administração Interna elevou ainda para grau 4 o nível de alerta antiterrorista.
0: Joana Reia, correspondente da TSF em Espanha, e a visita do Papa Leão XIV, que começa amanhã. E hoje começa a 7ª edição de um dos festivais mais emblemáticos de música no norte de Portugal. Chama-se precisamente North Festival e aterra a partir de agora na cidade esportiva da Maia. Hoje com os Snow Patrol e também com os Ornatos Violeta. Amanhã com os Europe e os Waterboys. E no domingo com o grande nome do cartaz para esta edição do festival, os The Cure. O North Festival já passou pela Alfândega do Porto, também pelo Parque de Serralves, e agora está estacionado na Cidade Esportiva da Maia.
1: 9h14 e depois das 10 temos o Fórum TSF. 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
1: 9h17, bom dia. Até às 9h30 temos a opinião de Rafael Barbosa, também olhar pela imprensa internacional com João Francisco Guerreiro e a crónica de justiça de Rui Cardoso Martins, levando-se o réu. Quanto ao trânsito, não há muito a dizer nesta manhã. Muito intenso, com abrandamentos em Lisboa, apenas no viaduto Duarte Pacheco, em direção às Amoreiras, intenso, mas sem paragens. No final da A2, em direção à Ponte 25 de Abril, entre o viaduto do Pregal e a Praça da Portagem. No Porto, também trânsito muito intenso, com abrandamentos na A28 em direção ao Porto, fila desde o nó da A4 até à rotunda AEP, intenso mas sem paragens, na VCI, no sentido da Rábida Freixo, entre o Campo Alegre e a saída para a Avenida da Boa Vista. Linha Verde TSF 820 66 86. greve geral de quarta-feira, na opinião de Rafael Barbosa.
2: Esta semana houve greve geral. Mas só foi geral, é bom que se diga, na convocatória, porque abrangia os mais de 5 milhões de pessoas que constituem a força de trabalho deste país à beira-mar plantada. 1 milhão de imigrantes incluídos, já agora. Dizia eu que só foi geral na convocatória porque na adesão esteve bem longe disso. Não quero entrar na guerra de percepções dos dois lados da barricada, que esgrimem apenas os números que dão jeito à sua narrativa, limito-me a constatar o óbvio. Como sempre, apenas uma imensa minoria fez efetivamente greve. E acrescento, para que o governo e os patrões não se fiquem a rir, que sabemos todos que mais gente haveria a fazê-la não fossem os tostões que é preciso contar até ao fim do mês. Há demasiados trabalhadores precários e com salários mínimos e essa gente não se pode dar ao luxo de deixar de trabalhar nem uma hora, quanto mais um dia. Houve greve geral e ela afetou, por exemplo, a TSF, de onde vos falo, e também o Jornal de Notícias, onde sou eu também um assalariado. Mas não ao ponto de deixar os ouvintes e os leitores sem notícias. O impacto da greve fez-se sentir verdadeiramente nos setores de sempre. Hospitais, tribunais, escolas e transportes. Ou seja, entre os funcionários públicos ou os que trabalham para as empresas do setor público. Parece-me evidente que um dos principais efeitos das alterações mais polémicas às leis laborais, se vierem a ser aprovadas tal qual estão na proposta do Governo, servirão de forma evidente para acentuar o desequilíbrio de forças entre patrão e trabalhador. Ou seja, são regressivas. Fazem tanta falta como uma viola num enterro. O que não me impede de dizer que esta greve dita geral fez muito pouco sentido. Passo a explicar. Ao contrário da primeira, foi convocada apenas por uma das duas centrais sindicais. E serviu, sobretudo, para que a CGTP fizesse prova de vida. O facto de ter conseguido fazer essa prova de vida junto de uma pequena parcela do mundo do trabalho não lhe acrescenta grande mérito. Até porque, como já disse, o impacto da greve fez-se sentir sobretudo na administração pública e nas empresas públicas. Nem por acaso, para a maioria desses trabalhadores, o pacote laboral nem aquece, nem arrefece. Finalmente, e ao contrário do momento da primeira greve geral, a tal que foi convocada por UGT e CGTP, o pacote laboral chumbou, entretanto, na concertação social. A proposta vai agora ao Parlamento, mas já se sabe que o PS votará contra. Resta André Ventura e o seu grupo de seguidores, que num dia dizem uma coisa e no outro o seu contrário. Mas há ainda o Presidente da República, que deixou público testemunho em devido tempo que, sem concertação social, não aprovaria o pacote laboral. A greve geral é um recurso legítimo, mas deve ser o último recurso. Esta fez-se fora de tempo. Já agora, não acredito em teorias da conspiração, mas talvez tivesse sido melhor não fazer coincidir uma greve geral com a véspera de um feriado e antes de uma ponte. Vamos acreditar que foi só coincidência.
1: À sexta-feira, opinião de Rafael Barbosa, diretor do JN. E na imprensa internacional, destaque para os 10 anos do Brexit, João Francisco Guerreiro.
21: O caminho de volta para a Europa é a manchete do The Independent. O jornal destaca que 10 anos depois do referendo do Brexit, o Reino Unido continua dividido sobre o rumo a seguir, enquanto o mundo mudou profundamente. O jornal anuncia uma campanha para construir uma relação melhor com a Europa. 10 anos depois do referendo do Brexit, o político escreve que muitas das marcas da campanha de 2016, desde a propaganda digital agressiva até à desconfiança nas instituições, deixaram de parecer uma exceção e passaram a fazer parte da política corrente no Reino Unido. O político recupera também episódios simbólicos, como uma intervenção de Barack Obama quando avisou que o Reino Unido ficaria no fim da fila num acordo comercial com os Estados Unidos. 10 anos depois, a leitura do site político é que o referendo não resolveu a divisão britânica, apenas a tornou mais visível. O Financial Times escreve que o primeiro-ministro britânico acusou Elon Musk de tentar inflamar o debate político depois de várias publicações sobre a atuação da polícia no caso do homicídio de Harry Nowak, o estudante de 16 anos, esfaqueado mortalmente em Southampton, que gerou polémica depois da atuação da polícia ter sido criticada e transformada num tema de debate político e racial nas redes sociais. A notícia coloca o homicídio no centro de um caso que envolve pressão nas redes, na internet, e a apropriação política do caso. Do outro lado, a resposta de Downing Street, que acusa Elon Musk de explorar a tragédia para aprofundar as divisões no Reino Unido. Em Espanha, o La Vanguardia abre com a crise na educação. Os docentes fazem cair o pacto com o governo e voltam aos protestos. É a manchete. O jornal escreve que 65% dos professores rejeitaram o pré-acordo sindical, que previa uma subida salarial de 400 euros. A mobilização será retomada hoje. Em França, Le Figaro destaca a guerra na Ucrânia pelo impacto direto na Rússia. Vladimir Putin fragilizado pela guerra, é a manchete. O jornal salienta que os drones ucranianos atingem agora a Rússia em profundidade e põem fim ao sentimento de força da parte de Moscovo. O jornal conta que cresce a irritação na sociedade russa e o apoio ao governo está em queda. Lê-se também que Putin reforça a censura perante as dificuldades na frente ucraniana. A Apple pretende dominar a inteligência artificial com um chatbot que já foi criticado. É o título. O jornal escreve que a Siri ficou para trás na corrida dos assistentes de inteligência artificial, mas que a Apple acredita que pode recuperar terreno se conseguir modernizar o sistema. O jornal salienta que o iPhone dá à empresa uma posição única se a nova Siri funcionar. O desafio, de acordo com o Financial Times, é transformar uma ferramenta vista como atrasada numa porta de entrada credível para a nova geração de serviços de inteligência artificial.
1: A imprensa internacional com João Francisco Guerreiro, correspondente da TSF em Bruxelas. 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Antes das 9:30 da manhã, ainda com a crónica de justiça de Rui Cardoso Martins, levanta-se o réu.
3: O faquista macho vai fazer de ti mulher.

0: dia não começou bem para o faquista macho. Embora ele não soubesse, o seu dia começou com uma multa por falta de comparência no julgamento, mas se ele não foi lá, como é que podia saber? Israel, o faquista macho, estava, ou melhor, não estava, no tribunal por conta de uma proeza mais adequada às antigas Caraíbas dos piratas, aos filibusteiros do Malabar, do que ao atual bairro da Graça dos franceses. Foi um acontecimento anacrónico em Lisboa. Só não houve abordagem de galeão, raptos, saques, mutilações, porque estava lá outro homem, Gerson, o segurança mais calmo do ex-império português. Este Gerson enfrentou terrível ameaça com bravura. Um homem negro como ele, mas de ar desvairado, levantou os braços no mini preço da graça, mostrou as facas enfiadas nos calções com duas espadas, ou cimitarras de cortar um homem pelo fio do lombo, e avisou-o: vou fazer de ti mulher. Isto passou-se há cerca de um ano, e Gerson, um homem magro e elástico, estava no tribunal a contar as circunstâncias do caso, e à medida que falava, parecia desculpar Israel, explicando que não está no seu feitio assustar-se e que a ameaça não fora assim tão grave. Foi antes das 11 horas de manhã que começou Gerson. O senhor estava na loja, pegou num desodorizante e foi dá-lo a uma senhora que o meteu numa mala. Quando ela ia sair, eu disse que tinha que pagar o desodorizante, e ela disse que não tinha nada, e eu disse, então vou chamar a polícia. Então ela voltou e mostrou a mala, e estava lá o desodorizante. Aí, deu-se a discussão do costume. Nós íamos pagar, nós podemos perfeitamente pagar, mas veio a polícia e levou Israel. Isto não acabou aqui, contou Gerson no tribunal. Tinha a voz suave, mais dada ao suspiro poético, conformado com o desatino do mundo, do que ao confronto. Passada menos de uma hora, o senhor voltou. Começou logo a falar, a dizer que eu tinha chamado a polícia quando ele ia pagar, e eu disse-lhe que naquele sítio, se quer levar, tem de pagar primeiro. Ele diz-me assim, eu sou homem. E eu respondo, eu não disse que não eras homem. O senhor naquele momento estava cheio de álcool. Pois, o senhor levantou os braços e vi a faca na sua cintura. Ele alguma vez lhe apontou a faca? Perguntou a procuradora. Não, isso não. Quando vi a faca, comecei logo a falar com ele e só depois chamei a polícia. A procuradora, no tribunal, pediu a Gerson que identificasse a faca no processo, que afinal eram duas facas de cozinha. Também vi as fotografias no calhamaço e as facas de cabo preto tinham sido colocadas por Israel nos calções à maneira dos piratas, uma de cada quadril. Gerson, então, informou de que teria chamado de novo a polícia, o que fez. E Israel saiu avisando, vou-te esperar na rua quando saíres. Agora é que a história dá a volta. Um polícia ia a passar, viu um burburinho, pois estava na rua um homem com facas, e conseguiu imobilizá-lo no chão, momento em que o perigoso assaltante começou a chorar, porque ele não era assim, não queria fazer mal a ninguém. Isto foi confirmado pelo polícia no tribunal, e pelo próprio Gerson, que viu entrar o homem por uma terceira vez no supermercado, e desta vez Israel só lhe pedia desculpa, porque eu não sou assim, foi porque bebi, eu não sou daquele tipo, eu sou uma pessoa tranquila. Quando Gerson acabou o depoimento, fui atrás dele no corredor. Desculpe, ouvi bem, ele disse mesmo, vou fazer de ti mulher. Ah, só queria dizer que era mais forte do que eu. Acha? Sim, disse-me Gerson, e encolheu os ombros. A todos, bons santos populares, e cuidado com os piratas bêbados e os faquistas machos, mesmo os tranquilos.
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1: São 9h30, bom dia, 8h30 nos Açores, e em destaque, Leonor Ferreira, a possibilidade de haver constrangimentos nas lojas de cidadão, conservatórias e serviços centrais.
4: Constrangimentos no atendimento causados pela realização de um plenário por videoconferência para o qual se inscreveram cerca de 3 mil trabalhadores deste sindicato dos registros e do notariado. Ainda assim estão assegurados serviços mínimos. Arménio Maximino, presidente desta estrutura, diz que em causa estão as negociações com a tutela, que terminaram em abril sem acordo e que deveriam ter garantido um entendimento para a contratação de mais pessoal.
5: faltam 270 conservadores de registros e 2.731 oficiais de registros. Os recrutamentos foram efetuados, nem sequer colmatam as apresentações no próprio ano, e portanto, e muito menos o déficit crónico que está acumulado.
4: O Sindicato dos Trabalhadores dos Registros e do Notariado marcou uma greve geral a começar na segunda-feira, que se vai estender até 13 deste mês. Também hoje as creches e as escolas devem sofrer constrangimentos. Os trabalhadores não docentes cumprem um dia de greve, exigem a reposição da carreira de auxiliar de ação educativa, melhores salários e também um suplemento de penosidade para os trabalhadores que trabalham em unidades de ensino especializado. Mário Rui, o presidente da Federação dos Sindicatos Independentes da Administração Pública e entidades com fins públicos, acusa os diretores escolares de estarem a tentar boicotar esta paralisação.
6: Nós temos diretores a ir à casa dos funcionários buscar as chaves para abrir o portão e colocar os meninos sem qualquer segurança dentro da escola, simplesmente para não fechar a escola, e à hora do almoço mandam-nos embora.
4: De acordo com o dirigente sindical, Porto, Lisboa e Aveiro são as cidades onde se verifica uma maior adesão a esta greve. Segue hoje para Cuba um segundo contentor com ajuda humanitária. Entre os materiais doados estão alimentos, camas articuladas, mobiliário, roupa, brinquedos, angariados na campanha de solidariedade por Cuba, fim ao bloqueio organizada por várias associações. Um vulcão na Ilha de Flores, no leste da Indonésia, entrou em erupção, levando ao encerramento de um aeroporto local. O vulcão do Monte Levotobila, que mede cerca de 1.700 metros de altura, lançou uma coluna de cinzas até 2.500 metros acima do cume. As autoridades pediram aos residentes da zona para estarem atentos devido ao risco de cheias repentinas perigosas causadas pela chuva forte misturada com material vulcânico.
7: Leonardo Ferreira, com os temas em destaque nesta manhã de sexta-feira. Daqui a pouco regressa com a revista de imprensa comentada, hoje com João Xavier, bailarino da Companhia de Bailado da Estónia. Antes ainda o trânsito e antes das 10 da manhã também, ainda vamos aos factos com o Jornal Polígrafo.
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7: A revista de imprensa comentada já a seguir. Depois vamos aos factos. 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Antes, um novo olhar pelo trânsito nesta manhã de sexta-feira. Com pouco a dizer, a esta hora, apenas intenso em Lisboa, no viaduto Duarte Pacheco, em direção às Amoreiras. Intenso, mas sem paragens, no final da A2, em direção ao ponto 25 de Abril, entre o viaduto do Pregal e a Praça da Portagem. No Porto, trânsito muito intenso na A28. A fila está desde o nó da A4 até à rotunda AEP. Trânsito intenso, mas sem paragens, na BCI, no sentido da Rábida Freixo, entre o Campo Alegre e a saída para a Avenida da Boa Vista. 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E no Fórum TSF, depois das 10, vamos olhar a polémica em torno da prestação social única e queremos ouvir a sua opinião. Como avalia a estratégia do governo para fundir 13 prestações sociais numa única e obrigar os beneficiários a fazer trabalho social? É aceitável pedir um cheque em branco ao Parlamento sem definir o valor dos apoios nem a forma de cálculo das condições de acesso? Confia na garantia de que não haverá cortes nos apoios, apesar do aperto das regras de acesso? Pode inscrever-se pelo número habitual, é 808-202-173, 808-202-173. Pode partilhar também a sua opinião na página da TSF no Facebook. E agora vamos à revista de imprensa comentada. Hoje, Leonor Ferreira, uma espécie de revista de imprensa comentada bailada.
4: Bailada porque o convidado desta sexta-feira é João Xavier, bailarino da Companhia Nacional de Bailado da Estónia. Seja bem-vindo, João Xavier. Obrigado por ter aceitado o convite da TSF.
15: Obrigado, eu. Bom dia.
4: Bom dia. João, começamos, como sempre, por olhar os jornais. Apesar de estar longe, na Estónia, conseguiu olhar os nossos jornais. Porquê é que escolheu a notícia do Correio da Manhã com o título "Mata namorada de 16 anos com faca e barra de ferro"?
15: Eu escolhi esta notícia do Correio da Manhã porque fala de um assunto muito sério e é importante ser falado, sobre a violência no namoro e a violência contra as mulheres. Porque acho que é importante este tema, as pessoas tenham mais consciência do problema e para também ajudar a prevenir situações semelhantes no futuro.
4: Uhum. Relativamente à segunda escolha, é uma notícia do Jornal Público e tem o título "As 5 medidas imediatas pedidas por seguro não estão a chegar ao terreno". E esta, porquê é que escolheu?
15: Eu escolhi esta notícia porque fala das consequências das tempestades. E a minha família também foi afetada por elas, por isso eu acho importante que os apoios cheguem rapidamente a quem precisa.
4: O João Xavier, e agora falou disso, falou da família, é de Leiria.
15: Eu sou do Barreiro, na verdade, mas vivi em Leiria durante 7 anos.
4: Eu penso que a sua família se mudou para lá precisamente para o João Xavier poder estudar e dedicar-se de corpo e alma ao bailado.
15: Verdade, sim. Eu estudei na escola do Conservatório Nacional Ballet Dança Anarela Sanchez, em Leiria, e foi por isso que nos mudámos para lá.
4: Quando foi as tempestades, e foi por isso até que, como disse, porque foi uma notícia, é uma notícia esta do Público que lhe toca particularmente, a sua família estava na região, foi afetada ou, apesar de tudo, correu tudo bem?
15: Graças a Deus tudo correu bem, mas sim, eles foram afetados, houve alguns estragos na casa, mas está tudo bem de saúde com eles, mas foi um susto para toda a gente e para toda a família.
4: Uhum. João Xavier, o João é muito novo, tem, penso eu, se não me engano, 21 anos, mas já esteve a trabalhar como solista na África do Sul, em Cape Town, esteve também na República Checa, ou na Chequia. Como é que, e agora está na Estónia, como é que foi esse percurso assim tão fulgurante?
15: Basicamente, desde que me graduei no conservatório, comecei logo a trabalhar na Companhia Nacional em Portugal, num período de 3 meses, e depois consegui começar a ter mais oportunidades fora de Portugal, e experimentar novas companhias. E basicamente fiz uma audição numa companhia de renome na Estónia e depois mudei para tentar algo novo e está a correr tudo bem aqui.
4: Está aí há quantos anos?
15: Há 2 anos agora.
4: Está a correr bem e penso que agora, neste mês, vai ter uma nova experiência. É bailarino, não é? É solista na Companhia Nacional de Bailado da Estónia?
15: Não, ainda sou só corpo de baile porque é uma companhia grande e como sou muito novo, ainda sou só corpo de baile.
4: Ah, ok. Nos outros é que era em Capitana, que era solista e também na República Checa. Mas na Estónia, apesar de estar no corpo de baile, vai ter a oportunidade de fazer, de ter uma experiência como coreógrafo. Isto é uma oportunidade que é dada a todos os bailarinos? Como é que funciona?
15: Todos os anos eles têm um programa para dar oportunidade a jovens bailarinos a terem a coreografar. E a partir do momento que eles me disseram que este ano ia acontecer a mesma coisa, eu sabia que eu gostava de ter esta experiência, porque é algo que me vai satisfazer também como artista, não só como bailarino, mas também como artista, poder coreografar e poder mostrar a minha arte ao público da Estónia vai ser incrível.
4: Ou seja, vai ter que construir e desenhar quase um bailado, com os passos que devem ser dados, etc. E essa coreografia chama-se Mais Melhor Igual. É isso?
15: Certo.
4: Porquê Sim. Mais Melhor?
15: Mais Melhor porque lembra-me da minha infância, porque Mais Melhor é algo que não é corretamente em português. Mas é algo que as crianças dizem quando são pequeninas e
4: é
15: dizem
4: verdade.
15: Ah, o meu é mais melhor que o meu, que o teu.
4: É verdade.
15: E eu acho engraçado poder trazer isto e mostrar tanto a Portugal, mas também ao público da Estónia, algo que é muito presente da minha infância.
4: Mas depois há o igual.
15: Mais uma metáfora de como nós estamos sempre à procura de ser perfeitos, mas na verdade nós temos de ser nós próprios.
4: Essa busca pela perfeição é algo que também tenta alcançar ou não? Consegue aceitar eventualmente pacificamente algumas das suas imperfeições?
15: Como bailarino nós procuramos sempre a perfeição, mas eu acho muito importante estarmos bem connosco próprio para também conseguir explorar mais como a nossa arte.
4: Uhum.
15: E não estar sempre à perfeição da perfeição.
4: Relativamente à banda sonora, também há e está ligada a Herberto Helder. O que é que é um poema? O que é que vai acontecer exatamente?
15: Eu escolhi este poema porque é um poema que desde a escola me persegue e eu adoro este poema de Herberto Helder.
4: Minha cabeça estremece.
15: Certo, correto.
4: Uhum.
15: E gostava muito de poder coreografar com a palavra dele.
4: Qual é a parte que mais gosta deste poema? Posso lhe pedir só para dar duas ou três, não sei se sabe de cor, mas eventualmente recitar-nos duas ou três partes?
15: Eu acho que o início é o que me chama mais a atenção, que é a minha cabeça estremece com todo o esquecimento e procuro dizer como tudo é outra coisa. Falo, penso. Eu acho que essa parte é tão forte que me faz muito pensar no que posso criar.
4: Uhum. E isso também mostra um bocadinho esse prazer da língua portuguesa. Gosta de falar português e o facto de ter um percurso feito lá fora não significa que tenha esquecido o país, não é? É o seu lado emocional. Li isto numa entrevista sua.
15: Concordo, sim. Infelizmente o meu português está a ficar um bocadinho pior porque eu não falo português todos os dias, mas continua a ser uma língua que eu adoro e que a palavra de português é tão bonita que não se compara com outra qualquer.
4: Tem muitas saudades?
15: Tenho saudades de Portugal, sim.
4: Mas também ainda não está naquela. Não iria trocar, eventualmente, não regressaria, porque tem aí um caminho à sua espera ou alguma vez equacionou um regresso?
15: As pessoas da Estónia acolheram muito bem, mas eu gostaria um dia de poder voltar ao meu país, sim.
4: e eu espero que consiga realizar todos os seus sonhos, pelo menos aqueles com que se está, com que está a lutar e em que está a lutar para conseguir atingir. João Xavier, chegamos ao fim desta nossa conversa. Foi muito bom estar à conversa consigo nesta manhã. Espero que tenha gostado e a TSF agradece este bocadinho que tirou da sua manhã na Estónia para estar aqui à conversa connosco. Muito obrigada.
15: Muito obrigada, Leonor.
7: A revista de imprensa comentada todos os dias com o Leonor Ferreira, hoje com João Xavier, bailarino da Companhia de Bailado da Estónia.
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7: Agora até às 10 vamos aos factos, parceria TSF com o jornal Polígrafo.
17: Desemprego jovem, futebol e política internacional. Estes são alguns dos temas que vamos analisar hoje no Vamos aos Factos. Eu sou Fátima Valente, comigo tenho como sempre a jornalista do Polígrafo, Sara Beatriz Monteiro. Olá Beatriz, hoje começamos com uma declaração da líder da Iniciativa Liberal.
18: Olá Fátima, exatamente, Mariana Leitão disse que um em cada cinco jovens está desempregado. Vamos confirmar se estes números estão certos. Depois vamos verificar se o Sporting foi a única equipa a derrotar o Paris Saint-Germain. Vamos ter tempo ainda para outros temas, por exemplo, vamos analisar se uma imagem que mostra Donald Trump a curvar-se perante Xi Jinping é verdadeira.
17: E a figura da semana desta vez está ligada à política nacional.
18: Sim, anda a circular nas redes sociais uma narrativa falsa sobre o deputado único do Bloco de Esquerda, por isso Fábia Figueiredo é a figura da semana.
17: Começamos então com uma declaração da líder da Iniciativa Liberal. No Parlamento, Mariana Leitão disse que em Portugal, um em cada cinco jovens está desempregado. Estes números estão certos?
18: Sim, estão certos e para confirmar estes números basta consultar os dados mais recentes do Instituto Nacional de Estatística. Segundo o INE, no primeiro trimestre de 2026, a taxa de desemprego jovem em Portugal situou-se nos 19,1%. Este valor está muito próximo de 20%, o que confirma a ideia de que cerca de um em cada cinco jovens está desempregado. Importa sublinhar que a taxa de desemprego jovem diminuiu ligeiramente face ao último trimestre do ano passado e também em comparação com o primeiro trimestre de 2025. Ainda assim, a declaração de Mariana Leitão é verdadeira.
17: Da política passamos para o futebol. O Paris Saint-Germain sagrou-se bicampeão europeu no último fim de semana. Nas redes sociais não tardaram publicações a garantir que o Sporting foi a única equipa a derrotar o PSG. Foi mesmo assim?
18: Não. Não foi. De facto, o Sporting foi uma das poucas equipas a derrotar o PSG esta época, isto quando venceu a equipa francesa por 2-1 em Alvalade, mas não foi a única. O PSG também perdeu com o Bayern de Munique por 2-1 na fase de grupos da Liga dos Campeões. Além disso, os franceses somaram ainda outras derrotas em competições internas ao longo da época. Conclusão, a ideia de que o Sporting foi a única equipa a derrotar o PSG é falsa.
17: Vamos também falar de reformas, mas na Dinamarca, nas redes sociais, anda a circular um vídeo em que se diz que a Dinamarca eliminou as pensões vitalícias dos políticos, ao contrário do que fez Portugal, que ainda as mantém. Isto é verdade?
18: Não, não é verdade. De facto, a Dinamarca aprovou uma alteração ao regime de pensões dos políticos em maio de 2025. Esta alteração acaba com as pensões vitalícias, mas essa mudança não tem efeitos imediatos nem retroativos, ou seja, quem já tinha direito mantém esse direito e vai continuar a receber a pensão. Aliás, o novo sistema vai ser aplicado de forma gradual até 2090, mas não é verdade que Portugal precise de seguir seguir o exemplo da Dinamarca, até porque por cá as chamadas subvenções vitalícias já foram revogadas em 2005. Quem já tinha direito a essas subvenções na altura da mudança da lei continuou a recebê-las, porque a lei não retirou esse direito a quem já o tinha, mas neste momento em Portugal já não são atribuídas novas pensões vitalícias a políticos, ou seja, a ideia partilhada nestas publicações é falsa. Seguimos para a política internacional. Depois da visita de Donald Trump à China, começou a circular nas redes sociais uma imagem que mostra o presidente norte-americano a curvar-se perante Xi Jinping, o presidente chinês. Esta imagem é real?
19: Não, a imagem não é autêntica. De facto, Donald Trump foi recebido por Xi Jinping em Pequim no mês passado, mas não existe nenhum registro de Trump a curvar-se perante o presidente chinês. As imagens divulgadas pela Casa Branca e pela televisão estatal chinesa mostram apenas cumprimentos normais, um aperto de mão entre os dois líderes. Além disso, ferramentas de análise de imagem indicam que a probabilidade de esta fotografia ter sido gerada por inteligência artificial é muito elevada. Por isso, as publicações que apresentam esta imagem como verdadeira são, na verdade, falsas.
18: Todas as semanas no Vamos aos Factos destacamos uma personalidade que esteve envolvida num caso de desinformação. Hoje, a figura da semana é o deputado único do Bloco de Esquerda, Fabián Figueiredo. E tudo por causa de uma queixa falsa.
19: Exatamente. Numa conta satírica, conhecida por espalhar desinformação, anda a circular uma narrativa sobre o deputado único do Bloco de Esquerda. Nessa publicação diz-se que Fábia Figueiredo apresentou uma queixa-crime contra a comunidade islâmica da Alameda por discriminação de mulheres num evento religioso, mas nada disto é verdade. A queixa não aconteceu, o evento não aconteceu e nem sequer existe nenhuma organização chamada Comunidade Islâmica da Alameda.
18: E tu falaste sobre isso mesmo com o próprio deputado do Bloco de Esquerda. O que é que te disse Fabián Figueiredo?
19: Em primeiro lugar, confirmou que a publicação é completamente falsa.
20: Nenhum cidadão pode apresentar queixa contra um evento que não aconteceu ou contra uma organização que não existe. Essa publicação é totalmente falsa.
19: Fábia Figueiredo acredita que este tipo de desinformação tem objetivos claros.
20: O objetivo da desinformação é criar desconfiança.

0: na perspectiva do CDS, como um trampolim. Não pode ser visto como uma armadilha que amarra à pobreza. No atual sistema, e é importante dizer isto, e as pessoas sabem, as pessoas que nos estão a ouvir sabem, em muitos casos, começar a trabalhar fazia perder mais em apoios do que se ganhava em salário. E isso é um verdadeiro convite à preguiça que não pode acontecer. Um segundo ponto fundamental. Com a prestação social única, há um reforço do cruzamento de dados e do combate à fraude. E este é também um ponto muito importante, porque o reforço do combate à fraude para quem abusa permite dar mais a quem precisa. E esse é também, e deve ser também, um objetivo desta reforma.
1: E finalmente,
0: já agora, se me permitir, depois faz uma pergunta, e finalmente um ponto muito importante para o CDS, e que há mais de 10 anos o CDS defende, inclusivamente no Governo, o princípio da solidariedade. Quem beneficia de apoios sociais não contributivos tem obrigações para com a sociedade, tem obrigações para com a comunidade, designadamente através de atividades sociais e de solidariedade. E eu dou-lhe alguns exemplos. Ações junto de IPSS, ações junto de autarquias, ações junto de entidades de proteção civil. Estamos a falar de 15 horas por semana, mas é muito importante que quem está a receber da sociedade, quem está a receber do Estado, subsídios relativos a atividades não contributivas, dê também alguma coisa em troca à sociedade. E por isso é absolutamente extraordinário que partidos que no passado diziam que defendiam este princípio de solidariedade e também o reforço do combate à fraude e aos abusos na subsídio ou dependência, se manifestem agora contra esta medida do Governo da ADE.
1: O senhor deputado referiu
0: contraditório com tudo aquilo que disse no passado.
1: Já não tenho tempo, mas tenho que lhe perguntar. O senhor deputado disse agora mesmo que não haverá um corte nos apoios. Não haverá no período de transição, mas como sabemos que alguns destes apoios têm que ser pedidos anualmente, como é o caso do RSI, com a reavaliação, as pessoas podem, de facto, perder dinheiro.
0: Não, o que vai haver, os apoios mantêm-se, o que vai haver é um reforço do controlo e um reforço do combate à fraude.
1: E também uma mudança de regras, Sr. Deputado.
0: Peço, se me permitir responder até ao fim, eu respondo. O que vai haver é um reforço do combate à fraude, o que vai haver é um reforço das situações de abuso. E nós sabemos que nestas situações há muita gente que precisa, mas também há alguns que abusam. E por isso aquilo que o Governo pretende fazer é, através da concentração de 13 prestações numa só, também reforçar essa linha de combate à fraude. E através do combate à fraude, sim, algumas pessoas vão receber menos ou mesmo não vão receber aquilo que estão a receber agora. Porque o apoio muda? Não. Porque há efetivamente um maior reforço do combate às situações abusivas de pessoas que estão a receber, mas que não deveriam receber, porque efetivamente não têm direito a isso. E dessa forma também, se me permitir só para finalizar, dessa forma também está-se a permitir dar mais a quem precisa. E esse é o princípio, é também um dos princípios fundamentais desta reforma.
1: Agradeço ao deputado-parlamentar do CDS-PP também a participação neste Fórum TSF, onde olhámos esta polémica em torno da PSU, a Prestação Social Única.

0: Fórum TSF, a moderação de Manuel Cássio com a produção de Leonardo Alexandre. Temos toda a atualização de notícias daqui a pouco ao meio-dia.
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1: É meio-dia, 11 horas nos Açores.
2: O PS ainda não decidiu como é que vai votar o pedido de autorização legislativa feito pelo Governo em relação à prestação social única. Numa altura em que há questões em aberto sobre este apoio, o PSD rejeita que o Governo esteja a pedir aos partidos um cheque em branco. Neste dia de greve dos funcionários das escolas, há uma denúncia dos sindicatos para contornar a paralisação. A Câmara Municipal de Vila Franca de Xira propôs um dia de tolerância de ponto hoje para os funcionários gozarem mais à frente. Quem fizer greve não tem direito. Neste noticiário antecipamos mais à frente uma passagem de modelos, peças feitas com lixo reciclado dos hospitais, e daqui a pouco recuamos também no tempo para lembrar que há 100 anos o Marítimo foi campeão nacional de futebol.
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1: Na TSF, o Jornal do Meio-Dia, a edição é de Paula Dias.
2: Nestes dias em que o país se ocupa com o mercado de transferências de treinadores e jogadores e os adeptos começam a pensar no Mundial de Futebol, a TSF recupera outra história. Faz amanhã um século, o Marítimo foi campeão nacional, numa altura em que o campeonato não era o que é hoje. Para lembrar este feito, Tiago Santos, a TSF foi ao Museu do Marítimo numa visita guiada por Elvio Faria, arquivista e historiador do clube.

0: Foi a 6 de junho de 1926 que o Marítimo venceu o Campeonato Nacional. A conquista, que faz agora 100 anos, é até hoje a única vez que um clube das ilhas venceu o título mais alto do futebol em Portugal.
1: Este troféu é em prata, com os desenhos das caravelas dos descobrimentos portugueses. Tem uma chapa que diz campeão de Portugal 1925-1926.
0: Nessa altura participavam no campeonato os vencedores de cada distrito numa prova a eliminar. O Marítimo, por ser da Madeira, entrou diretamente na meia-final e a primeira tarefa foi mais fácil do que se esperava.
1: Jogamos em Lisboa, campo neutro, na casa do Sporting, precisamente, um campo que havia ali no Campo Grande, e foi ali que o Marítimo venceu ao Futebol Clube do Porto por 7-1. E as pessoas podem dizer que, como é que é possível o Marítimo ganhar por 7-1? Será que o Porto nessa altura não tinha nada? Não, o Porto é precisamente o vencedor do ano anterior. E provavelmente os jogadores do Porto desprezaram os jogadores do Marítimo, achando que eles não tinham um gabarito suficiente para estar na prova. Ora, jogou-se pela primeira vez em Portugal, foi na Madeira, no Largo da Achada. Quando o Porto pensou em jogar futebol, já tínhamos o jogo da bola aqui na Madeira, trazido por um jovem de Inglaterra, por isso nós já brincávamos à bola, já tínhamos uma grande qualidade que viemos a mostrar nesse Campeonato de Portugal de 25-26.
0: O adversário da final foi o Belenenses, que se recusou a jogar na cidade do Porto. No entanto, a escolha do campo da Federação Portuguesa de Futebol foi mesmo em frente.
1: Me acontece o primeiro gol do Marítimo, acontece o segundo, expulsão, o jogador do Belenenses diz que não sai do campo e então a equipa toda abandona o campo. E então é preciso perguntar a quem de direito, ou delegado, como é que é, como não é e tal, e os gajos chamam o Belenenses para vir e o Belenenses diz que não vem, o árbitro dá por concluído o jogo e torna o Marítimo o vencedor. Mas repare, aquilo que aos 70 minutos parecia que ia dar uma grande guerra, os jogadores do Belenenses acabaram por saudar os novos campeões de Portugal.
0: São mesmo muitos os capítulos da história do Marítimo, guardam-se na sala de troféus do clube, mas o Campeonato de Portugal de 1925-1926 é o mais especial de todos.
1: É realmente a menina dos olhos desta sala de troféus e é guardada nesta vitrine com muito orgulho, com muito cuidado e com muito respeito.
2: Uma reportagem da TSF no Museu do Marítimo, na sala de troféus. Amanhã, depois das 10 da manhã, pode escutar uma reportagem mais alargada. O PSD rejeita que o Governo esteja a pedir um cheque em branco aos partidos no caso da prestação social única. O Expresso adianta que numa altura em que não está definido o valor dos apoios, nem a forma de cálculo das condições de acesso, o Governo deixa essa informação para mais tarde, pedindo ao Parlamento uma autorização legislativa para legislar por decreto-lei. Carla Barros, deputada do PSD, em declarações no fórum da TSF, rejeitou que o Governo esteja a pedir aos partidos carta branca.
3: Os partidos que não concordarem com essa proposta pedem depois uma apreciação parlamentar do decreto para melhorar o decreto. Agora, nós não podemos estar num impasse de deixar de fazer uma obrigação que o Partido Socialista inscreveu no PRR de 500 milhões de euros e quando saiu do Governo nem um item deste trabalho deixou feito. Nós não podemos agora estar a criar entraves a irmos buscar 500 milhões de euros do PRR. Nós temos que executar, temos que colocar em marcha o que tem de ser feito. Vamos deixar o Governo meter cá para fora o decreto-lei que depois resulta desta autorização que vamos dar. Mas ainda temos, na especialidade, porque atenção, esta proposta vai ser discutida na especialidade e os partidos podem balizar o que entenderem. Agora, não há aqui, e é preciso dar-nos essa palavra tranquilidade, não há aqui nenhum cheque em branco passado ao Governo. Isto são os partidos que inventam para não discutirem o mérito da medida.
2: Carla Barros deixou também expectativas em relação ao que espera dos outros partidos.
3: Contamos com o apoio do PS, naturalmente, e contamos com o apoio de todos os partidos, com o apoio também com os contributos do Chega. Agora não contamos é com mentiras, porque destruir excelentes reformas, a veicular mentiras e a introduzir receios na sociedade que não fazem sentido, isso não. Isso tem que ser já quebrado neste momento do discurso político.
2: O PSD conta com o apoio do PS, no entanto, os socialistas ainda não decidiram o sentido de voto, foi o que afirmou no fórum o deputado do PS, Miguel Cabrita.
4: Em cima do prazo que tem para cumprir do PRR, aquilo que o Governo deveria fazer era aprovar fazer aprovar no mais curto espaço de tempo possível a ideia, a medida, a criação da própria prestação social única, porque esse objetivo é consensual, expurgar da proposta tudo aquilo que é profundamente divisivo e que está a levantar muitas críticas, a saber as regras de acesso que vão ser apertadas e nós temos que perceber em concreto quais são as implicações, a possibilidade de haver cortes atuais ou futuros nesta rede básica social e nós também temos de perceber quais vão ser as implicações, quantas pessoas vão ser abrangidas, quais vão ser os cortes. Nós não aceitamos a ideia de poupanças numa medida que tem sistematicamente vindo a diminuir em termos de números de beneficiários e de despesa associada.
2: No caso de Angélique da Teresa, a deputada da Iniciativa Liberal afirmou também no fórum que o partido ainda não decidiu como é que vai votar este pedido de autorização legislativa feito pelo governo. A deputada sublinhou, no entanto, que o país não pode desperdiçar cerca de 600 milhões de euros do PRR. É o que irá acontecer se esta medida não estiver concretizada em agosto.
5: Nós não vamos querer pôr em causa, e não é por causa de nós que será posta em causa, novas transferências do PRR que estão completamente ligadas a esta implementação da PSU. Tem que ter alguma responsabilidade quando se diz, à semelhança de outros partidos que já vieram dizer que serão contra, não é? Nomeadamente o Chega, como é que quer ser um partido de governo se, ao dizer que está contra e que não se mostra disponível para melhorar esta proposta do governo, como é que é possível sujeitar o país a perder essa quantidade de verbas que poderão vir do PRR e que, ao dizer que não, o que está a dizer é que não quer esse valor.
2: Já os partidos mais à esquerda têm a decisão tomada. Rui Tavares do Livre garantiu no fórum que o partido não vai aprovar o pedido do governo.
6: O Livre, em políticas sociais deste género, quer que elas sejam feitas no Parlamento. E, portanto, evidentemente, não damos autorização ao Governo para o Governo ir legislar desta forma nas costas da sociedade civil, do debate público, um bocadinho à espera que isto passe entre os pingos de chuva e que daqui a uns dias esteja toda a gente a falar do Campeonato Mundial de Futebol e da Seleção e que, no fundo, parem na facilidade com que o Governo rapidamente, mal o Luís Montenegro chegou a Primeiro-Ministro, decidiu fazer descontos no IRS para os mais ricos, evidentemente, os maiores rendimentos, e no IRC para beneficiar desproporcionadamente as maiores empresas. Foi logo nos primeiros meses. Para os pobres, esse vem dinheiro de Bruxelas, e mesmo assim é com uma mão fechada, e mesmo assim é nas costas do Parlamento.
2: Voto contra do Livre, também do PCP. O deputado Alfredo Maia apresentou no fórum os argumentos dos comunistas.
7: É óbvio que há todos os ingredientes para que este pedido de autorização seja rejeitado. Desde logo, quanto à forma, começa por um pedido de autorização, ainda por cima, num processo urgente, o que é completamente inaceitável, porque furta, subtrai ao Parlamento a discussão desta pretensa reforma, que tem mesmo de ser discutida.
2: Em sentido contrário, as declarações de Paulo Núncio, líder parlamentar do CDS, assegurou no fórum que este pedido do governo não é um cheque em branco, sublinhando que é essencial para combater a fraude e reforçar também o princípio da solidariedade.
8: Com a prestação social única, há um reforço do cruzamento de dados e do combate à fraude. E este é também um ponto muito importante, porque o reforço do combate à fraude para quem abusa permite dar mais a quem precisa. E esse é também, e deve ser também, um objetivo desta reforma. E finalmente, muito importante para o CDS, e que há mais de 10 anos o CDS defende, inclusivamente no governo, o princípio da solidariedade. Quem beneficia de apoios sociais não contributivos tem obrigações para com a sociedade, tem obrigações para com a comunidade, designadamente através de atividades sociais e de solidariedade.
2: Paulo Núncio, líder parlamentar do CDS, o CDS parceiro do governo. Paulo Núncio deixando aqui argumentos em defesa da prestação social única e do pedido do governo feito ao Parlamento. E na polémica sobre as concessionárias das praias e os chapéus de sol, a ministra do Ambiente defende que a lei é clara. Depois da Agência Portuguesa do Ambiente já ter vindo esclarecer que os banhistas podem colocar os chapéus de sol sol em frente às concessionárias. A Ministra do Ambiente, Maria da Graça Carvalho, remete essa questão para as câmaras municipais.
9: A definição das concessões e a definição das faixas de segurança são feitas com as câmaras municipais, que põem em concurso a parte da concessão e definem a segurança juntamente com as autoridades marítimas. Portanto, tudo isto tem que obedecer à lei e pode ter em conta e deve ter em conta as características morfológicas de cada praia. Cabe às câmaras municipais publicitar qual é o seu plano de praia, tanto através de uma sinalética na praia, como eu aconselho que haja um desenho à entrada da praia. Dizer, olha, este espaço é concessão, este espaço é segurança, tudo o resto é livre. Portanto, a lei é esta, as regras são estas, são muito simples. Temos é que ter para cada praia o seu plano de praia e a sua sinalética.
2: Declarações da Ministra do Ambiente, Maria da Graça Carvalho, registadas pela RTP em Olhão, no Algarve. A Federação dos Sindicatos Independentes da Administração Pública e entidades com fins públicos denuncia que a Câmara Municipal de Vila Franca de Xira está a desrespeitar o direito à greve dos funcionários das escolas neste dia de protesto dos assistentes operacionais. Mário Rui, presidente desta Federação de Sindicatos, contou à TSF o que aconteceu no Conselho de Vila Franca de Xira.
10: A FESINAP teve durante a semana várias dezenas de chamadas da parte dos trabalhadores das escolas da Câmara Municipal, neste caso afetos ao município de Vila Franca de Xira, a dizer que o município informou as escolas que iria dar uma tolerância de ponto no dia de hoje e que os trabalhadores que aderissem à greve não teriam direito à tolerância de ponto.
2: Contactada pela TSF, a Câmara Municipal de Vila Franca de Xira desmente esta denúncia e garante que não propôs tolerância de ponto a nenhuma escola nem a quaisquer outras instituições do setor público. Agora, vamos a uma passagem de modelos original. São 40 modelos, a maioria profissionais de saúde, e vão desfilar esta noite em Viana do Castelo com peças feitas com pano TNT. Significa tecido, não tecido. De fato, são peças feitas por fatos de profissionais do bloco operatório, peças que são recicladas. É uma passagem de modelos, Ana Peixoto Fernandes, que é também uma iniciativa solidária.
11: Tecidos longos, curtos, mini saias, calças.
12: A moda chegou ao Hospital de Viana do Castelo com a reciclagem de fatos usados pelos profissionais de saúde no bloco operatório. Esta sexta-feira vai realizar-se o concurso Vestir Reciclado, com uma passagem de modelos com fins solidários e que mostra que o TNT hospitalar, usado na área médica, pode ter outro destino que não o lixo, explica o médico e presidente da Liga dos Amigos do Hospital, Defensor Moura.
11: Depois de um ano a fazermos sacos com este tecido, fazemos sacos para a utilização dos doentes, já fizemos milhares de sacos com voluntárias que fazem esse trabalho de costura, lembramos de fazer este concurso dando oportunidade da criatividade dos profissionais, dos voluntários e de participantes exteriores mostrarem a sua capacidade de mostrar modelos criativos, bonitos. São 40 modelos.
12: Preparada para desfilar está a enfermeira Joaquina Rego.
13: Eu vou vestir uma coisa muito simples, mas que apela um bocadinho à imagem de Viana. Eu vou desfilar com uma saia longa, que tem uma barra criada um bocadinho no estilo das barras dos trajes usados aqui em Viana.
12: A enfermeira há 31 anos, Joaquina nunca tinha olhado para os fatos azuis e verdes de TNT usados nos hospitais como potenciais peças de moda.
13: Nunca tinha nem sequer pensado em tal coisa, mas concordo que é possível fazer coisas lindas, dando um bocado uma utilidade fantástica a estes resíduos hospitalares, preservando o ambiente e, ao mesmo tempo, dando a conhecer à nossa população que é possível realmente ser-se solidário com coisas tão simples.
12: No Hospital de Viana do Castelo, os resíduos nunca mais foram a mesma coisa.
14: Material?
11: Era lixo, ia para o lixo. Mas agora é feito para fazer flores, agora sacos, brindes de Natal. Agora, desde que se lançou este projeto de sustentabilidade chamado Ulsan Mais Verde, que partiu de um grupo de enfermeiras, da enfermeira-chefe do ambulatório, da enfermeira-chefe do Bloco Central e da esterilização, que desafiaram a Liga para participar nisto, mas elas próprias têm tomado a iniciativa de fazer várias coisas.
12: O valor angariado no desfile de moda vestir reciclado desta sexta-feira reverterá para a compra de equipamentos para o Hospital de Viana do Castelo.
11: Vai ser um luxo.
2: Nada se perde neste lixo hospitalar em Viana do Castelo. A passagem de modelos começa às 9 da noite no Parque Ecológico Urbano, no Dia Mundial do Ambiente.
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2: Passam agora 21 minutos das 11 neste final de manhã de sexta-feira. A temperatura a esta hora em Ponta Delgada é de 18 graus. A umidade relativa está situada nos 93%. E agora ficamos com os sinais de Fernando Alves.

0: que aquele gesto, tão comum entre jogadores de futebol em pleno relvado, de colocação da mão à frente da boca durante interlocuções com os companheiros de equipa ou andando mosquitos por cordas com adversários, é o resultado de cursos de boas maneiras tirados na Suíça, pura etiqueta usada na iminência de um bocejo ou de um impropério. Tomemos que aquela mão, nem sequer escondida, com tantos rabos de fora, é um tique semelhante ao braço levantado antes da marcação de um canto, o adorno de um gesto tático, qual manha, qual quê. Estaremos em ambos os casos tomando-nos por parvos, e essa autocomiseração é a todos os títulos desajustada. Faz de nós sonsos, ou revela de nós um minguado discernimento. Tira a mão da boca, ó meu. O antigo árbitro Pierluigi Collina, que agora presida ao Comitê de Arbitragem da FIFA, veio explicar os motivos que levaram a organizadora do Campeonato do Mundo de Futebol a introduzir novas medidas disciplinares na competição, uma delas o cartão vermelho a quem, durante o jogo, tape a boca com a mão sempre que se dirija ao árbitro ou a outro jogador. Collina explica que esta medida vai ser aplicada sem contemplações, pois é algo que um jogador faz propositadamente, não instintivamente. Há outras novas regras disciplinares visando as quebras de ética desportiva ou as tentativas manhosas de provocar perdas de tempo. Aplaudo sem reservas as novas regras, cuja aplicação é anunciada já para o Campeonato do Mundo, durante o qual um dos anfitriões tenderá a protagonismo exuberante e desmedido, atropelando regras. Mas esse é outro grau de transgressão. Quando fala, Trump parece tapar as mãos com a boca, ofendendo todas as etiquetas, todas as regras de todos os jogos. A política é assim, para aqui chamada, não há debate parlamentar em que não vejamos em todas as bancadas mãos em concha sobre as finas bocas, enfeitando sussurros entre parceiros ou dislates entre adversários. Ainda agora, o agendamento da votação parlamentar, na generalidade do pacote laboral, para os dias de grande fervor do nacional futebolismo, tem um não sei quê de mão na boca. É pena que, contra a sonsice da agenda, contra a agenda sonsa, não tenha o Dr. Aguiar Branco um cartão como os do Sr. Collina. Cala-te, mão.
1: Os sinais de Fernando Alves e agora a música de Duck and Shake.

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2: Desemprego jovem, futebol e política internacional. Estes são alguns dos temas que vamos analisar hoje no Vamos aos Factos. Eu sou Fátima Valente, comigo tenho como sempre a jornalista do Polígrafo, Sara Beatriz Monteiro. Olá Beatriz, hoje começamos com uma declaração da líder da Iniciativa Liberal.
3: Olá Fátima, exatamente, Mariana Leitão disse que um em cada cinco jovens está desempregado. Vamos confirmar se estes números estão certos. Depois vamos verificar se o Sporting foi a única equipa a derrotar o Paris Saint-Germain. Vamos ter tempo ainda para outros temas, por exemplo, vamos analisar se uma imagem que mostra Donald Trump a curvar-se perante Xi Jinping é verdadeira.
2: E a figura da semana desta vez está ligada à política nacional.
3: Sim, anda a circular nas redes sociais uma narrativa falsa sobre o deputado único do Bloco de Esquerda, por isso Fábio Figueiredo é a figura da semana.
2: Começamos então com uma declaração da líder da Iniciativa Liberal. No Parlamento, Mariana Leitão disse que em Portugal, um em cada cinco jovens está desempregado. Estes números estão certos?
3: Sim, estão certos e para confirmar estes números basta consultar os dados mais recentes do Instituto Nacional de Estatística. Segundo o INE, no primeiro trimestre de 2026, a taxa de desemprego jovem em Portugal situou-se nos 19,1%. Este valor está muito próximo de 20%, o que confirma a ideia de que cerca de um em cada cinco jovens está desempregado. Importa sublinhar que a taxa de desemprego jovem diminuiu ligeiramente face ao último trimestre do ano passado e também em comparação com o primeiro trimestre de 2025. Ainda assim, a declaração de Mariana Leitão é verdadeira.
2: Da política passamos para o futebol. O Paris Saint-Germain sagrou-se bicampeão europeu no último fim de semana. Nas redes sociais não tardaram publicações a garantir que o Sporting foi a única equipa a derrotar o PSG. Foi mesmo assim?
3: Não. Não foi. De facto, o Sporting foi uma das poucas equipas a derrotar o PSG esta época, isto quando venceu a equipa francesa por 2-1 em Alvalade, mas não foi a única. O PSG também perdeu com o Bayern de Munique por 2-1 na fase de grupos da Liga dos Campeões. Além disso, os franceses somaram ainda outras derrotas em competições internas ao longo da época. Conclusão, a ideia de que o Sporting foi a única equipa a derrotar o PSG é falsa.
2: Vamos também falar de reformas, mas na Dinamarca, nas redes sociais, anda a circular um vídeo em que se diz que a Dinamarca eliminou as pensões vitalícias dos políticos, ao contrário do que fez Portugal, que ainda as mantém. Isto é verdade?
3: Não, não é verdade. De facto, a Dinamarca aprovou uma alteração ao regime de pensões dos políticos em maio de 2025. Esta alteração acaba com as pensões vitalícias, mas essa mudança não tem efeitos imediatos nem retroativos, ou seja, quem já tinha direito mantém esse direito e vai continuar a receber a pensão. Aliás, o novo sistema vai ser aplicado de forma gradual até 2090, mas não é verdade que Portugal precise de seguir o exemplo da Dinamarca, até porque por cá as chamadas subvenções vitalícias já foram revogadas em 2005. Quem já tinha direito a essas subvenções na altura da mudança da lei continuou a recebê-las, porque a lei não retirou esse direito a quem já o tinha, mas neste momento em Portugal já não são atribuídas novas pensões vitalícias a políticos, ou seja, a ideia partilhada nestas publicações é falsa.
2: Seguimos para a política internacional. Depois da visita de Donald Trump à China, começou a circular nas redes sociais uma imagem que mostra o presidente norte-americano a curvar-se perante Xi Jinping, o presidente chinês. Esta imagem é real?
3: Não, a imagem não é autêntica. De facto, Donald Trump foi recebido por Xi Jinping em Pequim no mês passado, mas não existe nenhum registro de Trump a curvar-se perante o presidente chinês. As imagens divulgadas pela Casa Branca e pela televisão estatal chinesa mostram apenas cumprimentos normais, um aperto de mão entre os dois líderes. Além disso, ferramentas de análise de imagem indicam que a probabilidade de esta fotografia ter sido gerada por inteligência artificial é muito elevada. Por isso, as publicações que apresentam esta imagem como verdadeira são, na verdade, falsas.
2: Todas as semanas no Vamos aos Factos destacamos uma personalidade que esteve envolvida num caso de desinformação. Hoje a figura da semana é o deputado único do Bloco de Esquerda, Fabián Figueiredo. E tudo por causa de uma queixa falsa.
3: Exatamente. Numa conta satírica, conhecida por espalhar desinformação, anda a circular uma narrativa sobre o deputado único do Bloco de Esquerda. Nessa publicação diz-se que Fábia Figueiredo apresentou uma queixa-crime contra a comunidade islâmica da Alameda por discriminação de mulheres num evento religioso, mas nada disto é verdade. A queixa não aconteceu, o evento não aconteceu e nem sequer existe nenhuma organização chamada Comunidade Islâmica da Alameda.
2: E tu falaste sobre isso mesmo com o próprio deputado do Bloco de Esquerda. O que é que te disse Fabián Figueiredo?
3: Em primeiro lugar, confirmou que a publicação é completamente falsa.
4: Nenhum cidadão pode apresentar queixa contra um evento que não aconteceu ou contra uma organização que não existe. Essa publicação é totalmente falsa.
3: Fábia Figueiredo acredita que este tipo de desinformação tem objetivos claros.
4: O objetivo da desinformação é criar desconfiança em relação à informação em geral. É isso que, aliás, os estudos que têm vindo a ser publicados demonstram, e particularmente movimentos de extrema-direita, como é o caso dessa página, que tem uma conotação partidária evidente, apoia o Chega, publica regularmente mentiras, quer que se esbata a fronteira entre a verdade e a mentira, entre o que é um órgão de comunicação social sério e uma página que espalha mentiras. Portanto, é criar a confusão, a desconfiança, a polarização e alimentar medos, guerras culturais, como é o objetivo dessa mesma publicação, ou seja, que faz parecer que há um problema numa certa zona da cidade de Lisboa que não existe, que houve uma determinada atuação de um eleito público que não existiu.
3: O deputado único do Bloco de Esquerda lembra que a desinformação tem impactos concretos na democracia.
4: A desinformação tem um impacto negativo nas nossas democracias e no espaço público. Influencia opiniões eleitorais, influencia a percepção da realidade, daquilo que nós somos enquanto sociedade, alimenta medos, desconfianças. Não é por acaso que a proliferação de mentiras está associada com o crescimento da extrema-direita, e também não é por acaso que a larguíssima maioria das páginas nas redes sociais ou sites que se dedicam à produção sistemática e diária de mentiras tem uma conotação com a extrema-direita.
3: Por isso, Fábia Figueiredo acredita que é preciso responsabilizar as plataformas onde as mentiras são disseminadas.
4: A mentira espalha-se muito mais depressa que o desmentido e é por isso que nós precisamos de medidas legislativas eficazes. Nós precisamos de proteger a verdade da mentira, precisamos de proteger as nossas democracias, o Estado de Direito Democrático, e isso faz-se por responsabilizar quem permite que estas mentiras se espalhem a uma velocidade superior à da verdade. Um órgão de comunicação social não chega tão depressa ao comum dos cidadãos como chega um site que propaga mentiras. Isso acontece porque há um conjunto de grandes empresas multimilionárias que o permitem, e as grandes plataformas têm que ser responsabilizadas.
2: A fechar, temos como sempre o Pimenta na Língua. Esta semana falámos de uma narrativa falsa que de tempos a tempos volta a circular nas redes sociais. Que mentira é esta?
3: É uma mentira que envolve o líder do Chega, André Ventura, e que, tal como disseste, tem sido reciclada várias vezes nos últimos anos. Em causa está uma imagem que tem o aspecto de uma notícia supostamente publicada no site da Renascença a dizer que André Ventura teria deixado o seminário de Penafirme depois de se ter apaixonado por um homem. Isto não é verdade. A imagem não corresponde a qualquer notícia real, já foi anteriormente desmentida. Não existe qualquer registo dessa informação na Rádio Renascença, nem noutros órgãos de comunicação social credíveis. A própria rádio confirmou na altura que se tratava de uma montagem. Além disso, em 2023, André Ventura disse ao Expresso que saiu do seminário de Penafirme por causa de uma crise de personalidade que estaria relacionada em parte com o facto de se ter apaixonado por uma mulher. Ou seja, a narrativa partilhada nas redes sociais não tem qualquer fundamento. Esta publicação é falsa e merece um pimenta na língua.
2: We'll be right back. ficamos por aqui. Voltamos na próxima sexta-feira. Até lá pode ouvir o Vamos aos Factos em tsf.pt e em poligrafo.sap.pt. Claro, pode sempre ouvir-nos nas plataformas de podcast. Até para a semana.
3: Até para a semana.
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5: Como é habitual, às sextas-feiras, a esta hora, vamos aos factos. O Polígrafo TSF com a jornalista Sara Beatriz Monteiro e também com Fátima Valente. Agora, de regresso à música com Brandy.

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1: Ficamos agora a 14 minutos do meio-dia. A temperatura mantém-se nos 18 graus, umidade relativa nos 93%. Também a máxima prevista para hoje para Ponta Delgada é de 21 graus. Quanto à previsão do Instituto Português do Mar e da Atmosfera para o Grupo Oriental, é de um dia com períodos de céu muito nublado, com algumas abertas. Também vento oeste na Sousa moderado, por vezes fresco, com rajadas até aos 60 km/h, a rodar para noroeste. E agora, como é habitual às sextas-feiras, ficamos com o Rui Cardoso Martins e com mais um caso de justiça.
2: O faquista macho vai fazer de ti mulher.

0: O dia não começou bem para o faquista macho. Embora ele não soubesse, o seu dia começou com uma multa por falta de comparência no julgamento, mas se ele não foi lá, como é que podia saber? Israel, o faquista macho, estava, ou melhor, não estava, no tribunal por conta de uma proeza mais adequada às antigas Caraíbas dos piratas, aos filibusteiros do Malabar, do que ao atual bairro da Graça dos franceses. Foi um acontecimento anacrónico em Lisboa. Só não houve abordagem de galeão, raptos, saques, mutilações, porque estava lá outro homem, Gerson, o segurança mais calmo do ex-império português. Este Gerson enfrentou terrível ameaça com bravura. Um homem negro como ele, mas de ar desvairado, levantou os braços no mini preço da graça, mostrou as facas enfiadas nos calções com duas espadas, ou cimitarras de cortar um homem pelo fio do lombo, e avisou-o: vou fazer de ti mulher. Isto passou-se há cerca de um ano, e Gerson, um homem magro e elástico, estava no tribunal a contar as circunstâncias do caso, e à medida que falava, parecia desculpar Israel, explicando que não está no seu feitio assustar-se e que a ameaça não fora assim tão grave. Foi antes das 11 horas de manhã que começou Gerson. O senhor estava na loja, pegou num desodorizante e foi dá-lo a uma senhora que o meteu numa mala. Quando ela ia sair, eu disse que tinha que pagar o desodorizante, e ela disse que não tinha nada, e eu disse: então vou chamar a polícia. Então ela voltou e mostrou a mala, e estava lá o desodorizante. Aí deu-se a discussão do costume. Nós íamos pagar, nós podemos perfeitamente pagar, mas veio a polícia e levou Israel. Isto não acabou aqui, contou Gerson no tribunal. Tinha a voz suave, mais dada ao suspiro poético, conformado com o desatino do mundo, do que ao confronto. Passada menos de uma hora, o senhor voltou. Começou logo a falar, a dizer que eu tinha chamado a polícia quando ele ia pagar, e eu disse-lhe que naquele sítio, se quer levar, tem de pagar primeiro. Ele diz-me assim: eu sou homem. E eu respondo: eu não disse que não eras homem. O senhor naquele momento estava cheio de álcool. Pois, o senhor levantou os braços e vi a faca na sua cintura. Ele alguma vez lhe apontou a faca? Perguntou a procuradora. Não, isso não. Quando vi a faca, comecei logo a falar com ele, e só depois chamei a polícia. A procuradora, no tribunal, pediu a Gerson que identificasse a faca no processo, que afinal eram duas facas de cozinha. Também vi as fotografias no calhamaço, e as facas de cabo preto tinham sido colocadas por Israel nos calções, à maneira dos piratas, uma de cada quadril. Gerson, então, informou de que teria chamado de novo a polícia, o que fez. E Israel saiu avisando: vou-te esperar na rua quando saíres. Agora é que a história dá a volta. Um polícia ia a passar, viu um burburinho, pois estava na rua um homem com facas, e conseguiu imobilizá-lo no chão, momento em que o perigoso assaltante começou a chorar, porque ele não era assim, não queria fazer mal a ninguém. Isto foi confirmado pelo polícia no tribunal e pelo próprio Gerson, que viu entrar o homem por uma terceira vez no supermercado, e desta vez Israel só lhe pedia desculpa, porque eu não sou assim, foi porque bebi, eu não sou daquele tipo, eu sou uma pessoa tranquila. Quando Gerson acabou o depoimento, fui atrás dele no corredor. Desculpe, ouvi bem, ele disse mesmo: vou fazer de ti mulher? Ah, só queria dizer que era mais forte do que eu. Acha? Sim, disse-me Gerson e encolheu os ombros. A todos, bons santos populares, e cuidado com os piratas bêbados e os faquistas machos, mesmo os tranquilos.
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1: As entrevistas curtas para ouvir mais logo, depois das notícias das seis, até às notícias do meio-dia. Ficamos agora também com a música City Life, do Scamel, do álbum Nude de 1981.

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1: Boa tarde, é meio-dia e 58 nos Açores.
2: O Instituto de Vulcanologia e Avaliação de Riscos, IVAR, está a desenvolver desde março um projeto para mapear emissões de dióxido de carbono em ambientes vulcânicos a partir do espaço. O projeto envolve 17 investigadores de Portugal, França, Espanha, Suécia e Itália. A instalação de um sistema de ILS categoria 3 no aeroporto de Ponta Delgada deixou de ser uma opção e passou a ser uma necessidade face aos constrangimentos dos dois últimos fins de semana. A posição é assumida pela Câmara de Comércio e Indústria de Ponta Delgada.
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0: Ficamos agora com as notícias à uma na Sousta SF, com a edição de Cristina Pires.
1: O IVAR, o Instituto de Vulcanologia e Avaliação de Riscos da Universidade dos Açores, está a coordenar um projeto para mapear emissões de dióxido de carbono, CO2, em ambientes vulcânicos a partir do espaço, desenvolvendo novas ferramentas para reforçar a monitorização. Em declarações à agência Lusa, a diretora do IVAR e investigadora responsável pelo projeto designado BREATH, Fátima Viveiros, adiantou que a iniciativa permite ultrapassar as limitações dos métodos tradicionais.
2: Em termos práticos, o que é que nós queremos fazer? Nós medimos, e portanto aqui no IVAR já há alguns anos que fazemos medições do

0: dióxido de carbono emitido pelos solos, pelos lagos, por ribeiras, portanto, por zonas de corpos d'água, mas in situ. Portanto, vamos lá e temos que medir com equipamento específico. Aqui a ideia é termos ou tentarmos desenvolver ferramentas que não seja necessário ir aos locais para efetuar a medição de CO2 e tentarmos identificar a partir do espaço. Porquê? Porque muitas vezes há zonas que são de difícil acesso e, portanto, nem sempre conseguimos ir a todos os locais que gostaríamos de tentar medir.
1: Fátima Viveiros adianta ainda por que razão a criação de novas ferramentas de monitorização de CO2 é tão importante.
0: Do ponto de vista da vulcanologia, o dióxido de carbono é o primeiro gás a ser libertado quando há novo magma no sistema. Ou seja, se nós tivermos um corpo de magma a intruir, a entrar numa zona vulcânica, o dióxido de carbono é aquele que escapa primeiro. E então, em termos de precursor de atividade vulcânica, nós vamos sempre esperar que o dióxido de carbono chegue à superfície antes do magma chegar. E por isso é que é um excelente indicador de reativação do sistema vulcânico e de uma potencial erupção vulcânica.
1: O projeto vai decorrer durante 3 anos. No caso concreto da Ilha de São Miguel, o estudo vai centrar-se nos vulcões das Furnas e do Fogo. Os resultados serão depois aplicados na Ilha Terceira e em La Palma, nas Canárias.
0: Nós temos algumas áreas conhecidas em São Miguel que temos anomalias de CO2 nos solos, nos lagos e junto à linha de costa, portanto, estendemos também para o mar. Vamos fazer todos os testes aqui na Ilha de São Miguel e depois, numa fase, no último ano do projeto, aquilo que obtivermos de indicadores, vamos aplicar em outras áreas vulcânicas e foram já escolhidas, portanto, na Ilha Terceira, na zona do vulcão de Santa Bárbara, que tem tido atividade do ponto de vista sismo-vulcânico e há zonas que são de difícil acesso, e testar também na Ilha de La Palma.
1: O projeto Breathe, respiração da Terra em aquecimento, cartografar o fluxo de CO2 desde a Terra até ao espaço, é financiado em cerca de 240 mil euros pela Fundação para a Ciência e Tecnologia. O aeroporto de Ponta Delgada precisa de investimentos que vão além da ampliação da GAR. A posição é assumida por Walter Couto, presidente da Câmara de Comércio e Indústria de Ponta Delgada, que defende a instalação por parte da ANAVANCI de um sistema de ILS categoria 3, que permite aterragens com visibilidade extremamente reduzida. Uma reivindicação que surge depois de, nos últimos 2 fins de semana, a operação aérea ter sido afetada, prejudicando passageiros, agentes económicos e a reputação do destino.
2: Para nós, não deixa de ser um investimento estratégico na fiabilidade da operação aérea, na competitividade da economia regional e também na confiança dos passageiros, e obviamente é de especial relevância numa região, como sabemos, arquipelágica e ultraperiférica como a nossa. Os prejuízos decorrentes da interrupção da operação devido aos fenómenos do nevoeiro que assolaram o sul da Ilha de São Miguel foram muito significativos e acabaram por atingir transversalmente todo o ecossistema económico regional. Estamos aqui a referir ao impacto que causou nos passageiros, nas empresas, nas unidades hoteleiras, nos operadores turísticos, nas empresas de rent-a-car, mas também nas exportadoras, nas empresas transportadoras, nos agentes de viagem e nas próprias companhias aéreas. E junta-se a esse impacto negativo também um dano igualmente relevante, ou se calhar até o mais relevante de todos, que tem a ver com a deterioração da imagem e da nossa própria reputação, a reputação do destino Açores, junto dos principais mercados, internacionais.
1: Prejuízos que ascendem a milhões de euros e que levaram a Câmara de Comércio e Indústria de Ponta Delgada a endereçar cartas à ANAVANCI, NAV e ao Governo Regional, nomeadamente à Secretaria Regional do Turismo, Mobilidade e Infraestruturas, liderada por Berta Cabral. Cartas onde insiste a Câmara de Comércio que a instalação de um sistema ILS de categoria 3 não é uma opção, mas sim uma necessidade urgente.
2: Já enviou uma carta para a ANA a solicitar investimentos desta natureza. Mandamos também uma carta para a NAV Portugal e também enviamos uma carta para a senhora secretária regional que tem a tutela do turismo e também dos transportes. Esses investimentos são prioritários para nós. É preciso também referir que ainda recentemente foram feitos também investimentos mais ou menos desta natureza na Ilha da Madeira, no aeroporto de Funchal. Aí o problema que tem normalmente tem a ver com ventos, e recentemente foram dotados de um investimento de uma enorme envergadura por essas empresas, que permite que em tempo real as aeronaves consigam saber exatamente a direção dos ventos, quer na aproximação, quer em cima da própria pista, permitindo mais aterragens. Nós não podemos é ficar permanentemente para trás, e o aeroporto de Ponta Delgada precisa de muito mais investimentos do que apenas os que estão previstos para a ampliação da aerogar.
1: Estima-se que a instalação de um sistema de ILS, categoria 3, no aeroporto de Ponta Delgada, poderá traduzir-se num investimento superior a 1 milhão de euros. O Governo dos Açores confirmou ter recebido uma manifestação de interesse da empresa ALM, Investment Holding, na privatização da Azores Airlines, com investimento de 500 milhões de euros, mas esta acabou por recuar. Foi numa resposta a um requerimento do Grupo Parlamentar do Chega. O Executivo, citado pela Lusa, esclareceu, por outro lado, que, não tendo a manifestação de interesse sido apresentada no âmbito do processo de privatização, entretanto iniciado, a mesma não foi sujeita a qualquer análise de capacidade financeira e ou de idoneidade por parte da SATA Holding, e, conforme também referido, essa manifestação de interesse foi, entretanto, retirada. Segundo o Executivo, todas as manifestações de interesse sobre o processo de privatização da Azores Airlines foram remetidas pelo Governo Regional ao Conselho de Administração da SATA Holding. Contudo, o Executivo salvaguardou que quaisquer manifestações de interesse prévias à publicação da resolução sobre o processo de privatização lançado a 23 de maio terão de voltar a ser apresentadas por forma a cumprir as regras previstas no caderno de encargos. A SATA Holding irá assim contactar esses potenciais investidores e informar dos procedimentos a seguir. Em maio, a agência Lusa revelou que a proposta de caderno de encargos de privatização da SATA Internacional Azores Airlines propõe a venda de pelo menos 75% da companhia e impede da extinção de postos de trabalho e despedimentos coletivos durante 30 meses. O caderno de encargos proposto pelo Conselho de Administração da SATA ao Governo dos Açores estabelece um modelo de negociação particular para a privatização da companhia aérea, que vai ter de ser concluída até ao final do ano, segundo o plano de reestruturação aprovado pela Comissão Europeia. Hoje é o pessoal não docente que está em greve, um protesto que pode ter impacto em escolas, creches, misericórdias e instituições de apoio à família. Uma paralisação em nome da reposição da carreira de auxiliar de ação educativa, melhores salários e ainda um suplemento de penosidade para os trabalhadores não docentes que exercem funções em unidades de ensino especializado. A TSF Açores tentou obter até à hora desta edição uma reação por parte da Federação dos Sindicatos Independentes da Administração Pública e de entidades com fins públicos, que foi quem convocou a paralisação, que se estende também ao arquipélago, mas sem sucesso até ao momento. O atendimento nas conservatórias poderá ter hoje constrangimentos devido ao plenário, com 3 mil inscritos do Sindicato dos Trabalhadores dos Registros e do Notariado, que acontece ao longo desta sexta-feira, de forma remota. Arménio Maximino, o presidente do sindicato, adiantou esta manhã na TSF quais poderão ser os serviços mais afetados.
3: Nós temos perto de 3 mil inscritos, isso significa que muitas conservatórias e muitas lojas de cidadão vão estar com serviços com muito constrangimento, muitas vão encerrar completamente, e aquelas onde são realizados o cartão cidadão e o passaporte e os casamentos que estão agendados, esses serviços vão ser assegurados. Em algum serviço ou em alguma conservatória em que haja trabalhadores que não irão ao plenário, isso funcionará normalmente com constrangimento, porque muitos vão estar a assistir ao plenário. Naquelas conservatórias em que assistam todos, ficam assegurados os serviços essenciais e urgentes, que é o cartão cidadão e o passaporte extremamente urgente, o cartão cidadão provisório e os casamentos urgentes e os que estão previamente agendados.
1: Em causa estão negociações falhadas com a tutela, sendo que o maior problema se prende com a falta de recursos humanos, que é transversal a todo o país.
3: A proposta que tem para o setor é uma proposta que não resolve nenhum problema estrutural. Nós temos atualmente um déficit crónico de recursos humanos, faltam 270 conservadores de registros e 2.781 oficiais de registros. Os recrutamentos foram efetuados, nem sequer colmatam as apresentações do próprio ano, e portanto, e muito menos o déficit crónico que está acumulado. Nós ficamos sempre pior, porque os que saem são mais que os que entram, e já tínhamos um déficit crónico muito acumulado. Isso faz com que nós não consigamos prestar aos cidadãos e às empresas serviços essenciais em tempo útil, os atrasos são conhecidos, as dificuldades de obter o serviço feito também é conhecida.
1: Razões que justificam a greve dos trabalhadores dos registros e do notariado já a partir de segunda-feira, uma paralisação que durará a semana inteira. Uma força multinacional da NATO encontra-se nos Açores até amanhã, o que evidencia o papel central de Portugal na segurança marítima, confirma o papel estratégico do arquipélago e a salvaguarda das linhas de comunicação marítima que atravessam o Atlântico. Tratam-se de diversos navios de uma das forças navais permanentes da NATO, designada por Standing NATO Maritime Group 1. Segundo a Marinha Portuguesa, citada pela Lusa, os navios da Alemanha, Países Baixos, Noruega, Turquia, Portugal e Dinamarca chegaram a Ponta Delgada na quarta-feira, no âmbito de uma escala operacional inserida no plano anual de atividades, treino avançado e interoperabilidade entre aliados, sendo que os navios estão preparados para responder a um amplo espectro de missões no quadro da defesa coletiva e da segurança cooperativa da Aliança. A escala em Ponta Delgada enquadra-se ainda no esforço contínuo da NATO para fortalecer a cooperação marítima aliada, promover a segurança no Atlântico Norte e assegurar uma presença naval credível, interoperável e dissuadora. E constitui também, segundo a Marinha Portuguesa, uma oportunidade para aprofundar contactos institucionais, fomentar o intercâmbio operacional e reforçar a visibilidade da Aliança na região.

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1: Temperatura a esta hora é de 19 graus em Ponta Delgada. A umidade relativa está situada nos 93%. A máxima prevista para hoje é de 21 graus. Já a seguir na Sur TSF, ficamos com o primeiro tempo.

0: Bem-vindos a mais um Primeiro Tempo, edição 34. Às sextas, por esta hora, tenho comigo Vítor Santos e João Nuno Coelho para refletirmos sobre aquilo que a semana de futebol nos pode dar, mas também sobre os registros dos últimos dias. Antes de irmos aos assuntos pendentes, ou seja, o mercado a vários níveis e o arranque do Mundial Americano, eu propunha que começássemos por um offside e por um canto direto, até porque precisamente tem a ver com estes dois temas. E, Vítor Santos, o José Mourinho surge aqui exatamente em que condição? Explica lá.
1: Numa condição, bom dia, antes de mais, aos nossos ouvintes, ao João Coelho, ao Mário. Vamos lá ver, surge numa condição que parece-me bastante difícil. Eu tenho ouvido falar muito e lido por vezes, mais falado quando tenho algum tempo, porque só ouço determinadas coisas quando de facto não tenho mais nada que fazer. Colocar uma pressão, na minha perspectiva, excessiva, às vezes até injusta, sobre a SAD do Benfica, neste caso sobre o seu presidente, que num tempo podia ter resolvido o assunto Mourinho, não resolveu, estamos num outro tempo. E quando de repente nós vemos a imagem de José Mourinho, porque pelos vistos foi uma imagem desenvolvida por inteligência artificial, antes de José Mourinho fechar o seu vínculo com o Benfica, eu já vou falar sobre isto, a colar-se a uma candidatura, e uma candidatura que o anuncia como futuro treinador do Real Madrid, eu parece-me que estamos todos ou alguns um bocadinho equivocados em relação à análise que estamos a fazer neste processo. Se por um lado o Benfica não está em condições, nem clube nenhum em Portugal, de perder 15 milhões de euros, também não pode falar muito. Tem o seu treinador contratado, sabemos todos. Só estamos à espera de que aconteça qualquer coisa para o treinador poder ser apresentado e oficialmente a rescisão de José Mourinho estar feita, sendo que sabemos que há eleições no Real Madrid no próximo domingo. A probabilidade de Florentino Pérez vencer é grande, embora o candidato Riquelme tenha subido. Não são bem sondagens, mas são consultas, estudos de opinião. A marca fez uma espécie de pool com mais de 100 mil adeptos, participaram em 2 horas, creio, e de facto a vantagem é confortável para Florentino Pérez. Portanto, Mourinho vai ser mesmo treinador do Real Madrid. Aparecer na condição em que ele está nesta altura, ainda ligado ao Benfica e vinculado ao Benfica, não parece que isso fique mal ao Benfica, que fique mal ao presidente do Benfica, aos jogadores do Benfica ou a qualquer Benfica. Isto fica mal a José Mourinho, como é óbvio. Fica mal a José Mourinho, toda a gente sabe, ou pelo menos em Portugal, quem acompanha o futebol e o fenómeno desportivo sabe que o Benfica tem nesta altura um treinador, mas também tem 15 milhões de euros para receber. Eu pergunto, que presidente dispensaria esses 15 milhões de euros? Ontem a própria CMVM veio pedir explicações ao Benfica sobre os contornos deste processo. O Benfica com certeza terá dado as que podia, porque também nada está oficializado. Mas José Mourinho, que segundo percebemos se explicou ao Benfica ou ao presidente do Benfica, não vir publicamente, antes de ser apresentado como treinador do Real Madrid, bem sei, explicar-se como surge associado, como a sua imagem, bem, de forma abusiva, não foi de certeza, porque não estou a ver Mourinho a processar o antigo patrão. Aliás, já o deveria ter feito, ou pelo menos ter dado nota dessa intenção. Portanto, isto fica mal, e eu já várias vezes, em relação a jogadores, em relação a treinadores, e provavelmente hoje vamos falar do Soares, do ponta-de-lança do Sporting, várias vezes tenho pronunciado no sentido em que os clubes têm que respeitar os seus profissionais, mas os seus profissionais também têm que respeitar os clubes. E quando não respeitam os clubes, estão-se a desrespeitar a si mesmo. Isto vale para o futebol e vale para tudo na vida. Bem sei, houve um tempo, volto ao início, houve um tempo em que, de facto, a direção do Benfica, se tinha intenções de ficar com José Mourinho, se lhe apresentou uma proposta, é porque havia essa intenção, pelo menos até a determinada altura, não há dúvidas nenhumas sobre isso. Devia ter resolvido o assunto em devido tempo. Não resolvendo, vamos lá ser coerentes na análise, esta situação só fica mal ao próprio José Mourinho. Há 3 semanas ou 4 estava a confessar o seu benfiquismo pela primeira vez. Quem o conhece saberá a paixão clubística do José Mourinho, que não o impede de ser um grande profissional, seja em clube for, basta lembrar a carreira que fez no Futebol Clube do Porto. Colocar o ónus na direção do Benfica e nos problemas e na vergonha. E na, sabe, vergonha para o Benfica foi o que aconteceu com os e-mails. Isso é que é uma vergonha, isso ser tornado público. Um treinador aparecer naquelas circunstâncias é uma vergonha para o José Mourinho. Temos que ser coerentes.
2: Pois, eu compreendo as afirmações do Vítor, a quem cumprimento, obviamente, tal como o Mário, com um abraço. Mas acho que o Benfica, aqui na pessoa do seu presidente, acima de tudo, precisava de comunicar, precisava de falar aos sócios para lhes explicar o que é que está a acontecer. Eu acho que é tão simples quanto isto. Acho que não é uma forma respeitosa de tratar milhões de apaixonados pelo clube, deixá-los na ansiedade de perceber o que é que está a acontecer. É que nós ouvimos muitas coisas, não é? Que há contratos assinados do José Mourinho com o Florentino Pérez, que há um acordo entre o Benfica e Marco Silva, e parece-me que neste momento o que impera é um silêncio comprometedor e comprometido. Ou seja, se calhar nós entendemos porque é que há o silêncio, é porque as coisas têm consequências, há processos.
1: Exatamente.
2: E exatamente. Eu entendo isso, mas acho que acima de tudo.
1: Basta olhares para o comunicado da CMVM ontem, ou para a tentativa de averiguação do que está a passar.
2: Exatamente.
1: São 15 milhões de euros.
2: E como compreendo. Assim,
1: não é preciso alguém dizer-me isto para eu perceber o que está em causa, e tu também. São 15 milhões de euros.
2: São 15 milhões de euros, mas acho que esses 15 milhões de euros não compensam a sensação de falta de liderança e de controle sobre a situação que perpassa.
1: Aí discordo, e vou-te explicar porquê.
2: Sim, então diz-me.
1: A falta de controle era se o Benfica não tivesse um treinador. Eu bem sei que o Benfica ainda não comunicou, nem o pode comunicar, mas tu sabes, eu sei, e os ouvintes sabem, que o Benfica tem um treinador.
2: Mas, quer dizer, nós achamos que sim, mas não temos a certeza de nada, não é? Eu acho que a direção do Benfica devia, através do Rui Costa, obviamente, devia dar satisfações, ou pelo menos permitir aos sócios terem a sensação, pelo menos, de que há alguém no comando daquele barco e que as coisas estão a correr conforme planeado, dentro do possível, dadas as decisões de José Mourinho. Porque neste processo da segunda passagem de Mourinho pelo Benfica, nisso sou insuspeito. Eu não gostei da atitude de José Mourinho desde o início.
1: Mas eu sou suspeito, porque eu acho que o treinador ideal para o Benfica era o José Mourinho.
2: Ah, não acredito nisso. Ah,
1: não, tens que acreditar, porque eu já o disse aqui várias vezes no passado.
2: Mas será que um treinador que,
1: passado recente,
2: apesar de estar sempre a dizer que o clube é que é importante, que ele não é importante, mas um treinador que claramente tem um ego que imagina maior que qualquer clube do mundo, pode ser um bom treinador para o Benfica? Essa foi a sensação que eu tive desde que Mourinho chegou a Portugal, muito sinceramente.
1: Mas Mourinho é assim, sempre foi, não é uma novidade.
2: Pois, mas eu acho que não é bom para a maior parte dos clubes. E para o Benfica não foi bom, de certeza. E por isso é que eu acho que o Rui Costa, a páginas tantas, percebeu que não era aquele treinador que queria, e por isso é que não lhe apresentou nenhuma proposta de renovação, e só lhe apresentou a proposta quando sabia que ele não ia aceitar. Porque o Rui Costa deu-lhe muito jeito, o José Mourinho, para ganhar as eleições, mas rapidamente percebeu que não é com o José Mourinho que o Benfica vai ter sucesso. O Benfica vai ter sucesso com um treinador que se integre numa estrutura, que seja, obviamente, alguém com caráter, com carisma, que eu acho que o Marco Silva tem, com muito conhecimento, como o Marco Silva tem, com tarimba no maior campeonato do mundo, como o Marco Silva tem, e vai ter que ser um trabalho de equipa. Não vai poder ser alguém que se acha acima de tudo e de todos que vai resolver os problemas do Benfica. E, portanto, a mim parece-me, sinceramente, que todos os benfiquistas precisavam também de ouvir isto, se calhar. Porque parece-me que neste momento o que se vive é uma autêntica paz podre para cumprir os dias que faltam até às eleições no Real Madrid e para depois dizer tudo está bem porque o Florentino Pérez ganhou as eleições, o José Mourinho relançou a carreira ao mais alto nível dos tubarões com a chegada ao Real Madrid e o Benfica vai seguir o seu caminho com o Marco Silva, com um projeto, com uma ideia para o futuro do Benfica. Mas ninguém pode esquecer, foi este período que passou, que foi muito lato, foi muito grande e em que, na minha opinião, os sócios do Benfica andaram completamente à nora, com receio de que uma próxima temporada possa ser comprometida por meia dúzia de semanas de indecisão e de expectativa.
1: Eu concordo...
0: Só para concluir, pronto. Sim.
1: Eu concordo com quase tudo o que tu disseste. Acho que no Discord fui-te dizendo. Mas há uma coisa que eu queria sublinhar, e aí concordo contigo. O ideal seria o presidente, conforme prometeu na altura, já ter falado.
3: Sim.
1: Não há dúvida nenhuma. Mas também não vejo que andei gente a suicidar-se por causa do Benfica, por causa
2: claro
1: desta
2: que
1: questão.
2: Também não é uma questão.
1: Presumo que não.
2: Pátria, não.
1: Aligerei aqui um bocadinho, se calhar claro que não devia. Mas, para além disso, esta é uma questão mais ou menos resolvida. E eu recordo que a certa altura o que se colocava era o problema do Benfica começar a época sem um treinador e o tempo, etc, etc, etc. Eu conheço clubes, e tu também, até conheces melhor do que eu, porque devido ao conhecimento que tens da história do futebol, que foram muito bem sucedidos, a trocar treinadores no início da época,
2: sim,
1: a trocar treinadores a meio da época, que estamos cheios desses exemplos. Por isso é que eu acho que não há razão para dramatizar. Também, e para fechar, concordo contigo, é evidente que o ideal teria de ter comunicado. Parece-me que o Presidente do Benfica, num dia de comunicar, não vai deixar de dizer isso, não pode. É preciso falar com os sócios, com os adeptos, seja lá. É preciso explicar, mas por outro lado, eu percebo bem porque é que ele não explica.
2: Pois,
0: já iremos ao mercado, até porque isto é bastante mais vasto do que a mudança de treinador no Benfica. Portanto, João Nuno Coelho, um parênteses para um canto direto com um elogio muito particular.
2: Sim, o canto direto vai para Vitinha. Não só foi o MVP, o melhor jogador, considerado melhor jogador da final da Champions.
1: Também está aí na roda do Real Madrid, não é?
2: Pois, agora também se fala disso. É como... Acho que nestes últimos dias tem ganho dentro e fora do campo, porque se conduziu o PSG à revalidação da Champions, a primeira vez que acontece desde o Real Madrid no final da década passada, e a segunda desde 1990, quando o Milan ganhou duas taças campeões seguidas. Além disso, acho que também ganhou fora do campo, porque a entrevista que ele deu ao jogo mostra uma confiança, mostra uma atitude de desempoeirada, completamente aberta em relação ao que é o Campeonato do Mundo e dizendo que temos equipa, temos jogadores para ganhar o Campeonato do Mundo e temos que ir para lá para o ganhar. Depois, se não ganharmos,
1: só pode ganhar um.
2: E esta atitude, que eu acho que resulta também, lá está, do tal estatuto que, entretanto, ganhou e que faz com que tenha sido terceiro na Bola de Ouro, seja provavelmente o grande favorito para conquistar este ano, e vai depender, obviamente, muito do Mundial. Mas está muito bem encaminhado. Agora também até já se diz que faz parte dos planos de José Mourinho para o Real Madrid. Portanto,
1: se eu tivesse uma equipa de futebol também fazia parte dos planos, não é?
2: Sim, nem que fosse para jogar no quintal com os amigos.
1: É verdade.
2: Porque é realmente um jogador absolutamente extraordinário e fiquei com muita pena de que aquele último remate dele no jogo, já mesmo perto do fim, não tivesse resolvido a partida, porque teria sido um golo belíssimo.
1: Ficava na história
2: e seria mais que justo que fosse o Vitinha a decidir a partida, porque teve um peso muito grande. Ele realmente tem uma virtude que já se notava quando começou a jogar na equipa principal do Porto. Eu notei aí, não notei antes, apesar de reparar nele na equipa que ganhou a Youth League, mas depois é que explodiu mesmo, que é, ele põe uma equipa a jogar. E isso é absolutamente extraordinário. Ele fez 150 passes. 150 passes foi... Quer dizer, o Arsenal durante os 90 minutos não terá feito muitos mais passes do que isto. E falhou 9. E, bem, mesmo não tendo sido um jogo brilhante do PSG, porque não foi, estava também preocupado com aquela atitude especulativa do Arsenal.
1: Quem é o adversário também.
2: Obviamente. Mas enquanto ele esteve, a equipa tinha um rumo. Quando ele saiu, tornou-se uma equipa completamente inócua.
1: Sim, mais anárquica.
2: É impressionante a ordem que ele consegue colocar no jogo. E, portanto, o meu canto direto para o Vitinha, já agora dizendo que espero que ele faça um grande Mundial e que possa também conduzir Portugal a altos voos.
1: Deixa-me só sublinhar em relação ao Vitinha que ele pertence a uma casta de jogadores que felizmente abundam cada vez mais, gente bem formada,
2: que trabalha
1: para o coletivo.
2: Também é verdade.
1: Que trabalha para o coletivo e que despe aquelas vestes de estrela.
2: Sim.
1: Olho para o João Neves na mesma linha, olho para outro jogador,
2: para uma série de jogadores. Bruno Fernandes.
1: É uma nova casta. É. E essa é também a imagem do PSG, que era uma equipa cheia de estrelas, naquela fórmula galáctica, por assim dizer, copiada do Real Madrid, deixou de ter estrelas, passou a jogar com 11 jogadores a defender e 11 jogadores a atacar. Estou cansado de dizer isto. E, na verdade, os resultados estão à vista.
2: É isso mesmo.
0: Ora bem, vamos então aqui espreitar um pouco melhor o mercado, se vos aprover dizer mais alguma coisa que possa acrescentar isto. Em relação ao Benfica, pronto, as coisas estão um pouco também dependentes dos próximos dias, ou se quisermos, da chegada do Marco Silva para se começarem a definir várias coisas. No Sporting, já sabe que temos mais umas quantas entradas asseguradas e eventuais saídas. Agora a questão é esta questão do Soares. Isto depende um bocadinho também das eleições do Fenerbahçe. E um Futebol Clube do Porto que, digamos que está a fazer um caminho talvez mais tranquilo, enfim, o que também não surpreende, atendendo ao facto de ser o campeão em título e, portanto, enfim, está num quadro um bocadinho diferente. Em relação a este todo, a este embrulho, o que é em relação à semana passada vos apraz acrescentar?
1: A mim chama-me a atenção, é evidente, a forma como o Sporting se está a reforçar. Não é que me surpreenda, o Sporting tem trabalhado, na minha perspectiva, bem os mercados de verão, percebe que, havendo um Mundial, fechar um negócio será sempre mais simples antes da competição acontecer, independentemente dos jogadores lá estarem ou não. Porque o mercado em Inglaterra está a mexer e vai mexer, há mudanças profundas que levam a mudanças que levam a que o mercado seja de facto bastante agitado, e isso faz prever que também será agitado nos outros países.
0: É um bocado aquela lógica.
1: É cascata.
0: Para comprar o ideal é antes, para vender é depois.
1: Exatamente. É evidente que, sabendo nós que jogadores, por exemplo, como o Hummeld, estarão de saída do Sporting, se aparecer naturalmente a proposta ideal, e parece que não vai faltar, associada agora a esta questão do Soares, eu aqui nem é tanto o Sporting, mas nós criticamos o José Mourinho, e bem, na minha perspectiva bem, também temos que criticar jogadores como o Soares, que tendo contrato saliam a candidatos. No fundo, eles não são reforços de ninguém, porque se são candidatos, não sabemos. São apenas trunfos eleitorais, ou seja, são usados, olha, como a inteligência artificial ou como um troféu que nós metemos. Nós não, que eu não meto, mas que a generalidade das pessoas, ou boa parte das pessoas, mete no Instagram para dizer que tem isto, que tem aquilo, e se nos chegarmos perto também vamos ter, ou podemos pelo menos cheirar aquele prato sumptuoso. Na verdade, lá está, também não fica bem ao jogador, e o Sporting não tem culpa nenhuma disto. Mas se de repente perder um jogador com esta qualidade, o melhor finalizador do nosso campeonato, é evidente que é um problema. O Sporting tem estado muito bem no mercado, depois de conseguir os Jokeres, conseguiu o Soares, foi buscá-los a segundos escalões de dois grandes campeonatos, e, na verdade, isto, o que é que isto nos quer dizer? Que o scouting do Sporting está a trabalhar muito bem, não é?
2: Sim, mas mesmo que não perca esta atitude do jogador, não vai passar em claro, e tem as suas consequências. O compromisso dele parece-me, no mínimo, questionável quando se coloca numa situação destas, em que na verdade, parece estar com vontade de sair, e ainda por cima num processo que não é claro, porque para isso tinha que haver oferta, tinha que haver discussão e não esta espécie de quase que apresentação condicional, não é? de uma saída. Quer dizer, isto é realmente, na minha opinião, um sinal muito negativo do caráter do Luís Suárez. Ninguém põe em questão a qualidade dele como jogador, como goleador, mas claramente não me parece uma atitude que contribua para a construção de um grupo, ainda para mais num Sporting, que é importante percebermos, está a fazer uma pequena revolução. Aquilo que se calhar pouca gente esperava é que o Sporting, não sei se fruto do final de temporada complicado, com várias desilusões que foram depois no fundo traduzidas naquela final da taça perdida para... Sim, mas há maneiras e maneiras de perder, não é? Ou de não ganhar. E perder a final da taça com uma equipa da segunda liga, pela primeira vez na história do futebol português, deixa a sua marca. Não sei se tem a ver com isso ou não. Pelos vistos não terá. Pelos vistos já era algo planeado anteriormente.
1: Também parece.
2: Há aqui a ideia de fazer uma mudança de ciclo, que me surpreendeu, sinceramente, porque, ao que consta, até os jogadores como Trincão estão no mercado. Foram colocados no mercado pelo Sporting. E, portanto, há aqui uma ideia de mudança, há aqui uma ideia de transição, ainda que com o mesmo treinador, que pode ter custos, nomeadamente no início da temporada. E sabemos que Rui Borges não saiu propriamente fortalecido da tal ausência de títulos, encimada pela questão da perda da taça. E portanto, há um risco óbvio em entrar na nova temporada com tantas mudanças. Depois, quando temos, se calhar, o melhor jogador da equipa a pôr-se nesta situação, como ao Suárez, não me parece que seja uma forma muito, muito inteligente de construir um novo grupo, porque vai haver muita gente nova, e portanto, acho no mínimo preocupante este cenário atual do Sporting. Deixa-me só acrescentar que fiquei bastante impressionado, e bem impressionado, por aquela que terá sido a primeira reação do Marco Silva ao plantel e ao mercado. Pelos vistos, o Marco Silva recebe com agrado o plantel, o atual plantel do Benfica. E pelos vistos, está a pensar em fazer poucas alterações. Eu acho que isto é de treinador. Ou seja, há jogadores ali que foram caros, que não foram ainda devidamente rentabilizados em termos competitivos, desportivos, e o Marco Silva vai fazê-lo, não tenho grandes dúvidas sobre isso, porque são jogadores, podendo gostar mais ou menos de algumas características, são jogadores de qualidade, e portanto eu acredito que o mercado do Benfica não vai provocar nenhuma revolução no plantel, porque o Marco Silva vai conseguir tirar valor dos jogadores que tem ao seu dispor já neste momento. Finalmente, em relação ao Porto, é o que o Mário diz, e com toda a razão, claro que é tudo muito mais tranquilo. Ainda por cima, se calhar alguns dos melhores jogadores da equipa, que naturalmente poderiam e deveriam estar no Mundial, nem sequer vão ao Mundial, estão escondidos, estão a descansar, devem estar na praia, felizes da vida, e provavelmente vão chegar ao primeiro dia, ao dia da apresentação, cheios de força e cheios de vontade para a nova época. Claro que isso faz com que haja estabilidade, isso é sempre um valor importante, e com um acerto ou outro, nomeadamente no lado esquerdo da defesa, no meio campo, devido à saída do Fofaná, e no ataque, aí com mais impacto, espera-se, porque realmente faltam valores ao ataque, e nomeadamente ao centro do ataque do Porto. Com esses acertos, o Porto pode ficar mais forte.
0: Se calhar o maior problema do Porto até poderão ser as consequências do Mundial, não?
3: Ou seja, sim, nomeadamente o guarda-redes.
0: Exatamente. Um ou outro jogador, nomeadamente o Diogo Costa, que é sempre um alvo apetecível para grandes clubes na Europa, não é?
1: Sim, é um grande guarda-redes, é um dos melhores guarda-redes do mundo, sabemos todos. Já se falou do interesse, por exemplo, do PSG. O Diogo Costa podia ter saído para a Arábia Saudita, como sabemos, podia ter acontecido. Mas, como disse, eu acho que já aqui disse isso, acho que é sempre, não obstante a importância, se calhar o Diogo Costa nunca, como na época passada, foi tão importante numa equipa do Futebol Clube do Porto, parece-me, até enquanto capitão. A verdade é que substituir um guarda-redes não parece que seja a tarefa mais difícil de qualquer administração. É evidente que, sendo um jogador como o Diogo, um guarda-redes com a valia do Diogo, não é fácil encontrar outro igual, não é? Por isso é que não há assim tantos como ele. Mas eu creio que este Mundial vai ser importante para o jogador e ele de facto pode sair. É evidente, há alguma estabilidade no plantel do Futebol Clube do Porto, até pela expectativa do grupo. Há jogadores muito jovens que têm mercado, mas também vão ter a primeira experiência da Liga dos Campeões, depois de uma época que foi muito importante para o Futebol Clube do Porto regressar aos títulos nacionais. Ou seja, eu acho que esta estabilidade beneficia, e sim, o grande perigo, por assim dizer, é perder o seu guarda-redes, estando Samu lesionado, porque Samu seria sempre um jogador interessante, ia estar no Mundial de certeza. Estando Samu lesionado, parece-me que Diogo Costa é o jogador mais exposto, por assim dizer.
0: Olha, o nosso próximo programa já é depois do arranque do Mundial, mas é evidente que vamos ter a hipótese de dissecar bastante mais o andamento do Mundial, à medida que as coisas forem andando. Também voltaremos ao mercado, mas de qualquer forma, assim sucintamente, aqui na antecâmara do pontapé de saída, que é na quinta-feira, quem é que vos parece que poderá dar cartas, ou estará em melhores condições para dar cartas neste Mundial? Os do costume?
3: Sim, é, claro. O Mundial tem essa particularidade, não é? Em 22 edições ganharam 8 equipas, 8 seleções. Por exemplo, no Europeu, acho que foi em 17, ganharam 10 seleções diferentes. Portanto, é realmente um bocado exclusivo, dando razão ao nosso selecionador, em parte, pelo menos, quando diz que uma condição importante para ser favorito ao Mundial é já ter ganho a competição, porque há esse aspecto psicológico importante. Parece-me que são os do costume. Há dúvida, os do costume, sendo que o Brasil é uma grande dúvida, uma grande incógnita, que Brasil é que vamos ter, mas a França, a Espanha,
1: a Alemanha
3: também, acho que acaba por ser sempre,
1: e as duas sul-americanas
3: e a Argentina e eventualmente o Brasil.
1: Concordo,
3: acho que são os grandes favoritos, e nós estamos logo ali numa segunda linha.
1: Acrescento Portugal, não é por uma questão de fé. É mesmo por uma
3: questão. Sim, sim, sim. E com todo sentido. Portugal, a Inglaterra, que teve uma convocatória polémica, muito assente no futebol mais físico e deixando de fora alguns criativos, mas que é uma equipa com um poderio enorme em termos individuais. E pronto, eventualmente uns Países Baixos. Que tenham uma boa atitude, podem também ser sempre perigosos, e sinceramente não acredito que possa haver muito mais candidatos reais a ganhar o campeonato do mundo. E em termos individuais, claro, esperamos que jogadores como o Vitinha, como o Nuno Mendes, por exemplo, possam ser tão estrelas no Mundial como foram, ou o João Neves, como foram na Liga dos Campeões. E claro, e depois a minha maior dúvida em relação a Portugal passa pelo ataque, porque continuamos muito dependentes do Cristiano Ronaldo.
1: Porque queremos.
3: Porque, eventualmente, mas é um facto. E portanto vai depender também muito do estado em que ele chegar à competição. E depois também um outro aspecto que me parece importante, eu tenho todo o respeito pelo nosso selecionador, o Roberto Martínez, já fez coisas boas, não só na seleção portuguesa, mas quando chegamos a esta altura, pré-competições, a minha vontade é sempre, a minha preocupação é sempre que ele invente o menos possível, ou seja, que não complexifique demasiado algo que, no caso das seleções, com tão pouco tempo para treinar, com tantas especificidades, final da época, que simplifique o mais possível para podermos almojar a pelo menos estar nas decisões.
0: Olha, temos aqui três minutinhos. Um minuto e meio para cada um. Não sei, Vítor, se querias acrescentar mais alguma coisa em relação a isto, se não despacharmos.
1: Não, também não temos muito tempo. Também não temos muito tempo.
0: Okay.
1: Fica para a próxima. Vamos ter tempo para
0: não,
1: falar.
0: Para, hoje, para a semana vamos ter hipótese falar de muita coisa. Aliás, até porque para a semana já temos a sequência de jogos de preparação e pronto.
1: Exatamente.
0: Pronto.
1: Exatamente.
0: João Nuno Coelho, no teu offside desta semana, deixas uma reprimenda ao Arsenal, ou é apenas uma constatação de algo que não bateu certo?
3: Não é uma reprimenda, claro, quem sou eu para dar reprimendas
1: não,
3: ao Arsenal?
1: Podes.
3: Principalmente um Arsenal que foi campeão inglês 22 anos depois, ou reprimendas ao Arteta, que conseguiu esse
1: também
3: feito.
1: Também
3: agora, o que me faz aí, admito, alguma confusão, é uma equipa que chega à final da Champions sem derrotas, como campeão inglês, e que depois faz 4 remates nos 90 minutos, um deles enquadrado, que deu golo, tem uma grande oportunidade durante 120 minutos e passou o tempo à espera do erro do adversário. Isto a mim faz muita confusão quando estamos a falar de plantéis de quase 1 bilhão de euros, quando há jogadores de enorme qualidade em termos ofensivos, em termos defensivos, em todo lado. É uma grande equipa, porque é muito organizada, é muito consistente, mas depois falta-lhe um bocadinho de risco. Eu já não estava a pedir que fosse uma equipa de ataque declarado, cada um tem as suas ideias, mas é muito pouco, 22% de posse de bola, mesmo contra o PSG, não faz sentido. Ainda por cima, apanharam-se a ganhar logo aos 6 minutos, nunca saberemos como é que seria o jogo se não tivesse havido um gol tão cedo, mas o facto é que o Arsenal, em termos ofensivos, é praticamente inexistente. Aposta nas bolas paradas e pouco mais, só teve 3 cantos durante o jogo, porque o próprio Paris Saint-Germain também não queria dar-lhes cantos, e portanto foi um jogo pobre, muito por culpa do Arsenal.
0: E Vítor, o teu canto direto para um regresso oportuno, é isso?
1: Um regresso oportuno aos 30 anos do André Silva ao Futebol Clube Porto. A transferência ainda não foi oficializada, estou convencido que nos próximos dias será oficializado o negócio. O Futebol Clube Porto está a reforçar-se no ataque, temos falado, ou temos lido abundantemente até sobre o tema Lewandowski, que é um jogador muito caro em termos de salários, veremos o que vai acontecer, mas sabemos que André Silva vai ser jogador do Futebol Clube Porto. Foi um jogador que saiu de forma precoce, como outros que saem do futebol português, em função das necessidades de encaixes financeiros que os clubes têm. Será sempre assim, a realidade é o que é. Já deu uma volta à Europa, Espanha, Alemanha, Itália, mais Alemanha do que outro país qualquer. Na verdade, a mim, enquanto eu que conheço o André Silva, que o vi começar a dar os primeiros passos até nos escalões de formação do Futebol Clube Porto, creio que é uma contratação inteligente e é o clube certo para o André Silva fazer 3 ou 4 épocas a marcar golos, como não marcou durante este período em que esteve fora do Futebol Clube Porto e do futebol português. A certa altura foi uma esperança grande até para a seleção, se nos lembrarmos. E até resultou. Na seleção o André Silva até resultou. E é isso que eu espero. Ele não tem jogado assim tanto, também teve uma outra lesão mais aborrecida, portanto espero de facto que seja o relançar da carreira do André Silva, porque hoje aos 30 anos, como é óbvio, sabemos todos, um jogador pode estar a começar um novo ciclo na carreira com alguma durabilidade. Mário, e é isto, é muito resumidamente é isto.
0: Posto isto, vamos então ao meu contra-ataque desta semana. Até tinha pensado em começar pelo acontecimento desportivo do ano, o Mundial de Futebol, só que, entretanto, reparei nos desenvolvimentos das novelas de verão do futebol. Temos atos eleitorais este fim de semana, com o Florentino Pérez à espera de ser reeleito no Real Madrid e, consequentemente, levar José Mourinho de volta ao Santiago Bernabéu. Mourinho que, entretanto, viu imaginem, o Tribunal Europeu dos Direitos Humanos aceitar uma queixa que ele interpôs contra as autoridades disciplinares do futebol turco. E tudo por causa das sanções aplicadas pela Federação em 2024, na sequência de declarações públicas e de comportamentos considerados inadequados pelas autoridades disciplinares turcas. Ora, convém lembrar que tudo isto sucedeu quando Mourinho estava ao serviço do Fenerbahçe, o mesmo Fenerbahçe que, tal como o Real Madrid, também tem eleições este fim de semana e que, tal como os candidatos do Real, também apresenta os seus trunfos eleitorais, sendo que um deles, já aqui falámos, é Luís Suárez, o tal que sucedeu a Iócares no Sporting. Portanto, o colombiano, se o candidato dele ganhar, vamos pôr as coisas assim, prepara-se para ir direto dos Estados Unidos para Istambul. Aliás, esta de anunciar possíveis jogadores nas eleições é algo quase inevitável. De resto, é o que está também a fazer Henrique Riquelme ao atirar com o nome de Haaland, se bem que aqui já tenha arranjado um sarilho com o Manchester City, porque os ingleses garantem que não existe qualquer cláusula que permita ao jogador sair antes de cumprir o contrato. É muito provável que Florentino ganhe, sendo que para Gianni Infantino isto já é um dado adquirido. Daí que, ainda agora, na final da Champions, tenha aproveitado para dar um recado ao presidente do Real, qualquer coisa como: contigo o futuro será ainda mais promissor. Quer dizer, o presidente da FIFA, seguindo a lógica do amigo Donald Trump, agora também se intromete nas eleições dos outros. Mas eu tinha falado do Mundial no início, não era? Bom, para já, isto de ser o primeiro Mundial da história em que participam dois países em guerra, sendo um deles co-organizador, já é um indicador de que isto será um acontecimento grande, mas pode não ser exatamente um grande acontecimento. Por exemplo, continuo com enorme curiosidade em ver que jogos é que podem ser interrompidos por causa das trovoadas, ou ainda que temperatura vai estar ao meio-dia ou às 3 da tarde, mas palpita-me que não seja o mais estimulante para se jogar a bola. Mas o pior é que os espectadores não vão poder levar garrafas de água, nem vazias, para os lugares. Diz a FIFA que quem quiser terá de as comprar dentro do estádio. Claro que pode sempre argumentar-se que a FIFA tem legitimidade para decidir fazer as coisas assim, sobretudo quando invoca razões de segurança. Simplesmente, numa estranhíssima reviravolta que ninguém consegue explicar, a FIFA alterou nos últimos dias um protocolo que já estava em vigor. Depois de ter adotado um protocolo há apenas 3 semanas, em que se dizia, para não haver dúvidas, que os espectadores podiam entrar no estádio com garrafas vazias de plástico, transparentes, reutilizáveis e com capacidade para, no máximo, 1 litro, agora, para não haver dúvidas, esqueçam isto tudo porque não podem. Ninguém entende como é que é possível, numa matéria sensível como esta, a FIFA tomar uma posição supostamente ponderada para a alterar radicalmente logo a seguir. Como se não bastasse o Irão ter de se instalar no México, apesar de ir jogar nos Estados Unidos e ainda sem ver clarificada a questão dos vistos para a comitiva. E depois daquela patética tentativa de juntar os representantes das federações de Israel e da Palestina no último congresso da FIFA, Infantino e o seu séquito continuam a dar tiros nos pés. Mas podemos ficar descansados. A partir da próxima semana, há mais. Vítor, João Nuno, obrigado pela vossa presença. Para os ouvintes, não percam o Visão do Jogo na segunda-feira. O Primeiro Tempo volta na sexta, na hora habitual.
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0: Boa tarde, são 2h58, menos uma hora nos Açores. O ministro da Administração Interna aplaude o trabalho da PSP. Luís Neves entende que a polícia usou a força necessária para cumprir a lei nos confrontos que aconteceram depois da manifestação da CGTP no dia da greve geral. A Associação da Hotelaria de Portugal pede bom senso. Cristina Cisa Vieira lamenta uma mudança das regras a meio do jogo que permita aos banhistas colocarem os chapéus de sol à frente das concessionárias. Nunca como em 2025, Portugal teve tantos linces. Foram registados quase 400.
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0: Notas para o trânsito em Lisboa. Com acidente no eixo norte-sul, é na zona da Avenida Padre Cruz, em direção a Campolide, com fila desde o Lumiar. E há também acidente na ponte 25 de Abril, no meio do tabuleiro, em direção a Lisboa, com fila na A2 desde a Baixa de Almada. Edição das 3 da tarde, Paula Dias.
1: Os 6 detidos pela PSP junto à Assembleia da República depois da manifestação da Intersindical na quarta-feira, dia da greve geral. Estes detidos começaram esta manhã a ser ouvidos no Campos da Justiça em Lisboa. São 5 homens e uma mulher. No dia da greve geral, eles atiraram garrafas contra a polícia, envolveram-se em confrontos e queimaram caixotes do lixo. O ministro da Administração Interna, Luís Neves, elogia o trabalho da Polícia de Segurança Pública.
2: A Polícia de Segurança Pública atuou no cumprimento da lei, atuou bem, atuou com firmeza e robustez, impondo a força necessária para que a lei seja cumprida. Total confiança, respaldo, apoio, suporte às forças de segurança. Cumpriram a sua missão, tenho orgulho no trabalho que fizeram, não pode haver nem desordem, nem desacatos. Vivemos num país com lei, com ordem, com disciplina, com organização, e ela tem que prevalecer.
1: Nestas declarações, o ministro da Administração Interna confirmou também a informação já divulgada o mês passado pela PSP. A partir do início de julho, os aeroportos vão ser reforçados com mais 340 agentes da PSP. Luís Neves destacou como é que vão ser distribuídos.
2: Nós, no próximo dia 4 de julho, colocaremos mais 340 pessoas, elementos da PSP, que estão agora a ter formação específica nas fronteiras. Só para Lisboa irão 140, sempre para Lisboa, e depois para

0: Faro, Funchal e Ponta Delgada. Portanto, todo o caminho que está a ser feito com muito esforço, com muito sofrimento, naturalmente vai chegar o dia que vai dar resultados.
1: Garantias de Luís Neves, o Ministro da Administração Interna. Depois da polémica com a equipa do Lince no Centro de Recuperação da Espécie em Silves, no Algarve, o Ministério do Ambiente dá agora visibilidade ao trabalho feito e anuncia que o ano passado foram registados quase 400 linces. Em comunicado, o Ministério de Maria da Graça Carvalho dá nota deste valor recorde e sublinha que esta é uma história de sucesso. Ouvido pela TSF, Carlos Albuquerque, do Instituto de Conservação da Natureza e Florestas, explica a que se deve este crescimento da população de lince.
2: Temos tido alguma disponibilidade de presas, as populações de coelho e outras presas, mas maioritariamente de coelho, ainda têm permitido que o lince se expanda dentro daquela primeira introdução, daquela zona de introdução do Vale do Guadiana. É um fator de sucesso. A forma como os caçadores, os agricultores e as pessoas que trabalham na pecuária no nosso território também receberam muito bem e não têm criado nenhum obstáculos e têm também protegido, ajudado a proteger a espécie. Outro fator de sucesso é o seguimento que fazemos genético, portanto temos um trabalho muito grande para conhecer os indivíduos, acompanhar, fazemos capturas, vamos testando em relação às doenças, em relação aos problemas que eles possam ter. Também temos o centro de crias em cativeiro, portanto é uma pequena fração do sucesso, mas acima de tudo é uma demonstração que na Ibéria, em Portugal e Espanha, quando queremos também conseguimos fazer coisas muito interessantes em termos de conservação da natureza.
1: A tendência é para que o número de linces continue a aumentar, apesar do meio não ser sempre favorável.
2: Há de crescer um pouco mais, vai enfrentar também limitações, porque entretanto, veja uma coisa, já chegámos a ter muitos linces na Península Ibérica, e entretanto eles, por diferentes causas, a caça, a mortalidade, tantos problemas e consanguinidade foram desaparecendo. Nós começámos a recuperá-lo, mas a Península Ibérica que eles vão encontrar é muito diferente daquela de quando eram muitos. E portanto temos muito mais cidades, muito mais vias de comunicação, muito mais presença humana no território. Por exemplo, em Portugal, as principais causas de mortalidade são o atropelamento, mas ainda estamos muito longe do limite da capacidade de suporte da Península Ibérica para esta espécie e, portanto, ainda temos uma expectativa de algum crescimento nos próximos anos.
1: Apesar dos carros, das estradas e do crescimento das cidades, o lince resiste e o que se espera é que o número de animais continue a aumentar. A Associação da Hotelaria de Portugal mostra a preocupação perante um verão que vai ser diferente nas praias. Os banhistas vão poder colocar os chapéus de sol à frente das concessionárias. Cristina Cisa Vieira, vice-presidente da Associação da Hotelaria de Portugal, em declarações à TSF, sublinha que não se esperava uma mudança em relação a uma prática já antiga.
3: É uma alteração de uma prática já instituída, de um costume, como se costuma dizer em direito, já com práticas de obrigatoriedade. Depois a própria sinalética, que era, atenção, colocada pelos concessionários sob acordo da tutela. E, portanto, esta é uma alteração que não da lei, mas pelo menos de um costume que estava instituído e que era presumido, quer pelos concessionários, quer pelos utentes, como tendo base legal. Portanto, é evidente que qualquer alteração já tem reflexos. Depois, porque efetivamente há despesa acrescida e quem paga o que paga pela concessão e também nós, quando alugamos um toldo, temos de estar a fazer slalom para chegar ao mar, não sei se é de facto ideal. Portanto, há obviamente preocupação porque compromete, digamos assim, aquilo que foi a equação económica que esteve na base da concessão.
1: E nesta questão, a Associação da Hotelaria de Portugal pede ponderação.
3: Era prudente haver um equilíbrio, porque isto, de facto, o valor da concessão diminui em razão daquilo que é a sua utilização. E, portanto, se, de facto, o Estado considera que devem ser alteradas estes costumes com práticas já de muitos anos, é evidente que, no entender dos concessionários, hoteleiros e os outros também seguramente, isso tem que ter reflexos no valor da concessão.
1: A Agência Portuguesa do Ambiente já tinha esclarecido que os banhistas podem colocar os chapéus de sol em frente às concessionárias e a Ministra do Ambiente entende que a lei é clara. Maria da Graça Carvalho remete esta questão para as câmaras municipais.
4: A definição das concessões e a definição das faixas de segurança são feitas com as câmaras municipais, que põem em concurso a parte da concessão e definem a segurança juntamente com as autoridades marítimas. portanto, tudo isto tem que obedecer à lei e pode ter em conta e deve ter em conta as características morfológicas de cada praia. Cabe às câmaras municipais publicitar qual é o seu plano de praia, tanto através de uma sinalética na praia, como eu aconselho que haja um desenho à entrada da praia. Dizer, olha, este espaço é concessão, este espaço é segurança, tudo o resto é livre. Portanto, a lei é esta, as regras são estas, são muito simples. Temos é que ter para cada praia o seu plano de praia e a sua sinalética.
1: Maria da Graça Carvalho, a Ministra do Ambiente, ouvida pela RTP no Algarve, em Olhão. A Agência Portuguesa do Ambiente já tinha revelado esta semana que a Associação Nacional de Municípios e também a Autoridade Marítima concordam com esta indicação deixada pela Ministra do Ambiente. Os banhistas podem colocar o chapéu de sol à frente das concessionárias. E neste Dia Mundial do Ambiente, mais logo, quando cair a noite, a Câmara Municipal de Lousada vai libertar um pequeno grupo de ouriços europeus, também conhecidos como ouriços caixeiros. Vão ser pelo menos 5 ouriços desta espécie que está em vias de extinção. Luís Guilherme Sousa é técnico de Biologia da Câmara Municipal de Lousada e conta que quem quiser pode participar sem ter receio dos espinhos.
5: Neste caso nós vamos nos dirigir a uma das nossas micro-reservas da rede municipal. Então o que vai acontecer é que as pessoas vão chegar ao local, nós vamos a receber, vamos ter connosco uma das equipas que colabora connosco na recuperação destes animais, em que depois nós, os técnicos de ambas as instituições, vão dar uma explicação, a sensibilizar para as questões no meio onde nós vamos estar, do espaço em si, da importância de nós preservarmos o meio natural à nossa volta. E realmente sim, nesta ocasião as pessoas vão ter um contacto bastante próximo com o animal, vão perceber a sua ecologia e eles próprios vão libertar os animais no meio natural.
1: Para que estes ouriços sejam libertados é preciso esperar pelo escuro.
5: Vai decorrer pelas 9 horas da noite, que é a altura em que estes animais vão estar ativos, para que não aconteça nenhum problema após a libertação. Consoante o animal que nós estamos a devolver à natureza, nós utilizamos sempre o fator de atividade do animal, porque podemos ocorretar a libertar o animal fora de horas e criar complicações, quer seja por predação de outra espécie ou perturbações por outras ou desorientação mesmo do animal. Neste caso, o ouriço sendo um animal principalmente noturno, nós vamos libertá-lo exatamente ao cair da noite.
1: E esta é uma espécie que tem de ser acarinhada.
5: O ouriço é uma espécie querida para todos, desempenha um papel muito importante nos nossos ecossistemas e que infelizmente encontra-se em declínio. Ou seja, uma espécie comum que toda a gente reconhece, toda a gente gosta, mas que infelizmente está a começar a sofrer imensas pressões, principalmente por nossa causa, a nível da sua distribuição e da sua densidade populacional. Tem uma alimentação um pouco generalista, mas alimenta-se principalmente de invertebrados. Por isso ele é muito útil nos nossos jardins, nas nossas hortas, e precisamente ele está em declínio porque tem havido um crescimento muito grande do meio urbano, com um bocadinho o abandono do que era a agricultura tradicional, das práticas dos jardins mais selvagens, sofre muito com a pressão causada pelos veículos a passar, não tem defesa nenhuma e a defesa dele é enroar-se, e nós estamos então a tentar contrariar esta tendência no município, ajudando o máximo possível o número de animais desta espécie.
1: Uma iniciativa da Câmara Municipal de Lousada. Quem quiser participar tem de se inscrever primeiro para mais logo à noite libertar os ouriços.
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4: As entrevistas curtas passam mais logo, depois das 6 da tarde, depois das notícias. Agora passam 19 minutos das 2 e já a seguir temos o concerto de bolso das sextas-feiras com Miguel Fernandes.
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5: Tempo agora para o concerto de bolso. Filha de Tom Jobim, um dos nomes maiores da música do Brasil, Maria Luísa Jobim vai fazendo caminho próprio também e editou agora o terceiro disco. Depois de Casa Branca, em 2019, e de Azul, em 2023, está aí Rosa no Céu, o novo disco que traz, ao vivo, ao concerto de bolso. A edição é de Miguel Fernandes.
6: Rosa no Céu é o terceiro álbum de Maria Luísa Jobim. O apelido é do mais musical que há, até porque é mesmo filha de António Carlos, Tom Jobim. Mas Maria Luísa tem vida e talentos próprios, e é o que vamos ouvir ao vivo no concerto de bolso TSF desta semana.
7: Olá, boa tarde. Muito obrigada pelo convite, Miguel.

0: Maria Luísa Jobim, ao vivo na TSF, acompanhada também por Rodrigo Bartolo, guitarra. Bem-vindos. Maria Luísa, o seu novo álbum chama-se Rosa no Céu, tem a ver com o pôr do sol que vimos aqui em Lisboa, mas também com o céu que pode ver no seu Rio de Janeiro?
1: Sim, esse rosa, na verdade, era uma brincadeira minha e da Malu Magalhães, minha amiga. E a gente inventou essa cor, esse nome, essa sensação, quando uma vez a gente foi para a Costa da Caparica. E estava um desses dias, noites, em que o céu fica pintado de rosa. E a gente ficou, assim, embasbacada com aquilo e virou a nossa love language. Então, sempre que eu estava no Brasil, qualquer lugar, eu mandava e via um rosa no céu, eu mandava para ela uma foto e ela fazia o mesmo. E assim, basicamente, é esse momento fugaz entre o dia e a noite. E que eu acho que esse disco traz um sabor de leveza, de verão, de dias longos. É isso.
0: E a segunda canção do álbum chama-se Portugal, já vamos ouvir no final do concerto de bolso. Vive cá, vai vivendo cá e lá? Como é que é a vida da Maria Luísa Jobim?
1: Portugal. A minha vida é em Portugal, agora. Eu me mudei esse ano para cá, vim para Lisboa. E essa música, na verdade, é uma homenagem a esse momento de estar aqui e o carinho que eu tenho por essa cidade, por esse país. Eu tenho uma relação longa com Portugal. A primeira vez que eu vim aqui foi, na verdade, quando eu tinha 5 anos, eu acho, com meu pai, no show que ele foi fazer aqui no Mosteiro dos Jerônimos. E, enfim, eu só lembro de comer amêijoas e ver novela do Brasil no quarto do hotel. Mas, então, essa música Portugal é uma homenagem a essa relação que se estreitou nos últimos tempos.
0: Já lhe vou perguntar pelo seu pai. É inevitável, tinha que lhe perguntar. Mas, de qualquer maneira, o seu primeiro álbum chama-se Casa Branca, o segundo álbum chama-se Azul, o terceiro Rosa no Céu. Há sempre aqui uma imagem de cores.
1: Sim, eu gosto muito, quando eu falo sobre o meu processo criativo, eu penso muito em sinestesia, sabe? No cheiro das coisas, qual é a textura que aquele som representa. Enfim, eu gosto de pintar, eu gosto de imaginar que eu estou pintando paisagens sonoras. É uma coisa sensorial mesmo. E essa coincidência, né? Foi uma coincidência, na verdade, porque eu me dei conta depois que era Casa Branca, Azul e Rosa no Céu. Eu fiquei, eu e Marcelo, gente, nossa, realmente, cada disco uma cor. E é isso, acho que é uma particularidade minha. Assim.
0: Já as palavras podem passar a língua pelo inglês, ouvimos agora o Go, Go, Go, pelo português e até pelo francês. Há aqui também uma viagem por diferentes sonoridades.
1: Sim, eu acho que esse disco, ele tem esse sabor assim de liberdade, é um disco sem fronteiras. Justamente, eu tenho uma história assim de, eu me mudei várias vezes na vida. Quando eu nasci, eu fui morar em Nova York. Nasci no Rio e fui morar em Nova York muito cedo. Então, meu primeiro contato foi com inglês e, enfim, falava português em casa, ia para a escola, falava inglês desde muito pequenininha. Então, eu tenho a Go Go Go, ela, na verdade, é uma música que, para mim, é totalmente Nova York, sabe? Eu fiz para um amor que começou em Nova York, inclusive. Então tem essa coisa. A Javanese, por exemplo, que é uma música em francês que eu canto, do Serge Gainsbourg, é uma canção que eu já cantava há muito tempo nos meus concertos. Então, a coisa de cantar em outras línguas, eu acho que É bem natural. É uma escolha natural.
0: Há pouco falou Nova York, deixa-me fazer uma viagem de 30 e tal anos. A Maria Luísa Jobim chegou a gravar com o seu pai no álbum António Brasileiro, de 1994, que é o último do Tom Jobim. Que memórias é que tem dessas gravações? Há lá dois temas com a sua voz, num deles... ele é completamente dedicado a si, é do cabelo amarelo, ele fala consigo, ele até acaba no final a dizer qualquer coisa tipo para não falar porque estava a gravar.
1: Fala,
0: não é?
1: Que grava.
0: É,
1: eu lembro, eu super lembro desse dia, ainda bem, né, graças a Deus. E assim, foi um dia muito feliz, muito legal. Não tinha nenhum quê de trabalho, era totalmente, eu acho que é o que devia ser, né? Eu era uma criança, então era uma extensão das nossas brincadeiras, porque a gente em casa tinha muito esse ambiente musical. E o meu pai, quando eu era, enfim, na minha época ali, na minha ingerência, ele era muito dedicado à família. Então a gente tinha uma rotina muito próxima. E eu cantava e ele tocava com muita frequência. Então, quando a gente foi cantar o samba, gravar o samba, era uma extensão daquelas brincadeiras que a gente já estava acostumada. E por isso que no final eu falei de novo, porque eu estava gostando.
0: O samba da Maria Luísa. Mas havia o Forever Green, há pouco estava a falar do inglês, e aí cantava em inglês e até com uns coros, não é?
1: Era muito, muito bonitinho aquilo, é muito engraçado. Uhum. E eu lembro, sim, quem cantava, quem me ajudou muito foi a Paulinha Morelenbaum, que é muito amiga nossa até hoje, muito minha amiga. É amiga da nossa família. E eu lembro, assim, aquele microfone que vem de cima, né? Esse microfone, assim, de gravação. E aí, meu pai... A gente gravou ao mesmo tempo. Meu pai do lado esquerdo, a Paulinha do meu lado direito e eu numa cadeira. Em pé, pra ficar na altura deles. E a gente gravando. Where is the paradise I've made for you? Muito bonitinho.
0: E como é que tem sido a relação com a música do seu pai ao longo do tempo? Tem mudado ao longo do tempo? Chegou a gravar o Meditation, por exemplo, no seu Casa Branca. Já gravou uma versão também, por exemplo, do Insensatez com outro artista. Aqui vamos ouvir o Dindi mais à frente. Como é que tem sido também a sua relação com a música do seu pai?
1: Olha, assim, desde que eu comecei a me dedicar à música, assim, como um ofício, né? Que eu escolhi a música como um ofício. Não foi sempre linear, porque eu, no começo, eu realmente precisei e quis me afastar da obra dele para conseguir entender quem eu era e me buscar na música. E... então, assim, eu comecei tocando música eletrônica. Eu tinha um duo de música eletrônica. E eu fiz isso durante 6 anos. Não usava o meu nome. Era assim, eu fui pro extremo oposto. E eu acho que foi muito importante sem isso. Eu não estaria hoje em dia onde eu tô, nesse lugar de tranquilidade, de poder transitar na obra dele, assim, né? Poder tocar e cantar com naturalidade quando eu acho que faz um sentido artístico para mim. Então é isso. A Casa Branca foi a primeira vez que eu gravei ali o Meditation, que eu gravei em inglês, porque era a maneira como eu escutava ele tocar e tal. E é isso.
0: Mas a Maria Luísa tem um novo álbum, este Rosa no Céu. Já ouvimos o Go, Go, Go. Já vamos falar também um pouco mais deste novo disco, mas agora vamos até ao Sofá Vermelho.
1: Vamos.

0: Fá Vermelha é um dos temas do novo disco de Maria Luísa Jobim, o álbum Rosa no Céu. Maria Luísa Jobim aqui ao vivo no Concerto de Bolso. Maria Luísa Jobim, um disco que tem muito da sua autoria, mas tem também muito trabalho de duas pessoas já referidas, que nós conhecemos muito bem, que é o Marcelo Camelo e a Malu Magalhães.
1: Sim, eu tive a honra de trabalhar muito, de forma muito próxima com o Marcelo, que é um mestre, um gênio, muito generoso e abraçou completamente esse trabalho que a gente... foi um ano, assim, de muita entrega e dedicação. E, né, começou, na verdade, assim, de uma amizade que eu tenho com a Malu, que eu admiro muitíssimo como artista, incrível, muito talentosa. E um dia eu falei pra ela, falei... Malu, será que o Camelo tem vontade de produzir alguma coisa minha? E eles são super reservados, então eu tava com muito receio de perguntar isso. Ela falou, claro, manda as suas músicas pra ele, vê o que, que ele acha e tal. E aí, acho que foi assim, foi um encontro. Uhum. Foi amor à primeira vista, porque ele, assim que tocou na primeira música que eu fiz, que foi a Go Go Go, e me mandou um arranjo, eu chorei, fiquei emocionada, assim. Ele elevou o trabalho demais.
0: É o seu terceiro álbum. Como é que é o seu trabalho de composição? Muito na guitarra... em certos períodos, vai escrevendo muito, tem muita coisa guardada?
1: Sim, eu tenho um banco de ideias que hoje em dia eu boto no nada glamouroso celular. Mas eu sou muito analógica, assim, eu sou dos caderninhos, tenho muitos caderninhos e escrevo. Eu tenho fases, assim, eu acho que a vida de quem trabalha com música é uma coisa muito cíclica, assim, tem muitos cíclicos, uhum. Tem muitos ciclos, e eu gosto muito dessa dinâmica. Então, tem um momento que você lança o disco e tá divulgando o disco, e essa correria de divulgação, tem um momento que você tá ensaiando pro show, tem um momento que é tudo, e tem um momento da composição, que é um momento muito mais introspectivo. Mais íntimo, assim. E como eu tava falando, eu trabalho muito, a minha cabeça funciona muito com a coisa da sinestesia do meu universo, assim, sabe? A natureza, os bichos, as árvores, as pessoas ao meu redor. Uhum. A coisa que algum amigo fala, sabe? Então é por aí, eu tento levar a vida mais inspiradora possível.
0: E as suas referências? Vem muito a música do Brasil, mas também tem, por exemplo, uma versão de um tema francês, já falou há pouco, do La Javanese, do Serge Gainsbourg, mas, por exemplo, já teve um grupo de música eletrónica, portanto, eventualmente houve também outras coisas.
1: Muitas coisas. Eu sou extremamente eclética no que eu escuto. Eu tento realmente manter meus ouvidos abertos, assim, eu escuto desde Bach, Debussy e Chopin, até a Dua Lipa, no carro com a minha filha, sabe? Eu amo João Gomes, eu amo as coisas novas do Brasil, eu amo as coisas antigas do Brasil. Uhum. Mas eu tenho uma coisa assim, quando eu tô compondo, quando eu vou fazer um trabalho, eu não escuto música. Eu acho que eu me sinto melhor. Eu sei que aqui dentro tem um arsenal, sabe? Tem tudo isso. Tem a Dua Lipa, tem o João Gomes, tem o Caetano Veloso, tem todo mundo aqui dentro. Tem o Radiohead. E aí vai sair do meu jeito, na minha leitura, e eu procuro não ficar... Acho que interfere um pouco, sabe?
0: Agora, este Rosa no Céu, as músicas novas, estamos a ouvir aqui na versão de viola, também com o Rodrigo Bartolo. No álbum há muito mais instrumentos e até o tema título Rosa no Céu tem muitas cordas, tem um arranjo de cordas de um outro nome. Há pouco falou desse nome também, no caso do Jacques Morlenbaum, não é?
1: Sim, foi uma honra enorme ele participar. Chamei ele para escrever o arranjo das cordas que a gente gravou na Rússia. Aliás, é muito incrível isso, né? A tecnologia tem um software, que eu esqueci o nome, mas que permite que você escute ao vivo. Eu escutei a gravação de todas as cordas ao vivo no carro. Então eu no carro viajando e ouvindo os caras lá na Rússia tocando, sabe? Uhum. Era muito emocionante, assim. Uhum. Como se eu estivesse dentro da sala de gravação. Então é isso, o Jaquinho participou e acho que ficou muito lindo. Ele é um arranjador e músico incrível.
0: É o tema título deste álbum, Rosa no Céu. Também tem uma participação do Chico Chico, que canta consigo.
1: Sim.
0: Maria Luísa Jobim, que já cantou também, ou tem participações noutros álbuns, por exemplo, da Adriana Calcanhoto, ou já gravou, por exemplo, com o Otto, há muito tempo também. Agora com Chico Chico.
1: Sim, agora com Chico Chico, que é esse artista, assim, que está crescendo muito. Eu estou amando acompanhar o crescimento dele. Ele tem muita originalidade e é carioca como eu. E eu vejo assim o Chico Chico muito, ele tem uma voz muito própria, um jeito muito particular de cantar, muito carioca e muito masculino, assim, no melhor sentido. E eu achava que ia combinar muito com esse dueto, nessa coisa do Serge Gainsbourg e com uma voz mais delicada, assim, né? Então tem essa coisa, tem uma certa aspereza na voz, e eu tenho essa voz mais delicada, então esse chiaro escuro fica bonito, assim, eu gosto. E acho que ficou lindo.
0: Tudo para descobrir no disco Rosa no Céu, da Maria Luísa Jobim, tanto esse dueto com o Chico Chico, como por exemplo o arranjo do Jacques Morlenbaum no Rosa no Céu. Aqui ouvimos na versão violões, ao vivo, e no caso agora com uma canção do seu pai, do início dos anos 80, talvez, o Dindi.
1: Sim, vamos de Dindi.

0: Gingy, António Carlos Jobim, aqui na versão de Maria Luísa Jobim, ao vivo no concerto Pulse TSF. Ela que tem agora um novo álbum, Rosa no Céu, e com vários espetáculos, já no dia 13 em Felgueiras, dia 20 em Estarreja, 27 em Vila Nova de Gaia. Mas acredito que seja especial, no dia 8 de julho, estar na primeira parte do Gilberto Gil no Cool Jazz em Cascais.
1: Nossa, demais, demais, que honra, que privilégio. Estou muito animada, estou nervosa, com frio na barriga, mas eu acho que vai ser, mais que tudo, vai ser emocionante, vai ser uma noite de muito Brasil, abrindo esse festival tão importante.
0: Uhum. Vai tocar as canções dos seus álbuns, outras canções eventualmente, mas este Rosa no Céu, há pouco falava também quase de pinturas, e de facto tem algumas pinturas, imagens que são pinturas de uma artista portuguesa?
1: Ah, sim, a capa. Então, eu queria realmente fazer uma pintura, eu queria que a capa fosse uma pintura. Acho que nos tempos de hoje, assim, de agora, essa coisa, inteligência artificial e as coisas todas muito robotizadas, eu vejo uma importância enorme da gente resistir a isso, e eu queria, mais do que o grão da foto, eu queria uma qualidade muito humana, assim, naquela imagem, sabe? Que é o abre alas do disco, né? A capa do disco. Então, eu escolhi uma mulher, uma artista portuguesa, a Mariana Moura Santos, que é uma mulher incrível. E eu nunca tinha sido pintada, e ela fez essa pintura, e eu, enfim, eu adorei, assim, foi especial para mim.
0: Uhum.
1: E é isso, muito, muito por essa qualidade humana da pincelada ali, que você vê o olhar do outro presente.
0: Uhum. Segundo sei, a Maria Luísa Jobim chegou a cursar arquitetura e letras, mas tinha de ser música mesmo?
1: Tinha de ser, porque não tinha plano B. Não, eu cursei 5 anos de arquitetura, não me formei, e letras também. Eu, na verdade, eu entrei para arquitetura porque eu sempre desenhei e pintei. Então, era... Eu tinha um olhar um pouco romantizado da profissão. E quando eu comecei a trabalhar... quando eu comecei a estudar, eu vi que tinha muita matemática para erguer os prédios, né? Era preciso. E eu sou péssima em matemática. E quando eu comecei a trabalhar também, era um trabalho muito... coisa do computador, né? Eu ficava o dia inteiro olhando pro computador, fazendo os desenhos, e eu queria fazer os desenhos à mão livre, e não era assim. Então, a gente foi por caminhos separados, eu e a arquitetura.
0: E deu na música, Jobim.
1: Deu.
0: Maria Luísa, muito obrigado. Rodrigo Bartolo, muito obrigado também por terem estado ao vivo na TSF. Para o final, ainda ouvimos Portugal.
1: Portugal.
0: Neste concerto de bolso com a técnica do Abel Paiva. Muito obrigado.
1: Muito obrigada.

0: a ficar tudo decidido na última jornada nessa partida entre Portugal e Finlândia, na Finlândia. Jogo também com relato na TSF. Lá está Kika Nazaré, adianta o passe, tentava o passe em profundidade para a frente de ataque, recolhe a equipa portuguesa, creio que há um braço na bola, a árbitra diz que não, atenção ao Letónia, vai com perigo para o contra-ataque, mas inofensivo este contra-ataque, porque a bola termina nas mãos da guarda-redes de Portugal.
1: Tentava a Letónia surpreender Portugal com uma bola nas costas da defesa rápida, também Carolina Correia a chegar e a resolver, a bola parou nas mãos de Patrícia Moraes.
0: Lá está Carolina Santiago a pressionar-se, bola em Nélia Rodrigues, dá para trás para Kika Nazaré, com classe, recebe, dá para Pauleta, bem, a luz ao Espanhola, dá para Catarina Amado, a entrega para camisola 16, Andreia Faria, bem, Portugal, vai entrar na área, bico da grande área, bela combinação lá à direita, atenção, Portugal, pode marcar, olha o cruzamento, Catarina Amado, já perdeu tempo e defende, guarda-redes da Letónia, primeiro sinal de perigo, creio que a bola ainda bate numa jogadora portuguesa, mas Rita, perigo claríssimo. Perto da baliza da Letónia.
1: A bola ainda tocou em Ana Capeta, mas belo trabalho de Nestarov, guarda-redes da Letónia ao primeiro posto, depois também de uma incursão de Andreia Faria, bailou em frente a algumas defesas da Letónia e depois acaba por ser Ana Capeta a mandar a bola para fora.
0: Agora a partida interrompida, a árbitra austríaca diz que ainda não tinha dado autorização para o pontapé de baliza, vai ser repetido, vai ser batido novamente por Sofia Nesterova. Guarda-redes que não defendeu contra Portugal na primeira volta. Recordo que Portugal na Letónia venceu esta seleção por 3-0 com um bis de Kika Nazaré. Tatiana Pinto, que hoje está no banco, fez o outro golo de Portugal. E Portugal a vencer-se de forma fácil, Piria e essa partida frente a uma seleção da Letónia que está no último lugar sem qualquer ponto e apenas 3 golos marcados. Aí está Portugal, só dá Portugal nestes instantes iniciais. Já vamos perceber-se com a Vanessa Marques como é que entrou a seleção portuguesa nestes minutos iniciais. Ataca Portugal, lá direito com Catarina Amado. Lá está Portugal a movimentar-se, vem para trás Carolina Correia, mas a árbitra sanciona ali qualquer coisa, diz que a bola já saiu, não é?
1: Sim, que a bola já tinha saído pela linha lateral e por isso dar lançamento para a seleção da Letónia.
0: Estamos com pouco mais de 5 minutos. Vanessa Marques, como é que começou o jogo, como é que começou Portugal?
2: Uma entrada muito forte da Seleção Nacional a impor o seu jogo, um jogo que irá ser muita paciência. Estão a saber reconhecer os passos, a saber movimentar-se com e sem bola, o que é muito importante neste tipo de jogos. Portanto, agora há que, ainda mais para cima da Letónia, tentar arranjar e criar esses espaços existentes entre linhas, criando essa circulação de bola rápida e também com a forte presença na área da nossa seleção, que é o caso também da Carolina e da própria Capeta, que têm ocupado muito bem o espaço para que a bola possa surgir para poderem finalizar.
0: Aí está Portugal instalado no meio-campo adversário. A Letónia não sai do seu próprio meio-campo. Vai movimentando a bola Portugal. A Carolina Correia encosta tudo para o lado direito. Recebe junto à faixa lateral Catarina Amado. Muito projetada no corredor. Lá vai ela. Lado direito. Atenção, Catarina Amado. Vai entrar dentro da grande área, mas vai sacudir de qualquer maneira a equipa da Letónia.
1: Saiu-lhe aos pés Voitan, a defesa da equipa da Letónia, e conseguiu tirar-lhe a bola. Ainda assim, Portugal a conquistar um lançamento.
0: Lançamento para a lateral direito do Benfica. Catarina Amado, natural da Lousã, já movimentou. A Portugal joga com Kika Nazaré, é desarmada, mas em falta para a Letónia. A árbitra diz que a falta foi de Kika Nazaré.
1: Livre rapidamente batido pela equipa da Letónia, mas a árbitra austríaca volta novamente atrás, muito precisa. A árbitra da partida já por 3 vezes a mandar repetir os lances.
0: É, diz que a bola tem que estar parada, não se pode estar a movimentar e por isso a ordenar a repetição deste pontapé livre. Joga a Letónia na sua defensiva, joga com Gergelesio, novidade no 11, a central que joga pelo meio neste sistema com 3 defesas centrais, bola batida sem nexo na frente de ataque. Nelly Rodrigues faz o corte, bola para Carolina Santiago, corta a defensiva Letónia e vai dar lançamento para Portugal.
1: Corpo a corpo de Carolina Santiago com a capitã da Letónia, acaba por conquistar

0: O lançamento mesmo em frente ao banco de suplentes do selecionador da Letónia.
1: Bola já lançada por Nelly Rodrigues, a jogadora que atua em França, no Nantes, nunca atuou em Portugal. Lá está a luso-francesa a cruzar para a grande área e sacote. A guarda-redes da Letónia ainda sobra para Portugal. Atenção, o remate. Pede-se qualquer coisa, mas outra vez Portugal a ameaçar, Rita.
0: Com um belo remate de Andreia Faria, recebe de costas para a baliza, roda e depois faz um remate a meia altura, acaba por bater na defesa da Letónia, que termina assim o ataque português.
1: 9 minutos da primeira parte, cheira a golo no estádio António Coimbra da Mota. Voltar a receber um jogo de qualificação, algo que não acontecia desde 2015. A seleção nacional de futebol feminino volta a jogar aqui na Moreira, no estádio do Estoril. Em compostas as bancadas, não está cheio, ainda assim forte apoio para a seleção nacional comandada por Francisco Neto. Movimenta-se Carolina Correia, uma das centrais, adianta para Pauleta, a Pauleta mais para a frente, para Kika Nazaré, grande passo, olha Portugal, pode marcar, grande defesa, espetacular a mancha de Sofia Nesterova, Portugal muito, muito perto do primeiro.
0: Muito bem, Ana Capeta, na cara a cara com Nesterova e depois movimentação perfeita da guarda-redes da Letónia a sair e a impedir o gol do português.
1: Vai insistir Portugal, outra vez cruzamento para a pequena área, limpa. Outra vez a defensiva da Letónia, ponta, pé de canto para Portugal.
0: Agora foi a Santa Vuscane em alta velocidade de cabeça a impedir que a jogadora portuguesa, neste caso Nelly Rodrigues, aparecesse ao segundo posto para finalizar. Portugal conquista canto.
1: Lá está, lado esquerdo, da forma como ataca, está a rasquinha. A seleção da Letónia cheira mesmo a golo no estádio António Coimbra da Mota. Outro pé de canto para, nem sei, parece-me Kika Nazaré, não é?
0: Exatamente.
1: Nem sei se é ela, é ela mesmo, levanta para a pequena área e o cabeceamento sai ao lado da baliza, Letã.
0: Carol Costa nas alturas mais alta que todas, depois a falhar a direção e por isso a bola sai ao lado da baliza da Letónia.
1: Faltou direção à defesa central, novidade, outra das novidades no 11 de Francisco Neto. Jogadora ex-Benfica que atua agora no Torriense, vai rendendo a habitual titular Diana Gomes. As duas centrais de Portugal mais utilizadas são as duas centrais do Benfica, Carol Costa e também Diana Gomes. Hoje Francisco Neto a dar minutos a Carolina Correia. Adivinha-se aí, digo eu, que o selecionador nacional está a poupar-se as jogadoras mais utilizadas para esse confronto com a Finlândia, que será mais a doer-se. Vanessa Marques, é um jogo que Portugal vai ter de ganhar-se para garantir o primeiro lugar do grupo, não é?
2: Sim, exatamente. Daí também a gestão do próprio selecionador, tendo em conta que é um final de época, é natural que a nossa seleção se sinta mais cansada, daí essa gestão, e também realçar que estas 6 alterações também é algo de esperado e, acima de tudo, também é uma oportunidade para estas jogadoras também imporem o seu jogo e poderem desfrutar deste momento perante o público português.
1: É, 6 alterações, como dizia a Vanessa, sobrevivem apenas em relação ao 11 que derrotou a Eslováquia por 2-1. Sobrevivem Carol Costa, olha Portugal, se outra vez a ameaçar mate de Kika Nazaré, não foi?
0: Combinação entre Dolores Silva e a Kika Nazaré, sempre muito perigosa, campeã europeia pelo Barcelona, a ameaçar a guarda-redes da Letónia.
1: É, mas dizia eu que Catarina Amado, Carol Costa, Andreia Faria, Kika Nazaré e Carolina Santiago são as sobreviventes desse 11 que defrontou a Eslováquia. Lá vai Portugal de novo com Carolina Santiago. Está perto da linha de fundo, à entrada da grande área. Ameaçou o cruzamento, dá para trás. É para Nelly Rodrigues. Agora Kika Nazaré, à entrada da grande área, vai movimentando Portugal. Atenção, tenta furar. Está Dolores, uma das mais experientes jogadoras portuguesas. Kika Nazaré, lado esquerdo do ataque, pisa a bola. Vem para trás, está para Dolores Silva, hoje a capitã de Portugal. Lá está Kika Nazaré, a atrasar-se tudo para Carolina Correia. A Carolina Correia, mais ou menos a meio do meio campo da Letónia, dá para a companheira de setor, Carol Costa. A Carol Costa para Kika Nazaré, vai pensando no jogo de Portugal, mas mal agora. Mal a jogadora do Barcelona, tenta sair a Letónia, tenta sair rápido para o ataque, mas bola na frente, completamente inofensivo para Portugal.
0: E fica a pedir desculpa, Kika Nazaré, pelo erro no meio campo, imediatamente a levantar o braço e a pedir desculpa às colegas.
1: Kika Nazaré, que fez história, a primeira portuguesa a jogar-se e a vencer uma Liga dos Campeões ao serviço do Barcelona. Está em estado de graça a Internacional Portuguesa número 7 nas costas. Lá está Portugal, mais um ataque. Nélio Rodrigues a meter a bola na frente, mas a afastar a Letónia. Vai insistir Portugal, corredor central. Aí está, bem, Andreia Faria a abrir tudo para o lado direito, mas não se entendeu com Catarina Amaldo.
0: Antigas colegas no Benfica, agora com falha de comunicação. Andreia Faria colocou a bola junto à linha lateral de Catarina Amaldo, já procurava zonas mais interiores e por isso deixou a bola sair pela linha lateral.
1: E que Nazaré, campeã europeia pelo Barcelona, e Andreia Faria, campeã saudita na Arábia Saudita, pelo clube de Cristiano Ronaldo, apelou Al Nassr, mas claro, em futebol feminino. Lá está Portugal, não sai do meio campo da Letónia. Creio que a Letónia não chegou mesmo uma única vez à baliza de Portugal, apenas bola na frente. Uma ou duas situações em que a guarda-redes Patrícia Moraes tocou na bola, ela vai saindo fora da grande área, vai dando muitas instruções às duas defesas centrais que jogam à sua frente, mas quase não toca na bola Patrícia Moraes, que agora defende as redes do Sporting de Braga. Mais uma falta para Portugal, a meio do meio-campo da Letónia. A Kika Nazaré manda subir as companheiras, vai toda a gente para a grande área da Polónia. Kika Nazaré dá ali passou bem a Nelly Rodrigues, mãos nas ancas, lá está a camisola 7 de Portugal, meias em baixo, toda estilosa, lá está Kika Nazaré, conversa com o banco, a perguntar o que é que será melhor se neste esquema tático levanta para a área da Letónia. Atenção, perigoso, mas não aparece ninguém, Rita, para o cabeceamento.
0: Livre bem batido por Kika Nazaré à procura de uma zona da área mais próxima do segundo posto, mas não chegou para nenhuma colega da equipa e por isso a bola a perder-se pela linha final.
1: Vai ameaçando Portugal, Vanessa, mas o golo tarda em chegar.
2: Efetivamente, o golo tarda a chegar, principalmente porque a seleção está a fazer um jogo acima da média, é verdade, na troca de bola, mas no último terço não estão a conseguir chegar com essa precisão e é preciso ainda explorar mais as alas, que tendo o sistema tático de 4 e jogando com um losango no meio permite às nossas laterais subir para que haja esses cruzamentos e com a presença, uma vez mais, como referi, da Carolina da Capeta na área, que são finalizadoras natas, poderemos chegar ao golo. Também tentar a meia distância, uma vez que a linha defensiva da Letónia está baixa, portanto Portugal tem que variar o seu estilo de jogo e ser muito mais eficiente no último terço e tentar ainda mais atacar a Letónia.
1: Ameaçava agora Portugal, pontapé forte de Ana Capeta, mas a bola a sair muito por cima da baliza da Letónia. Aproveitamos por isso para conferir tempo e resultado agora no estádio António Coimbra da Mota, com 16 minutos da primeira parte. Portugal 0, Letónia também 0.
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1: Lá está Portugal a atacar, lado direito. Portugal não sai do meio campo da Letónia. 0-0 com 17 minutos da primeira parte. A Carol Costa recolhe de pé direito, dá para Pauleta, Pauleta para Carolina Correia. Carolina Correia adianta para Andreia Faria, ou melhor, é Dolores. É mesmo, Andreia Faria encosta para Catarina Amado, vai para cima do pit. Lá está Catarina Amado, cruzamento a sair, rasteiro, corta. A defensiva da Letónia, a bola sobra para Nesterova, que vai revelando segurança.
0: Muito segura novamente a aparecer agora nas alturas, a conseguir agarrar a bola depois desse cruzamento rasteiro, cai depois no ravado e nesta altura já fez o pontapé de baliza.
1: Portugal só sofreu um golo nesta fase de grupos. foi na última jornada diante da Eslováquia, ainda assim venceu a seleção eslovaca por 2-1. Finalmente a Letónia a chegar à baliza de Portugal, mas sem qualquer perigo. Tentava sair Portugal, uma saída algo arriscada, ataca a Polónia, atenção, mas vai em Portugal a cortar e lá vai Kika Nazaré, corredor central. A Kika Nazaré dá para o lado esquerdo para Corlinda Santiago, pode ser gol. Portugal vai chutar, gol, não, não é. Grande oportunidade, a bola bate no poste, Rita.
0: Inacreditável, está com pontaria acertada Carolina Santiago, depois de um belo passe de Kika Nazaré, estava a ser puxada nas costas por Anderson, ficou a avisar a árbitra, ainda assim a árbitra deu lei da vantagem, foi a assistência de Kika Nazaré para Carolina Santiago, depois no cara a cara com Nesterova, acaba por mandar a bola ao poste, ainda está a reclamar a camisola 7 portuguesa com a decisão da árbitra da partida, porque já não é a primeira vez que Anderson está ali de volta de Kika Nazaré.
1: É, mas pareceu-me que a árbitra esteve bem, abriu bem Kika Nazaré e depois Carolina Santiago, praticamente isolada, teve tempo para tudo, mas atirou ao poste da baliza de Letónia. Agora Kika Nazaré novamente numa jogada bem trabalhada, a bola sai no entanto desenquadrada com a baliza, Rita.
0: Agora com a dupla com Ana Capeta, de costas para a baliza, Ana Capeta, 21 nas costas, a encontrar Kika Nazaré a melhor posição, em desequilíbrio a jogadora do Barcelona acaba por atirar por cima da baliza da Letónia.
1: Kika Nazaré, Vanessa, é um patamar acima, é um gosto ver jogar a camisola 7 do Barcelona.
2: Sem dúvida nenhuma, uma jovem menina que ainda tem muito para conquistar no futebol, mas tem feito o seu percurso, dispensa qualquer tipo de apresentações e acho que para qualquer adepto é sempre bom desfrutar do seu futebol e de toda a qualidade que esta jogadora apresenta, que é acima da média.
1: É, como se diz na gíria, a bola chega quadrada ao pé e sai redonda. Lá está ela, lá está Kika Nazaré a pisar a bola com uma jogadora pela frente, vai-se movimentando, ao lado esquerdo do ataque de Portugal, Portugal não progride, é Nelly Rodrigues a dar para trás para Carol Costa, a Carol Costa, a jogadora mais velha da seleção portuguesa, a comandar-se esta estrutura defensiva, vai falando muito com as companheiras, a Carol Costa dá para Carolina Correia, a Carolina Correia, mais jovem que Carol Costa, adianta para Pauleta, lá está Carol Costa, uma das melhores marcadoras do Benfica e é a defesa central, dá para Kika Nazaré, agora a fazer um grande pormenor, a Kika Nazaré vai para o relvado, a árbitra apita, diz que há falta.
0: E novamente com Anderson, tem a indicação, a camisola 4 da Letónia para marcação cerrada em cima de Kika Nazaré, já fez 3, 4 faltas sobre a internacional portuguesa.
1: E agora grande passe da zona central de Carol Costa para o lado direito para Catarina Amado, dá para André Faria, tenta o passe de ruptura, não entra, a bola a sobrar para Carolina Santiago, atenção, pode ser gol de Portugal, contra a defesa da Letónia, sai rápido para o ataque, atenção, vai com perigo o Mixon, vai para a baliza de Portugal, desapoiada, tem pela frente a Andreia Faria, corta, ou melhor foi Pauleta, grande leitura da luz ao espanhol, Rita.
0: É uma movimentação excelente de Pauleta a perceber exatamente onde tinha de estar, o que já não tem velocidade tem a inteligência e por isso a conseguir recuperar a bola junto ao banco de suplentes de Portugal.
1: E lá está-se, Francisco Neto vai-se levantando de quando em vez, vai dando várias indicações para dentro das quatro linhas, Rita.
0: Principalmente com Nelly Rodrigues, uma das novas caras deste 11 inicial de Francisco Neto, tem estado a falar muito com o selecionador nacional, a corrigir-lhe quase sempre posições.
1: Mais um ataque para Portugal, vai atacando com tranquilidade, o que é certo é que não surge o golo frente à seleção última classificada deste grupo que Portugal lidera. Lidera juntamente com a Finlândia, que goleou a Eslováquia esta tarde. Mais uma vez, Portugal a desentender-se na frente de ataque e, por isso, lançamento para a seleção da Letónia. Lançamento para o Pitt, jogadora jovem de 18 anos. É uma seleção jovem esta da Letónia. Várias jogadoras abaixo dos 20 anos de idade, uma seleção que ainda está a crescer para o futebol. Foi derrotada por Portugal na primeira volta deste agrupamento, 3-0, venceu Portugal. Portugal que volta a jogar daqui a 4 dias na Finlândia diante da seleção que, no plano teórico, claro, e tenho demonstrado também na prática, que é o adversário mais duro de roer-se desta equipa das esquinas. Lá está Portugal. Carol Costa vai invadir o meio-campo contrário. Ponta, pé para o lado direito, boa abertura para Catarina Amado, recebe de peito, dá para Andreia Rodrigues, tenta furar Portugal, olha a combinação no ataque, atenção, pode marcar Portugal, vai marcar, grande corte! Outra vez Portugal, perto do primeiro golo, Rita!
0: E novamente um ataque construído pelo lado direito do ataque português, várias combinações até chegar dentro da área e depois foi Voitan, Sandra Voitan, camisola 13 da Letónia, a última a tocar na bola, a fazer o corte para dar canto para Portugal, desta vez para ser batido do lado direito do ataque, mas a protagonista não muda, será a Kika Nazaré bater.
1: Melhor marcadora de Portugal nesta fase de grupos, 3 golos, os mesmos de Carolina Santiago. Recordo que Carolina Santiago já tirou ao poste nesta partida. Olha Portugal, atenção, pode marcar. Bom cruzamento, bom, bem batido. Pontapé de canto de Kika Nazaré. Mas mais uma vez Portugal a não conseguir a emenda para a baliza. Agora o atraso para Patrícia Moraes. Vem quase até ao grande círculo. Mais ou menos a meio do meio campo. Distribui o jogo para Catarina Amado. Agora a adiantar para Andreia Faria. Vai-se desmarcando na frente de Dolores Silva. Bola para trás. Recebe Portugal a jogar cá atrás com as centrais Carolina Correia e Carol Costa. Carol Costa levanta o braço, vai pedindo a desmarcação de Catarina Amado, que se tenta projetar-se no corredor direito. Avança agora Kika Nazaré, baixa Kika Nazaré, joga com Dolores Silva. A Dolores Silva faz uma simulação, vai jogar para trás de novo para Carolina Correia e Carolina Correia para Carol Costa. Carol Costa invade o meio campo contrário, dá para Carolina Santiago. Carolina Santiago para Kika Nazaré. A seleção portuguesa muito lenta, vai jogando de pé para pé, mais ou menos a meio do meio campo, mas não conseguir-se desmontar-se a boa organização da Letónia, que já podia ter sofrido, mas Portugal vai mastigando muito o jogo e por vezes não consegue desmontar esta seleção como deveria desmontar. 0-0 ainda. Portugal vai jogando com Andreia Faria. Andreia Faria tenta passar por uma adversária, deixa em Nelly Rodrigues. Nelly Rodrigues joga com Kika Nazaré, grande recepção de Kika Nazaré, agora a jogar com Pauleta e lá está Portugal, a bola de pé para pé. Portugal pensa o jogo. Kika Nazaré, bola para o lado esquerdo, é para Andreia Faria, pela frente tem Vuscan, bola para Kika Nazaré. Bombeia a bola para dentro da grande área, olha o cabeceamento! Ana Capeta a cabecear, mas a bola sai mais uma vez ao lado da baliza da Letónia.
0: Consegue a Kika Nazaré tirar o cruzamento e depois Ana Capeta também ganhar nas alturas, mas novamente desenquadrada com a baliza, por isso a dar pontapé de baliza para a equipa da Letónia.
1: 26 minutos da primeira parte no estádio António Coimbra da Mota, na Moreira, no Estoril. Portugal 0, Letónia também 0.
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1: Olha, Portugal com perigo no ataque, o cruzamento, sacode defensiva da Letónia. Vai pontapear na frente, Stup, a não conseguir, se entrega a bola à Kika Nazaré, não consegue sair a Letónia. A Kika Nazaré vai simulando, vai puxando a bola para o lado direito, agora para. Vai encarar com uma adversária, bola para Carol Costa, vem quase até à área da Letónia. Portugal a mastigar o jogo com Pauleta, tenta por um lado, tenta por outro, não consegue. Lá está a Catarina Amado, o tempo vem avançando, 0-0 no Estoril. Atenção, cruzamento, a limpar a defensiva da Letónia e depois o remate de Dolores, perigosíssimo à baliza da Letónia.
0: Com a Svekova a pressionar a camisola 14 de Portugal, Loures Silva, que vem de trás para a frente, faz um remate com a bola ainda em andamento e por isso com perigo para a baliza da Letónia.
1: Estava agora a responder a Letónia, mas a bola perde-se pela linha lateral, isto para as pessoas perceberem aqui. Nesta partida entre Portugal e Letónia, a seleção da Letónia não tem qualquer remate à baliza e qualquer ataque em ataque posicional. Portanto, por aí se percebe que Portugal está a dominar completamente o jogo. Vanessa Marques, falta apenas chegar ao golo, que não está a conseguir.
2: Sim, chegar ao golo para também tranquilizar um bocadinho a nossa seleção. Efetivamente, um jogo de futebol sem golos não é possível e a nossa seleção neste momento é o que está a faltar para carimbar a boa exibição que tem feito. É um jogo essencialmente de paciência, de muito foco, de muita concentração e no seu tempo certo tenho a certeza que o golo irá chegar, seja pelo remate a nível exterior, seja por um cruzamento. Esta seleção não pode perder a concentração e serem mais matadoras e mais incisivas no último terço.
1: É isso, Portugal não pode perder a concentração e Francisco Neto não pode perder a paciência. Vai ali desesperando, Rita, o selecionador nacional não está nada contente com a falta de eficácia, diria, da equipa das esquinas.
0: É esse o tema que vai chateando mais Francisco Neto cada vez que vê um remate a ser travado pela defesa da Letónia. Fica bastante irritado agora a dar direções claras para a defesa portuguesa, dizia a Carolina Correia nesta fase, que queria colocar bolas mais profundas para tentar quebrar a defensiva letónia.
1: 10 remates para Portugal, 2 cantos a favor. A seleção da Letónia tem tudo zero no que à estatística diz respeito. Agora a bola fora das 4 linhas, há lançamento para Portugal, para Nelly Rodrigues, jogadora com formação no PSG, no Paris Saint-Germain. Joga no Nantes, dá para Carolina Santiago, lá está Nelly Rodrigues, a segunda a colocar na frente de ataque, limpa a defensiva da Letónia, vai lá Dolores Silva, aperta Dolores, mas chega primeiro Carol Costa, bate na frente, atenção Ana Capeta e Carolina Santiago fazem-se a bola, mas corta a defensiva da Letónia. Sai a jogar com Mixon, ou melhor, era Vuskan. Vuskan tenta adiantar a bola, era para a capitã da Letónia, a bola não chega lá, recolhe Pauleta no grande círculo, entrega para Carolina Correia. Lá vai Carolina Correia, jogadora do Torriense, 8 vezes internacional por Portugal, dá para Pauleta. Pauleta para Dolores Silva. Dolores Silva recolhe de pé esquerdo, dá para Pauleta novamente de pé direito, Pauleta também com o pé direito a entregar-se para Andreia, ou melhor, se Andreia Faria, isso, atenção, Portugal pode marcar e defende de guarda-redes da Letónia, mais uma vez à vista, o golo de Portugal, Rita.
0: A tremer, desta vez nesta erova foi só a segunda que consegue agarrar a bola, novamente ataco pelo lado direito português, Catarina Amado com cruzamento e depois Ana Capeta a aparecer na pequena área e a tentar surpreender nesta erova que à segunda não tremeu e conseguiu agarrar a bola.
1: Falta um quarto de hora para terminar-se a primeira parte, estamos já dentro do último quarto de hora, 0-0 na Moreira. Vão puxando os adeptos de Portugal, cheira a golo já há muito tempo, mas o golo não surge para a equipa das esquinas. Lá vai Carolina Correia, dá para Catarina Amado, tem à frente Andreia Faria, lá está Portugal. Andreia Faria vai puxar para a linha de fundo, não, flete para a zona central, entra na grande área, grande trabalho, atenção Portugal, mas corta a defensiva da Letónia e a árbitra diz que há falta a favorecer a seleção luta.
0: Consegue ganhar falta mesmo à saída da grande área, terá sido a camisola 16, Andreia Faria, que derrubou a jogadora da Letónia e por isso a Letónia aqui a ganhar algum tempo para respirar, vai também tentar ganhar alguns metros no terreno, a guarda-redes vai bater e já pediu à equipa toda para subir.
1: Muito interventiva também a selecionadora da Letónia, imagino que é estar ali a ver apenas uma equipa a jogar, uma equipa com bola, Liane Vassiette, Foi jogadora avançada da Liga da Letónia e jogou também nos Estados Unidos. Uma jovem selecionadora, 34 anos de idade. Vai dando muitas instruções também às jogadoras da Letónia. Olha a Letónia, está no ataque, perigoso, atenção, pode ser o golo da Letónia. O corte de Carolina Correia a tirar o pão da boca depois de um erro defensivo, Rita.
0: Finalmente a Letónia a conseguir ameaçar a baliza portuguesa e depois Carolina Correia, meio aos trambolhões, consegue cortar a bola. Ficaram-se a queixar de falta o banco de suplentes da Letónia, que conquista o primeiro canto da partida.
1: Que perigo! Primeiro canto para a Letónia, agora a Zelice da defensiva de Portugal, e quase que a Letónia chegava ao golo, não fosse esse corte de Carolina Correia. Atenção ao canto para a Letónia, ficam três jogadoras e mais a guarda-redes fora da grande área de Portugal, e também a jogadora que vai bater o pontapé de canto. Daqui não consigo ver. A equipa portuguesa defende-se praticamente com todas, apenas Kika Nazaré está fora da grande área, vai fazendo ali uma espécie de barreira. Atenção ao canto para a Letónia, lado esquerdo da forma com ataque, vai ser levantada a bola, não, canto batido à maneira curta, atenção ao cruzamento, a bola para perto da linha de fundo. Olha a Letónia, vai para o relvado uma jogadora da Letónia, mas a árbitra diz que a bola é para Portugal, não é?
0: Canto estudado por parte da equipa da Letónia, tentava surpreender Portugal, colocou a bola junto à linha final para depois conseguir cruzá-la novamente para dentro da área, mas a bola acabou por sair pela linha e por isso a dar pontapé de baliza para Portugal.
1: Vanessa, era isto que falavas, não é? Não chega ao golo e a seleção pode ficar intranquila. A Letónia, do ponto de vista qualitativo, percebe-se que é inferior a Portugal, mas o futebol é mesmo assim.
2: Exatamente, principalmente neste tipo de transições, porque a Letónia acaba por apresentar uma organização defensiva muito compacta e equilibrada e aproveita este tipo de transições para, após a recuperação, sair muito rápido e tentar instalar-se da melhor forma no meio-campo adverso, criando seja uma oportunidade de gol, seja uma oportunidade de canto para poder se aproximar.
1: Olha,
2: da
1: Portugal,
2: da baliza.
1: Atenção, pode marcar Portugal. Andréia Faria vai fazer, corta a defensiva da Letónia. Muita cerimónia, Rita, de Portugal.
0: Demorou muito tempo Andréia Faria a defender, decidir para onde queria rematar, dentro da área completamente sozinha, ajeitou a bola e depois foi um corte providencial da defesa da Letónia a negar o golo à jogadora do Alnassar.
1: Grande jogo está a fazer Andréia Faria, para mim a melhor jogadora destes primeiros 35 minutos da primeira parte. 0-0 na Moreira, lá vai a seleção portuguesa, lado direito, atenção, cruzamento de Catarina Amado, pode ser o golo, mas defende mais uma vez Nesterova. E outra vez Ana Capeta na pequena área.
0: Sempre pronta para finalizar, a 21 de Portugal, de uma forma ali pouco ortodoxa, mas aparece novamente Nesterova a agarrar a bola. Desta vez acaba por enviá-la pela linha final e por isso a dar novo canto para a equipa portuguesa.
1: Canto do lado direito, ainda estou a ver aqui, estou a socorrer-me aqui de uma televisão. Portugal vai desperdiçando muito, que falta de eficácia. Lá está Portugal, canto batido para a pequena área, perigoso, quase que sai direto. Ainda mexe para Portugal, limpa de qualquer maneira a Letónia, mas vai insistir Portugal, olha o cruzamento, pequena área outra vez, e outra vez a limpar a Letónia. Portugal muito perto do golo, mas não surge.
0: Novamente Portugal com oportunidades, dois cruzamentos saídos dos pés de Kika Nazaré, não encontrarem destinatária dentro da área.
1: Este canto ia direto para a baliza de Nesterova, que vai se revelando segura, guarda-redes da Letónia, desta seleção do Báltico. Lá está Portugal a atacar com Andréia Faria, muita qualidade no pé direito da camisola 16, olha o cruzamento e outra vez a Letónia a cortar, vai limpando tudo na pequena área. São altas também as defensoras da Letónia, a bola fica em Dolores Silva, dá para Carolina Correia. Portugal tenta imprimir mais velocidade, a Catarina Amado dá para Carolina Correia, a Carolina Correia adianta para Kika Nazaré, grande trabalho de Kika Nazaré, de calcanhar deixa para Dolores Silva, progredir de Portugal. Lá vai Kika Nazaré, tenta uma simulação, tenta passar por um adversário e não consegue. Vai sair a Polónia, a Letónia, aliás. Olha, olha, vai Pavlovitsa para o ataque e corta Kika Nazaré num bom trabalho defensivo.
0: Está em todo o lado. A camisola 7 portuguesa no ataque e depois a correr para socorrer a defesa. Atenção, Ana Capeta.
1: Ana Capeta a cruzar e o corte. Está em todas. Gargalésio vai limpando tudo o que há para limpar. Mais um excelente cruzamento de Ana Capeta.
0: E agora a cortar a defesa da Letónia com o calcanhar. A bola ainda sobrou para dentro da grande área, mas estava desacompanhado o ataque português. Não surgiu ninguém para a recarga.
1: Atenção que a Finlândia, na última jornada, apenas venceu esta seleção por 1-0. E Portugal está a ter dificuldades para chegar ao golo. Atenção ao cruzamento. Olha, Portugal vai marcar, defende. Nesterov, outra vez Portugal a cheirar, mas a não conseguir marcar.
0: Mais uma boa defesa de Nesterov. A primeira acaba até por ficar fora do lance. A bola fica dentro da pequena área e depois recompõe-se a guarda-redes da Letónia e acaba por conseguir agarrar a bola. Está aqui com uma série de boas defesas.
1: 38 minutos da primeira parte, Portugal não consegue chegar ao golo. Dá a ideia que anda ali a bruxa na grande área da Letónia. Lá está Portugal, lado esquerdo para lançar-se. Nelly Rodrigues. Nelly Rodrigues pega a bola nas mãos, camisola 5 nas costas, luso-francesa, jogadora que atua no Nantes. Dá para Carolina Santiago. A perder a Carolina, insiste Nelly Rodrigues, tentava a desmarcação Ana Capeta, mas desentende-se o ataque de Portugal. Sai a jogar a Letónia com Vuskan. Vuskan adianta-se, a bola vai para a camisola 13, Vojtan. Vai pressionar a Carolina Santiago, a bola em Vojtan, bola para a frente de ataque. A bola agora na camisola 14, Svekova. Svekova vai para a linha lateral, forte a pressão de Portugal, já cortou a equipa das esquinas, está com bola Andreia Faria. Andreia Faria para Catarina Amado e lá está Portugal a recompor-se. Está com a bola, está em Carolina Correia, dá para Carol Costa, abaixa Pauleta. A Pauleta vai progredir, zona central. Até Nelly Rodrigues, a abrir na esquerda, é para lá para onde vai a bola. Lá está Nelly Rodrigues, a jogar com Ana Capeta, é desarmada em falta, diz a árbitra. Falta sobre Ana Capeta.
0: Falta da camisola 19 da Letónia. Mixon, Carolina Mixon acaba por empurrar Ana Capeta pelas costas. Cai a 21 de Portugal e por isso Portugal a conseguir aqui um lance, um livre que poderá ser perigoso para a baliza da Letónia. A Kika Nazaré já vai tirando as medidas à baliza, mas não me parece que vá direto daqui, até porque as colegas já estão todas bem posicionadas dentro da área.
1: É, ainda longe da baliza, longe da linha limite da grande área, um pouco descaído para o lado esquerdo. Toma balanço Kika Nazaré, vai bater de pé direito. Pede a movimentação das companheiras, Kika Nazaré, cruza a bola, atenção, perigoso, pode ser e passa ao lado. Que perigo, a bola passa muito, muito perto do poste esquerdo da baliza da Letónia.
0: E novamente com Ana Capeta, um lance desenhado na cabeça de Kika Nazaré e depois cumprido na perfeição, porque a camisola 7 portuguesa fazia com a mão o gesto que queria que a bola levasse. Foi exatamente assim o desenho que a bola fez quando saiu dos pés da jogadora do Barcelona e depois Ana Capeta não consegue bem cabecear a bola e criar situação de perigo para Portugal.
1: Lá vai Portugal, atenção, grande área, lá está Portugal a trabalhar, pode ser o golo e uma carambola, atenção, vai limpar a Letónia, grande confusão, mas vai insistir ainda Portugal. Andreia Faria, Andreia Faria, que grande classe, toque espetacular na bola, mas a perder, Rita, grande trabalho de Andreia Faria.
0: Consegue fintar a primeira defesa que lhe aparece, depois a bola toma um pouco de mais de força. Atenção, Kika Nazaré.
1: Kika Nazaré, a entrada da grande área, dá para o lado esquerdo para Nelly Rodrigues, vai cruzar, atenção, é perigoso, pequena área, vai cortar a defensiva da Letónia. A bola para fora da grande área, vai recolher Catarina Amado, lado direito, tem pela frente uma adversária, para, dá para Andreia Faria. Andreia Faria está a fazer um jogo espetacular, a camisola 16 do Al Nassr, campeã saudita, vai dando o espetáculo relevado do António Coimbra da Mota. Atenção a Portugal, grande área, Carolina Santiago, a bola sacudida em balão pela defensiva da Letónia, a bola a sobrar para Portugal, Catarina Amado, a dar para trás para Pauleta, a Pauleta de novo para Catarina Amado, vai surgir cruzamento, que na área não chega na capeta. Tantos cruzamentos e tantos falhanços do ataque de Portugal.
0: Inacreditável o que falha Ana Capeta neste lance. Há um cruzamento perfeito de Catarina Amado a meia altura e Ana Capeta só tinha mesmo de encostar para fazer o primeiro de Portugal. A bola passa-lhe à frente, não consegue finalizar. Portugal depois acaba por conquistar um canto para ser batido do lado esquerdo do ataque.
1: Quarto canto para Portugal, como diz a Rita, do lado esquerdo. É a Kika Nazaré que vai levantar-se. A Kika Nazaré cruza direto nesta erova, defende sobre a linha de baliza. Era um canto direto de Kika Nazaré, Rita.
0: Era um golo espetacular da camisola 7 portuguesa. Está a reclamar com a equipa de arbitragem nesta altura. Nesta erova, surpreendida pela bola que sai dos pés de Kika Nazaré, conseguir defender a bola e depois há um alívio por parte da equipa da Letónia para tentar finalizar o lance.
1: Espetacular o canto de Kika Nazaré, também a dar espetáculo. A bola ia diretamente para o fundo da baliza de Nesterova. Estava no sítio certo. Guarda-redes que atua na Polónia e está a ser das melhores desta seleção da Letónia. Vai defendendo para já tudo o que pode defender. Kika Nazaré. Kika Nazaré entrega para Andreia Faria. Grande abertura para o lado esquerdo para Nelly Rodrigues. Tem um corredor livre. Lá vai Nelly Rodrigues. Para, escuta, olha, dá para Dolores Silva. Sai o pontapé, defende nesta erova. Ameaça de Dolores. Para boa defesa de nesta erova.
0: Vai crescendo Portugal. Futebol simples nesta altura. Andreia Faria, Kika Nazaré. Depois Nelly Rodrigues do lado esquerdo a aparecer e a encontrar. Muito bem, Dolores Silva aparecer à entrada da área para remate e bela defesa, mais uma de Nesterov.
1: Minuto 44, daqui a pouco vai subir a placa de compensação. Portugal não consegue marcar, só dá Portugal, mas Portugal não marca. Aí vai Pauleta, dá para Carolina Correia. A Carolina Correia abre tudo para Catarina Amado, lado direito, encara com uma adversária, boa combinação com Andreia Faria. O cruzamento a sair para trás da baliza da Letónia.
0: Cruzamento muito longo a sair dos pés de Catarina Amado, muita força e por isso a sair pela linha final e a dar mais um pontapé de baliza para a Letónia.
1: Pontapé de baliza que vai ser cobrado pelo nome mais impronunciável para nós portugueses, Gergelesio. É isso tudo. Bate Gergelesio para o meio campo de Portugal, salta Pauleta. A Pauleta a colocar a bola jogável para Carol Costa, tentava combinar com Nelly Rodrigues, mau passe de Carol Costa, aproveita a seleção da Letónia, atenção, e o corte atento de Carolina Correia, muito atenta à defesa central de Portugal, chamava a equipa a pitular-se e para já a não comprometer-se a defesa central do Torriense. Aí vai Portugal para mais um ataque planeado. Vai com Pauleta. Já demorou o meio campo ofensivo. Lá está com Andreia Faria, lado direito. A bola não entra. Era bem visto por Andreia Faria.
0: Tentava colocar em profundidade a bola para chegar a Catarina Amado. Chega primeiro a defesa da Letónia.
1: Vai insistir Portugal com o Kika Nazaré. Boa combinação, Ana Capeta. Recebe perto da pequena área. Olha Portugal, vai rematar, não consegue. Limpa a defensiva da Letónia numa altura em que a árbitra apita para o final da primeira parte, 0-0 no estádio António Coimbra da Mota. Creio que Rita da Silva Vieira nem houve tempo de compensação.
0: Não. Nem um segundo a mais deu árbitro da partida, mas a verdade é que o jogo praticamente não parou. As faltas que existiram também foram rapidamente cobradas e por isso o árbitro considera que não havia tempo de compensação. Saem as equipas em direção aos balneários, aplaudida a seleção nacional nesta caminhada pelo relvado do António Coimbra da Mota até ao túnel de acesso aos balneários.
1: Ao intervalo, Portugal 0, Letónia também 0. Vanessa Marques, Francisco Neto fez uma autêntica revolução e pode queixar-se apenas da eficácia, porque Portugal já fez o suficiente para estar em vantagem. Não sei se concorda.
2: concordo plenamente, aliás, um Portugal completamente dominante, capaz de controlar o jogo, mas uma vez mais a falta de eficácia tem sido constante. Acima de tudo é preciso corrigir alguns aspectos neste intervalo, recuperar algumas jogadoras também, é preciso também aumentar o ritmo da circulação da bola, porque apresentando uma seleção como a Letónia, que apresenta uma defesa muito baixa, e quando o ritmo e a circulação de bola é muito lenta, é muito difícil desmontar estas equipas. Portanto, agora é recarregar as baterias, entrar com um mindset diferente nesta segunda parte e mudar esta eficácia, que a nossa seleção tem que ter muito mais confiança no último terço.
1: 0-0 ao intervalo, em plena luz do dia ainda na Moreira, no Estoril, no estádio António Coimbra da Mota. Mário Fernando, faltam os golos. Portugal 0, Letónia também 0 ao intervalo.
8: Então já voltaremos aí para a segunda metade desta partida que está da Liga das Nações, que está integrada na fase de qualificação para o próximo Campeonato do Mundo Feminino no Brasil em 2027. Entretanto, Gabriela Batista, os outros dados que marcam também esta noite de sexta-feira.
9: Para já, António José Seguro não quer fazer qualquer declaração nem sobre a revisão da lei laboral, nem sobre a criação da prestação social única. À chegada ao Luxemburgo, questionado sobre este assunto pelos jornalistas, o Presidente da República remeteu para mais tarde, para o momento próprio, uma avaliação sobre os dois diplomas, sublinhando que este é o tempo do Parlamento. Já o Presidente do Chega fez saber que o partido vai impor duas condições ao Governo para aprovar a nova prestação social. André Ventura defende que os imigrantes só possam aceder a esta prestação depois de 5 anos de descontos para a Segurança Social. A outra condição, diz André Ventura, que sejam aumentadas as ajudas a quem não pode trabalhar por motivos de saúde. Um aumento, defende André Ventura, que seja suportado por cortes no RSI.
10: Num país onde os recursos não são ilimitados, nós temos que fazer escolhas. Cortar nos rendimentos mínimos e nos RSIs e alocar essas quantias a pessoas que efetivamente precisam. Pessoas que têm descendentes com problemas, com deficiência, pessoas que elas próprias têm atestados de deficiência ou de incapacidade com grande nível de intensidade e que por isso não conseguem trabalhar, e a famílias que têm que apoiar e prestar apoio aos seus filhos e aos seus netos. Temos um problema evidente de natalidade em Portugal.
9: Nestas declarações na sede do partido em Lisboa, André Ventura disse ainda que não tem em fundamento as críticas do Partido Socialista sobre o acordo entre o Chega e o PSD, que adia o processo de revisão constitucional. André Ventura recusa que esta matéria tenha sido usada como moeda de troca com a proposta de alteração à lei laboral.
10: Não se trata de aprovar uma ou outra, trata-se de ver do que está em condições de fazer a mudança que o país precisa. O que aconteceu na declaração conjunta, que foi assinada entre mim próprio e o líder parlamentar do PSD, com a anuência do Primeiro-Ministro e do líder do PSD, foi o reconhecimento mútuo de que é preciso levar a cabo uma revisão da Constituição e a aceitação por parte do PSD de participar no projeto do Chega.
9: André Ventura garante que o processo de revisão constitucional vai mesmo avançar e acusa o Partido Socialista de querer boicotar a revisão da lei fundamental. Saíram em liberdade com a medida de coação menos gravosa, termo de identidade e residência, os 5 detidos na sequência dos incidentes perto do Parlamento no dia da greve geral. Os 5 detidos estão indiciados por resistência e coação à Polícia de Segurança Pública. Depois de ouvir o não do presidente russo para um encontro, o presidente ucraniano acusou Vladimir Putin de estar a optar pela guerra. Putin tinha considerado que seria inútil um encontro dos dois antes de estar concluído um acordo de paz para a guerra que dura há 4 anos. No Mar Báltico, um barco de pesca turco foi alvo de um ataque. Segundo a Guarda Costeira Turca, a embarcação estava perto da costa da Crimeia, território ucraniano, que foi anexado pela Rússia em 2014. Na sequência do ataque, a embarcação de pesca afundou-se, uma pessoa morreu, 4 ficaram feridas. A Guarda Costeira Turca não refere mais detalhes sobre este ataque.
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8: Ora, no entretanto, Bruno Sousa Ribeiro, falta a segunda metade desse Portugal-Letónia das seleções femininas. E o que é verdade é que Portugal continua em branco, embora oportunidades não tivessem faltado.
14: É isso mesmo, um rol de oportunidades, muitas oportunidades para Portugal, mas subsiste esta igualdade 0-0 no estádio António Coimbra da Mota, muita falta de eficácia, já o dissemos, e Portugal a não conseguir chegar ao golo diante desta seleção do Báltico, da Letónia, que é nada mais, nada menos do que a última classificada deste grupo P3 da Liga B. Portugal já carimbou o play-off de qualificação para o Mundial e luta agora para ser promovido à Liga A, para a próxima edição da Liga das Nações Feminina. Para isso, terá de ficar no primeiro lugar. Está no primeiro lugar agora com os mesmos pontos da Finlândia. 12 pontos. A Finlândia que venceu esta tarde a Eslováquia, goleou a Eslováquia, por isso Portugal e Finlândia estão com os mesmos 12 pontos. Virtualmente, Portugal tem 13 pontos com este empate e vai defrontar precisamente a seleção da Finlândia daqui a 4 dias na Finlândia. Tempo de intervalo, Rita da Silva Vieira vem todas as suplentes da Letónia para o relvado do António Coimbra da Mota. Faltam as jogadoras de Portugal que nem suplentes estão no relvado, foram todas para o balneário para escutarem aquilo que Francisco Neto tem a dizer.
0: Está deserto o banco de suplentes português, estão as jogadoras da Letónia no relvado a trocar a bola, todas as suplentes, incluindo a guarda-redes, e por isso também nem dá para perceber bem se alguma delas vai entrar para o intervalo pelos exercícios que estão a fazer. Não diria, porque são todos iguais e portanto não há nenhuma jogadora a aquecer com mais intensidade. Do lado português não há ninguém à vista, tudo recolhido a ouvir as indicações de Francisco Neto para a segunda parte.
1: Francisco Neto, que tem no banco Inês Pereira e Catarina Potra, duas guarda-redes. Catarina Potra até é uma estreante nas convocadas de Francisco Neto, é uma das guarda-redes. Depois, jogadoras de campo, o selecionador nacional tem à disposição ainda Lúcia Alves, Andreia Jacinto, Alice Marques, Jéssica Silva, Tatiana Pinto, Fátima Pinto, Leonete Correia, Diana Gomes, Nádia Gomes e Nádia Bravo. Vanessa Marques, comentadora PSF, muitas jogadoras de qualidade no banco português, muitas delas até habitualmente titulares. O que é que poderá fazer Francisco Neto para desmontar uma seleção da Letónia que não sai do seu reduto defensivo, não é?
2: Sim, a nível do jogo jogado, penso que é acertar alguns pequenos detalhes que a nossa seleção está a falhar, manter acima de tudo os níveis de concentração e chegar ao tão desejado golo. Acho que serão indicações que o próprio selecionador irá transmitir às jogadoras neste intervalo e certamente também com algumas substituições que irá fazer no decorrer do jogo, também tentar incrementar outro tipo de características e outro tipo de jogo perante estas mudanças que poderá efetuar e que outras jogadoras que habitualmente jogam também poderão ter essa oportunidade para impor o seu jogo e para ajudar Portugal a conquistar a vitória, que será sem dúvida importante para esta qualificação.
1: Vamos olhar para a estatística. Ao intervalo, neste empate a zeros, Portugal tem 14 remates feitos na primeira parte, 4 cantos a favor para a seleção nacional, 1 para a seleção da Letónia. Atenção que a Letónia, na única vez praticamente que chegou à baliza portuguesa, quase marcava, e depois vários ataques para a seleção nacional. Letónia tem espreitado muito, muito pouco a baliza de Patrícia Moraes. Rita da Silva Vieira, Francisco Neto vem completamente sozinho em direção ao banco a coçar a cabeça.
0: Está pensativo, tocou agora no relevado, benzeu-se Francisco Neto, muito pensativo em relação àquilo que vai fazer para a segunda parte, completamente sozinho. Chega agora um dos elementos do seu staff, cumprimento, mas está entregue aos seus próprios pensamentos, Francisco Neto, que deixou as jogadoras para trás e também os elementos da sua equipa técnica. Está na área técnica portuguesa olhar para o relevado, que agora fica preenchido pelas jogadoras titulares da equipa da Letónia. Regressam em corrida as jogadoras que hoje vestem de grená, as portuguesas ainda sem vê-las, nem as jogadoras suplentes apareceram, apenas Francisco Neto e também alguns elementos.

0: passo neste terceiro jogo com a equipa das esquinas principal, o que é que espera daqui para a frente?
1: Daqui para a frente, acho que eu espero, como toda a gente espera, continuar a poder ter um lugar, jogar, continuar a poder ter confiança da seleção, do grupo, dessa malta toda. Temos muita confiança entre nós, é um grupo muito positivo, então continuar a poder ter um lugar aqui e continuar a poder jogar com essa camisola.
0: Obrigada. Nélio Rodrigues, estreia a titular.
2: Vamos esperar por mais reações daqui a pouco.
3: Vanessa Marques, que jogo podemos esperar?
2: Força, vamos ouvir.
0: Sim, e assim foi ao longo da primeira parte, muitas oportunidades para a equipa portuguesa, os golos esses e que bonitos golos reservados para o segundo tempo. O que é que fica desta partida?
4: Acima de tudo, olha, fica a maturidade da equipa, que noutros tempos, quando a bola não entrava, ficávamos muito mais intranquilos, ficámos e percebemos que as coisas estavam a correr como tínhamos planeado, estávamos a criar situações suficientes de finalização. Foi uma primeira parte onde a jogadora portuguesa se encorajou umas às outras, estiveram muito tranquilas em relação a isso, não baixámos nunca o ritmo, e isso para mim foi o que eu lhes disse, que é o melhor. Depois, o número de oportunidades criadas é ótimo num contexto internacional, e as cinco finalizações também é algo que nos agrada. É sempre difícil fazer golos num contexto internacional, fazer 5 é maravilhoso, sentimos que podia ter sido mais, produzimos para mais, mas é mais preocupante quando não, nem sequer produzimos nada.
0: Nélia Rodrigues, estreia a titular, também com a Nádia Bravo em estreia nesta equipa nacional, sempre bons indicadores que ficam para o futuro da equipa, numa altura em que vamos entrar também numa fase decisiva neste fecho de grupo, com esse primeiro lugar ainda em discussão.
4: Acima de tudo é o percurso normal, muito contente. A Nelly tem feito percurso sub-23, tem tido a sua paciência, tem cá vindo, umas vezes não entra, outras vezes está na bancada, faz o trabalho dela humildemente e teve hoje a oportunidade e respondeu muito bem. Estamos muito felizes com aquilo que ela produziu e tem que continuar. É um sinal para outras, temos outras exatamente as mesmas condições, e quando falamos em integrar e em fazer crescer as jogadoras é nestes contextos, nestes minutos. Hoje voltar outra vez com a Nádia Gomes a poder aportar minutos, a Nádia Brava entrar também muito bem, estas meninas mais novas a criarem aqui, a Correia também mais uns minutos acumulados, por isso com a Maísa, com a Santiago a continuar a fazer os seus golos, muito bem, muito feliz acima de tudo, porque tal como falámos, não é quem começa, é quem termina e quem sequer nem entra, mas o espírito da equipa está muito bom e é isso que temos que continuar.
0: Depois de um jogo contra um adversário tão fechado como a Letónia, como se esperava, segue-se a Finlândia também nesse derradeiro desafio desta fase, grupos a desafios diferentes que se vai encontrar fora de portas, desde logo a começar pelo terreno de jogo, mas também pelo tipo de adversário que Portugal vai ter pela frente.
4: Sim, é uma equipa mais próxima de nós no ranking, é uma equipa que também sabe que precisa de nos vencer por muitos golos para poder subir à primeira, à Liga A, e esperemos que seja um jogo um bocadinho mais aberto. Independentemente disso, nós não vamos abdicar daquilo que nós queremos, que é uma equipa a querer dominar, a querer ter o seu protagonismo, a querer vencer. Agora sabemos sim que vai ser difícil, o último jogo da época, um terreno lento. Eu tive a oportunidade de já lá estar e verifiquei que é um terreno, apesar de ser um sintético, é um sintético muito novo, ainda que ainda não tem a sua base totalmente bem distribuída, por isso acho que vai ser um jogo um bocadinho mais lento, mas temos que nos adaptar, não vai ser desculpa para nada, temos que fazer acontecer.
0: Muito obrigada. Francisco Neto, selecionador nacional.
2: Francisco Neto, selecionador de Portugal, depois deste triunfo, esta goleada da equipa feminina nacional, os 5 à Letónia.
3: Vanessa Marques, é isso mesmo que ouvimos da boca de Francisco Neto. Portugal até pode perder-se daqui a 4 dias. A Finlândia tem de vencer Portugal e, pelas minhas contas, por 4 ou mais golos. Portanto, Portugal tem mesmo via aberta para ser promovido à Liga A para a próxima edição da Liga das Nações Feminina.
5: Sim, tem via aberta, mas como referi anteriormente, Portugal vai na terça-feira à Finlândia para ganhar, para conquistar 3 pontos, para assumir esse favoritismo também. Será um contexto diferente, que tal como o selecionador também acabou por advertir, um campo sintético é completamente diferente de jogar no relvado ou no sintético. Há que adaptar imensas técnicas e ter outro tipo de argumentos, portanto a seleção seleção

0: finlandesa também é uma seleção mais pressante, uma seleção em que muitas das jogadoras já estão a nível europeu, portanto, como o nosso selecionador acabou por referir, que seja um jogo mais aberto, um jogo em que a nossa seleção acabe por chegar ainda mais rápido ao último terço, consiga finalizar nas poucas ou muitas oportunidades que poderá ter. Portanto, cabe à nossa seleção recuperar neste preciso momento, ter uma viagem também que é sempre complicada, mas acima de tudo recuperar as jogadoras, acabam por ganhar este jogo, o que acaba por ter outro espírito no seio do grupo.
1: Portugal fez muitas alterações e esta noite houve jogadoras habituais titulares que não jogaram, casos de Ana Gomes, de Fátima Pinto, Tatiana Pinto, enfim, esperas um 11 muito diferente frente à Finlândia daqui a 4 dias?
0: Sim, espero um 11 diferente, como referi, a esta gestão por parte do selecionador. Estamos em final de época, muitas vezes entradas displicentes, como aconteceu também na parte final deste jogo, acaba por lesionar algumas jogadoras. Portanto, penso que sim, irá haver alterações, porque a nossa seleção vai à Finlândia não para passear, por assim dizer, mas para conquistar estes 3 pontos, e irá haver essas alterações, e o 11 na próxima jornada será diferente.
1: E Vanessa, Portugal hoje esteve muito, sempre muito dentro do meio-campo adversário, muito próximo sempre da baliza da Letónia. Não será assim frente à Finlândia. A Finlândia tem outros argumentos, para quem nos está a ouvir e não conhece a seleção da Finlândia, tem outros argumentos que não tem esta Letónia, não é? Basta olhar para a tabela classificativa, não é?
0: Exatamente, acaba por apresentar um jogo com linhas muito baixas, ao contrário da Finlândia, que irá tentar impor o seu jogo. Portugal, em determinados momentos, terá que saber sofrer, e nesses momentos também, na conquista de bola, terá que outra vez impor o seu jogo, pautá-lo, e saber aquilo que faz melhor é guardar a bola, tentar arranjar esses espaços entre linhas, através de jogadoras como a Kika, da Andrea Faria, que tem um porte diferente com a bola no pé, e é a partir daí de algumas ideias-chave que a nossa seleção irá enfrentar a Finlândia.
1: E antes de fecharmos esta transmissão, Rita da Silva Vieira, temos as jogadoras da Letónia em trabalhos extra, não é? Vão ali correndo no relvado do estádio António Coimbra da Mota, e as jogadoras de Portugal creio que ainda vão fazendo as delícias dos vários jovens que ainda estão nas bancadas, ali mesmo pertinho das laterais, não é?
2: Estão noutro tipo de trabalho as jogadoras de Portugal, que é dar carinho também aos adeptos que merecem e que têm vindo a apoiar a seleção nacional. Kika Nazaré já vai ali com um ramo de flores na mão. As jogadoras estão ao longo de toda a linha lateral nestas bancadas centrais e dos dois lados. Atenção, não se juntaram apenas no lado onde estavam as famílias, mas também no lado oposto. As jogadoras dos dois lados do estádio Coimbra, António Coimbra da Mota, a distribuir autógrafos, a passar tempo com os adeptos, a acarinhá-los também, a abraçá-los e a sentirem esse carinho. É desta forma também que os adeptos vão ligando cada vez mais à seleção nacional. São muitas as crianças, raparigas pequenas, que olham para estas jogadoras e que sonham um dia estarem do lado de lá com a camisola nacional e têm a oportunidade aqui de falar com as suas ídolas. Obviamente que Kika é aquela que chama mais a atenção, até porque agora, jogando em Barcelona, está mais longe durante o ano dos adeptos portugueses, mas ainda estão aqui. Já o jogo terminou há largos minutos e as jogadoras, ainda de equipamento vestido, sem ainda terem ido para o banho e a aquecerem-se, estão aqui a aquecer-se com outro tipo de calor, o calor humano, e muito bem estão. A equipa da Letónia, como dizias, Bruno, coitada, já correram tanto, 5-0 nas pernas, e ainda ali andam em exercícios.
1: Portugal em festa, o futebol feminino português em festa. Portugal a vencer por 5-0 esta noite a seleção da Letónia, com golos de Carolina Santiago, Ana Capeta, Kika Nazaré, Bisou e Dolores Silva fechou a contagem aos 84 minutos, pelo menos os últimos 3 golos, todos eles foram bonitos, mas pelo menos os 2 golos de Kika Nazaré e Dolores Silva vale a pena ver e rever. Se não viu, corra para uma televisão e veja as execuções técnicas, quer de Kika Nazaré, quer de Dolores Silva, a darem espetáculo esta noite no António Coimbra da Mota. Portugal, Zomaisek, já estava no play-off de qualificação para o Mundial, para o Campeonato do Mundo que vai decorrer no Brasil. Basta um empate agora para garantir o primeiro lugar, para ser promovido à Liga A para a próxima edição da Liga das Nações Feminina. Tudo adiado nesse sentido para daqui a 4 dias. Portugal terá de empatar pelo menos frente à Finlândia. Pode até perder, mas não convém fazer muitas contas nem arriscar nesse sentido. Mário Fernando, em meu nome, da Rita de Silva Vieira e também da Vanessa Marques, ficam as despedidas. Um abraço, boa noite.
3: E, portanto, depois disto, saltamos da seleção feminina para a seleção masculina. Amanhã vamos estar no Jamor para o Portugal-Chile, o primeiro dos 2 jogos de preparação da seleção orientada por Roberto Martínez antes da partida para o Mundial das Américas. Boa noite, até amanhã.
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0: Passam 12 minutos das 10 horas de noite de sexta-feira na emissão TSF. Dentro de momentos, notas de autor, também os negócios em português, e vamos conhecer mais uma seleção que vai participar no Mundial que começa já para a semana, Mundial de Futebol. Para já ficam as temperaturas verificadas há instantes. Uma descida de temperaturas hoje, Porto e Lisboa ao menos com 15 graus, Ponta Delgada com 17, Funchal 20 graus e Faro ao menos com 22.
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0: Passam 14 minutos das 10 horas, vamos ter síntese de notícias às 10h30, mas para já ficamos com as notas de autor numa parceria TSF-SPA, Sociedade Portuguesa de Autores, e ao longo de toda esta semana com o escritor Alexandre Honrado.
3: 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Cicatrizes da Dança é um espetáculo de dança e teatro que acompanha o crescimento de bailarinas desde a infância até à maturidade artística. Entre sonho e exigência, os corpos atravessam diferentes estilos de dança para revelar beleza, dor e marcas invisíveis deixadas pelo caminho artístico. Vozes, movimento, silêncio, cruzam-se num palco quando o corpo fala tanto quanto a palavra. Um espetáculo sobre crescer na dança, cair, resistir e transformar cicatrizes em autenticidade. E não será o que todos nós precisamos?
0: E vamos para os negócios em português desta sexta-feira, edição de Ana Maria Ramos.
4: A remuneração média anual em Portugal subiu 7%, mas o salário médio dos portugueses continua 38% abaixo da média europeia. Esta é apenas uma das conclusões do estudo relativo a 2024 da Associação Business Roundtable Portugal. Um trabalhador médio da União Europeia ganha cerca de 60% mais do que um trabalhador médio em Portugal, ou seja, há 2 anos o salário médio praticado no país ficou cerca de 6% abaixo do que foi praticado nos 8 países do grupo concorrencial direto, composto por Espanha, Eslovénia, Estónia, Grécia, Hungria, Itália, Polónia e República Checa. São dados avançados pela gestora desta associação, Inês Castanho.
5: Nós, de facto, vemos aqui uma boa notícia com o crescimento dos salários, mas isso só conta uma parte da história. Há um outro lado que é mais preocupante, que é continuarmos muito longe da média europeia. Portanto, aqui a questão central é perceber como é que Portugal pode criar empregos que sejam mais produtivos e mais qualificados, que também sejam mais bem pagos. E vemos aqui duas grandes áreas de melhoria. Uma tem a ver com a composição setorial das empresas em Portugal, portanto, quais são os setores de atividade em que estamos concentrados, precisamos de setores mais produtivos, e outro é a dimensão média das empresas, porque as empresas com mais escala também são aquelas que pagam melhores salários. Começando por olhar para os valores concretos desta análise, partimos de um aumento médio de 7% em 2024, estamos a falar de um valor de 24.800 euros por ano. Crescemos 1.600 euros por ano, isso é positivo, mas quando olhamos para a média europeia, estamos 38% abaixo dessa média europeia, isso é uma diferença de 15 mil euros por ano. Em Espanha, por exemplo, essa diferença é muito menor, são 6 mil euros em vez de 15 mil. Portanto, comparando aqui com um país próximo, temos uma diferença que é mais do dobro, 2,5 vezes a de Espanha, e isso de facto tem aqui a ver com a nossa a composição do tecido empresarial. Precisamos de aumentar o peso dos setores que são mais produtivos e que, no fundo, combinam a inovação, a tecnologia, as exportações e que pagam melhores salários. Temos o exemplo das tecnologias de informação e comunicação, da energia, mas muito particularmente também da indústria. E também, na vertente da escala, se queremos ter melhores salários, precisamos de empresas com essa escala que tenham mais capacidade de investir, de inovar e de pagar melhores salários. Por isso, Portugal também não deve criar barreiras ao crescimento das empresas, mas antes criar condições para que mais empresas possam crescer. E nós sabemos que a convergência salarial muitas vezes é um bocado tentada a fazer por decreto, e nós temos que pensar nas condições base que sustentem um crescimento salarial. Nós sabemos, por exemplo, que Portugal ainda tem 20% da população, mais de 20% da população empregada recebe o salário mínimo. Isto condiciona a nossa média nacional porque não conseguimos ter salários mais competitivos. E por outro lado, quando pensamos também aqui nas políticas públicas, claramente que a qualificação das pessoas é um tema que também está extremamente ligado às remunerações. Mas temos também que reduzir os obstáculos ao crescimento das empresas, promover a inovação e o investimento e garantir que temos custos mais competitivos em áreas como energia. Também temos as políticas fiscais e regulatórias que muitas vezes desincentivam o crescimento, portanto precisamos de umas políticas fiscais e regulatórias que incentivem a escala e que também possam fomentar a atração de talento, porque isso permitirá esta subida do salário médio, das remunerações médias e a convergência que tanto queremos.
4: Dados sobre fatores identificados pelo estudo da Associação Business Roundtable para explicar o fosso salarial entre Portugal e os restantes países da União Europeia.
0: E na contagem decrescente, há poucos dias do arranque do Campeonato do Mundo de Futebol, que começa já na próxima semana, apresentamos diariamente na emissão TSF as 48 seleções presentes no Mundial deste ano na América do Norte. O jornalista Tiago Barquinha Gonçalves apresenta a seleção do Irão.
6: A presença do Irão no Mundial ultrapassa de forma considerável a dimensão de um relvado futebol. O conflito a envolver o país do Médio Oriente e o principal organizador da prova, os Estados Unidos, levanta várias questões, a começar pela segurança. Em março, o presidente norte-americano Donald Trump desaconselhou a ida da seleção iraniana ao Mundial e o ministro dos Desportos do Irão, Ahmad Doni Amali, disse que de maneira alguma havia condições para participar na prova. Entretanto, o cenário mudou quando, no início de maio, o presidente da FIFA, Gianni Infantino, garantiu a presença do Irão.
7: Iran will be participating at the FIFA World Cup 2026, and of course Iran will play in the United States of America.
6: A FIFA tem servido de intermediária, a participação do Irão parece estar assegurada, mas não nas melhores condições. Por causa do conflito e de todas as limitações, a equipa iraniana mudou o quartel-general de Tucson, no Arizona, para a cidade fronteiriça de Tijuana, no México. Só será permitido ao Irão pisar o solo norte-americano exclusivamente para participar nos Jogos do Mundial assim que receber os vistos, algo que ainda não aconteceu, como explica o embaixador do Irão no México, Abolfazi Pazanideh.
8: A nossa presença nos Estados Unidos depende se Trump segue ou não as regras. Ainda não recebemos os vistos e não sabemos quando isso vai acontecer. No entanto, a FIFA prometeu-nos que toda a gente ia ter os vistos.
6: Ainda à espera do visto, tal como os companheiros, o ex-Futebol Clube do Porto, atualmente no Olympiacos, o ponta-de-lança Mehdi Taremi, é a principal figura da seleção do Irão. Desta vez, não vai ter a companhia de outra estrela, Serdar Azmoun, que não foi convocado por alegada deslealdade ao país. O avançado publicou uma fotografia com o primeiro-ministro dos Emirados Árabes Unidos, que são aliados de Israel, o que foi visto como uma afronta ao povo iraniano que está do outro lado da barricada.
0: Mais uma das seleções no Mundial de Futebol deste ano, Tiago Barquinha Gonçalves, com o trabalho técnico de Jorge Guimarães Silva. E a caminho do Mundial 2026, a TSF conta outras histórias dos Mundiais de Futebol fora do jogo, as outras histórias dos Mundiais com o Mário Fernando.
9: Há quem diga, e provavelmente com razão, que os Mundiais de Futebol são o espelho das sociedades e muitas vezes parte integrante daquilo que de bom e de mau as sociedades produzem. O Campeonato do Mundo de 1974, organizado pela Alemanha Federal, proporcionou um dos confrontos mais carregados de simbolismo político da história do futebol. O único jogo entre as seleções da Alemanha Ocidental e da Alemanha Oriental, a RFA versus a RDA. Divididas pela ideologia, pela Guerra Fria e pelo Muro de Berlim, as duas Alemanhas tiveram naquele frente a frente em Hamburgo mais do que uma simples tentativa de assegurar uma vaga na fase seguinte da competição. A diferença fundamental assentava na qualidade dos jogadores de um lado e do outro, sendo que os ocidentais constituíam uma autêntica parada de estrelas de primeira grandeza. E basta citar nomes como Franz Beckenbauer, Gerd Müller ou Sepp Maier para se perceber do que estamos a falar. Tudo isto enquanto, do lado oposto, a RDA surgia pela primeira e única vez no Mundial de Futebol, com uma seleção muito menos conhecida, mas disciplinada e, principalmente, com um forte propósito. O jogo foi intenso, como seria previsível, mas contra todas as expectativas e para surpresa geral, a seleção comandada pelo técnico Georg Büchner conseguiu uma vitória histórica por 1-0. E o golo que entrou diretamente na lista dos feitos heroicos da RDA, porque naquela altura qualquer coisa que superasse o Ocidente era logo considerado um exemplo de heroicidade. O golo, dizia, foi marcado por Jürgen Sparwasser, já na segunda parte. Após um lançamento longo, Sparwasser dominou a bola na área, driblou Bertie Wotz e chutou forte, sem hipóteses para o guarda-redes Sepp Maier.
10: Lanço na direção de Sparwasser, tiro e gol! 1-0 per la Germania Orientale, passata in vantaggio la Germania Orientale con gol di Sparwasser, incredibile, alla mezz'ora di gioco della ripresa, Sparwasser, 1-0 per la Germania Orientale, rivediamo l'azione, ecco Sparwasser che controlla, aggira un avversario e sul tentativo di uscita di Kroi, batte di destro infilando la porta sguarnita. Germania Orientale 1, Germania Occidentale 0 ad Hamburgo. Risultato a sorpresa.
9: Interessante é que o golo não apenas garantiu a vitória, como também fez com que a RDA terminasse a primeira fase na liderança do grupo, à frente da poderosa RFA. Claro que nada disto teve propriamente consequências no resto do torneio, uma vez que, apesar da derrota, a Alemanha Federal seguiria em frente até conquistar o título de campeão mundial, enquanto a RDA, embora vitoriosa no confronto direto, seria eliminada logo na fase seguinte. No entanto, vale a pena fechar o plano e centrarmo-nos no homem que decidiu um jogo que entrou diretamente para a história do futebol e do resto. Jürgen Sparwasser passou toda a carreira de jogador no Futebol Clube de Magdeburgo, um dos clubes mais bem-sucedidos da Alemanha Oriental, onde conquistou vários títulos nacionais e, notavelmente, a Taça das Taças da UEFA em 1974, o único troféu europeu de um clube da RDA. Mas, como referi, aquele golo contra a Alemanha Federal, aos olhos do planeta inteiro, transcendeu o desporto e transformou o médio alemão num verdadeiro ícone. para o regime da Alemanha Oriental, ele foi adotado rapidamente como um herói nacional, utilizado para simbolizar aquilo que a RDA definia como a superioridade do regime socialista sobre o capitalista, ainda por cima, num dos maiores palcos do planeta, o Mundial de Futebol. Para Sparwasser, porém, a fama trouxe também o peso de ser um símbolo político. Anos depois, após a reunificação alemã, ele expressou o desejo de que as pessoas o vissem mais como um jogador de futebol do que como uma ferramenta política. Se é verdade que aquele golo foi politicamente explorado, o facto é que Sparwasser nada lucrou com ele. Como o próprio contou anos mais tarde, ao contrário da história que foi posta a circular, ele não foi generosamente recompensado pelo golo, com um carro, uma casa e um prémio em dinheiro. Nada disto aconteceu. Em 1988, pouco antes da queda do Muro de Berlim, Sparwasser aproveitou um jogo de veteranos na Alemanha Ocidental para desertar, buscando uma vida sem as restrições impostas pelo regime da RDA.
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0: 10:30 menos uma hora nos Açores e Gabriela Batista, uma breve síntese das notícias.
1: A seleção feminina de futebol arrecadou mais 3 pontos esta noite e reforça a liderança do grupo de apuramento para o Mundial de Futebol do próximo ano, no Brasil. Portugal venceu a Letónia por 5-0, um jogo que decorreu esta noite no Estoril. Os 5 golos foram marcados na segunda parte. E assim, Portugal mantém a liderança no grupo com mais 3 pontos que a Finlândia, que também goleou a Eslováquia e venceu com o mesmo resultado, 5-0. Sobre o Campeonato do Mundo de Futebol, que começa daqui a poucos dias. Os jogadores iranianos já têm visto de entrada nos Estados Unidos. A seleção iraniana montou o quartel-general no México, na cidade de Tijuana, e vai cruzar a fronteira sempre que for jogar nos Estados Unidos. A 15 de junho defronta a Nova Zelândia, em Inglewood, em Los Angeles. Depois joga com a Bélgica e ainda tem marcado um jogo frente ao Egito, em Seattle. A Agência para a Gestão do Sistema Educativo já publicou as listas definitivas de colocação de professores de educação pré-escolar aos ensinos básico e secundário, através de concursos interno e externo. Num comunicado, o Ministério da Educação realça que as listas definitivas são divulgadas ainda antes do final do ano letivo, permitindo assim aos docentes saberem onde vão lecionar no próximo ano. Em resumo, e segundo o Ministério da Educação, mais de 14 mil professores mudaram de quadro de zona pedagógica, de escola ou de grupo de recrutamento. Entraram para os quadros cerca de 4.800 professores, quase 4 mil foram colocados nas regiões de Lisboa e Setúbal. António José Seguro pediu esta tarde que as chamadas de atenção que faz não sejam encaradas como uma crítica. Ontem, o Presidente da República chamou a atenção para a bomba relógio, que representa o envelhecimento da população, e defendeu que o Estado tem de cumprir as suas obrigações. Esta tarde, à chegada ao Luxemburgo, o Presidente da República sublinhou que vai pronunciar-se sempre que achar que deve.
2: O Presidente da República pronunciou-se, pronuncia-se e vai pronunciar-se muitas vezes sobre a realidade do país. Não esconderei nenhuma realidade e direi em voz alta aquilo que eu considero que é importante e que são necessidades que o país deve ter. Isso não significa que eu esteja a fazer críticas a A, a B ou a C. Significa apenas uma coisa tão simples. Há um problema, é preciso resolvê-lo.
1: Palavras do Presidente da República, que esta tarde no Luxemburgo esteve reunido com 20 de empresários portugueses e lusodescendentes. O primeiro ponto da visita ao Luxemburgo, país que marca o arranque das comemorações do Dia de Portugal. O dia fica marcado pela morte do cantor cabo-verdiano Josinha. Tinha 92 anos. O cantor é recordado pelo Presidente da República de Cabo Verde como uma lenda da música e da cultura cabo-verdiana. Um artista pioneiro e intérprete de grande talento. Josinha gravou mais de 20 álbuns, foi vocalista do grupo Voz de Cabo Verde. Durante décadas apresentou o programa radiofónico Caminho para Cabo Verde.
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0: estamos a 25 minutos das 11 horas. Antes das 11 horas vamos ter em antena uma janela para o mundo, também a memória de elefante e a palavra à sexta-feira, mas para já o termómetro com Luísa Salgueiro.
4: Os alertas deixados pelo Presidente da República sobre a saúde e o envelhecimento da população, os desafios à supervisão da inteligência artificial e os 138 anos do Jornal de Notícias são os pontos por onde seguimos neste termómetro. Viva Luísa Salgueiro, olá, boa tarde.
5: Olá, boa tarde, viva. Cumprimento todas as pessoas que nos ouvem.
4: Começamos pelo frio, que tem a ver com o alerta do Presidente da República no início desta semana. António José Seguro chamou a atenção para a bomba-relógio do envelhecimento.
5: Sim, foi exatamente essa a expressão usada pelo Presidente da República, que alertou para o envelhecimento da população e o impacto que este tem no sistema de saúde. Na verdade, esta expressão pode parecer demasiado forte, mas assenta num problema real, é que o país está a envelhecer de forma rápida e não tem resposta suficientemente articulada entre vários domínios, como a saúde, a segurança social, o poder local, o setor social e a resposta das famílias, que precisam de uma articulação forte. E se tivermos em consideração os dados do INE, que diz que em 2024, 24,3% da população que reside no país tem mais de 65 anos ou mais. E, por outro lado, também em 2024, o índice de envelhecimento atingiu 192,4 idosos por cada 100 jovens. Isto são números impressionantes e a idade mediana da população portuguesa está nos 47,3 anos. Portanto, estamos a assistir a uma alteração estrutural da sociedade portuguesa. Temos menos jovens, mais idosos e, portanto, a população ativa também fica sujeita a uma maior pressão, até contributiva e profissional, e na articulação das respostas familiares. E tudo isto tem efeitos naturalmente no Serviço Nacional de Saúde, porque a população mais idosa precisa de mais consultas, de mais medicação, mais exames, mais acompanhamento domiciliário, os cuidados continuados, reabilitação. Tudo isso passa a sofrer uma grande pressão. Temos também as doenças crónicas a ganhar maior peso, que são acompanhadas de situações de mais dependência, que exigem acompanhamento regular, requerem equipas multidisciplinares e também respostas de proximidade. Esta pressão que resulta desta alteração demográfica não se sente apenas nos hospitais, começa logo nos cuidados de saúde primários, e sabemos que no país há muita falta de médicos de família, que ainda afeta muitos utentes, também ao nível das urgências, que acabam por receber situações que não deveriam ser tratadas na urgência, deviam ter um acompanhamento precoce. Os hospitais têm prolongamentos prolongados. Há muitas pessoas que estão internadas nos hospitais sem necessitarem de cuidados hospitalares, mas são as chamadas altas sociais. Continuam internados porque não têm quem trata deles, quem os vá buscar. E, por outro lado, há famílias que têm de suportar cuidados permanentes porque não têm situação alternativa. São as próprias famílias que têm de cuidar dos idosos, deixando de trabalhar, etc. O Presidente da República também chamou a atenção para o aumento das prestações na Valência Lar, por exemplo, que não são compatíveis com os ordenados dos portugueses. É uma pressão grande no orçamento das famílias e também é uma pressão no orçamento de Estado. Sabemos que o perfil de saúde em Portugal, que foi elaborado pela OCDE, refere que os pagamentos diretos das famílias representam já 29% da despesa total em saúde, que é quase o dobro da média da União Europeia. Isto resulta também dos custos suportados pelas famílias nos medicamentos, por exemplo, ou na saúde oral, porque o SNS não cobre a saúde oral e, portanto, isto tem uma implicação grande na vida das famílias e não pode deixar de merecer uma preocupação grande. E, por outro lado, acaba por ter também uma dimensão territorial. O Sr. Presidente da República lembrou isso até na cerimónia do JN, de que já falarei a seguir, ao dizer que a população mais velha acaba também por ter uma distribuição diferente nos territórios, e os territórios de baixa densidade sofrem mais com os problemas de envelhecimento e, portanto, também é preciso reforçar mais os cuidados de saúde primários e continuados em determinados territórios. Portanto, em suma, eu creio que a longevidade é naturalmente algo positivo. Todos queremos viver mais tempo. Não é isso que está em causa, o aumento da esperança de vida. O que está em causa é a necessidade de ter políticas transversais para que este aumento da esperança de vida, que é no fundo uma conquista da democracia e do nosso modelo social, mas garantir também que não apenas vivemos mais anos, que a vida tem mais anos, mas também que esses anos têm mais vida e vida de qualidade. E isso é algo exigente e que o país tem de encarar frontalmente. E os últimos tempos não têm trazido boas notícias.
4: E no Morno traz ao termómetro desta semana os desafios éticos e também sociais da inteligência artificial, isto depois de um alerta do Papa Leão XIV, ele que disse que a inteligência artificial precisa de ser desarmada.
5: Sim, na sua encíclica Magnifica Humanitas, mas eu queria recordar também que numa experiência recente da Emergency AI foram colocados vários modelos de inteligência artificial a gerir sociedades virtuais. Com agentes autónomos, com recursos, regras, objetivos e capacidade de interação prolongada. E segundo as notícias, o mundo associado ao Grok, que é do Elon Musk, colapsou em cerca de 4 dias, enquanto o ambiente que foi gerado pela cloud teve maior estabilidade durante esta simulação. E tratou-se de uma simulação, com regras próprias, condições experimentais específicas, mas ainda assim é um acontecimento e é útil porque chama a atenção para uma mudança importante. É que a inteligência artificial está a passar de sistemas que respondem a pedidos para sistemas que executam tarefas e que já interagem com outros agentes, tomam decisões e atuam durante períodos mais longos e com consequências cumulativas. E a avaliação da inteligência artificial já não pode limitar-se à qualidade das respostas. Também temos de incluir segurança, transparência, supervisão humana, que é exatamente a preocupação ética que foi sublinhada pelo Papa Leão XIV nesta sua primeira encíclica, que chama Magnifica Humanitas, em que vem abordar os riscos da inteligência artificial. E o Papa defende que a tecnologia deve servir à humanidade com a dignidade humana no centro. E o Vaticano tem insistido na necessidade de impedirmos que a inteligência artificial fique ao serviço do poder de poucos, excluindo as lógicas, excluindo muitos e, sobretudo, se constituindo um enorme risco, e a responsabilidade humana tem de estar no centro do debate. A inteligência artificial pode apoiar decisões, pode acelerar os processos, pode melhorar os nossos serviços, mas as decisões que tenham impacto moral, social, político ou jurídico têm sempre de permanecer sob responsabilidade humana. E esta preocupação é transversal, mas é particularmente importante em algumas áreas, como a saúde, como a justiça, como a segurança, a defesa, etc. E, portanto, é importante que haja um regulamento, e já foi aprovado o Regulamento Europeu da Inteligência Artificial, que entrou em vigor em 24, mas só terá aplicação prática em 2 de agosto de 26. E também é importante que Portugal que materialize a estratégia que está a organizar com a Agenda Nacional de Inteligência Artificial e que haja um modelo de governação que garanta estas mesmas condições de segurança até também na administração pública, que pode utilizar a inteligência artificial na simplificação dos processos e para acelerar os procedimentos, mas sempre com este limite ético e de certificar que a inteligência artificial tem um caráter instrumental e não uma posição dominante, porque o risco principal está na possibilidade de haver uma utilização sem escrutínio suficiente. Nós já sabemos que a inteligência artificial pode gerar erros plausíveis, pode até dificultar a distinção entre o que é real e o que é virtual. Já quase não sabemos, em algumas imagens, se elas existem ou se são apenas criadas pela inteligência artificial. E este caso das simulações de Grok Cloud funcionou como um alerta metodológico. Ou seja, antes de entregarmos tarefas sensíveis a sistemas autónomos, temos de os testar e avaliar os comportamentos, garantindo uma capacidade de intervenção humana controladora e decisiva, diretiva, em todos os processos.
4: E depois da necessidade de supervisão da inteligência artificial, chegamos ao quente. E aqui Luísa Salgueiro quer destacar o aniversário do Jornal de Notícias.
5: Sim, quero falar do JN, fez 138 anos, assinalou a data com várias iniciativas, até convidou os leitores para deixarem mensagens no mural interativo para sublinhar a relação entre o jornal e os seus leitores, no fundo, e a comunidade. Também realizou uma conferência muito importante aqui no Porto sobre os 50 anos do poder local democrático. Nesta sessão foi presidida pelo Sr. Presidente da República, como já referi, e nesta mesma sessão, onde eu também participei, o Presidente da República sublinhou o papel que o jornalismo de qualidade assume na democracia portuguesa, e é uma mensagem que tem uma particular importância no contexto atual, porque, como já dissemos antes, a propósito até da inteligência artificial, a informação circula cada vez mais depressa, mas tem de ser verificada. Também temos as redes sociais que aumentam o número de vozes que aparentemente comunicam, mas muitas vezes estão apenas a lançar notícias falsas, a difundir boatos, a manipular informação. E, portanto, neste contexto, um jornal como o Jornal de Notícias continua a ter uma função essencial, que é de verificar os factos, ouvir as várias partes, contextualizar as decisões, escrutinar os poderes, e é, sem dúvida, o grande jornal do poder local. É um jornal de proximidade, isso aliás foi sublinhado pelo Primeiro-Ministro Luís Montenegro, que também participou no encontro. É um jornal com uma ligação histórica ao Norte, claro, é um jornal muito ligado aqui à nossa zona, à zona em que eu estou. Nós identificamos-nos muito com o Jornal Notícias, que no fundo está na mesa de todos os cafés, não tem importância só pelo número de exemplares que são impressos, mas sim pelo número de pessoas que leem diariamente o JN. Continua a ser uma fonte de informação importantíssima, e também para o poder local. Por isso esta ligação entre o aniversário do jornal e os 50 anos do poder local foi bem escolhida, esta união, porque o poder local mudou Portugal nestas 5 décadas, e o jornalismo também teve um papel essencial na divulgação desse trabalho de proximidade que os municípios realizam, porque muitas decisões que afetam a vida cotidiana das pessoas são tomadas nas câmaras, nas assembleias municipais, nas juntas de freguesia, nas empresas municipais, e se não tivéssemos uma cobertura jornalística regular, grande parte desse poder ficava menos visível, ou até era menos escrutinado, como desejamos. Portanto, o aniversário do JN deve ser visto mais do que apenas como uma celebração institucional, é também uma oportunidade para recordarmos que a informação profissional é uma infraestrutura democrática que devemos todos valorizar, sobretudo nestes tempos muito dominados pela desinformação e pela fragmentação. Portanto, quero dar os parabéns ao JN e já agora ao grupo das Notícias Ilimitadas, que a TSF também integra. Portanto, estão todos de parabéns e beneficiamos todos com isso.
4: Ficam os parabéns e os alertas sobre os riscos da desinformação. Obrigada, Luísa Salgueiro. Até para a semana.
5: Até para a semana. Bom fim de semana a todos.
0: E à sexta-feira tem a palavra na emissão TSF o advogado António Garcia Pereira.
6: Há hoje um progressivo e cada vez menos silencioso processo de fascistização do nosso país. Temos um pacote legislativo com que o Governo pretende fazer regressar à legislação do trabalho a pontos inclusivamente piores do que antes do 25 de Abril, contando para isso e abertamente com ter o apoio do Partido Fascista Chega, o qual, por seu turno, e obviamente, já fez saber que qualquer ajuda a Montenegro terá de ter contrapartidas, desde logo para fazer aprovar a anticonstitucional revisão da Constituição que o mesmo Chega pretende levar a cabo. Enquanto o Governo quer, à má maneira do 24 de Abril, perseguir, multar e assim silenciar os advogados e ameaçar os cidadãos por ele representados, voltamos também a assistir a torturas ou a violentas cargas policiais sobre pessoas que, seja o que tenham feito e seja qual for o pretexto, num Estado de Direito não podem ser tratadas dessa forma. O Ministério Público, que desculpabiliza o Partido Fascista Chega, arquiva os processos criminais relativos às suas declarações e cartazes racistas e processos novos e que, junto do Tribunal Constitucional, mete na gaveta há 8 meses o procedimento relativo à extinção do Chega, é o mesmo que persegue tão impiedosa quanto abusiva e ilegalmente um juiz de que não gosta e depois pode ocultar as ilegalidades que cometeu enquanto Presidente da República e Presidente da Assembleia da República fazem sobre a denúncia deste escândalo o mais ensurdecedor e cúmplice dos silêncios. E é este o mesmo Ministério Público que, muito significativamente, aliás, escolhe a data de 28 de maio, o dia do golpe militar que derrubou a Primeira República e instaurou a ditadura, para uma espetacular e propositadamente mediatizada operação de detenções e buscas, inclusive na sede do PS, com 400 inspectores e 7 magistrados, para depois os 9 detidos saírem todos em liberdade com a medida de coação mais leve e que tem de ser sempre aplicada, o termo de identidade e residência. Entretanto, vão-se cancelando, isto é, silenciando todas as vozes incómodas ou discordantes. Vão-se colocando sucessivamente comissários político-partidários em todos os lugares dirigentes ou importantes das entidades da saúde ou Conselho de Opinião da RTP, por exemplo. E retira-se o poder a tudo o que sejam mecanismos e órgãos de fiscalização, designadamente do exercício dos poderes e da gestão de dinheiros públicos, com o Tribunal de Contas à cabeça. E o Governo prepara ainda um regime dito de gestão de calamidades que inclui expressamente a possibilidade de limitar ou mesmo cercear direitos, liberdades e garantias, como a imposição de cercas sanitárias, a restrição da circulação e o controle do acesso a bens e serviços, tudo isto por meras resoluções do Conselho de Ministros e em clara e afrontosa violação da Constituição. Mas, perante o torpor coletivo e o crescente aumento da arrogância, da ganância e da sensação de impunidade, o último golpe de Estado constitucional está agora a ser cometido pelo PSD e pelo Chega, em perfeita aliança entre si e com a cumplicidade do Presidente da Assembleia da República. Na verdade, a Constituição estabelece imperativamente no seu artigo 285, número 2, que, uma vez apresentado um projeto de revisão constitucional, como sucedeu com o do Chega, terão de ser apresentados no prazo imperativo de 30 dias todos os restantes projetos. Todavia, e porque Montenegro ainda tem de negociar com Ventura os termos concretos do acordo, desde logo para a tenebrosa revisão constitucional que ambos desejam, os dois partidos apresentaram um insólito requerimento para, pasme-se, suspender o dito imperativo prazo constitucional 30 dias e a Garbanco está a aceitar esta manobra anticonstitucional. Ora, quando chega a este ponto, em que quem é crítico ou opositor é cancelado ou silenciado, em que todos os sistemas e mecanismos de fiscalização vão sendo sucessivamente enfraquecidos e até anulados, em que os direitos dos cidadãos são apresentados como um empecilho à ação governativa, em que, se a Constituição ou a lei ainda proíbem qualquer tipo de manobra ou medida deste tipo, então que se muda a Constituição ou a lei, e assim se vai impondo, e cada vez mais, a velha lógica fascista do manda quem pode, obedece quem deve, não é de facto preciso um golpe militar como o de 28 de maio de 1926 para impor um regime ditatorial, simplesmente porque ele já cá está. E é por tudo isto que é mais importante e atual do que nunca a conhecida frase do filósofo e escritor britânico A.C. Grayling: cada dia de indiferença é um dia ganho pelos autoritários. Vamos então continuar indiferentes?
0: O advogado António Garcia Pereira tem a palavra na TSF à sexta-feira. Faltam 7 minutos para as 11 e tempo ainda para a memória do elefante com Manuel Costa Monteiro e Mário Fernando.
7: Cego aos 7 anos, dedilhava com desenvoltura as teclas do piano. Explorava o gospel, jazz, blues e country, com letras que contrariavam as ideias de uma sociedade conservadora. Ray Charles, figura incontornável da cultura norte-americana e do combate pelos direitos civis. Em julho de 1973, acompanhou Jim Baldwin no Carnegie apresentar uma peça na tentativa de reavivar a força do movimento dos direitos civis. James Baldwin, um escritor que, curiosamente, elegante no vestir, com o seu inevitável cachimbo, escondia um lutador pacífico que enfrentava a polícia em manifestações civis. Colecionava discos que contavam as histórias do cotidiano, dos sentimentos, da intervenção política e social. E Ray Charles estava nas suas preferências. Aqui em dueto com Natalie Cole, filha de Nat King Cole, outro grande nome do jazz e dos blues nos anos 50 e 60. Nas memórias, Fever, a metáfora para descrever desejos apaixonados e eróticos numa conversa de sedução e cumplicidade.

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1: Final de mais uma semana da Memória de Elefante, de segunda à sexta-feira, e em versão completa em vários momentos ao fim de semana. Tempo ainda antes das 11 para abrirmos uma janela para o mundo com o paisagista sonoro Luís Antero, hoje com sons da Zona Oeste no Moinho de Vento do Penedo dos Ovos, no Cadaval.

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1: Dez e cinquenta e oito menos uma hora nos Açores.
2: O Presidente da República pede que as chamadas de atenção que faz não sejam encaradas como uma crítica, diz António José Seguro, que significam apenas uma coisa simples: é um problema, é preciso resolvê-lo. Está publicada a lista de professores colocados para o próximo ano letivo, diz o Ministério da Educação, que vão entrar para os quadros 4.776 professores através de concurso externo. São poucos, diz a FEMPROF, são tantos quanto os docentes que vão aposentar-se. A caminho do Mundial do próximo ano, a Seleção Nacional Feminina soma mais uma vitória. Esta noite derrotou a Letónia por 5-0 e mantém a liderança do grupo.
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0: contida a guerra com Trump, vem programático observar o que se passa nas terras de Cervantes. Arde em Espanha, pelo menos, a questão das vítimas de abusos sexuais do clero. Estarão também em relevo as monstruosidades do sodalício, uma guerra velha entre a hierarquia e religiosos espanhóis, misturada com larga corrupção pela América Latina, sobretudo pelo Peru. Leão XIV viajará ainda pelo templo católico mais alto do mundo, a Sagrada Família de Barcelona, do arquiteto e venerável Gaudí. Uma visita com extensão às Canárias, onde são audíveis as dores do Mediterrâneo entre pescadores e imigrantes que ousam tantas vezes a travessia das águas para a terra prometida da Europa.
1: Manuel Vilas Boas, especialista da TSF em assuntos religiosos, a viagem do Papa Leão XIV começa em Madrid, vai também passar pelas Ilhas Canárias, a principal porta de entrada de migrantes em Espanha. Outro ponto alto da visita do Papa, o discurso que Leão XIV vai fazer no Parlamento Espanhol. Foi uma noite de muitos golos para a seleção feminina de futebol, que esta noite no Estoril arrecadou mais 3 pontos, reforçando a liderança do grupo de apuramento para o Mundial de Futebol do próximo ano no Brasil. Portugal venceu a Letónia por 5-0, os 5 golos foram marcados na segunda parte. Francisco Neto, o selecionador, destaca a maturidade da equipa.
2: Acima de tudo, olha, fica a maturidade da equipa, que noutros tempos, quando a bola não entrava, ficávamos muito mais intranquilos, ficámos e percebemos que as coisas estavam a correr como tínhamos planeado, estávamos a criar situações suficientes de finalização. Foi uma primeira parte onde a jogadora portuguesa se encorajou umas às outras, estiveram muito tranquilas em relação a isso, não baixámos nunca o ritmo, e isso para mim foi o que eu lhes disse, que é o melhor. Depois, o número de oportunidades criadas é ótimo num contexto internacional, e as cinco finalizações também é algo que nos agrada. É sempre difícil fazer golos num contexto internacional, fazer 5 é maravilhoso, sentimos que podia ter sido mais, produzimos para mais, mas é mais preocupante quando nem sequer produzimos nada.
1: A Finlândia, que esta sexta-feira também jogou e venceu também por 5-0, mas a Eslováquia. A Finlândia vai ser a próxima adversária de Portugal. Francisco Neto, entrevistado no Canal 11, diz que espera um jogo diferente e mais difícil do que o jogo desta noite.
2: Uma equipa mais próxima de nós no ranking, é uma equipa que também sabe que precisa de nos vencer por muitos golos para poder subir à primeira, à Liga A. E esperemos que seja um jogo um bocadinho mais aberto. Independentemente disso, nós não vamos abdicar daquilo que nós queremos, que é uma equipa a querer dominar, a querer ter o seu protagonismo, a querer vencer. Agora sabemos sim que vai ser difícil, o último jogo da época, um terreno lento, eu tive a oportunidade de já lá estar, mas temos que nos adaptar, não vai ser desculpa para nada, temos que fazer acontecer.
1: Para já, Portugal mantém a liderança no grupo com mais 3 pontos que a Finlândia. Sobre o Campeonato do Mundo de Futebol, que está prestes a começar, os jogadores iranianos já têm vistos de entrada nos Estados Unidos. A seleção iraniana montou o quartel-general no México, na cidade de Tijuana, e vai cruzar a fronteira sempre que for jogar nos Estados Unidos. A 15 de junho defronta a Nova Zelândia, em Inglewood, perto de Los Angeles, depois joga com a Bélgica e ainda tem marcado um jogo frente ao Egito em Seattle.
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6: Passam 17 minutos das 11 horas, noite de sexta-feira, na emissão TSF. Vamos para o concerto de bolso. Filha de António Carlos Jobim, um dos nomes maiores da história da música do Brasil, Maria Luísa Jobim vai fazendo o caminho próprio e editou agora o terceiro álbum. Depois de Casa Branca em 2019 e de Azul em 2023, está aí Rosa no Céu, novo disco que traz ao vivo ao concerto de bolso no estúdio da rádio, com edição de Miguel Fernandes.
7: Rosa no Céu é o terceiro álbum de Maria Luísa Jobim. O apelido é do mais musical que há, até porque é mesmo filha de António Carlos, Tom Jobim. Mas Maria Luísa tem vida e talentos próprios, e é o que vamos ouvir ao vivo no concerto de bolso TSF desta semana.
8: Olá, boa tarde. Muito obrigada pelo convite, Miguel.

0: Maria Luísa Jobim, ao vivo na TSF, acompanhada também por Rodrigo Bartolo na guitarra. Bem-vindos. Maria Luísa, o seu novo álbum chama-se Rosa no Céu, tem a ver com o pôr do sol que vemos aqui em Lisboa, mas também com o céu que pode ver no seu Rio de Janeiro?
1: Sim, esse rosa, na verdade, era uma brincadeira minha e da Malu Magalhães, minha amiga. E a gente inventou essa cor, esse nome, essa sensação, quando uma vez a gente foi para a Costa da Caparica.
0: Uhum.
1: E estava um desses dias, noites, em que o céu fica pintado de rosa. E a gente ficou assim, embasbacada com aquilo e virou a nossa love language.
0: Uhum.
1: Então, sempre que eu estava no Brasil, qualquer lugar eu mandava e via um rosa no céu, eu mandava para ela uma foto e ela fazia o mesmo.
0: Uhum.
1: E assim, basicamente, é esse momento fugaz entre o dia e a noite. E que eu acho que esse disco traz um sabor de leveza, de verão, de dias longos. É isso.
0: Uhum. E a segunda canção do álbum chama-se Portugal, já vamos ouvir no final do concerto de bolso. Vive cá, vai vivendo cá e lá? Como é que é a vida da Maria Luísa Jobim?
1: Portugal. É a minha vida em Portugal, agora.
0: Uhum.
1: Eu me mudei esse ano para cá, vim para Lisboa. E essa música, na verdade, é uma homenagem a esse momento de estar aqui e o carinho que eu tenho por essa cidade, por esse país. Eu tenho uma relação longa com Portugal. A primeira vez que eu vim aqui foi, na verdade, quando eu tinha 5 anos, eu acho, com meu pai, no show que ele foi fazer aqui no Mosteiro dos Jerônimos. E, enfim, eu só lembro de comer ameijos e ver novela do Brasil no quarto do hotel. Mas, então, essa música Portugal é uma homenagem a essa relação que se estreitou nos últimos tempos.
0: Já lhe vou perguntar pelo seu pai, é inevitável, tinha que lhe perguntar, mas de qualquer maneira, o seu primeiro álbum chama-se Casa Branca, o segundo álbum chama-se Azul, o terceiro Rosa no Céu. Há sempre aqui uma imagem de cores.
1: Sim, eu gosto muito, quando eu falo sobre meu processo criativo, eu penso muito em sinestesia, sabe? No cheiro das cores, qual é a textura que aquele som representa. Enfim, eu gosto de pintar, eu gosto de imaginar que eu estou pintando paisagens sonoras.
0: Uhum.
1: É uma coisa sensorial mesmo. E essa coincidência, né, foi uma coincidência, na verdade, porque eu me dei conta depois que era Casa Branca, Azul e Rosa no Céu. Eu fiquei, eu e Marcelo, gente, nossa, realmente, cada disco uma cor. E é isso, acho que é uma particularidade minha. Assim.
0: Já as palavras podem passar ou a língua pelo inglês, ouvimos agora o Go, Go, Go, pelo português e até pelo francês. Há aqui também uma viagem por diferentes sonoridades.
1: Sim, eu acho que esse disco, ele tem esse sabor assim de liberdade, é um disco sem fronteiras. Justamente, eu tenho uma história assim de, eu me mudei várias vezes na vida. Quando eu nasci, eu fui morar em Nova York. Nasci no Rio e fui morar em Nova York muito cedo. Então, meu primeiro contato foi com inglês e, enfim, falava português em casa, ia para a escola, falava inglês desde muito pequenininha. Então, eu tenho a Go Go Go, ela, na verdade, é uma música que, para mim, é totalmente Nova York, sabe? Eu fiz para um amor que começou em Nova York, inclusive. Então tem essa coisa. A Javanese, por exemplo, que é uma música em francês que eu canto, do Serge Gainsbourg, é uma canção que eu já cantava há muito tempo nos meus concertos. Então, a coisa de cantar em outras línguas, eu acho que É bem natural. É uma escolha natural.
0: Há pouco falou Nova Iorque, deixa-me fazer uma viagem de 30 e tal anos. A Maria Luísa Jobim chegou a gravar com o seu pai no álbum António Brasileiro, de 1994, que é o último do Tom Jobim. Que memórias é que tem dessas gravações? Há lá dois temas com a sua voz, num deles... ele é completamente dedicado a si, é do cabelo amarelo, ele fala consigo, ele até acaba no final a dizer qualquer coisa tipo, para não falar porque estava a gravar,
1: não fala, não é? Que grava.
0: É, exato.
1: Eu super lembro desse dia, ainda bem, né, graças a Deus, e assim, foi um dia muito feliz, muito legal. Não tinha nenhum quê de trabalho, era totalmente, eu acho que é o que devia ser, né? Eu era uma criança, então era uma extensão das nossas brincadeiras, porque a gente em casa tinha muito esse ambiente musical. E o meu pai, quando eu era, enfim, na minha época ali, na minha ingerência, ele era muito dedicado à família, então a gente tinha uma rotina muito próxima. E eu cantava e ele tocava com muita frequência. Então, quando a gente foi cantar o samba, gravar o samba, era uma extensão daquelas brincadeiras que a gente já estava acostumada. E por isso que no final eu falei de novo, porque eu estava gostando.
0: O samba da Maria Luísa. Mas havia o Forever Green, há pouco estava a falar do inglês, e aí cantava em inglês e até com uns coros, não é?
1: Era muito, muito bonitinho aquilo, é muito engraçado. Uhum. E eu lembro, sim, quem cantava, quem me ajudou muito foi a Paulinha Morelenbaum, que é muito amiga nossa até hoje, muito minha amiga. É amiga da nossa família. E eu lembro, assim, aquele microfone que vem de cima, né? Esse microfone, assim, de gravação. E aí, meu pai... A gente gravou ao mesmo tempo. Meu pai do lado esquerdo, a Paulinha do meu lado direito e eu numa cadeira. Em pé, pra ficar na altura deles. E a gente gravando. Where is the paradise I've made for you? Muito bonitinho.
0: E como é que tem sido a relação com a música do seu pai ao longo do tempo? Tem mudado ao longo do tempo? Chegou a gravar o Meditation, por exemplo, no seu Casa Branca. Já gravou uma versão também, por exemplo, do Insensatez com outro artista. Aqui vamos ouvir o Dindi, mas lá para a frente. Como é que tem sido também a sua relação com a música do seu pai?
1: Olha, assim, desde que eu comecei a me dedicar à música assim como um ofício, né, que eu escolhi a música como um ofício, não foi sempre linear, porque eu no começo eu realmente precisei, quis me afastar da obra dele, para conseguir entender quem eu era e me buscar na música. E então, assim, eu comecei tocando música eletrônica, eu tinha um duo de música eletrônica. Uhum. E eu fiz isso durante 6 anos, não usava o meu nome. Era assim, eu fui pro extremo oposto. E eu acho que foi muito importante, sem isso eu não estaria hoje em dia onde eu tô, nesse lugar de tranquilidade, de poder transitar na obra dele, assim, né? Poder tocar e cantar com naturalidade quando eu acho que faz um sentido artístico para mim. Então é isso, a Casa Branca foi a primeira vez que eu gravei ali o Meditation, que eu gravei em inglês, porque era a maneira como eu escutava ele tocar e tal. E é isso.
0: Mas a Maria Luísa tem um novo álbum, este Rosa no Céu. Já ouvimos o Go Go Go. Já vamos falar também um pouco mais deste novo disco, mas agora vamos até ao Sofá Vermelho.
1: Vamos.

0: Sofá Vermelho é um dos temas do novo disco de Maria Luísa Jobim, o álbum Rosa no Céu. Maria Luísa Jobim aqui ao vivo no Concerto do Bolso. Maria Luísa Jobim, um disco que tem muito da sua autoria, mas tem também muito trabalho de duas pessoas que já referi, que nós conhecemos muito bem, que é o Marcelo Camelo e a Malu Magalhães.
1: Sim, eu tive a honra de trabalhar muito, de forma muito próxima com o Marcelo, que é um mestre, um gênio muito generoso e abraçou completamente esse trabalho que a gente foi um ano assim de muita entrega e dedicação. E né, começou na verdade assim de uma amizade que eu tenho com a Malu, que eu admiro muitíssimo como artista incrível, muito talentosa. E um dia eu falei para ela, falei: Malu, será que o Camelo tem vontade de produzir alguma coisa minha? E eles são super reservados, então eu tava com muito receio de perguntar isso. Ela falou: claro, manda as suas músicas para ele, vê o que ele acha e tal. E aí acho que foi assim, foi um encontro. Uhum. Foi amor à primeira vista, porque ele assim que tocou na primeira música que eu fiz, que foi a Go Go Go, e me mandou um arranjo, eu chorei, fiquei emocionada, assim. Ele elevou o trabalho demais.
0: É o seu terceiro álbum. Como é que é o seu trabalho de composição? Muito na guitarra, em certos períodos, vai escrevendo muito, tem muita coisa guardada?
1: Sim, eu tenho um banco de ideias que hoje em dia eu boto no nada glamouroso celular, né? Mas eu sou muito analógica, assim. Eu sou dos caderninhos, tenho muitos caderninhos e escrevo. Eu tenho fases, assim. Eu acho que a vida de quem trabalha com música é uma coisa muito cíclica, assim. Tem muitos cíclicos, uhum. Tem muitos ciclos. E eu gosto muito dessa dinâmica. Então, tem um momento que você lança o disco e está divulgando o disco, e essa correria de divulgação. Tem um momento que você está ensaiando para o show. Tem um momento que é tudo. E tem um momento da composição, que é um momento muito mais introspectivo. Mais íntimo, assim. E, como eu estava falando, eu trabalho muito, a minha cabeça funciona muito com a coisa da sinestesia, do meu universo, assim, sabe? A natureza, os bichos, as árvores, as pessoas ao meu redor. Uhum. A coisa que algum amigo fala, sabe? Então, é por aí. Eu tento levar a vida mais inspiradora possível.
0: E as suas referências? Vem muito a música do Brasil, mas também tem, por exemplo, uma versão de um tema francês, já falou há pouco, do La Javanese, do Serge Gainsbourg, mas, por exemplo, já teve um grupo de música eletrónica, portanto, eventualmente houve também outras coisas.
1: Muitas coisas. Eu sou extremamente eclética no que eu escuto. Eu tento realmente manter meus ouvidos abertos, assim. Eu escuto desde Bach, Debussy e Chopin, até a Dua Lipa, no carro com a minha filha, sabe? Eu amo João Gomes, eu amo as coisas novas do Brasil, eu amo as coisas antigas do Brasil. Uhum. Mas eu tenho uma coisa assim, quando eu tô compondo, quando eu vou fazer um trabalho, eu não escuto música. Uhum. Eu acho que eu me sinto melhor. Eu sei que aqui dentro tem um arsenal, sabe? Tem tudo isso. Tem a Dua Lipa, tem o João Gomes, tem o Caetano Veloso, tem todo mundo aqui dentro. Tem o Radiohead. E aí vai sair do meu jeito, na minha leitura. E eu procuro não ficar. Acho que interfere um pouco, sabe?
0: Uhum. Agora, este Rosa no Céu, as músicas novas, estamos a ouvir aqui na versão de viola, também com o Rodrigo Bartolo. No álbum há muito mais instrumentos e até o tema título Rosa no Céu tem muitas cordas, tem um arranjo de cordas de um outro nome. Há pouco falou desse nome também, no caso do Jacques Morlenbaum, não é?
1: Sim, foi uma honra enorme ele participar. Chamei ele para escrever o arranjo das cordas que a gente gravou na Rússia. Aliás, é muito incrível isso, né? A tecnologia tem um software, que eu esqueci o nome, mas que permite que você escute ao vivo. Eu escutei a gravação de todas as cordas ao vivo no carro. Então eu no carro viajando e ouvindo os caras lá na Rússia tocando, sabe? Uhum. Era muito emocionante, assim. Uhum. Como se eu estivesse dentro da sala de gravação. Então é isso, o Jaquinho participou e acho que ficou muito lindo. Ele é um arranjador e músico incrível.
0: É o tema e título deste álbum, Rosa no Céu. Também tem uma participação do Chico Chico, que canta consigo.
1: Sim.
0: Maria Luísa Jobim, que já cantou também, ou tem participações noutros álbuns, por exemplo, da Adriana Calcanhoto, ou já gravou, por exemplo, com o Otto há muito tempo também. Agora com Chico Chico.
1: Sim, agora com Chico Chico, que é esse artista, assim, que está crescendo muito. Eu estou amando acompanhar o crescimento dele. Ele tem muita originalidade e é carioca como eu. E eu vejo assim o Chico Chico muito, ele tem uma voz muito própria, um jeito muito particular de cantar, muito carioca e muito masculino, assim, no melhor sentido. E eu achava que ia combinar muito com esse dueto, nessa coisa do Serge Gainsbourg e com uma voz mais delicada, assim. Né? Então tem essa coisa, tem uma certa aspereza na voz, e eu tenho essa voz mais delicada, então esse chiaro escuro fica bonito, assim, eu gosto. E acho que ficou lindo.
0: Tudo para descobrir no disco Rosa no Céu, da Maria Luísa Jobim, tanto esse dueto com o Chico Chico, como, por exemplo, o arranjo do Jacques Morlenbaum no Rosa no Céu. Aqui ouvimos na versão violões, ao vivo, e no caso agora com uma canção do seu pai, do início dos anos 80, talvez, o Dindi.
1: Sim, vamos de Dindi.

0: Gingy, António Carlos Jobim, aqui na versão de Maria Luísa Jobim, ao vivo no Concerto Pulse TSF. Ela que tem agora um novo álbum, Rosa no Céu, e com vários espetáculos, já no dia 13 em Felgueiras, dia 20 em Estarreja, 27 em Vila Nova de Gaia. Mas acredito que seja especial, no dia 8 de julho, estar na primeira parte do Gilberto Gil no Cool Jazz em Cascais.
1: Nossa, demais, demais. Que honra, que privilégio. Estou muito animada, estou nervosa, com frio na barriga. Mas eu acho que vai ser, mais que tudo, vai ser emocionante. Vai ser uma noite de muito Brasil, abrindo esse festival tão importante.
0: Vai tocar as canções dos seus álbuns, outras canções eventualmente, mas este Rosa no Céu, há pouco falava também quase de pinturas, e de facto tem algumas pinturas, imagens que são pinturas de uma artista portuguesa?
1: Ah, sim, a capa é... Então, eu queria realmente fazer uma pintura, eu queria que a capa fosse uma pintura. Acho que nos tempos de hoje, assim, de agora, essa coisa, inteligência artificial e as coisas todas muito robotizadas, eu vejo uma importância enorme da gente resistir a isso. E eu queria, mais do que o grão da foto, eu queria uma qualidade muito humana, assim, naquela imagem, sabe? Que é o Abre Alas do disco, né? A capa do disco. Então, eu escolhi uma mulher, uma artista portuguesa, a Mariana Moura Santos, que é uma mulher incrível. E eu nunca tinha sido pintada, e ela fez essa pintura, e eu, enfim, eu adorei, assim, foi especial para mim. E é isso, muito, muito por essa qualidade humana da pincelada ali, que você vê o olhar do outro presente.
0: Segundo sei, a Maria Luísa Jobim chegou a cursar arquitetura e letras, mas tinha de ser música mesmo?
1: Tinha de ser, porque não tinha plano B também. Não, eu cursei 5 anos de arquitetura, não me formei. E letras também. Eu, na verdade, eu entrei para arquitetura porque eu sempre desenhei e pintei. Então, eu tinha um olhar um pouco romantizado da profissão. E quando eu comecei a trabalhar... quando eu comecei a estudar, eu vi que tinha muita matemática para erguer os prédios, né? Era preciso. E eu sou péssima em matemática. E quando eu comecei a trabalhar também, era um trabalho muito coisa do computador, né? Eu ficava o dia inteiro olhando para o computador, fazendo os desenhos, e eu queria fazer os desenhos à mão livre, e não era assim. Então, a gente foi por caminhos separados, eu e a arquitetura.
0: E deu na música, Jobim.
1: Deu.
0: Maria Luísa, muito obrigado. Rui Rodrigo Bartolo, muito obrigado também por terem estado ao vivo na TSF. Para o final, ainda ouvimos Portugal.
1: Portugal.
0: Neste concerto bolso com a técnica do Abel Paiva. Muito obrigado.
1: Muito obrigada.

0: memória de António Carlos Jobim, quase no fecho desta hora, na noite de sexta-feira, na emissão TSF. Estamos a 7 minutos das notícias à meia-noite. Tempo ainda para o prato deste dia com Fernando Melo, guia TSF Evasões. 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

0: São 11h58 menos uma hora nos Açores.
1: A Bastonária da Ordem dos Assistentes Sociais lamenta os profissionais não terem sido ouvidos na elaboração do diploma da Prestação Social Única. Fernanda Rodrigues sublinha que é preciso tratar a pobreza com dignidade. Defende também que os pobres não podem ser penalizados por serem pobres. O Ministério da Educação publicou a lista de professores colocados para o próximo ano letivo. A tutela indica que vão entrar para os quadros 4.776 professores através de concurso externo. A FENPROF diz à TSF que esperava mais colocações. A seleção portuguesa feminina goleou esta noite a Letónia por 5-0. As navegadoras reforçam a liderança do grupo B3. Estão cada vez mais perto do Mundial de Futebol de 2027.
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0: Temperaturas há momentos de Lisboa e Porto 15 graus, Ponta Delgada 17, Funchal 19 graus, Faro 20. Edição da meia-noite, Nadine Soares.
1: A Bastonária da Ordem dos Assistentes Sociais lamenta os profissionais não terem sido ouvidos na elaboração do diploma da Prestação Social Única. Fernanda Rodrigues sublinha que é preciso tratar a pobreza com dignidade. Defende também que os pobres não podem ser penalizados por serem pobres.
8: Eu não conheço estudos que defendam a penalização dos pobres. Não defendo de maneira nenhuma. O conhecimento científico que nos chega é um conhecimento que é avesso a muitos dos conceitos que estão enunciados nesta medida. E por isso nós achamos que é tempo de nós podermos ter, relativamente à situação da pobreza, um tratamento de dignidade e de consideração, de direito, E não de caridade ou de punição.
9: A Ordem dos Assistentes teria aqui um contributo também com esta proposta?
8: Teríamos seguramente. Nós consideramos que a Ordem dos Assistentes Sociais seria inevitavelmente ouvida. Sentimos quase uma desconsideração, um menosprezo pelo trabalho que há muitos anos vem sendo feito com muito investimento por parte de muitos profissionais.
1: A Bastonária da Ordem dos Assistentes Sociais diz à TSF que não sabe quem foi consultado para a elaboração da Prestação Social Única. Fernanda Rodrigues diz que os profissionais se sentem penalizados por terem ficado de fora.
8: Não se sabe quem é que terá sido consultado para esta medida. Quando se trata de elaborar, são os sindicatos. Mas então, isto é terra de ninguém. Quando se trata das pessoas em situação de vulnerabilidade, não se ouve, não há uma lógica também do ponto de vista democrático para se ouvir quais são as apreciações que se fazem, quais são as propostas que existem, quais são as alternativas que podem inclusivamente imaginar-se. Nada disso aconteceu e de facto, nós sentimos-nos muito penalizados por uma outra razão. Então, há muitos assistentes sociais que trabalham nesta área e que quando vêm uma medida como esta, sem